0: estão escutando do programa Voz da Libertação e também pessoas que estão lá encarcerado, mas também estão ouvindo o programa Voz da Libertação. E nós queremos avisar que daqui a pouquinho os servos de Deus estão falando, comunicando, onde vão estar fazendo uma visita, né? Levando a mensagem de Deus, onde muitos não querem ir, os servos de Deus estão lá, disponíveis a fazer o ID do Senhor nosso Deus, nosso Pai. E lembrando também que nesta sexta-feira está chegando também, poucos dias nos separa, e lembrando que é o prosseguimento da grande campanha Destruindo as Fortalezas do Inimigo. Esta campanha é uma campanha que vem para poder ajudar aqueles que não têm força. O inimigo tem sugado as forças, o inimigo tem sugado a paz, a vida, a felicidade. E nesta grande sexta-feira nós estaremos aqui com as mãos levantadas ao céu, pedindo a Deus a bênção, o milagre completo para sua casa, para sua vida, para sua família. Rua Senador Pompeu, número 27, no centro da capital carioca. Lembrando que esta sexta-feira é o prosseguimento desta campanha Destruindo as Fortalezas do Inimigo. Deus vai destruir toda a fortaleza contra a sua vida, contra a sua casa, a sua família. Os cultos começam a partir das 7 horas da manhã. Lembrando que o homem de Deus, o nosso querido irmão diácono Márcio Mendes, vai estar no altar de Deus no primeiro culto da manhã, fazendo aquela parte da oração, também pregando a palavra de Deus. Vai ser um culto muito forte. E também lembrando que no horário também, no horário das 9 horas da manhã, 9 horas da manhã, vai estar o pastor Antônio dos Santos pregando a palavra de Deus, orando pela sua vida, pela sua casa, pela sua família, pregando e também intercedendo pela sua vida, pelo seu lar, pela sua família. Prossegue ainda no horário das 11 horas da manhã, vai estar conosco o nosso querido irmão Greg Martins no altar de Deus, pregando a palavra, orando pela sua vida, orando pela sua casa e também pela sua querida e amada família. Às 14 e também no horário das 15 e no horário das 19 horas. 19 horas, o servo de Deus, presbítero Apolo Alexandre, vai estar neste culto no horário das 19 horas, 7 horas da noite, pregando a palavra, orando pela libertação. E é claro, o milagre de Deus acontece de verdade. Rua Senador Pompeu, número 27, no centro da capital carioca. Lembrando que nós somos um órgão formativo da Igreja Pentecostal Deus Amor. 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
0: E agora nós iremos retornar ao Santo Altar do nosso Deus. O homem de Deus vai estar fazendo aquela oração. Deus vai repreender todo o mal e o milagre vai acontecer.
2: Espírito Santo de Deus, manda falar aqui. São 25 pessoas que Deus me mostra um papel sendo assinado e Deus manda dizer: eu já preparei tudo para tua vitória naquele lugar. Levanta a tua mão e vem aqui diante do altar. Olha só quantas mãos brilhando. Levanta a mão para o céu e dá glória a Deus aí. E dá glória a Deus aí. O Espírito Santo de Deus revela duas pessoas que você falou com Deus: Deus, eu vou sair desse lugar, devido a tudo que eu estou vivendo nesse trabalho. Deus manda dizer: não saia, porque eu tenho um projeto contigo naquele lugar. Levanta a tua mão ainda, isso, toma posse da sua vitória. Cadê? Falta mais uma pessoa. Lá atrás, atrás de verde, atrás, isso, isso, toma posse, pode bater palma e dar glória, pode bater palma e dar glória. O Espírito de Deus manda falar aqui: por conta de você, eu fecho a sepultura na vida daquele jovem. São 8 pessoas. Levanta a tua mão, Zenaide, toma posse. Irmã Jupiara lá atrás, toma posse. Cadê? Isso, toma posse. Cadê? Levanta a tua mão. vida. Vem, vem, vem, olha aqui quantas mãos brilhando, ó. Levanta a mão, o Senhor Jesus está dando vitória aqui. Levanta a mão, explode um glória para Jesus aí. O Espírito de Deus revela aqui, ó, 34 pessoas. Deus manda dizer: não temas, que eu vou fazer surpresa naquele lugar. Levanta a tua mão para o céu, ó. Levanta a tua mão para o céu, ó. Levanta a tua mão para o céu, ó. Levanta a mão, explode um glória para Jesus aí. Explode um glória para Jesus. Tem duas pessoas, meu Deus do céu, ó, que você sente pontadas no pé da sua barriga. É uma enfermidade interna que Deus joga por terra aqui. Quer a bênção, quer a vitória, quer o milagre. Vem, vem, vem. Pode bater palma da glória. Pode bater palma da glória. Pode bater palma da glória. O Senhor Jesus revela 6 pessoas do área das irmãs. Problema no couro cabeludo. Queda excessiva de cabelo. Jesus te cura aqui agora. Levanta a tua mão para o céu. Levanta a tua mão para o céu. Levanta a tua mão. Diga comigo: meu Deus, meu Pai, eu creio que o Senhor já decretou a minha vitória. Fecha os olhos aí agora. Fecha os olhos aí agora. Que esse demônio que está escondido aí não vai prevalecer. Esse espírito maligno aí não vai prevalecer. O demônio que tem lutado contra a vida dessa pessoa não vai. Coloque as mãos na tua cabeça aí agora. Diga comigo: meu Deus, meu Pai, todo diabo, Satanás, que tem lutado contra a minha vida, vai cair por terra agora. Grita: queima ele, Jesus. Grita: queima ele, Jesus. Grita: queima ele, Jesus. Grita: queima ele, Jesus. Olha Jesus repreendendo aí, ó. Jesus vai passar com a espada de fogo aí agora. Jesus vai passar com a espada. Pega o pano aí, ó. Jesus, por gentileza. Jesus vai passar com a espada de fogo agora, ó. Todo mal cai por terra agora. Todo mal cai por terra agora. Segura, obreira. Grita: queima ele, Jesus. Grita: queima ele, Jesus. Segura, segura, segura, segura, segura. Segura aqui, ó. Grita: queima ele, Jesus. Grita: queima ele, Jesus. Olha só quem Jesus mostrou na cabeça dela, hein? Quem Jesus mostrou na cabeça dela? Um demônio que falou: eu vou levar ela à loucura, ó. Grita: queima ele, Jesus. Grita: queima ele, Jesus. Grita: queima ele, Jesus. Grita: queima ele. Tem mais demônio pra gritar aí. Grita: queima ele, Jesus. Grita: queima ele. Jesus me mostrou, hein? Jesus me mostrou a cabeça de cera. Olha lá, caiu lá no meio. Corre lá, obreiro. Caiu lá no meio. Corre lá, obreiro. Grita: queima ele. Grita: queima ele, Jesus. Grita: queima ele, Jesus. Grita: traz pra frente, traz pra frente. Grita: queima. Grita: queima. Sem força, sem força, sem força. Sem força, mão para trás, amarrado Satanás. Ouvintes, os demônios aqui, ó, se desesperaram. Olha aí que coisa terrível, hein? Segura, sem força, sem força, sem força, Satanás. Meu Deus, que coisa. Grita: queima ele, Jesus. Grita: queima ele, Jesus. Grita: queima ele, Jesus. Olha aí quem queria matar essa senhora, ó. Olha aí quem queria matar essa senhora. Grita: queima ele, Jesus. Grita: queima ele, Jesus. Mas Jesus joga por terra aqui agora, hein? Jesus joga por terra, meu Deus do céu, ó. Enquanto eu coloco a mão na cabeça dessa senhora, Jesus me mostra aqui, ó. São 9 pessoas que eu via descendo sobre o alto da sua cabeça uma chave. E Deus manda dizer: resposta nesse lugar. Cadê você com a mão levantada? Toma posse da tua vitória. Toma posse do teu milagre. Toma posse da tua bênção. Grita: queima ele, Jesus. Grita: queima ele, Jesus. Coloque as mãos no alto da tua cabeça. Tem mais, tem um quarto demônio para cair aí. Tem um quarto demônio para cair aí. E o quarto demônio que está escondido aí, atende mão para trás e quietinho em nome de Jesus. Não faz força não, obreiros. Isso, pelo menos com esse não. Fecha os olhos aí agora. Fecha os olhos aí agora. Esse quarto demônio que está escondido aí, ele atende pelo nome de Omoú do cemitério. O Omoú do cemitério ganhou, hein? No cemitério, para beber o sangue dessa pessoa. Fecha os olhos aí agora. Que o Senhor Jesus vai passar com a espada de fogo agora. Omoú do cemitério. Exu do cemitério. Você falou, Satanás. Você falou, espírito maligno, que vai matar essa pessoa. Olha, o morro do cemitério, o sangue do meu Jesus te queima, hein? O sangue do meu Jesus te queima. Fecha os olhos aí agora. Fecha os olhos aí agora. Espírito das trevas, opressão do inferno, dá o teu grito de derrota aí. Dá o teu grito de derrota aí. Grita queima! Grita queima! Grita queima! Grita queima! Queima ele, Jesus, queima ele. Queima ele, Jesus, queima. Queima ele, queima ele, Jesus, queima ele, queima ele, Jesus, queima ele, queima ele, queima ele, queima ele, sai Satanás, saia, sai obra do inferno, saia, sai obra maligna, saia, sai legião, segura aí, obreira, segura aí, sai daí, Satanás, saia, aí daí, espírito do inferno, saia, aí daí, obra maligna, saia, todo toda ação do inferno, toda ação do diabo, segura, obreiro, que vai começar a pular que nem pipoca na panela, ó. Espírito das trevas, sai daí agora, sai daí agora, sai daí agora, em nome de Jesus Cristo, sai agora, sai agora. Sai agora, levanta a mão em direção à tua casa aí agora. Levanta a mão que Jesus vai lá. Jesus pode ir na sua casa? Pode ou não pode? Jesus vai na sua casa agora. Diga, meu Deus, meu Pai, vai agora na minha casa e me dá a vitória. Comece a dar glória, glória, glória, glória a Deus. Comece a dar glória, glória, glória, glória, glória. Comece a dar glória, glória, glória, glória, glória. Comece a dar glória, glória, glória, glória. Sai daí, sai daí, sai daí, sai daí. Sai, sai. Sai, sai, sai, sai, saia, sai, Satanás, saia, sai, obra do inferno, enfermidade, quem tem enfermidade, coloca a mão aí agora, coloca a mão, vamos ver essa doença sumir agora, enfermidade do inferno, obra maligna, doença, sai agora, sai desse joelho, sai dessa barriga, sai dessa cabeça, sai daí, ó, sai daí, ó, sai daí, sai do joelho, sai do joelho, sai Satanás, sai Satanás, sai Satanás, sai da cabeça, do crônica, na cabeça, espírito de enfermidade, legião do inferno, sai agora, sai agora, sai agora, sai agora, expulsa com fé, você não vai viver gastando com remédio não, eu não vai viver gastando com remédio não, espírito da enfermidade, espírito do mal, em nome de Jesus, grita, sai agora, sai agora, sai agora, levanta a mão e diga, a vitória é minha, a vitória é minha, pode bater palma e dar glória a Deus, procura a tua enfermidade agora, que eu quero ouvir o seu testemunho, seu nome minha irmã? Não entendi, seu nome?
3: É Lúcia.
2: Irmã Lúcia, o que, que a senhora tinha que agora não tem mais?
3: Muita dor de cabeça, pastor, muita dor de cabeça.
2: A irmã chegou aqui sofrendo com uma dor, é crônica, quanto tempo?
3: Mais de ano.
2: Então é uma dor de cabeça crônica que não saía. E agora, cadê a dor?
3: Sumiu.
2: Sumiu, minha irmã?
3: Sumiu.
2: Desapareceu. Quem te curou?
3: Jesus.
2: Quem te curou?
3: Jesus.
2: E aí, vai sair da campanha ou vai ficar na campanha?
3: Ficar.
2: Aqui tem poder de Deus.
3: Tem.
2: Então dá glória a Deus.
3: Amém.
2: Glória a Deus.
3: Glória a Deus.
2: Pode bater palma e dar glória. Se tá rindo, porque tá curado, tá vendo? Ela tava gemendo de dor. Ela segurou na minha mão e falou, pastor, me socorre. Não tô aguentando mais, não foi, minha irmã, aqui? E agora sumiu, você tá vendo? E isso é o poder de Deus. Bate palma e dá glória. Cadê? Mais um testemunho. Vamos ouvir mais um testemunho aqui pra glória de Deus. Seu nome?
4: Raquel.
2: Que aconteceu, Raquel?
4: Quando Deus usou o pastor, já tem quase um mês isso, né? Que estava dando chaves de porta, tudo.
2: Tomou posse?
4: Tomei posse. Eu estava passando uma luta horrível onde que eu estava morando.
2: Você falou comigo, inclusive. E Jesus entrou?
4: Entrou. Entrou com providência. O Senhor preparou um bom apartamento para mim e para minha família morar.
2: Bate palma e dá glória! Vale a pena buscar.
4: Vale.
2: Pode bater palma e dá glória a Deus. Seu nome, minha irmã?
5: Carla.
2: Que aconteceu?
5: Aconteceu que eu consegui um trabalho para trabalhar na Espanha, mas aí eu entendi que é um mistério de Deus para fazer a obra lá, né? Aí, trabalhando aqui, sempre trabalhando, mas não dava certo, saía do trabalho. Aí a irmã Marina ali, Deus usou ela, Mariana, usou ela para falar, Deus mostra não te vendo você aqui, vendo você fora do país, né? Aí Deus fez essa estratégia, né, para me levar para lá para fazer a obra. Aí quem souber o endereço lá na Espanha, lá da Pentecostal Deus Amor, passa para mim, para me ficar... ficar procurando.
2: Pode me procurar depois que eu vou checar o endereço e vou passar para a irmã. Se cumpriu a promessa.
5: Se cumpriu.
2: Pode bater palma e dar glória. Cadê você que vai contar testemunho? Cadê você? Tem mais alguém que vai contar o testemunho? Mais alguém? Rápido que eu já vou já passar o som pro estúdio. Cadê? Tem mais alguém? Deixa eu ouvir o seu testemunho, irmã Graça. Fala aqui com os ouvintes. Seu nome?
6: Irmã Graça.
2: Conte a bênção.
6: Eu já recebi muita bênção, mas muita, entendeu? Livramento dos meus filhos, entendeu? Da minha vida, da minha família.
2: Aqui é uma vitória atrás de outra.
6: Dessa menina aqui, quando nasceu, o médico falou que ela não ia andar, que ela não ia enxergar.
2: Já nasceu desenganada?
6: Já nasceu desenganada.
2: O que você fez? Ficou chorando ou fez alguma coisa?
6: Não. Aí, levei ela para Deus Amor. Deus foi...
2: Essa criança aqui com saúde aqui, essa princesinha de Deus nasceu desenganada?
6: Quando nasceu, ela ficou no UTI muitos anos, muito tempo mesmo.
2: E os médicos disseram, não tem jeito.
6: Não, que ela não ia andar, ela não ia enxergar, é uma menina, uma benção.
2: Hoje fala, enxerga, brinca, tá aqui, perfeita. Quem fez esse milagre, irmã Graça?
6: É Deus, o Senhor Jesus.
2: Vale a pena buscar.
6: Vale muito a pena buscar mesmo.
2: Quem vem pra campanha conta a vitória.
6: É verdade. Em nome de Jesus.
2: Bate palma e dá glória! Isso é poder de Deus. O Senhor, o Senhor. O Senhor. O Senhor estendeu. Bate palme da glória! Graças a Deus, ouvintes, que Deus, antes de nós passarmos o som, tem gente que está nos ouvindo agora, na rádio. Deus está falando com você. Eu sou Deus que abro porta. Não se preocupe, porque ainda essa semana tu vai ver o meu agir nessa situação e o meu nome vai ser glorificado. Toma posse você que está ouvindo essa programação, amém? Pode bater palma e dar glória a Deus.
7: Diz a Bíblia em Romanos 10, 17. 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
7: Por
9: natureza o homem é esquecido. Esquece de fatos, datas, pessoas e compromissos. Por outro lado, a tendência humana é para não esquecer certos fatos que ocorrem na vida, principalmente quando se trata de perdoar ou pedir perdão. Vemos e ouvimos muitas pessoas afirmarem: eu perdoo, mas não esqueço. Perdoo, mas não quero mais amizade com ele ou com ela. Isto não é perdão. O perdão que a Bíblia ensina é cheio de amor e misericórdia. E normalmente, se perdoando, se esquece, se sepulta no passado. E isso é possível se a pessoa experimentar o perdão divino, tornando-se revertida do grande amor de Deus. Deus, Ele é onisciente, é onipresente, é onipotente, mas sem dúvida alguma, Ele esquece dos nossos pecados. Pois eu mesmo, Senhor de Israel, apago as tuas transgressões por amor de mim, dos teus pecados, e não me lembro mais. O Senhor Deus lança os teus pecados perdoados para trás de suas costas e joga nas profundezas dos mares. Caro amigo ouvinte, o sangue de Jesus Cristo nos purifica de todo o pecado. Através do seu sangue, que temos a comunhão uns com os outros, e o sangue do Cordeiro de Deus, o Filho de Deus, nos purifica de todo o pecado. Isso, se conhecemos a Jesus Cristo e sabemos que Ele é o Senhor, mantemos a comunhão uns com os outros, e o sangue do Cordeiro nos purifica, e nos lava, e nos limpa de toda iniquidade. Amigo ouvinte, pare, pense, confesse os seus pecados, e a partir de hoje, tu serás uma nova criatura em Cristo, Jesus, o Filho de Deus. Aprenda a perdoar, e será perdoado. Pois quem conhece a Deus, sabe perdoar. 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
10: Vinte e uma horas e 26 minutos.

0: Se, pois, o Filho vos libertar, verdadeiramente sereis livres. São palavras de Jesus no livro de João, capítulo 8, 36. 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
1: A paz do Senhor Jesus a toda querida e amada audiência do programa Voz da Libertação. Quem tem o prazer, privilégio, oportunidade de falar com todos vós é o presbítero Antônio Nogueira, neste momento, espaço dos presidiários. E hoje nós vamos falar com respeito à tentação. Deus fala, Jesus, falando ali em Apocalipse capítulo 3, versículo 10. Por guardar a palavra da minha paciência, eu também te guardarei no dia da tentação que há de vir no mundo para tentar os habitantes da terra. E você pode perguntar, mas que palavra da minha paciência é essa? É Apocalipse 3:11. É, eis que venho sem demora. Guarda o que tens para que ninguém tome a tua coroa. Porque o inimigo não quer que você seja coroado. Mas você tem que sofrer as aflições como um bom soldado de Jesus Cristo. É 2 Timóteo capítulo 2, versículo 3 ao 5. Sofra, pois, comigo as aflições como um bom soldado de Jesus Cristo, a fim de agradar aquele que o alistou para a guerra. Porque aquele que milita não será coroado se não militar legitimamente. E Deus está querendo que você seja um soldado legítimo, um soldado que não recua da batalha, mas que esteja sempre à frente na batalha, sabendo que Deus está contigo na frente da batalha. Mas aqui na palavra do Senhor, no livro de Tiago, capítulo 1, versículo 12, diz que bem-aventurado o varão que sofre a tentação, porque quando for provado, receberá a coroa da vida, a qual o Senhor tem prometido aos que o amam. E ninguém sendo tentado, diga que de Deus sou tentado, porque Deus não pode ser tentado pelo mal. E a ninguém tenta, mas cada um é tentado quando atraído e engodado pela sua própria concupiscência. Porque o inimigo não brinca de ser inimigo, ele é o vil tentador. E ele vai tentar pela concupiscência da carne. Tu pode ver que Mateus 4:4, Jesus ele era Deus, mas ele estava jejuando, abstendo-se dos desejos da carne, e jejuou 40 dias, 40 noites, e teve fome. E o vil tentador, a primeira tentação foi essa: você não é filho de Deus? Transforme essas pedras em pães. E o inimigo, ele vai tentar, porque ali Jesus estava jejuando, abstendo-se dos desejos da carne. Mas ele teve fome, e fome é um desejo da carne. Aí ele falou, você não é filho de Deus? Transforme estas pedras em pães. E Jesus falou, Satanás, está escrito que nem só do pão viverá o homem, mas de toda a palavra que sai da boca de Deus. E a boca de Deus é um alimento para nós. É, o que sai da boca de Deus é um alimento para nós. E precisamos estar revestidos do poder de Deus. É, temos que estar fortalecidos nele. Por isso que Efésios 6:10 diz, no demais, irmãos meus, fortalecei-vos no Senhor e na força do seu poder. A força, o poder de Deus e é o Espírito Santo de Deus sobre nossa vida. Tu sabe que ali no livro de Juízes, capítulo 16, versículo 20, os filisteus vinham sobre Sansão e a Dalila falou, Sansão, desperta! É. E despertou do seu sono e disse, sairei ainda esta vez como dantes e me livrarei. Porque ele não sabia que o Senhor tinha retirado dele. Então, Deus era a força de Sansão. O Espírito de Deus se afastou dele. Enquanto ele tinha o Espírito de Deus, ele matava 1000 homens com a fraquejada de jumento, tacava fogo na seara dos filisteus e certamente ele vencia toda a peleja. Mas o dia que ele achou que aquela força era dele, aonde que veio a queda de Sansão? Por quê? A força dele não era do braço dele. Aí nós não podemos se fortalecer na nossa própria força, porque o inimigo vai tentar pela concupiscência da carne. Vai dizer: irmão, tu vai levar desaforo para casa, parte para cima dele, arrebenta ele, mostra quem tu é, mostra que tu é crente, mas não tem sangue de barata. Aí você vai falar: ó, eu não tenho sangue de barata, mas tenho sangue de Jesus. E quem tem o sangue de Jesus, ele tudo suporta. Então não vou pagar o mal com o mal, vou pagar o mal com o bem. Porque aquele que milita não será coroado se não militar legitimamente. Mas a coroa é para colocar na cabeça daquele que vai guerrilhar com Cristo. E nós estamos nessa guerra, porque foi ele que nos alistou para a guerra, a fim de agradar aquele que nos alistou para a guerra, que é Cristo Jesus. Ou você acha que tu está na igreja por sua própria vontade? Não, mas tem crente que está na igreja, mas é crente pavio curto, é crente que se estoura à toa, é crente que, ó, a minha mão esquerda é convertida, mas a minha direita não. Aí Jesus disse em Mateus capítulo 5, versículo 30, se tua mão direita te escandalizar, é melhor que você arranca ela, tira para longe de ti, pois é melhor você entrar no céu fazendo membro do teu corpo do que todo o teu corpo seja lançado no inferno. Porque você não vence pela força. Até no livro de 1 Samuel, capítulo 2, versículo 9, diz que os pés do seu santo o Senhor guardará. Os ímpios ficarão mudos nas trevas, porque o homem não prevalecerá pela força. E agora vem o bloco de notícia. Amém? E daqui a pouco voltaremos, em nome de Jesus.
2: 21 horas e 33 minutos.
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4: Seja sempre bem-vindo à Rádio Deus e Amor. A gente vai para mais informações aqui. Carreira profissional. Estudo indica que 78% das empresas estão com dificuldades para contratar. 78% das empresas aqui no Brasil seguem com dificuldades para contratar, segundo o indicador que mede o nível de otimismo de profissionais com qualificação e recrutadores em relação à economia e ao mercado de trabalho. Segundo especialistas da consultoria, o dado é importante porque mesmo com o pessimismo dos entrevistados aumentando pelo segundo semestre consecutivo, 18% das empresas planejam recrutar mais nos próximos meses, o que demonstra resiliência nas projeções de contratação. A taxa de desemprego entre profissionais

0: índice bastante inferior à taxa geral do país, que é de 5,8%. Mesmo com o contexto de cautela, 78% das empresas relatam dificuldade em contratar profissionais com qualificação e 63% acreditam que o desafio deve permanecer estável, enquanto 25% projetam piora. Na escolha de novas oportunidades, fatores não salariais seguem como determinantes para a tomada de decisão. Pacotes de benefícios, equilíbrio entre vida pessoal e profissional, perspectiva de crescimento, modelo de trabalho, presencial, remoto ou híbrido e distância da residência ao escritório estão entre os aspectos mais citados. O mercado reflete um ambiente de maior atenção e de piora da confiança, afirmam especialistas. E ainda completam que adiar decisões de contratação pode ampliar riscos, resultando em escassez de talentos e pressões salariais no futuro. E sugere que as organizações equilibrem prudência com planejamento e ação estratégica para atrair, reter e engajar profissionais chave em um cenário desafiador. Desigualdade salarial. Quem poupa mais dinheiro? Homens ou mulheres? Pesquisas indicam que homens, em média, acumulam mais dinheiro guardado como poupança ou aplicações do que as mulheres. Contudo, a diferença não se explica apenas por hábitos de consumo ou disciplina financeira. Os dados apontam que questões estruturais e culturais têm peso decisivo nesse desequilíbrio. Segundo dados de laboratório de pesquisas, em 2024, as mulheres ganhavam, em média, 85% do salário dos homens, com diferença ainda maior para mulheres negras e latinas. Apesar do aumento da presença feminina em cargos de maior remuneração, elas seguem sendo maioria em funções de menor pagamento. Outro fator é a interrupção da carreira para assumir responsabilidades de cuidado, como a maternidade. Estudos apontam que, em 2020, mais de 60% dos 53 milhões de cuidadores de adultos ou crianças com deficiência nos Estados Unidos eram mulheres. Essas pausas afetam promoções, aumentos e contribuições para a aposentadoria. Medidas como planejamento orçamentário, criação de fundos de emergência e investimento regular podem ajudar a melhorar a segurança financeira individual, de acordo com o documento. No entanto, a responsabilidade não deve recair apenas sobre as mulheres. Políticas públicas, iniciativas empresariais e serviços financeiros mais inclusivos são apontados como essenciais para a resolução do problema.
1: Programa 21 horas e 37 minutos.
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3: Por isso, por amor de Cristo, regozijo-me nas fraquezas, nos insultos, nas necessidades, nas perseguições, nas angústias. Pois quando sou fraco, é que sou forte. 2 Coríntios 12:10.
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6: Amados, aqui estamos de volta no espaço dos presidiários, presbítero Antônio Nogueira, nesse momento, falando com toda a amada audiência. Hoje não foi possível o nosso querido pastor Alexandre Lino estar, mas ele prometeu vir para quarta-feira que vem, tá? Mas fica também, porque tudo é na direção de Deus. Nada acontece por acaso, nem por engano, nem por mera coincidência. Tudo é na direção de Deus. E certamente Deus está no controle de tudo. E aqui eu estou falando aqui com respeito que 1 Samuel capítulo 2, versículo 9, que diz que os pés do seu santo Senhor guardará, os ímpios ficarão mudos nas trevas, porque o homem não prevalecerá pela força. Por isso que Zacarias 4,6 diz que não é por força, não é por violência, mas é pelo meu espírito. Por quê? Porque não temos que lutar contra o carne e sangue, mas sim contra os principados, contra a potestade, é contra o inferno, é contra os príncipes das trevas deste século. Está registrado em Efésios 6,12. Então, não tem vitória se não tiver luta. Mas Deus está conosco na luta. Irmã, você é uma

0: guerreira. Irmão, tu és um guerreiro. Porque se você serve a Cristo, pode crer que você tem que agradar aquele que te alistou. É por isso que 2 Timóteo, capítulo 2, versículo 3 ao 5, sofre, pois, comigo as aflições como um bom soldado, porque o bom soldado não recua, o bom soldado não é covarde, o bom soldado vai sempre adiante, porque ele sabe que no final da batalha, Deus o coroará. E 1 João, capítulo 5, versículo 4, porque todo que é nascido de Deus vence o mundo, e esta é a vitória que vence o mundo, a nossa fé. Porque Filipenses 4,13 diz, posso todas as coisas naquele que me fortalece, porque ele que tem te fortalecido. Tu pode ver que ali em 2 Coríntios, capítulo 2, versículo 7 ao 10, Paulo teve um espinho na carne, a saber, o enviado de Satanás que vinha lhe esbofeteava, porque ele pregava o amor, e ali ele, para não se exaltar, sofria dessas aflições, esse espinho na carne, de um enviado de Satanás vindo esbofetear. O que é esbofetear? Tapa na cara. Mas Jesus disse que aquele que bater na tua face, você tem que oferecer a outra, e não querer revidar. Você não pode pagar o mal com o mal, mas tem que pagar o mal com o bem. E assim, sempre, nunca pagando o mal com o mal, mas pagando o mal com o bem. E até no livro Mateus, capítulo 5, versículo 30, diz, se tua mão direita te escandalizar, é melhor que você arranca ela, tira para longe de ti, pois é melhor você entrar no céu faltando membro do teu corpo do que todo o teu corpo seja lançado no inferno. Por isso que Mateus 5,39 diz, eu, porém, vos digo que não resistai ao mal, mas qualquer te bater na tua face direita, oferece-lhe também a outra. É isso. Não é dar uma outra, não é revidar com o mal. Por isso que Jesus disse em Mateus 5,44, eu, porém, vos digo, amai os vossos inimigos, bendizei os que vos maldizem, fazei bem os que vos odeiam, orai pelos que vos maltrata e vos persegue. E certamente, até Jeremias 1,19, ele fala, ó, pelejarão contra ti, mas não prevalecerão contra ti, porque eu sou o Senhor para te livrar, e somente Ele pode te livrar. Porque Êxodo 23,22, que você que está me ouvindo, ele fala, se diligentemente ouvir a sua voz, que vocês estão ouvindo, e fizerdes tudo quanto eu vos disser, certamente serei inimigo dos teus inimigos e adversário dos teus adversários. E nós sabemos que a promessa de Deus, no Salmo 91, é fazer 1.000 cair a teu lado, 10.000 à tua direita, mas tu não serás atingido. Não é mesmo, pastor Luiz Amaro? É contigo, varão de Deus.
1: Graças a Deus. Eu também passo por aqui e quero cumprimentá-lo, nossos irmãos presidiários, com essa paz maravilhosa que vem de Cristo Jesus aos nossos corações. Irmãos presidiários, eu venho trazer aqui para vocês uma palavra, uma pergunta que Deus deixou para nós, né? É uma palavra muito simples. Está aqui em Jeremias 33:3. Clama-me, responder-te-ei, anunciar-te-ei coisas grandes e firmes que não sabe. Amados, eu orando por vocês, Deus tem falado no meu coração, com relação a nós buscarmos mais, a nós se dedicar mais a Ele, se aproximar mais dEle. Porque Ele diz na Tua palavra, vinde a mim todos vós que estás cansados e oprimidos, que eu vos aliviarei. Tomai sobre vós o meu jugo e aprendei de mim, que sou manso e humilde de coração. E encontrarei descanso para vossas almas, porque meu jugo é suave e o meu fardo é leve. Medita, querido, esse tempo que muitas vezes nós tomamos aí numa palestra um com o outro, ou nesse aparelhozinho chamado celular. Tem horas e horas aí, e a Bíblia do lado não olha para a Bíblia, não lê a Bíblia, não ora, não se humilhamos diante de Deus, e Deus está com pressa para nos libertar. Você já orou hoje? Já pediu a Deus o perdão dos vossos pecados hoje? Já se humilhou diante dele hoje? Porque ele revela que o inimigo das nossas almas é ladrão. Está aí no livro de João 10:10. É ladrão. Ele veio fazer o quê? Roubar, matar e destruir. Mas Jesus veio para quê? Para nos dar vida e vida com abundância. O que é que você tem feito hoje? Já orou? Já leu a Bíblia? Já pediu a Deus o perdão dos vossos pecados? Ainda tem mais, querido. Eu estou preocupado com uma lepra que está atingindo o mundo inteiro. E essa lepra tem destruído muita gente. E ela quer destruir você, eu, nós. Nós temos que lutar contra essa lepra aí, hein? Onde está essa lepra, pastor? Está aí na sua Bíblia, em Mateus 8, primeiro. Olha só. E descendo ele do monte, seguiu uma grande multidão. E eis que veio um leproso e o adorou, dizendo: Senhor, se queres, pode tornar-me limpo. E Jesus, estendendo a mão, o tocou, dizendo: quero ser limpo. E logo ficou purificado da lepra. Olha aí. Você está entendendo que obstáculo, as barreiras, quem coloca somos nós? Porque não queremos liberar totalmente a nossa vida para Deus, corpo, alma e espírito, sem deixar nada para o inimigo. Porque ele é perseguidor. Ele não cessa de perseguir. Mas você tem que fazer a tua escolha, meu filho. Não olha para trás. Esquece do que ficou lá atrás. Olha para frente. Porque Deus quer trabalhar na tua vida tremendamente. Mas essa lepra não quer abandonar você. Que lepra? É o pecado. É uma lepra terrível. Mas Deus tem poder de te libertar. Está compreendendo, meu amado? Faça isso. Não olha para mais nada. Volta teu pensamento para Deus. E procura se humilhar diante de Deus, que a sua libertação era para ontem. Mas por que não aconteceu ainda? Porque está faltando nós se humilhar mais para Deus. Ele não brinca, aquele que se humilha é exaltado, aquele que se exalta é humilhado. Olha lá, 2 Crônica 7,14, se o meu povo que se chama pelo meu nome se humilhar e orar e buscar a minha face e se converter dos seus maus caminhos. O que é converter dos maus caminhos? É abandono de pecado, querido. Não adianta. Você pode fugir, para correr para onde você quiser. Mas se você não batalhar contra esse miserável chamado pecado, não adianta, que você não tem como vencer. E eu estou aqui para fazer uma convocação da parte de Deus para nossos irmãos presidiários. Vamos lutar contra essa lepra ou não vamos? Mas como eu faço para abandonar essa lepra? Você vai fazer tua entrega total para Deus, de corpo, alma e espírito. Pastor, não tem jeito, minha vida acabou. Quem falou para você que não tem jeito? Está aí no livro de Lucas, 1, 37. Para Deus não há impossível. Deus resolve tua causa agora. Está disposto? Porque eu quero orar por você, querido. O tempinho é tão curto, tão pequeno, que eu tenho muita coisa boa para passar para vocês. Mas o tempo não dá, eu passo aqui voado. Mas eu quero orar por vocês, está entendendo? Porque eu descobri que através da oração a nossa vitória vem. Mas tem que se humilhar, tá bom? Você que ainda não aceitou, vamos aceitar Jesus, vamos. Você que ainda não se humilhou para Deus, vamos se humilhar, querido. Esquece do que ficou lá atrás. Leva teu pensamento a Deus e pede a Deus, fala com Deus, que você não quer mais ser escravo do pecado, mas quer ser servo de Deus. Mas eu sou crente, pastor, e estou passando uma luta terrível. Pois é. Agora é você entrar por esse caminho aí. E Deus vai te dar vitória. Vitória grande, Ele vai te dar. Mas Ele está observando se realmente nós queremos abandonar o pecado. porque é ele que é o causador de toda a desgraça na terra, é o pecado. O próprio Deus revela que o salário do pecado é a morte, querido. Você vê que é morte todo dia, destruição todo dia, nos quatro cantos da terra. É sangue sendo derramado para tudo quanto é lado. É acusação, é apontação, é condenação. O inimigo só faz tudo para destruir o que Deus construiu. E eu não posso de maneira nenhuma concordar com uma desgraça dessa. Mas você vai falar comigo agora, rápido. Se você quer tua libertação, tua salvação, entra por essa porta. Ele diz, vinde a mim, todos vós, não é um nem dois, todos vós que estáis cansado e oprimido, que eu vos aliviarei. Tomai sobre vós o meu jugo e aprendei de mim, que sou manso e humilde de coração. Encontrarei descanso para vossas almas. Você está aprendendo com quem, querido? De quem você espera a tua libertação do homem? De quem você espera a salvação da tua alma, do homem? Não, é de Deus. Vamos lá? Você tem fé? Fala comigo. Senhor Jesus, perdoa os meus pecados e tem misericórdia da minha alma, porque Satanás, ele quer me ver no inferno, mas eu não dou a minha alma para ele não, mas para o meu Deus eu dou. Renova meu nome lá no céu, escreve meu nome lá no céu. Pai querido, é a minha entrega que eu faço para o Senhor, porque eu quero morar no céu. E ele está pronto para fazer uma aliança contigo eterna, corpo, alma e espírito. Mas fala de coração, a partir de hoje, eu declaro ao Senhor que eu não quero viver mais para mim, mas para o Senhor. Renova, escreve meu nome no livro da vida. Sela com o teu sangue, para que eu tenha direito à salvação e à vida eterna. Fala ainda, Senhor Jesus, vê se há sinceridade no meu coração. E a partir de agora, o meu corpo, a minha alma, o meu espírito é para te servir até o último dia da minha vida na terra, para morar no céu, porque eu quero a minha salvação. Eu quero orar por vocês, tá bom? Deus vai quebrar esse laço.

0: soberano Deus e eterno Pai, Pai de nosso Senhor e Salvador Jesus Cristo, nós oramos, ó Pai, pelo nosso irmão presidiário, pedimos ao Senhor a libertação dos tais, que o Senhor possa entrar, Papai, na vida dos nossos irmãos e liberar ele da condenação que o inimigo fala todo dia na mente desse homem, na mente dessa mulher, que para ele não tem mais jeito, é mentira de Satanás. Porque quem derramou sangue na cruz do Calvário, pelo nosso irmão presidiário, não foi o diabo, foi Deus. Então, Papai, em nome de Jesus Cristo, joga esse laço de maldição por terra. Inveja, falsidade, traição, mentira, espírito do engano, cai por terra. Toda força maligna que vem batalhando contra esse homem, contra essa mulher, arranca, Papai, da vida dele. Joga por terra, Papai, em nome de Jesus Cristo, porque eu creio na palavra. Pai nosso que estás no céu, santificado seja o teu nome, venha a nós o teu reino, seja feita a tua vontade, assim na terra como no céu. O pão nosso de cada dia nos dai hoje, perdoa nós as nossas dívidas, assim como nós perdoamos os nossos devedores, e não nos induzas à tentação, mas livra-nos do mal, porque teu reino, o poder e a glória para todos sempre. Amém. Fala comigo ainda. O Senhor Jesus te repreenda, Satanás. Fala com fé. O Senhor Jesus te repreenda, legião do inferno. O Senhor Jesus te repreenda. Cai por terra. Toda força maligna. Fala comigo. O sangue de Jesus te repreenda. Se tu pode falar em voz, fala. Se não pode, fala em espírito. O sangue de Jesus te repreenda. O sangue de Jesus te repreenda, cai por terra. O sangue de Jesus te repreenda. O sangue de Jesus te repreenda. Sai daí, espírito assassino. O sangue de Jesus te repreenda, cai por terra. O sangue de Jesus te repreenda, legião. O sangue de Jesus te repreenda. Sai da vida deles em nome de Jesus, para nunca mais voltar. Pai querido, Pai santo, faz aquilo que o homem não pode, mas o Senhor pode, porque o Senhor revelou. É me dado todo o poder. O Senhor não pediu nada emprestado para ninguém. É me dado todo o poder, no céu e na terra. Portanto, ide e ensinai a todas as nações, batizando-as em nome do Pai, do Filho e do Espírito Santo, ensinando-os a guardar todas as coisas que eu vos tenho mandado. E eis que eu estou convosco todos os dias, até a consumação do século. Pai querido, eu não posso esquecer de orar pelo presidente dessa obra, a nossa mãe Irene Oliveira de Miranda, Papai. Abençoa a tua filha. A vice-presidente Débora Miranda, nosso pastor Norival de Almeida. Eu não posso esquecer do meu pastor aqui, pastor Antônio dos Santos e família. Eu não posso esquecer, meu Pai, da diretoria mundial da Santa Igreja Deus é Amor, nos quatro cantos da terra. Os diretores, ó Pai, os conselheiros, conselheiras, todos os trabalhadores da obra, nosso irmão pastor Silvan, que está aqui na batalha, e família dele, pastor Antônio e família, pastor Alexandro Lino, aonde ele estiver, cobre teu filho com teu sangue, cerque ele com muralha de fogo, guarda ele e a família também. Pai querido, Pai santo, eu entrego na mão do Senhor os quatro cantos dessa terra, Papai, joga por terra, Papai, sacode a figueira, e derruba por terra esse espírito assassino, derramador de sangue, que tem destruído vidas e lares nessa terra. Mas a partir desse momento, ó Pai, paralisa tudo, em nome de Jesus, sim, para nunca mais voltar. Pai querido, está na mão do Senhor, Papai. Visita também, meu Deus, em nome do teu filho amado Jesus. Mais uma vez, ó Pai, visita os presidiários, toma eles nas tuas mãos, visita, Paulo, ah, meu Senhor, os hospitais, as maternidades, as casas de saúde, todas as áreas, meu Pai, que trabalham, meu Deus, em prol do livramento das almas que geme e chora. Eu entrego na mão do Senhor. Muito obrigado, Pai. Faz aquilo que eu não posso, mas o Senhor pode. Para a glória e honra do teu santo nome. Deus, muito obrigado por tudo, por essa oportunidade que o Senhor nos concede. Para a glória do Pai. Para a glória do Filho e para a glória do Espírito Santo. Pai, visita também minha querida esposa, Martinha de Souza Amaro. Renova as forças da tua filha, a minha família, a família dos meus irmãos. Aonde é que eles estiverem, ó Pai? que o Senhor possa cobrir todos com o teu sangue, cortando os laços, arrancando as pedras, tirando os espinhos e capacitando a cada um. Mas que vencedor, obrigado. Obrigado. Amém, Jesus. De volta a palavra para o nosso pastor Antônio.
1: Para mim é uma alegria estar falando com todos vós. Já recebi uma notícia aqui, muito importante, com respeito a... nessa quinta-feira e sexta-feira... Quinta-feira é feriado, é Corpus de Cristo. Sexta-feira não haverá trabalho, porque é ponto facultativo. Mas o nosso querido pastor Alexandre Lino já mandou aqui da irmã... A paz do Senhor Jesus, aqui é a irmã Elaine. Peço oração por mim, minha família, meu filho Lucas, que está no Vicente Piragibe. Fica tranquilo, irmã. Deus está no controle de tudo. O teu filho Lucas vai sair. Lucas é o nome do discípulo de Jesus. Ele vai sair de lá como cidadão do céu. O nome dele é Luca Luiz de França. Servo do Senhor, servo do Deus vivo, graças a Deus, está pedindo oração. Senhor, toma o Lucas nas tuas mãos, toma sua mãe, a irmã Elaine, nas tuas mãos, confirma a bênção e a vitória, e apressa-te auxílio do Lucas, meu Pai, para que ele venha sair com alvará de soltura daquele presídio, totalmente liberto, transformado, regenerado e convertido pelo teu poder, através da purificação da lavagem da água pela palavra. Amados ouvintes, muito obrigado pela vossa preciosa atenção. Até quarta-feira, se Deus quiser. Quarta-feira passada foi os meus 54 anos de casado, graças a Deus, bem casado. E a gente, nós estamos agora, hoje aqui, agora quarta-feira que vem, nós estamos aqui e o nosso querido pastor Alexandre Lino também estará. Amém? Fiquem todos na paz do Senhor. Quem teve o prazer, privilégio e oportunidade de falar com todos vós foi o presbítero Antônio Nogueira, aqui na Setorial do Rio de Janeiro, neste momento, espaço dos presidiários. E também o nosso querido...
0: Pastor Luiz Amário.
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0: Alô, ouvinte, que Deus continue abençoando vocês, em nome de Jesus.
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1: E que a rica bênção do Senhor esteja sempre sobre vós, amada audiência, e sobre toda a vossa querida e amada família, para os presidiários e os que estão fora também, em nome de Jesus, porque esse nome é sobre todos os nomes, e é Ele que pertence o poder, a glória e a honra para todos sempre.

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1: Duas horas e um minuto.

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0: 22 horas e 3 minutos.
1: Olha, ouvintes, que a graça, a paz e o amor de Deus continue reinando em vossos corações. Quem tem o imenso prazer de falar com vocês é o seu irmão em Cristo, Pastor Antônio dos Santos. Este programa, ele tem como órgão oficial da Igreja Pentecostal Deus e Amor, que tem o seu fundador, o nosso saudoso missionário Davi Miranda. Na presidência, na direção geral, está a cargo da serva de Deus, a nossa irmã Erini Miranda. O Templo da Glória de Deus está localizado na Avenida do Estado, 4568, Liberdade, São Paulo, capital. E a nossa sede estadual aqui do Rio de Janeiro está localizada na Rua Senador Pompeu, no número 27, bem aqui no centro do Rio de Janeiro. Lembrando a todos, nós temos cultos aí em 6 horários, 7 da manhã, 9, 11, às 13, 15 e também no horário das 19 horas. Quero desejar a todos uma excelente noite abençoada na presença do nosso Deus.
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4: 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Busquem sempre a sua face. 1 Crônicas 16:11.
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1: Aceite a paz de nosso Senhor e Salvador Jesus Cristo. Deus abençoe a sua vida, o seu lar, toda a sua querida e amada família. Chegou o momento da oração. Estou aqui para orar por você, orar pela sua família. Você que está conosco na campanha da prosperidade, com o tema Portas Abertas, que fez aquele propósito com Deus, como prometido, estarei aqui no decorrer de 7 dias clamando ao Senhor. Você veio na frente do púlpito, firmou aquele propósito para o dia da colheita. Eu quero agora orar por você, para que você possa ter uma boa colheita na presença de Deus.
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1: Senhor Deus e Pai, no nome do Senhor Jesus Cristo, mais uma vez estamos aqui, Senhor, e mais uma noite. Eu quero te louvar pelo dia, pela tarde, e agora, Senhor, à noite, estamos aqui diante da tua presença. Obrigado, o Senhor tem nos sustentado. E é por isso, ó Deus, que estou aqui agora diante do Senhor. Eu sei que tem muitas pessoas agora orando comigo, pelo rádio, pelo aplicativo do seu celular. Eu sei que tem pessoas, meu Deus, no seu local de trabalho, pessoas que estão trabalhando agora à noite, outras estão em casa acompanhando, outras orando comigo agora. São pessoas, meu Deus, que fizeram propósitos com o Senhor para esta quarta-feira, a quarta-feira da colheita. E eu tenho certeza, meu Deus, que o Senhor já está agindo. O Senhor já está pelejando por esta pessoa que, ó Deus, propôs no coração. Pessoas, meu Deus, que foram à frente do altar, pegaram o voto e firmaram aquele propósito com o Senhor. Meu Deus, honra esta pessoa. Não deixe esta pessoa sem a bênção do Senhor. Alcança o lar, alcança a família. Alcança todos os âmbitos da vida desta pessoa, meu Pai, para que esta pessoa possa testemunhar que o Senhor é Deus poderoso, o Senhor é Deus tremendo. Esta pessoa vai testemunhar o grande milagre alcançado pelo Senhor. Ó meu Deus e meu Pai, é no nome do Senhor Jesus Cristo, ó Deus. Abençoe todas as pessoas que estão conosco nesta campanha de quarta-feira. Continue abrindo portas onde não tem portas, meu Pai. As portas que estão fechadas, Senhor. Que o Teu nome continue sendo glorificado nesta campanha e na vida dessas pessoas que têm firmado propósitos com o Senhor. É o que eu Te peço, meu Deus, e também Te agradeço no nome de Jesus.

0: Deus abençoe, Deus abençoe, ouvintes. Tenha certeza que você vai testemunhar o milagre de Deus através de firmar propósitos e participar conosco desta campanha de quarta-feira. Continue acreditando, o milagre de Deus vai te alcançar.
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0: Está chegando quinta-feira, aquele culto especial da Fundação Reviver, que é a obra social da nossa Igreja Deus e Amor. Olha, todas as quintas-feiras em 3 horários, no horário das 9 da manhã, às 15 e também no horário das 19 horas, nós realizamos aqui aquele culto da Fundação Reviver. E são cultos extraordinários. Nós temos aí uma equipe preparada para pregar a palavra, orar por você, falar com você acerca deste trabalho tão importante na igreja, que é o trabalho social. Jesus, além de pregar a palavra, ele trabalhou também bastante com a obra social, ensinando a igreja que a igreja precisa pregar o evangelho da salvação e também socorrer as pessoas necessitadas. Eu quero convidar você que me acompanha neste momento para estarem presente aqui conosco nesta quinta-feira em um dos 3 horários. Você que pode estar de manhã, vem. Você que pode estar à tarde ou à noite, não fique de fora desses cultos da Fundação Reviver. Nós temos aí a minha esposa, a nossa irmã Vânia, a nossa irmã Georgette, a nossa irmã Márcia, uma equipe que trabalha constantemente nesta obra social, auxiliando famílias necessitadas. E eu tenho certeza que nesta quinta-feira, em um dos 3 horários, Deus tem uma palavra para o seu coração. Essas mulheres estarão aqui pregando a palavra do nosso Deus.
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0: estar conosco em um dos três horários. Deus tem uma palavra para o seu coração. Deus estará utilizando a vida das tuas servas para ministrar uma palavra para o seu coração. Elas estarão aqui orando por você, orando pela sua família. E eu tenho certeza, ouvinte, você vai sair deste culto abençoado pelo Senhor. Eu quero fazer um apelo neste momento a todos vocês que estarão presentes conosco nesta quinta-feira. Não venham de mãos vazias. Traga pelo menos um quilo de alimento não perecível. Você que tem condição de doar uma cesta básica, você que pode doar 5, 10, tem pessoas que têm condição de doar até um caminhão de cesta básica. Eu tenho certeza, ouvinte, Deus trará a recompensa para a sua vida, Deus vai continuar abençoando muito você. E a Bíblia tem promessa, você sabe disso, aquele que dá ao pobre, ele empresta a Deus. E pode ter certeza que Deus não vai ficar te devendo. Você abrindo o seu coração, estendendo as suas mãos, Deus ele vai te retribuir, Deus vai recompensar você. E você sabe, se Deus te deu muito, olha, ouvintes, não fica só com você, reparte, distribui, ajuda aquele que não tem. Então, nesta quinta-feira, nós estaremos aqui, a nossa equipe da Reviver, para pregar a palavra, orar por você, e tenho certeza, você virá receber a bênção de Deus e também abençoar famílias necessitadas. Quinta-feira, 9 da manhã, às 15 e às 18 horas, Rua Senador Pompeu, número 27, aqui no centro do Rio de Janeiro. É um trabalho realizado com a obra social Fundação Reviver.
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0: Olha, ouvintes, passando aqui para chamar a vossa atenção. É nesta sexta-feira, nós estaremos aí no prosseguimento desta campanha, a campanha voltada à libertação e curas. Esta campanha que traz o tema Destruindo as Fortalezas. Eu quero convidar você, a sua família, para estarem presentes conosco, participando desta campanha. É uma campanha que Deus levantou aqui em nossa Igreja Deus e Amor do Rio de Janeiro para garantir a libertação da sua vida, a libertação da sua casa e de toda a sua família. Olha, ouvintes, eu estarei com vocês pregando a palavra de Deus nesta sexta-feira. Eu quero que você entenda que hoje, nesta sexta-feira, é dia de encerrar ciclos. Hoje é dia de romper fortalezas. Hoje é dia de começar uma nova história. A libertação que vem de Deus não tem volta. Ela só tem futuro. E

0: correntes caem, correntes quebram. Levante a mão, levante a mão e vai adorando, levante a mão e vai glorificando. Já tem correntes caindo, já tem correntes sendo quebradas. A libertação de Deus é total. Vai glorificando, vai exaltando, vai adorando. Receba a libertação de Deus.
1: Tenho certeza que Deus, ele tem uma palavra para o seu coração. Você vai sair daqui leve. A palavra vai penetrar no seu coração e vai te impactar. Vai mudar a história da sua vida. No decorrer desta campanha, eu estarei orando através dos excelentes dons do Espírito Santo. As pessoas que estão participando estão felizes. Estão testemunhando o poder de Deus. Nós vamos acompanhar agora para você entender que quem participa desta campanha é agraciado pelo Senhor. Aumente o volume do seu rádio e nós vamos acompanhar agora os testemunhos, aquilo que Deus tem realizado na vida das pessoas no decorrer desta campanha.
2: Pastor Antônio, é tremendo. Na campanha, Deus libertou o filho dela das drogas e ela está aqui emocionada dizendo que Jesus liberta na igreja Deus e amor, Pastor Antônio.
1: Irmã, qual é o seu nome?
3: Marilene.
1: Conta pra nós o que aconteceu.
3: Meu filho só andava endemoniado, bebia, fumava, roubava o nosso dia, chamava de demônio, me xingava, pedindo a Deus libertar e transformar ele. Deus libertou e transformou ele. Ele passou a me ajudar daqui a R$500 por mês. Aí se me deu, ele me deu 900. Agora ele fez acordo na firma para poder me ajudar. Pagar as contas.
1: Espera aí, o seu filho era viciado.
3: Era.
1: Causava um transtorno grande em casa.
3: É, filho, recebia demônio dentro de casa.
1: Participando da campanha aqui, o seu filho está liberto.
3: Me xingava, tudo que era me ruim, xingava os irmãos dele, mas tudo morria, tudo pro inferno. Aí conversando com o Senhor para libertar, transformar ele, fazendo jejum, oração. Aí Deus transformou ele, passou a me dar de R$500 por mês. Esse mês ele me deu R$900. Agora ele fez acordo na firma para me ajudar.
1: O seu filho está liberto e abençoado.
3: Graças a Deus de todo.
1: Jesus liberta aqui na igreja, Deus é bom.
3: Eu não gostava de ir para a igreja, porque eu estou amando.
1: Que maravilha. Dai glória a Deus, uma mãe feliz. Filho liberto, filho abençoado. Esta campanha prossegue em 6 horários, 7, 9, 11, às 13, 15 e também no horário das 19 horas. Venham participar conosco. Eu tenho certeza, a bênção de Deus está reservada para você. Rua Senador Pompeu, número 27, aqui no centro do Rio de Janeiro.
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1: Olha, ouvintes, está chegando neste domingo, dia 7 de junho, o Domingo dos Vencedores. E você não pode ficar de fora. Eu quero convidar você que está aqui na área central do Rio de Janeiro, você que está distante também, venham participar conosco desse culto, um culto especial. Este culto vai acontecer nos 3 horários, 7 da manhã, às 9 e também às 11. Todo o primeiro domingo de cada mês é o Domingo dos Vencedores. E você sabe, em Cristo Jesus, você é mais do que vencedor. E nesta oportunidade, nós estaremos também celebrando a Santa Ceia do Senhor Jesus. O porquê nós vamos celebrar a ceia? Porque no dia 14, no segundo domingo, nós estaremos na nossa sede mundial, naquela festa dos 64 anos da nossa Igreja Deus e Amor. Então, atenção, povo de Deus, atenção, membresia. Neste dia 7 agora de junho, o Domingo dos Vencedores e também a celebração da Santa Ceia do Senhor Jesus Cristo. É, e você não pode ficar de fora. Nós estamos naquele propósito com Deus a cada domingo dos vencedores. Nós estaremos aqui orando por vocês. E teremos aí a honra de receber conosco aqui no Rio de Janeiro o diretor do estado, o pastor Wilson Siqueira. Pela primeira vez, ele vai estar conosco aqui no Rio de Janeiro, pregando a palavra do nosso Deus.
6: O Salmos 84 foi escrito pelos filhos de Corá e revela a alegria daqueles que desejavam estar na presença de Deus. Os peregrinos viajavam até Jerusalém para adorar ao Senhor. E nessa jornada exigia esforços, resistências e perseverança. No caminho para Jerusalém existia uma região conhecida como Vale de Baca, que no hebraico tem uma tradução que significa Vale do Choro, Vale do Choro, Vale das Lágrimas ou Lugar de Sequidão. Era uma região árida, seca, cansativa e dificultosa de se atravessar. Espiritualmente falando, esse vale representa os períodos difíceis da nossa caminhada, momentos de enfermidades, crises financeiras, perdas familiares, rejeição e dores emocionais, perseguições e batalhas espirituais. Todos nós passamos por este vale, até os homens de Deus que estão registrados na Bíblia Sagrada passaram por eles.
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1: 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Dante, você que sempre está aqui conosco, você não vai ficar de fora. 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E pode ter certeza, a mão de Deus vai se movimentar no nosso meio.
7: Senhor meu Deus e meu Pai, em nome de Jesus, meu Deus. Nós estamos clamando agora por cura, nós estamos clamando agora por libertação. A sua presença está aqui, meu Deus. Comece a curar agora, comece a repreender as enfermidades agora, a enfermidade na coluna, nos ossos, a enfermidade no coração, no estômago, a enfermidade no fígado, na bexiga, no rim, a enfermidade no intestino, a enfermidade na cabeça, no cérebro, na visão, na audição, na fala, a enfermidade na garganta. Se move agora, meu Deus, se move agora, ó Deus Todo-Poderoso. O Senhor não precisa do meu grito, o Senhor não precisa da minha voz, o Senhor é poderoso para curar. Não sou eu que faço o milagre, mas é o Senhor, é para a tua glória, Senhor.
1: Ceia, vai aproveitar a oportunidade para celebrar a Santa Ceia.
7: Comece a repreender as enfermidades agora, a enfermidade na coluna, nos ossos, a enfermidade no coração, no estômago, a enfermidade no fígado, na bexiga, no rim, a enfermidade no intestino, a enfermidade na cabeça, no cérebro, na visão, na audição, na fala, a enfermidade na garganta. Comece a repreender as enfermidades agora, a enfermidade na coluna, nos ossos, a enfermidade no coração, no estômago, a enfermidade no fígado, na bexiga, no rim, a enfermidade no intestino, a enfermidade na cabeça, no cérebro, na visão, na audição, na fala, a enfermidade na garganta.
1: É, ouvintes, o inimigo não pode prevalecer onde há movimento das mãos de Deus. Deus movendo o céu, Deus movendo a terra e vidas sendo libertas. E nós vamos acompanhar para você entender que as pessoas que participam conosco têm sido abençoadas por Deus. Aumenta agora o volume do seu rádio. Nós vamos acompanhar o que Deus está fazendo nesta campanha.
8: Seu nome, minha irmã?
9: Meu nome é Cida.
8: Irmã Cida, o que foi que aconteceu agora?
9: Então, tem uns 2 meses, né, que eu comecei a sentir um caroço na mama direita. E eu comecei a orar, né, fazer propósito, e tô no propósito dessa campanha, para que Deus viesse me curar. E hoje Deus falou comigo e eu creio na vitória.
8: O Espírito de Deus falou fortemente ao seu coração, porque verdadeiramente foi constatado pela senhora esse caroço. Mas agora, depois da revelação, a senhora crê que está curada?
9: Eu creio que estou curada, com certeza.
8: Doía, irmã?
9: Doía, irmão.
8: Está doendo agora?
9: Doía.
8: Aperta com fé, porque essa enfermidade já não está mais aí.
9: Eu creio na vitória, irmão.
8: Sumiu as dores?
9: Sumiu.
8: Jesus está te curando aqui nessa
9: tarde.
8: Eu
9: creio, em nome de Jesus.
1: Que tremendo que Deus vem realizando. É por isso que Deus está te convidando para este domingo. É o domingo da restituição, é o domingo dos vencedores, o domingo da celebração, da Santa Ceia do Senhor Jesus Cristo. Venham participar conosco. Rua Senador Pompeu, número 27, aqui no centro do Rio de Janeiro.
10: Duas horas e 32 minutos.
11: 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Aprendizado socioemocional. Segundo especialista, conflitos entre irmãos é fundamental. Mas vamos entender e saber como construir relações saudáveis e duradouras entre os filhos? Além de uma relação de laços intensos, a convivência entre irmãos é um verdadeiro laboratório emocional para a vida. Crescer ao lado de um irmão é uma mistura de risada, de segredos, ciúmes e pequenas disputas do dia a dia. Mas essa convivência, às vezes tão desafiadora, tem um papel muito maior do que imaginamos. É fundamental para o desenvolvimento das crianças e ajuda a construir habilidades sociais que carregam para a vida toda. Para os especialistas em comportamento, momentos simples do cotidiano são oportunidades de fortalecer esse vínculo precioso. Cozinhar juntos, organizar o quarto, ler histórias ou brincar em grupo são muito importantes. A cooperação entre tarefas familiares aumenta a afetividade e a responsabilidade coletiva. Atividades compartilhadas transformam tarefas rotineiras em momentos de conexão. Ciúmes e brigas são naturais e podem ser oportunidades

0: dos pais funcione como referência. Com o avanço da idade, no entanto, essa influência tende a perder força. No final da adolescência e ali no início da vida adulta, outros fatores passam a desempenhar o papel relevante, como a convivência com amigos, colegas de trabalho ou faculdade, além da autonomia financeira e da saída da casa dos pais. Mesmo assim, o impacto familiar não desaparece totalmente. Especialistas compartilham que os achados não devem ser interpretados como algo inevitável, mas como um alerta. O comportamento dos pais não define completamente o futuro dos filhos, mas exerce uma grande influência. Um aumento aí de 10% no consumo de álcool dos pais, por exemplo, está associado a um crescimento de cerca de 1% no consumo dos filhos lá na vida adulta. Especialistas apontam que a forma como o álcool é apresentado em casa, discutido e consumido, pode contribuir diretamente para a construção de hábitos das novas gerações.
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2: Olhem para o Senhor e para a sua força. Busquem sempre a sua face. 1 Crônicas 16:11.
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0: Olha, ouvintes, passando aqui para chamar a vossa atenção. É nesta sexta-feira, nós estaremos aí no prosseguimento desta campanha, a campanha voltada à libertação e curas. Esta campanha que traz o tema Destruindo as Fortalezas. Eu quero convidar você, a sua família, para estarem presentes conosco, participando desta campanha. É uma campanha que Deus levantou aqui em nossa Igreja Deus e Amor do Rio de Janeiro para garantir a libertação da sua vida, a libertação da sua casa e de toda a sua família. Olha, ouvintes, eu estarei com vocês pregando a palavra de Deus nesta sexta-feira. Impressionante que muitas pessoas querem ser livres, mas ainda não falaram com o libertador, ainda não chamaram por ele. Entenda que há poder quando você fecha a porta do seu quarto e dobra seus joelhos na presença de Deus. Quando você dobra seus joelhos, as correntes começam a afrouxar. Sabe por quê? A oração ultrapassa o teto da sua casa, ela ultrapassa as galáxias, os demônios vão tentar impedir, elas vão ultrapassar os demônios. E vai chegar até o Senhor, e chegando até lá, virá a resposta. Vai adorando, Deus responde, Deus responde, Deus manda a resposta. Então não pare de clamar, não pare de buscar, continue falando com o verdadeiro libertador. Cadeias espirituais são invisíveis, mas elas são poderosas, porque são cadeias que prendem a mente, prendem o coração, prendem a alma. Homens e mulheres se levantam para viver, mas andam arrastando correntes na alma, sorrisos por fora, mas gritos por dentro. E o mais perigoso, muitas dessas cadeias são sutis e disfarçadas de normalidade. As pessoas as têm como normal. Talvez alguém fale assim: não, mas é normal, a família sempre foi assim, essa pessoa desde criança, ela é desse jeito. São pessoas que estão presas e já concordou, já aceitou o sofrimento como normal.
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0: Tenho certeza que Deus, ele tem uma palavra para o seu coração. Você vai sair daqui leve. A palavra vai penetrar no seu coração e vai te impactar. Vai mudar a história da sua vida. No decorrer desta campanha, eu estarei orando através dos excelentes dons do Espírito Santo e, na sequência, realizando com a igreja aquela oração forte, aquela oração de desafio. Quando a igreja levanta as mãos aos céus, Deus tem confirmado as libertações.
2: Nós, esta pessoa ia receber uma má notícia hoje. O diabo ia matar alguém lá dentro da sua casa, mas este demônio caiu por terra. Este demônio caiu por terra. Demônio assassino, dá o grito da sua derrota. Olha lá, grita para Jesus queimar ele. Vai gritando para Jesus queimar. Sai daí, demônio assassino. Vai embora, Satanás. Vão expulsando, irmãos, vão expulsando. Vai colocando a mão na cabeça e pedindo para Jesus queimar ele. Sai daí, Satanás, sai da vida dessas pessoas. Vai expulsando, irmãos, vai expulsando. Expulsa o demônio da morte. expulsa o demônio assassino. Vai embora, Satanás. Quem é você?
3: Lúcifer!
2: Grita, queima ele, Jesus. Vai expulsando. Expulsa toda obra maligna. Vai gritando para Jesus queimar ele. Vamos expulsar esses demônios. E nós vamos orar para Jesus curar as enfermidades. Levante a mão para cá e vamos expulsar esses demônios, vamos. Levante as mãos e grita comigo, Satanás, em nome de Jesus, vai embora, sai.
0: O mal não pode resistir à presença de Deus. A glória de Deus tem se manifestado no nosso meio. Pessoas têm sido libertas por Jesus. Olha, ouvintes, as pessoas que estão participando estão felizes, estão testemunhando o poder de Deus. Nós vamos acompanhar agora para você entender que quem participa desta campanha é agraciado pelo Senhor. Aumente o volume do seu rádio e nós vamos acompanhar agora os testemunhos, aquilo que Deus tem realizado na vida das pessoas no decorrer desta campanha.
2: É uma mulher que está aqui entre nós. O Espírito de Deus falou comigo que foi feito um trabalho. Preste bastante atenção, hein? O trabalho que foi feito foi um trabalho forte. Esta mulher sente, parece que tem algo mexendo dentro da sua barriga. A sua barriga cresce e parece que tem algo movimentando lá dentro. Ô, glória!
4: Pastor Antônio, essa irmã acabou de me dizer, conforme a revelação do Espírito Santo, ela sentia, meu Deus do céu, olha aí, Pastor Antônio, ela estava falando comigo que na barriga dela, ela estava mexendo como se fosse um bicho andando na barriga dela, conforme Deus revelou, e agora na oração, o diabo manifestou aqui, furioso, Pastor Antônio.
2: Sai da vida dela, Satanás! É você que está aí na barriga dela, é?
5: É pra comer ela toda. O bolo que ela comeu foi pra comer ela toda.
2: Olha aí o que o diabo está dizendo, hein? Preparou o bolo pra ela, ela comeu o bolo pra destruir ela toda por dentro. Vocês não gritam pra Jesus queimar ele? Mas ela vai ser liberta agora. E nunca mais vai sentir este mal por dentro. Em nome de Jesus, sai! Abra os olhos, fala assim, amém.
6: Amém.
2: Como é o nome da senhora?
6: Maria do Carmo Francisco.
2: Irmã Maria, o que é que a senhora sentia na barriga?
6: Pastor, um negócio me andava na minha barriga.
2: Andava na barriga?
6: Na barriga.
2: Tem quanto tempo isso?
6: Ah, já tem bastante tempo.
2: Bastante
6: já
2: tempo?
6: Já tem uns 6 meses.
2: A senhora sentia dor?
6: Não, dor não. Era
2: só
6: aquele
2: andava.
6: Peso, aquele peso. E quando eu comia, eu botava tudo para fora. Ia dando aquelas gorpadas e vomitava tudo.
2: A senhora é a mulher revelada. É. E está curada também por
6: eu
2: Jesus.
6: Eu creio, eu recebo em nome de Jesus.
2: Levanta a mão e glorifica a Deus, porque ela está liberta e curada por Jesus.
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0: Tremendo, ouvintes, é aquilo que Deus está realizando na vida das pessoas. É por isso que Deus está te convidando agora para você participar desta campanha. Por quê? Ele quer abençoar a sua vida também. Talvez você me ouve agora precisando de uma cura, de uma libertação, de um milagre. Participa conosco desta campanha. Eu não tenho dúvida que Deus está te chamando, Deus está te convidando para estar conosco participando desta campanha. Nós vamos acompanhar mais testemunhos para você entender que Deus está trabalhando. Deus está operando, realizando milagres na vida das pessoas. Aumente o volume do seu rádio e vamos acompanhar mais um testemunho.
4: Antônio é tremendo. Na campanha, Deus libertou o filho dela das drogas e ela está aqui emocionada dizendo que Jesus liberta na igreja Deus e amor, pastor Antônio.
0: Irmã, qual é o seu nome?
8: Marilene.
0: Conta pra nós o que aconteceu.
8: Meu filho só andava endemoniado, bebia, fumava, roubava o nosso dinheiro, chamava de demônio, me xingava, pedindo a Deus libertar e transformar ele. Deus libertou e transformou ele.
0: O seu filho era viciado.
8: Era.
0: Causava um transtorno grande em casa.
8: É, recebia demônio dentro de casa.
0: Participando da campanha aqui, o seu filho está liberto.
8: Me xingava, tudo que eu me ruim, xingava os irmãos dele, mas tudo morria, tudo pro inferno. Aí eu conversei com o Senhor para libertar, transformar ele, fazendo jejum, oração. A Deus transformou ele.
0: O seu filho está liberto e abençoado.
8: Graças a Deus de todo.
0: Jesus liberta aqui na igreja, Deus é bom.
8: Eu não gostava de ir pra igreja, porque eu estou amando.
0: Que maravilha, dai glória a Deus, uma mãe feliz, filho liberto, filho abençoado.
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0: É, eu tenho certeza que Deus está te chamando, Deus está te incomodando para você estar conosco nesta sexta-feira. Venham participar, você ouvinte, será a próxima pessoa a testemunhar o milagre, a testemunhar o poder de Deus. Não perca, não fica de fora. Venha você, traga a sua família, traga um amigo, um vizinho, para Deus abençoar também. Nós vamos acompanhar mais testemunhos, ouvinte, porque esses testemunhos têm acrescentado a nossa fé. Esses testemunhos são provas que Deus está presente conosco nesta campanha. Vamos acompanhar mais um testemunho. Irmã, qual é o seu nome?
10: É Gilvana.
0: Irmã Gilvana, conta para nós o que aconteceu.
10: Eu tive um tumor na cabeça, operei duas vezes e não teve cura. Fui desenganada pelos médicos.
0: Espera aí, a senhora operou a cabeça duas vezes.
10: Aí vim aqui na Igreja de Deus e Amor e fui curada.
0: Espera aí, esses tumores foram constatados pela medicina, foi feito duas cirurgias.
10: É, fiz duas cirurgias, fui desenganada pelos médicos, aí vim aqui na Deus e Amor, fui curada, voltei lá no médico que me operou, fiz um exame novamente, aí constatou que eu estava curada.
0: Espera aí, depois de duas cirurgias, o médico desenganou a irmã veio para a igreja Deus e Amor e aqui a irmã foi curada.
10: Curada. Aí
0: fez novos exames.
10: É. Aí voltei aqui na igreja com os exames novamente, aí constatou que eu estava curada. Mostrei o exame aqui, ó, tá aqui, para não dizer que eu tô mentindo.
0: A irmã fez duas cirurgias.
10: Na cabeça.
0: Desenganada pela medicina.
10: Isso aí.
0: A irmã veio na igreja Deus e Amor, fez novos exames.
10: E novos exames.
0: E o médico diz que está...
10: curada.
0: Curada.
10: É.
0: Tá curada. Jesus cura mesmo aqui na igreja Deus e Amor. Deus abençoe pelo seu testemunho, minha irmã.
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0: Tremendo, hein? É aquilo que Deus está realizando. É de se emocionar, ouvintes. Deus tem feito coisas extraordinárias na vida das pessoas. E você que está me acompanhando agora, vai ficar em casa? Eu sei que não. Vem participar conosco nesta sexta-feira em um dos horários. Vem participar, porque o milagre de Deus já aguarda por você. Rua Senador Pompeu, número 27, aqui no centro do Rio de Janeiro.
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0: Eu quero neste momento, ouvintes, orar por você. Eu quero pedir a Deus para abençoar a sua vida, a sua casa, a sua família, e que nada possa impedir a sua chegada aqui nesta sexta-feira. Você que pode agora, dobra os seus joelhos. Você que pode fechar os seus olhos, você que está no trânsito, claro, não vai fechar os olhos, mas liga o seu pensamento a Deus. Eu quero agora orar por você.
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0: Senhor meu Deus e meu Pai, é no nome do Senhor Jesus Cristo, outra vez, nós estamos aqui diante da Tua presença, clamando ao Senhor. E eu já quero Te louvar, meu Deus, por tudo que o Senhor vem realizando no decorrer desta campanha. O Senhor tem feito coisas extraordinárias. O Senhor tem alcançado pessoas, Senhor, no fundo do poço. O Senhor tem curado, tem libertado, tem transformado vidas no decorrer desta campanha. Nós Te louvamos, meu Deus, ó Senhor, pelas maravilhas que o Senhor tem realizado. Eu quero aproveitar este momento e apresentar ao Senhor a vida de cada ouvinte. Senhor, pessoas que estão aqui perto, pessoas que estão longe, acompanhando esta programação. Eu sei, ó Deus, que o Senhor já tocou em corações, o Senhor já convidou pessoas para estarem presentes conosco nesta sexta-feira. Quem sabe esta pessoa, Senhor, está sofrendo, esta pessoa que está gemendo de tanto sofrimento. Ó, meu Deus, as portas se fecharam. Esta pessoa que está enferma, quem sabe oprimida, desesperada, já perdeu até a esperança de viver. Eu sei que o Senhor está falando com esta pessoa agora. Meu Deus e meu Pai, traz essa pessoa nesta sexta-feira, meu Deus. Eu sei que o Senhor já preparou o milagre, o Senhor já preparou a libertação. O Senhor vai mudar a história da vida desta pessoa. Esta pessoa, Senhor, quem sabe sonha em voltar à normalidade da sua vida. Esta pessoa que tem lutado para ser feliz, para ter paz, para ter comunhão com a família. Mas o inimigo tem batalhado, o inimigo tem atrapalhado. Entra nesta casa, Senhor. Entra no lar desta pessoa agora, levando a libertação, levando a paz. Meu Deus, tira os impedimentos, as barreiras. Quem sabe o inimigo está batalhando para impedir a chegada desta pessoa aqui nesta sexta-feira. Se o Senhor quiser, meu Deus, enviar anjos agora em cada lar, meu Pai, para trazer essas pessoas nesta sexta-feira, o Senhor pode fazer isso. Meu Deus e Pai, utiliza a nossa vida, Senhor, nesta sexta-feira, para que o Teu nome possa continuar sendo glorificado. Ó Deus, fala com o povo através da Sua palavra. Fala com o povo através dos milagres, das libertações, das maravilhas, Senhor. Que a glória do Senhor possa encher a casa e vidas serem transformadas, libertas pelo Senhor. É o que eu Te peço, meu Deus, e também Te agradeço no nome de Jesus.

Tenha certeza que Deus já te visitou neste momento e você vai estar conosco nesta sexta-feira. 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

0: 23:02.
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4: 100 em nome de Jesus, 100. Louvado seja Deus. A gente já conhece, meus irmãos, o objetivo da ceia, sabemos o porquê nós estamos aqui. E toda ceia a gente dá uma faladinha, não é, a respeito da ceia no seu contexto geral. Estamos aqui celebrando, estamos aqui fazendo memória do Senhor, estamos aqui celebrando a comunhão, estamos aqui participando do corpo e do sangue de Jesus Cristo nesse pão e nesse cálice. E temos para isso, meus irmãos, é claro, algumas normas, algumas coisas que nos fazem entender que a ceia do Senhor não é para qualquer pessoa. A ceia do Senhor é para o rebanho, é para a igreja, é para as ovelhas do Senhor. A ceia do Senhor, nós não participamos dela de qualquer maneira, ou seja, vivemos a vida mundana, vivemos a vida desagradável ao Senhor, infringindo todas as normas estabelecidas por Deus, e depois achamos que não, esse alimento, meus irmãos, é um alimento espiritual para pessoas espirituais, para pessoas que têm uma vida espiritual abundante. Não quer dizer com isso pessoas perfeitas, não quer dizer com isso pessoas que não cometem erros, que não têm, às vezes, as suas questões diárias, não é? Nós temos, nós não somos perfeitos, mas nós temos um Deus também que é poderoso para nos ajudar, e eu acredito totalmente que o que mais nos faz seguir adiante é Deus permitir triunfar a sua misericórdia. Pela misericórdia do Senhor aqui estamos. Pela misericórdia do nosso Deus, participamos do corpo e do sangue de Jesus Cristo e podemos fazer acertos com o Senhor a qualquer momento da nossa vida. Deus sempre está aberto a um coração arrependido, a um coração que confessa e deixa o seu erro. Deus sempre está aberto a isso, não é? Eu comentava com os irmãos a respeito de tudo quanto o Senhor Jesus fez por nós. E os irmãos sabem, eu prego sobre a Santa Ceia, sobre a ceia do Senhor, há mais de 30 anos. E a gente busca sempre uma inspiração de Deus, busca a ajuda do Espírito Santo para que a gente possa, dentro do próprio texto ou não, sempre trazer algo relacionado, é claro, à ceia do Senhor, mas algo que possa vivificar a igreja e que faça a igreja raciocinar, pensar, dar lugar a um pensamento mais profundo a respeito disso que nós estamos aqui na presença de Deus para fazer hoje, participar da ceia do Senhor. Quando a Bíblia Sagrada fala, porque todas as vezes que comerdes este pão e beberdes este cálice, eu lembro aos irmãos que nós celebramos a ceia do Senhor de 30 em 30 dias, mas houve uma época que se celebrava a ceia basicamente todo dia. Depois aumentou-se o prazo aqui e ali, enfim, as igrejas ocidentais têm esse costume de celebrar de 30 em 30 dias e algumas de 365 dias em 365 dias. Mas de qualquer maneira, o que a Bíblia diz é que todas as vezes que comerdes este pão e beberdes este cálice, não importa se seja semanalmente, não importa que seja de 30 em 30 dias ou de ano em ano, o que importa é que todas as vezes que nós comermos e participarmos da ceia do Senhor, a Bíblia Sagrada nos diz que nós estamos então anunciando, devemos estar então anunciando a morte do Senhor até que venha. O Senhor Jesus nasceu como homem por nossa causa. Ele sofreu tudo o que sofreu por nossa causa. Por causa de você, por causa de mim. Ele levou sobre si as nossas dores, as nossas doenças, as nossas enfermidades. Morreu na cruz do Calvário. Uma morte que era para ser a nossa morte, mas Ele morreu em nosso lugar, para que nós pudéssemos ver sobre Ele o castigo que nos traz a paz, e ver sobre Ele os nossos pecados levados até a cruz do Calvário, até o monte da crucificação, e assim podermos ser perdoados pelo sacrifício de substituição que ele morreu, ou que ele atravessou por nossa causa. Tudo por nossa causa. Poderia ter terminado a história com a morte de Cristo, mesmo porque a morte foi do corpo, não é? Jesus poderia ter partido diretamente à presença do Pai, sem ter de passar pela ressurreição, mas ele ressuscitou também por nossa causa. Porque tinha de ser assim. Eu não estou falando da questão ressurreição, estou falando do porquê da ressurreição. Nasceu, viveu, sofreu, morreu, tudo por causa de você, tudo por causa de mim, por causa da gente. E também ressuscitou por nossa causa. Ressuscitou deixando-nos a promessa que haveria de voltar um dia para buscar o seu povo. E nós vamos dividir essa volta, esse regresso do Senhor, nas suas duas partes possíveis. Para nós resumirmos essa volta, nós colocamos como a primeira etapa dessa volta o arrebatamento da igreja. E a segunda etapa, sua vinda em glória com todo o procedimento que vai acontecer nesse momento. Mas principalmente, meus irmãos, quero falar com vocês hoje a respeito do arrebatamento da igreja. Nós estamos aqui para participar do corpo e do sangue de Jesus. E nós sabemos, meus irmãos, que não é uma questão de encher a barriga, não é uma questão de algo gostoso. Eu não acredito que alguém aqui com dinheiro no bolso diga assim: ixi, vamos fazer um banquete, vamos fazer o seguinte, estou com uma fome, vamos comer um jantar daqueles caprichados. Ah, então vamos tomar um suco de uva com um pedacinho de pão, ninguém faz isso. A pessoa quer logo pensar numa coisa tipo assim: ah, eu vou comer um baita do churrasco, um filé mignon com fraldinha, com batata assada, com arroz de... como é que é? Arroz de brócolis, essas coisas novas, eu nem sei como é que é, mas vai bom, mas tudo bem. Não, as pessoas elas não querem saber, se querem alimentar-se fisicamente com uma coisa gostosa, eu diria, para o físico, de comer um pedacinho de pão com um cálicezinho de suco. Então esse alimento é diferente, meus irmãos, porque esse alimento não interfere no nosso gosto gastronômico. É totalmente espiritual, tem o seu objetivo. E nós temos de ser tocados pelo objetivo, tocados pela mensagem, pelo significado. E temos de ser tocados também, mesmo quando nós conseguimos extrair da palavra de Deus algo que talvez para nós soa diferente por nunca termos ouvido dessa forma essa mensagem. Mas se Jesus nasceu, se Jesus viveu, se Jesus sofreu, se Jesus morreu, se Jesus ressuscitou, tudo por nós, e disse que vai voltar também por nós, nós temos que, no mínimo, todas as vezes que nós comemos este pão e bebemos este cálice, estar anunciando a morte do Senhor até que venha. No mínimo. Nós temos aqui, meus irmãos, três procedimentos: anunciais a morte do Senhor até que venha. Embora a Bíblia fala sobre a morte e a vinda, não pode vir aquele que não ressuscitou. Então temos de passar também pela estação da ressurreição de Cristo. Você já parou para pensar o quanto é importante nós refletirmos em tudo que é incluído na mensagem da ceia do Senhor? Está incluída a morte de Cristo. E quando falamos na morte de Cristo, nós estamos falando na nossa vida. Quando nós estamos falando na morte de Cristo, nós estamos falando na entrega dele, quando ele se oferece para morrer no nosso lugar. Não é porque nós éramos bons. Se nós fôssemos bons, eu diria, se nós somos bons, até digo, não faz sentido alguém sacrificar-se por nós. Não haveria necessidade de ninguém sacrificar-se por você nem por mim, se nós fôssemos boas pessoas, ou se nós merecêssemos a nossa salvação. Nós precisávamos de alguém que morresse por nós, porque nós não éramos e não somos bons. Quando eu digo bons, meus irmãos, não quer dizer que nós não sejamos boas pessoas, vocês estão entendendo, não é? Nós somos boas pessoas, somos cidadãos, respeitadores da lei, nós somos pessoas que ajudam a sociedade a ser melhor, mas nós estamos falando em todo o sentido abrangente da palavra bons. Por mais que nós possamos entender que somos boas pessoas, nós nunca, jamais, com as nossas próprias atitudes, com a nossa própria maneira de viver, nós poderíamos alcançar a graça de morar nos céus, porque nós somos pecadores. Todos nós somos pecadores. E precisávamos de alguém que morresse por nós, e Jesus morreu por nós na cruz do Calvário, e hoje nós estamos anunciando a morte dele aqui. Quando nós anunciamos a morte de Jesus Cristo, nós estamos dizendo ao irmão, estamos dizendo à comunidade cristã ou não, olha, nós já temos esperança, de nós mesmos nós jamais poderíamos ver a Deus, mas te anuncio que Jesus morreu por nós na cruz do Calvário. Nós temos a esperança de ver Deus. Nós fomos reconciliados com Deus pela morte de Cristo na cruz do Calvário. E para não ficar só, não morreu, morreu que... Então tá, fomos reconciliados. Quando nós tomamos, comemos esse pão e bebemos esse cálice, nós anunciamos não só a morte, da morte até o retorno, até o venha, aconteceu a ressurreição de Cristo. A ressurreição de Cristo foi diferente da ressurreição de Lázaro, foi diferente da ressurreição de Tabita ou Tabita, foi diferente da ressurreição de todos os que a Bíblia Sagrada relaciona como ressuscitados, porque esses tornaram a morrer. Mas Jesus, tendo ressuscitado, ele venceu a morte, ele aniquilou o império e o poder da morte. O que isso quer dizer? Isso quer dizer que quando nós estamos nele, nós também somos vencedores sobre a morte. E podemos falar como o apóstolo São Paulo dizia: onde está a sua vitória, ó morte? Onde está o seu aguilhão, ó morte? Graças a Deus! Graças a Deus! Pelo sacrifício, pela ressurreição de Cristo. Tendo Cristo em nossa vida, nós podemos celebrar e anunciar a morte e a ressurreição de Cristo e dizer à morte: morte, você foi vencida pela morte de Cristo na cruz do Calvário. Louvado seja Deus, aleluias. E até que venha, Jesus ascendeu ao céu, ele subiu para o céu. Tem hora que eu fico pensando, meus irmãos, a nossa fé vai até onde? Até onde vai a sua fé? Até onde vai a nossa fé? A nossa crença, a nossa fé no Senhor, ela se limita até um determinado ponto. E isso é muito do nosso entendimento, é muito do nosso conhecimento. Infelizmente, nós temos verificado multidões e multidões que acreditam em Deus, até acreditam em Jesus Cristo, mas tem um limite nessa fé e nessa crença. Podem acreditar que tenha vindo o Messias, até que tenha morrido na cruz do Calvário, mas esbarram na ressurreição. E quando se fala no retorno de Cristo, então, no arrebatamento da igreja, até nos chamam de loucos. A questão de uns 35 dias, 40 dias atrás, um famoso repórter de um canal majoritário de televisão no Brasil criticava o presidente americano e os americanos que acreditavam no arrebatamento da igreja e que acreditavam totalmente no cumprimento das profecias, não só do Apocalipse, das profecias de uma forma geral, que ainda não foram cumpridas. E esse repórter dizia que os Estados Unidos da América do Norte haviam declarado que Jerusalém seria a capital
5: de Israel e iriam mudar a embaixada americana para lá. E esse repórter falou em tom de desprezo, gozação, não que ele não acredite em Deus, até acredita, mas a fé é limitada até um determinado ponto. Ele dizia, porque aqui muitos americanos acreditam que Jesus vai voltar, que Jesus... E deu aquela risadinha sarcástica. Eu gostaria de poder dizer a ele que não são só muitos americanos, não, muitos brasileiros também. Eu sou um brasileiro que acredito nisso. Porque não faz sentido acreditar na morte de Cristo, tão somente até na sua morte, sem a sua ressurreição e sem a sua vinda, o seu retorno, para nos levar para que onde quer que Ele esteja, nós estejamos também, senão o nosso fim vai se apodrecer a nossa carne dentro de uma sepultura e ali ficaremos e a nossa história estará encerrada, e para mim não faz sentido e não tem graça nenhuma. Não é questão de nos preservarmos das coisas que o mundo oferece, não, não, não. Não é questão de nós vivermos uma vida santificada e, imagina, eu vivo uma vida diferente, o mundano faz tanta coisa e morreu, vai todo... Nós estamos falando de profecia. Nós estamos falando, meus irmãos, numa das coisas mais maravilhosas que pode estar encerrada dentro do coração do cristão que lê a palavra de Deus e acredita nela. Estamos participando da ceia do Senhor e anunciamos que Ele morreu e anunciamos que Ele ressuscitou e anunciamos que Ele vai levar essa igreja para a sua glória. Ele vai levar essa igreja para o lugar que Ele disse, vou preparar-vos lugar, e já está preparado esse lugar. Agora, quando eu digo, meus irmãos, que muitos limitam a sua fé até um determinado ponto, eu não estou dizendo também só a questão da ressurreição ou não. Eu estou dizendo também a respeito da desistência de muitas pessoas em viver uma vida separada. Nós somos o povo que habita à parte. O desânimo que tem alcançado tantos corações. Muitas pessoas estão se desanimando na estrada cristã da vida. Muitas pessoas estão se desanimando de fazer o bem. Muitas pessoas estão se desanimando de viver uma vida perante o Senhor, consagrada, santificada. E não é que nós temos a sensação, é uma realidade que está acontecendo e está muito presente. O mundo tem sufocado com a sua liberdade falsa. O mundo tem sufocado com a sua pregação fácil através de todos os veículos de comunicação. Tem sufocado a fé de muita gente, simplesmente por questionar algo como o arrebatamento da igreja. Semana passada, quando eu falei um pouquinho sobre arrebatamento da igreja, eu recebi, mas foram muitas pessoas, pastor, que bom, há muito tempo eu não ouvia falar do arrebatamento da igreja, por que será, hein? Por que será? É porque as pessoas estão passando por um processo de desânimo previsto na palavra de Deus. Muitas pessoas, por acharem que está demorando demais, estão se desanimando. Estão se entregando às fábulas, estão ouvindo mais o homem do que Deus. Não é que não acreditam em Deus, acreditam em Deus. Mas a sua crença tem sido limitada por essa imposição satânica de sufoco. E não é que era imprevisto, não. Isso era previsível na palavra de Deus. A iniquidade tem aumentado a cada dia. O amor das pessoas tem se esfriado. Uma pessoa que participou da ceia, uma pessoa que conhece a Deus, uma pessoa que conhece a doutrina da Bíblia Sagrada, eu não estou falando de doutrina de homem não, estou falando da doutrina da Bíblia Sagrada. Uma pessoa que conhece os preceitos de Deus, conhece o caminho da verdade, porque uma pessoa como essa haveria de retroceder diante de uma palavra falsificada do Evangelho que Satanás lança de todas as formas possíveis em nossos dias. Porque, meus irmãos, infelizmente, não é só na vida secular, mas também até dentro das igrejas, muitas pessoas vivem atrás da fama, não é? Muitas pessoas vivem atrás, não, quero ser conhecido, quero ser pregador famoso, eu quero ser cantor famoso. E alguns vivem atrás da bufunfa mesmo. Alguns vivem atrás da bufunfa, da grana, da mula. E essas pessoas, meus irmãos, não se poupam para atrair para si a atenção. Não se tornam famosas, elas se tornam notórias, que é muito diferente. Se tornam conhecidas por uma polêmica negativa. Na vida secular, o cantor está lá. Não faz sucesso nenhum. Se é homem, ele arranca a camisa, perde um peso, faz como é que é esse negócio aqui, barriga de tanquinho, né? E fica só de short lá na internet, no outro dia já fez sucesso. A moça, a mulher, tira a roupa, vai dançar funk, faz o maior escândalo, ou posa nua, ou tira da cintura para cima, aí logo está fazendo sucesso. E a sensação que eu tenho, meus irmãos, é que é isso que está acontecendo. Muitas pessoas no afã de querer ser alguma coisa ou de querer ter alguma coisa, essas pessoas, mesmo tendo conhecido a Deus, estão pisando em cima da palavra de Deus. Porque o mundo está achando que isso é bonitinho. Porque o mundo está dizendo que a vida tem que ser assim e que ninguém tem que regrar a vida de ninguém. Ninguém tem que regrar a vida de ninguém. Mas quem quer ir morar no céu tem que pautar a sua vida pela palavra de Deus, senão no céu não entra. Pode até não acreditar, pode queimar a Bíblia, pode falar mal de Deus, mas se quer morar no céu, a sua vida tem que ser pautada na palavra e pela palavra de Deus, senão não tem lugar para morar no céu. Não, não tem. E está cheio de crente que está da mesma forma. Eu vou falar a verdade para os irmãos, tem dia que me dá um certo asco de pessoas crentes que querem se aparecer. Eu pensei que era o contrário. Eu pensei que o verdadeiro crente, ele se permitisse diminuir para que Cristo crescesse. Mas parece que não é assim que as pessoas entendem. E para se aparecer, eu vou usar uma sentença que parece pesada, mas é só para vocês entenderem o que eu estou dizendo. Para se aparecer, são capazes de vender a própria mãe. É gente envolvida no fuxico gospel, na fofoca gospel, na balada gospel, aqui em Sorocaba, como é que foi lá? A boate gospel, o carnaval gospel. Estou dando uma vontade de quebrar esse microfone na minha cabeça, assim, só de raiva de ver esse tipo de coisa. Só não faço porque dói. O pastorzinho vai lá, lê um livrinho ou participa do ETDA.

teólogo maior do que o próprio Satanás. Quer se aparecer? Pode até se aparecer. Pode buscar os seus meios. E um dos meios mais felizes que as pessoas estão encontrando para se aparecer é falar mal dos pastores. É falar mal das igrejas. E tem um monte de crente acompanhando e dando os seus... É like, né? E dando os seus likes. Curtindo. Mas vai curtir um fogo do inferno também, bacana, hein? Mas vai curtir. Porque não é possível que as pessoas não estão entendendo o laço que Satanás tem colocado para que as pessoas caiam nesse período entre a ressurreição de Cristo e o arrebatamento da igreja. A Bíblia Sagrada é clara quando diz que ele sabe que o tempo dele é curto e tem descido sobre vós com grande fúria. Será que não dá para entender isso? Nós estamos aqui anunciando a morte do Senhor até que venha, comendo desse pão e bebendo desse cálice, e nós não podemos, meus irmãos, deixar de falar e doutrinar a igreja da forma que nós estamos doutrinando. Eu vou falar do que Deus está falando e nada mais. Nós temos que combater o bom combate, combater a mentira, combater o pecado, combater o adultério, combater a soberba, a exaltação, combater todo tipo de coisa que ofende a Deus. E os que têm o Espírito de Deus são guiados pelo Espírito de Deus. E esse mesmo Espírito vos ensina todas as coisas. Quem tem o Espírito de Deus sabe. Quem é conduzido pelo Espírito de Deus sabe os detalhes da vida cristã. Já pensou alguma vez na vida em parar e abrir a sua Bíblia e ler o que a Bíblia está falando? Já parou alguma vez na sua vida para parar e pensar, por que eu não leio a Bíblia? Jesus vai voltar, meus irmãos. Até onde está a sua fé? Jesus morreu por nós. Jesus ressuscitou por nós. E Jesus vai voltar para arrebatar essa igreja. E eu, de todo meu coração, meus irmãos, como pastor dessa igreja, eu diria como Paulo, a minha alegria coroa é saber que a vossa fé está firme, que vocês estão bem na presença de Deus e que nós vamos nos ver na glória do Senhor, vamos nos ver no céu. Nós vamos morar no céu. Mais uma vez eu digo aos irmãos, nós não vamos morar no céu porque nós somos perfeitos, porque nós não somos. Nós falamos o que não devemos falar, nós pensamos o que nós não devemos pensar. Nós praticamos o que não devemos praticar, mas nós temos Jesus Cristo que é o nosso advogado. Nós temos Jesus Cristo que é o nosso advogado, e a Bíblia Sagrada é clara, quem intentará acusação contra os servos do Senhor? Ninguém pode, porque Jesus Cristo é o nosso advogado. Ele advoga as nossas causas. Nós vamos morar no céu porque nós fomos perdoados e somos perdoados por Jesus Cristo. Eu disse aos irmãos, já várias vezes contei sobre isso, e conto mais uma vez, eu, antes de me casar com a minha esposa, depois ela tirou esse costume de mim, eu gostava de ir nos cemitérios para ver aqueles túmulos enormes, e era túmulo de tanto tipo de coisa, e eu gostava, não é que eu gostava assim, tipo, vou fazer um turismo no cemitério, não é bem assim também, tipo, eu trabalhava numa empresa e tinha um alojamento em frente a um cemitério, e o túmulo mais interessante, meus irmãos, que eu achei a inscrição, a coisa mais interessante que eu já achei escrito ali foi uma tumba. Só tinha uma palavra. Perdoado. Eu parei e pensei e disse, falou tudo. A coisa mais gostosa, meus irmãos, que existe na vida é nós sabermos que nós somos perdoados. Deus não perdoa qualquer pessoa, não. Deus perdoa as pessoas que buscam perdão, que se humilham. As pessoas que sabem que somente perdoadas é que poderão adentrar a glória celestial. Jesus vai voltar para arrebatar essa igreja. Até onde vai a sua fé? Se a sua fé alcança essa promessa, então viva a vida condizente de uma pessoa perdoada. É esse o ponto que eu quero chegar. Se eu creio que Jesus vai arrebatar a igreja, e não vai subir qualquer um, não. Se você está com esse fardo pesado, não vai dar para subir.
Se você está carregando esse fardo de tantos pecados escondidos, coisas que você faz, ah, o pastor não está vendo, eu só vou postar nas redes sociais, Deus está vendo, eu não tenho que ver, eu não vou fuçar o seu Facebook para saber o que você está fazendo, porque Deus, sem você colocar no Facebook, Ele sabe muito bem o que você está fazendo. E você também sabe. Até onde vai a sua fé? Porque Jesus vai arrebatar a igreja, e se a sua vida não estiver lavada e purificada e perdoada por Jesus Cristo, você vai ficar aqui. Ninguém acredita mais nisso não, esse negócio de Jesus vai voltar, arrebatamento da igreja, vamos mudar de assunto, ninguém acredita nisso. Pastor, cala a boca, vamos falar de louvor, vamos pedir a Deus para dar uma mansão e um BMW, pedir a Deus para me dar um Mercedão. Que nós estamos querendo dizer, meus irmãos, isso é ironia que eu estou falando, claro. A igreja precisa ouvir sobre o arrebatamento e estar preparada. Não é que nós vamos pelos nossos próprios méritos, vocês entenderam isso, não é verdade? Não é que nós vamos pelos nossos próprios méritos. Pastor Lorival está pregando aqui a palavra inspirado pelo Espírito Santo. Pastor Lorival, meus irmãos, não é perfeito. Meus irmãos, não faz sentido nós servirmos a Deus e não termos certeza da nossa salvação. Se nós servimos a Deus, nós temos de estar certos de que nós vamos ser arrebatados. Não faz sentido você estar na igreja, vir à igreja, mas o seu nome não estar no livro da vida. Por isso hoje, a palavra de Deus está falando com você claramente. Jesus tomou o pão, partiu, deu graças, falou, comei, memória de mim. Com a ceia foi a mesma coisa, com o cálice, tomai em memória de mim. Agora todas as vezes que comerdes este pão e bebedes este cálice, anunciais a minha morte até que eu venha. É isso que a palavra de Deus está falando. Jesus vai voltar, igreja, e nós temos de estar preparados. Mocidade, nós temos de estar preparados. Orquestra, nós temos de estar preparados. Igreja, nós temos de estar preparados. Obreiros, nós temos de estar preparados. Isso é mais condizente com a nossa situação que nós vivemos aqui nessa terra. Nós somos massacrados pela sociedade atual. Nós somos ridicularizados pelos pseudos intelectuais, pelo menos é a minha opinião. Não tem comediante nesse planeta que já não esteja usando o cristianismo e os crentes como, eu diria, material de pancadaria, comédia e essas coisas. E nós vamos ainda ficar aqui tendo que aguentar Satanás na grande tribulação? Tendo que aguentar o próprio peso da mão de Deus na grande tribulação? Não, eu quero estar lá no céu e sei que vocês também querem estar lá. Sei que vocês também querem estar na glória do Senhor enquanto esse mundo se deteriora conforme o que a Bíblia Sagrada nos fala nas páginas do Apocalipse. Todas as vezes que comerdes este pão e beberdes este cálice, então anunciamos a morte, a ressurreição e a vinda do nosso Senhor Jesus Cristo. E exortamos uns aos outros, animamos uns aos outros. Nós, se preciso for, repreendemos uns aos outros, aceitamos a repreensão, mas nós vamos nos conduzindo de uma forma que, quando o Senhor Jesus chamar a igreja, já pensou se fosse agora? Você já pensou? Depois vem a desgraça para a sua vida, oh, não sei o que aconteceu. Aconteceu que você nunca foi temente a Deus. Acontece que você não presta atenção na palavra de Deus. Eu vejo tudo. Eu só não enxergo de perto mesmo, mas de longe eu tenho um olho de águia. Eu sei, o irmão que está prestando atenção, valorizando a palavra de Deus, e aqueles que entram por aqui, saem por aqui, a igreja sobe, eles ficam aqui também. Ficam aqui também. Vamos votar. Quem acha que nós não devemos mais falar de arrebatamento da igreja, que é um assunto que ninguém mais acredita. Quem acha que não devemos falar? Quem acha que nós devemos falar? Sempre aparece um, tá vendo? Quem acha que nós devemos falar e falar, falar, falar, porque é verdade. Nós cremos que a igreja será arrebatada e que nós seremos arrebatados quando a igreja for arrebatada, porque nós somos a igreja. Que Deus abençoe então vocês, meus irmãos, participando da ceia do Senhor, comendo deste pão, bebendo deste cálice, anunciando a morte, a ressurreição e o retorno, ou seja, arrebatamento da igreja. Se Jesus viesse agora aí, meus irmãos, meu óculos ia ficar aqui, porque lá no céu eu não ia precisar de óculos. Esse microfone iria cair. Eu acho que até essa roupa ia ficar tudo aqui. Quem iria se espantar e diga eu? Os irmãos estão espertos. Aleluia. Graças a Deus.
Já pensou, maestro? Todos os instrumentos que foi uma dificuldade para comprar, fica tudo aí, né? Um ou outro iria aproveitar, né, maestro? Os lavados e redimidos do sangue de Jesus, ó. Ia virar um caos isso aqui. Luzes acesas. E telefone tocando. Ei, meu pai que era crente dessa igreja de salgados não voltou para casa. Será que foi sequestro? Foi. Foi sim. Foi um sequestro. Foi um rapto. Aquelas irmãzinhas que todo culto é glória a Deus, aleluia. Cheias do poder de Deus, recebendo a palavra do Senhor, comem cada palavra. E a família liga, ei, minha mãe, minha avó, que não saia dessa igreja aí, esses, os talibãs cristãos aí, os talibãs do evangelho. A minha mãe não apareceu em casa, vou chamar a polícia. Pode chamar. Aí ligar lá para 190, o policial também lá era crente, desapareceu também, toca, toca, toca o telefone, ninguém atende. Ah, se Jesus voltasse agora nesse momento, será que você subiria, hein? Se a igreja fosse arrebatada agora, como está o seu coração? Às vezes nossos corações estão cheios de tanto ódio, né, meus irmãos? Temos raiva de tanta gente. Mentimos às vezes contra a verdade. Na igreja nós parecemos que somos os mais consagrados do templo. Lá fora parecemos capetinhas fazendo estágio, né? Não pode. Crente aqui, crente lá fora.

0: e que nos encontremos nas nuvens celestiais e que estejamos para sempre com o Senhor. Que Deus os abençoe, meus irmãos, que Deus os guarde. Deus os abençoe, meus irmãos, que Deus os guarde. Vão com Deus em nome de Jesus.
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0: gente, tanto pela rádio e também pela live, pelo YouTube. Na verdade, são vários canais que estão transmitindo agora essa live. Então, eu quero cumprimentar todos vocês com a paz do Senhor Jesus. Comigo hoje, pastor aqui da Sede Mundial, pastor Kleber, a paz do Senhor Jesus.
1: Paz do Senhor Jesus, Paulo, a paz do Senhor Jesus a todos aqueles que estão nos acompanhando agora, porque este é um momento tão especial. Eu creio que todos já estão naquela expectativa, naquela fé para a oração, desta campanha de preparação para os 64 anos de celebração, de gratidão a Deus por tudo que Deus tem nos dado e nos tem feito. E é claro que aqueles que estão agora, Paulo, conosco pelas emissoras, deve e pode nos ajudar a impulsionar, a alcançar outras pessoas.
0: Eu fico muito feliz, né? Porque esse momento é um momento muito importante e também é um privilégio, né, pastor Kleber? Porque
1: sim,
0: a gente tem hoje como alcançar muitas pessoas através tanto da internet como da rádio. Então, eu quero pedir nesse momento, pastor Kleber, vamos fazer aquele convite para que as pessoas compartilhem agora para o máximo de pessoas, em todos os grupos, WhatsApp, Instagram, enfim, a maneira que você puder aí agora. E quem está em casa com a família, obviamente, vai chamar agora toda a família,
1: todo mundo,
0: para clamar juntamente conosco. Então, pensa assim, né? Em uma única transmissão vai ter ali umas 3-4 pessoas orando com a gente,
1: sim,
0: através da live ou da rádio. Então, eu já vou pedir para vocês também interagirem através dos comentários. Manda aí a paz do Senhor Jesus, de onde você está nos ouvindo. Comente um pouquinho aí também o que você está, digamos que, sentindo, né? A expectativa se aproximando do aniversário da igreja. E também eu acho que é um momento muito importante, Kleber, para que eles peçam também, né? Façam seus pedidos de oração para que a gente ore daqui a pouco.
1: Este é o momento, porque estamos todos nesta mesma missão, visão e fé. E você que já colocou, nós temos muitos pedidos de oração. Esta grande diferença, aqueles que estão pela rede social, Paulo, nós temos a oportunidade de, em tempo real, como estamos vendo aqui, ó, nomes, pessoas, pedidos, oração. E você que também está já vivendo essa expectativa, está na campanha de intercessão, já coloque aí como está a preparação, a caravana, o local, a cidade.
0: Sim,
1: isso ajuda muito.
0: Com certeza. Estou vendo aqui já a Adriana Falcão fazendo seus pedidos de oração, né, pela vida do esposo, pelos filhos. Então, nós já temos aí muitos comentários chegando de pessoas que estão participando, né? A Daniela também, que está aqui participando, fazendo pedido de oração. Mas fala um pouquinho, eu acho que é interessante, pastor Kleber, que eles comentem também aí, você que vai, obviamente, participar aqui conosco presencialmente do culto de aniversário da Igreja de Deus e Amor.
1: Sim.
0: Serão 2 dias, né, pastor?
1: Sim, 2 dias.
0: E não será apenas um culto.
1: Vários cultos.
0: Na verdade, a gente está falando de vários cultos, a gente está falando de uma programação especial de aniversário da Igreja Deus é Amor, e está chegando, porque, né, a gente vai ter esse fim de semana no próximo dia 13 e dia 14 de junho, a comemoração do aniversário da Igreja Deus é Amor. E hoje é uma data muito importante, né, pastor?
1: Hoje
0: é dia 3 de junho. Então,
1: inesquecível
0: momento. Parabéns à Igreja Pentecostal Deus é Amor, que essa é a data que a Igreja Deus é Amor foi fundada pelo missionário Davi Miranda. Então, olha que privilégio, né, pastor Kleber? A gente aqui nessa live de oração. E hoje, digamos que é o aniversário. A gente vai comemorar nos dias 13 e 14. Dias 13 e 14, sábado e domingo. Mas hoje não é apenas da instituição, mas de todos nós. É nosso aniversário. O parabéns, pastor Kleber, é pra gente.
1: Para todos aqueles que estão, contribuíram, participaram, para aqueles que são Igreja Deus é Amor, para aqueles que estão nos acompanhando, por motivos, circunstâncias, estão em outros ministérios, em outros lugares, mas foram alcançados por Jesus.
0: Glória
1: aqui nesta igreja. Pela manhã e à tarde, Paulo, estávamos nas emissoras e pedíamos ao povo para que enviasse seu parabéns, você que teve experiência com Deus. E eu notei que das muitas mensagens que chegou, muitas pessoas colocou da seguinte maneira: foi aí que o Senhor me visitou, foi nesta igreja que eu recebi os dons, foi nesta igreja que fui ministrado.
0: Isso é muito bom.
1: Isso é gratidão. E hoje é o dia, hoje foi o dia que oficialmente Paulo e ouvintes, foi oficializado a Igreja Deus e Amor 3 de junho de 1962. E hoje, oficialmente, como dizia você, ainda estamos a 5 minutos de um novo dia, é o dia da gratidão.
0: É o dia da gratidão. E pastor Kleber, sabe uma coisa que eu até quero aproveitar para a gente falar um pouquinho sobre essa programação especial, que serão os 2 dias que a gente vai comemorar o aniversário da igreja? Tem algo muito interessante, pastor Kleber. A gente pensou nessa programação, obviamente, pensando na igreja.
1: No todo.
0: Então, no sábado, a gente vai ter um momento que é uma consagração de mulheres.
1: Mulheres de fé.
0: As mulheres de fé, às 10 horas, né? E aí, nós teremos também, na parte da tarde, um momento de dinâmicas. Então, é um momento que é para jovem, mas, na verdade, é para todo mundo, né?
1: Para todos.
0: Queira participar. A gente vai ter a participação de alguns cantores do Garagem Cristã.
1: Sim.
0: No lounge. Esse lounge é incrível, né, pastor?
1: Tá lindo. Ficou muito demais. Bom. Lindo demais.
0: Aí, às 15 horas, então, nós temos o Garagem. Depois, a gente vai ter o Speaker's Break, que são dinâmicas. São perguntas referentes à Bíblia. E quem tiver ali mais conhecimento, quem estiver lendo mais a Bíblia, vai ganhar ali alguns prêmios, né? Digamos assim. E depois, a gente tem o lançamento. Às 18 horas, né, a gente tem o lançamento do Regeneradas, que vai ser um programa que vai fazer parte do IPDA Play, vai fazer parte da grade da nossa Igreja Deus e Amor, que serão 3 mulheres falando de assuntos também voltados aí ao público feminino, e vai ser muito bom. Então você está convidado aí para participar. Quem estiver aqui vai poder acompanhar ao vivo do lounge.
1: Em tempo real.
0: Então, em tempo real, quem estiver aqui. E você que não puder, obviamente, você vai acompanhar através da live da Igreja Deus e Amor. Também, a gente, à noite, teremos o culto jovem, que a gente fala que é o cultão jovem. Então, a gente vai ter uma programação especial com muita adoração, palavra. E é isso. Isso aí encerrou sábado. Já é muita coisa.
1: Sábado já é o fim, porque foi um sábado de atividade. Se você acompanhar muita coisa, atividade o dia todo.
0: E, na verdade, a gente tem tudo isso pensando no público jovem, pensando no adolescente, pensando nas mulheres e também pensando no infantil. A gente vai ter o Galileu acontecendo o tempo todo. No lounge tem o Brinquedão, que é um espaço muito interessante para as crianças. Tenho certeza que é o seu filho aí que ele vai gostar muito. E então, assim, a gente tem muita coisa acontecendo aqui na sede mundial, muitas atrações, e lugar para comer não vai faltar também. A gente está preparando
1: tudo, preparado
0: tudo para você, para receber vocês aqui. E aí a gente vai ter também no domingo um culto especial de oração. Nossa, às 10 horas aqui no Templo 1 da Igreja Deus e Amor, do Templo da Glória de Deus, com a irmã Maria Lorena. É o lançamento desse ministério de intercessão. E depois o culto especial celebrativo da Igreja Deus e Amor, às 15 horas, aqui também no Templo da Glória de Deus. E esse culto da tarde, pastor Kleber, tem muitas novidades.
1: Muitas
0: novidades. E quem estiver aqui vai gostar muito, tenho certeza. Muitas inovações que a gente vai trazer aí para essa liturgia, para esse culto. E eu tenho certeza que vai ser momentos que a pessoa vai emocionar, né? Vai lembrar daquilo que o Senhor fez, vai trazer a gratidão que a gente está falando aqui. Vai ter momentos também de nos alegrarmos.
1: Sim.
0: Porque também é o momento de se alegrar na presença de Deus. Vai ter um momento que a gente vai falar em línguas estranhas. Vai ter um momento que a gente vai ouvir a palavra. Que a gente vai elogiar o Senhor, adorar Ele. Vai ser maravilhoso. Então você não pode ficar de fora. Olha, se você ainda não se decidiu, decida agora, pastor Kleber.
1: Não pode ficar de fora mesmo, porque, Paulo, à tarde, no domingo, logo depois, claro, daquela consagração que nós teremos, porque será um dia também que nós teremos no nosso auditório aquele momento único de consagração, separação de novos diáconos, novos presbíteros. Porém, quando chegar ao domingo, já a partir das 15 horas, Paulo, aqueles que participaram do culto jovem, aqueles que chegaram das caravanas, aqueles que estarão presentes, os que foram consagrados, todos eles estarão só num objetivo: apresentar este culto, que é a atividade central, o momento em que todos nós estaremos com a diretoria deliberativa, executiva, todos os setores, para agradecer.
0: Inclusive esse que vos fala.
1: Bom, maravilha.
0: Eu vou estar nessa ordenação.
1: Recebeu a vitória.
0: Também,
1: então. Chegou a vitória aí, ó. Maravilha.
0: Pastor Kleber, agora, 0 hora, momento, vamos iniciar o momento de oração.
1: Aleluia.
0: Quero convidar todos para que juntos oremos, busquemos a face do nosso Pai. Eu quero começar com um Salmos 27:4, que diz assim: Uma coisa pedi ao Senhor e a buscarei, que possa morar na casa do Senhor todos os dias da minha vida, para contemplar a formosura do Senhor e aprender no seu templo. Bom, com esse versículo, com esse verso da Bíblia, oremos ao nosso Pai. Senhor Jesus, nós entramos em oração. Muito obrigado por esse momento, muito obrigado porque o Senhor tem cuidado de nós. Obrigado pela Tua presença, obrigado porque o Senhor tem nos direcionado, o Senhor tem nos dado a direção, o caminho.

0: felizes. Estamos felizes porque o Senhor está conosco. A tua palavra diz que o Senhor é um Deus presente. E como nós percebemos a tua presença. Pai, nós nos alegramos aqui hoje. Nós queremos celebrar o Senhor, Pai. Porque a Igreja Deus é Amor está comemorando, completando hoje os seus 64 anos. Pai, obrigado porque o Senhor um dia escolheu essa igreja, Pai. O Senhor usou a vida do missionário Davi Miranda para fundar essa igreja e nós estamos aqui hoje como resposta de um posicionamento de uma pessoa. Pai, de tantos homens e mulheres que o Senhor usou para que essa igreja chegasse até aqui. E nós somos gratos, Pai, pelo privilégio de estarmos aqui. Então nós estamos agora expressando a nossa gratidão ao Senhor por tudo que o Senhor tem feito, por tudo que o Senhor tem realizado em nossas vidas. Pai, nesse momento eu quero te louvar, porque o Senhor está conosco e nós temos falado sobre isso, o tema desse evento, uma igreja firmada na rocha. Pai, nós sabemos que não há nada mais importante do que estarmos totalmente firmados na rocha, que é o Senhor. O Senhor é a nossa rocha. A tua palavra é o nosso alicerce. Pai, eu sei que eu estou orando agora com muitos irmãos, com muitas irmãs, que estão passando momentos difíceis na vida. E se não fosse a tua palavra, nós não estaríamos ainda em pé. Então a nossa permanência, ela está por causa da palavra do Senhor. Até aqui o Senhor sustentou, Deus, essa igreja, a igreja pentecostal, Deus e Amor. Porque o Senhor é a nossa rocha, o nosso refúgio. Pai, então nós queremos te louvar e te agradecer por tudo isso. Nós queremos te louvar e te agradecer pela tua bondade que está sobre nós. Pai, obrigado que mesmo no vale escuro, andando no vale da sombra da morte, a tua presença não nos falta. O Senhor está conosco, tanto no vale da sombra da morte, mas o Senhor também está no pastos verdejantes. A sua presença está conosco. Pai, nós queremos habitar no esconderijo do Altíssimo, à sombra do Onipotente. É ali que nós desejamos, Pai, não apenas visitar, nós queremos morar. Pai, assim como o salmista orou pedindo para que ele pudesse morar na casa do Senhor, para que ele pudesse estar todos os dias. Pai, que privilégio nós temos, porque nós somos a casa, nós somos o templo do teu Espírito Santo. E Pai, nós sabemos que o Senhor habita em nós todos os dias. O mesmo Espírito que ressuscitou Jesus dos mortos é o Espírito que habita dentro de nós. Então nós nos alegramos, porque o teu Espírito Santo habita e mora e nós estamos na tua presença. Nós estamos no esconderijo do Altíssimo e é nesse lugar que nós desejamos permanecer. Por isso, Pai, nos ajude, Pai, a nos aplicarmos mais à tua palavra, a estudarmos mais a tua palavra. Pai, a não apenas ler a palavra, mas praticar a palavra. Pai, que nós possamos de fato colocar a Bíblia como nosso estilo de vida, para que assim, Deus, a gente possa se tornar mais parecido com o Filho que revela o Pai. Nós queremos nos parecermos mais contigo, Deus. Tira de nós todo o nosso eu, tira de nós todo o nosso ego, que ele seja destruído pela palavra do Senhor. Nós queremos te seguir, Jesus. Nós queremos ser como o Senhor, Jesus. Que a tua palavra possa nos direcionar nesse caminho, sendo essa verdade e nos trazendo a vida. Porque os desafios são diversos. Nós nos encontramos em um campo de batalha. Nós nos encontramos em ataques o tempo todo e nós aprendemos na tua palavra que nós precisamos da armadura do Senhor. Nós precisamos de toda a armadura, as armaduras do Senhor sobre nossas vidas para que possamos permanecer firmes e constantes. Pai, tira do nosso meio toda a inconstância. Tira do nosso meio todo o desânimo. Tira do nosso meio todo o cansaço, toda a exaustão. Pai, traga um renovo agora sobre nós, um renovo no espírito, um renovo na nossa alma, no nosso corpo. Sim, Deus, eu peço agora para que o Senhor toque no nosso espírito, alma e corpo. No nome de Jesus agora, Deus. Toque trazendo um renovo sobre nós, sobre os jovens, sobre os mais velhos, sobre os adultos, sobre as crianças, adolescentes. Que todos sejam tocados de alguma forma agora pelo Senhor. Que todos recebam agora do Senhor o renovo que vem do alto. Sim, Deus, eu oro agora por esse renovo, Pai. Quantas pessoas que não conseguem mais orar. Quantas pessoas que têm dificuldade, Pai, para ler a Tua Palavra. Quantos que estão hoje na igreja, Pai, e estão completamente fracos, anêmicos, espiritualmente falando. Mas eu oro agora para um renovo espiritual. Sopra o Teu Espírito. O vento veemente e impetuoso. O vento do avivamento. Traga o quebrantamento sobre essa igreja. Sim, Deus, fale conosco aquilo que o Senhor deseja fazer, Pai. Revele aos Seus filhos, nos Deus, sonhos, a visão, qual é a vontade do Senhor. Nos dê as palavras, nos dê as revelações. Nós clamamos agora pelo mover sobrenatural do Senhor. Algo que sempre impactou essa igreja, a igreja Deus é Amor. Nós oramos agora, Pai. Intensifique a Tua presença. Intensifique sobre nós. Intensifique, Pai, os dons de revelação. Os dons de profecias. Intensifique sobre nós, porque somos uma igreja pentecostal. Sim, Deus. Nós cremos no agir do Senhor, porque o Senhor é uma pessoa que fala conosco, que nos direciona. Tira de nós, Pai, toda a covardia. Tira de nós toda a timidez, tira de nós toda a vergonha, e que o Espírito de fortaleza, de coragem se manifeste sobre nós. Que o Espírito de fortaleza agora se manifeste na vida dos pregadores, na vida dos pastores, na vida da nossa diretoria, na vida de todos que oram agora, a igreja como um todo, os jovens, adolescentes, sejam tocados agora por esse Espírito. Porque nós estamos todos, Pai, ligados em um mesmo Espírito, e que o Espírito Santo sopre sobre essa igreja. Pai, nós estamos aqui comemorando os 64 anos da Igreja Deus e Amor, mas Pai, nós oramos agora pelo futuro dessa igreja. Nós oramos por aquilo que o Senhor fará ainda sobre essa igreja. Então nós pedimos que o Senhor coloque sobre nós, Pai, abra os nossos olhos, abra nossas mentes e nos direcione. Pai, nos dê a capacidade de enxergar como o Senhor enxerga. Nós queremos habitar nos lugares celestiais. Nós queremos entender qual é a vontade do Senhor para que façamos a oração madura. A oração de um homem maduro, de uma mulher madura, que é a oração de Jesus, que é a oração do Filho, que foi, passa de mim o cálice. Todavia, seja feita a Tua vontade e não a minha. Pai, que nós como filhos maduros, como igreja, possamos aprender a não orar por aquilo que nós queremos, por aquilo que nós achamos, mas que nós oremos por aquilo que é a vontade do Senhor. Então nós levantamos um clamor agora e nós pedimos, seja feita a Tua vontade. Que a Tua vontade seja feita sobre a igreja, Deus é Amor, sobre a vida de cada um que está orando aqui agora, Deus. Quantas pessoas que estão tão ansiosas, vivendo com ansiedade, Pai, uma ansiedade horrível, que às vezes pega essa pessoa e ela fica paralisada, tendo uma crise, um desespero, porque nós estamos, Pai, deixando de depender do Senhor e entender que a vontade do Senhor permanece e prevalece sobre todas as coisas. Pai, nos ajude a entender que o Senhor tem cuidado de nós, então não temos que andar ansiosos. Sim, Pai, eu oro agora para que a vontade do Senhor seja soberana sobre nossas vidas e que nós, todos nós, Pai, possamos descansar no Senhor e entender que o Senhor está cuidando de nós, que a Tua vontade, ela permanece para sempre. A vontade do Senhor, Deus. Então nós pedimos agora o Teu favor sobre nossas vidas. Nós pedimos agora pelas mãos do Senhor sobre nós, sobre a vida de cada um que está orando agora. Pai, quantas pessoas que estão agora com seus pedidos de oração, que estão orando sobre seus familiares, estão pedindo pela sua família, Pai, casamentos, filhos. São tantas coisas sendo pedidas, Pai. são questões de enfermidades, causas na justiça. Pai, questões que estão agora diante dessas pessoas e essas pessoas não sabem como resolver. Essas pessoas estão pedindo ao Senhor a ajuda. Pai, estenda as suas mãos agora àqueles que clamam. Estenda as suas mãos àqueles que pedem. Nós pedimos agora pelas mãos do Senhor. Quantas almas abatidas, quantas almas angustiadas, quantas almas agora que estão completamente destruídas por dentro, que precisam, Pai, do toque do Senhor. Quantas pessoas que estão pensando em desistir, quantas pessoas que estão agora completamente sem esperança. Pai, que estão lidando com o calor do deserto, que estão lidando, Pai, com a força da chuva e a força do vento. Pessoas que estão lidando, Pai, com o mar fechado, a porta fechada. Eu oro agora, Espírito de Deus, toque em nossas vidas. Toque em nossas vidas agora. Pai, nós pedimos que apenas a Tua presença não nos deixe. Segure em nossas mãos. Segure em nossas mãos e nos ajude, Pai, a permanecer no meio desse campo de batalha, de tantos ataques, de tantas investidas. São muitos os inimigos que se levantam. Pai, o inferno tem se levantado, os demônios têm se levantado. Pai, nós oramos agora para que o Senhor nos proteja, para que o Senhor nos guarde, nos livre de todo mal, que toda legião agora, todo espírito maligno seja completamente destruídos e queimados pelo sangue de Jesus. Nós oramos com ousadia e autoridade, nós declaramos o sangue de Jesus Cristo, porque há poder nesse nome, há poder no sangue. Então nós declaramos agora o sangue de Jesus, destruindo agora toda a potestade, destruindo agora toda a legião. No nome de Jesus agora, pessoas que estão aprisionadas, pessoas que estão aprisionadas nos vícios, pessoas que estão aprisionadas agora, Pai, na sua mente, nós repreendemos agora Satanás, deixe essa vida. Abandone essa pessoa agora, no nome de Jesus, nós declaramos isso agora. Sim, Pai, nós pedimos agora para que o Senhor repreenda todo espírito maligno no nome de Jesus. Pai, nós cremos no Teu poder, nós cremos que o Senhor é soberano. Nós cremos que não há ninguém mais poderoso do que o Senhor e é por isso que nós oramos aqui agora. É por isso que nós clamamos a Ti, Deus, e nós pedimos que as mãos do Senhor continuem, Pai, sobre nós. Pai, eu quero nesse momento orar em especial, Pai, pelo aniversário da Igreja Pentecostal Deus e Amor, para esses 2 dias de evento, tanto sábado como domingo. Pai, que a Tua presença esteja. Pai, eu faço uma oração aqui agora, do fundo da minha alma. E a oração que eu faço nesse momento, Deus, é que o mais importante não seja a estrutura, o mais importante não sejam as pessoas. Pai, o mais importante não sejam as ideias, mas o mais importante seja o Senhor, Pai. Eu quero Te pedir que nesse momento, Pai, a Tua presença não nos falte nesses 2 dias de evento. Pai, que a Tua presença seja uma presença manifesta, perceptível. E a cada liturgia, a cada culto, a cada momento, Pai, a presença do Senhor esteja manifesta, perceptível em nosso meio. Que não falte a Tua presença sobre nós, Pai. É isso que eu Te peço, Deus. Porque eu creio que a Tua presença, ela não pode nos faltar. Então, Deus, nós oramos agora pela presença do Senhor. Que a presença do Senhor nos toque, Deus, e nos envolva no nome de Jesus.
1: Aleluia. Rei de toda glória, Pai de amor, nós agora, Pai, tributamos a Ti, derramamos diante do Senhor a nossa gratidão. Sim, Pai da glória, pela oportunidade que o Senhor nos deu, pela vida que o Senhor concedeu, pelos livramentos que seguiram, ó Pai, os Teus filhos, e é por isso que estamos aqui Te louvando. Obrigado, Pai, pelo dia de hoje, obrigado, Pai, pelo dia que passou, obrigado pelos livramentos, socorro e graça que o Senhor manifestou sobre a vida desta igreja. Pai, aqueles que aqui estiveram, estiveram pela manhã, pela tarde, pela noite, reconhecendo os teus feitos, a sua bondade, Senhor, porque com mãos poderosas, aqueles que têm participado, ó Deus, e são partes desta obra, podem te agradecer, ó Pai, mas não nos contentamos somente com aqueles que o Senhor alcançou. Pedimos, Pai de amor, que as tuas mãos gloriosas venham alcançar toda a terra. Meu Deus, que seja o poder sobrenatural do teu Espírito Santo impulsionando, Pai, esta transmissão, a oração, este propósito, esta campanha, Pai, para que as vidas possam reconhecer a ti como único Deus, como Salvador. Pai de amor, agora pedimos pelo teu Espírito Santo, que seja o Senhor trabalhando em cada coração, em cada mente, Deus eterno, concedendo disposição, ó Pai, enchendo-nos de gratidão, de reconhecimento por tudo que o Senhor está fazendo, por tudo que o Senhor já fez, por tudo que o Senhor fará. Meu Deus, nós queremos te louvar, ó Pai, porque a cada dia que estamos avançando neste clamor, nesta oração, o Senhor está nos dando a oportunidade já de viver as tuas respostas. Quantos já foram abençoados, Pai? Quantos que já foram tocados pelo teu Espírito Santo? E ao aqui chegar, Senhor, na tua casa, virão apenas para relatar os milagres, a providência, a cura, o renovo, a graça do Senhor que lhes alcançou, através, Senhor, do clamor deste momento, desta hora. A oração, Pai, que se iniciou com o teu filho, ó Pai, que aqui esteve abrindo este propósito, presbítero Davi, a evangelista Lorena e todos aqueles pastores que aqui estiveram, ó Pai, orando ao Senhor, apresentando, Pai de amor, as caravanas, apresentando os convidados, apresentando os que estão envolvidos, Pai querido, desde aqueles que estão ali atuando, preparando aquelas caravanas, aqueles coletivos, as vans, os propósitos, ó Pai, envolvendo as almas, para vir a esta tua casa, para te louvar, ó Pai, como aqueles que estarão aqui para servir, meu Deus, desde o primeiro dia, Senhor, desde o dia 13 pela manhã, Pai, que as tuas mãos estejam estendidas sobre este lugar, que o Senhor, aleluia, possa nos dar coração voluntário, espírito desperto, que o Senhor possa nos dar, ó Pai, voluntariedade, que haja, Pai, um mover do teu poder em tudo que está sendo projetado e preparado para este dia, Senhor. Abençoa, Pai, o evento das mulheres de fé. Abençoa, Senhor, o congregar dos teus servos, que estarão também em oração e propósito no sábado pela manhã. Abençoa a interação com os jovens, os louvores, ó Pai, que serão entoados a ti. Abençoa, Senhor, com as tuas mãos poderosas estendidas, o culto jovem, ó Pai, no sábado, já a partir das 19 horas. Abençoa, Senhor, o domingo pela manhã, este lançamento, Pai, aonde viveremos a presença de todos os intercessores, aqueles que já estiveram clamando, ó Deus, orando a ti, ó Deus, dias e dias esperando este momento. Pai, vem abençoar e usar a vida da nossa irmã evangelista Lorena, vem abençoar a equipe que estará com ela no altar. Meu Deus, faz maravilha, filhas, Pai, na consagração de novos pastores, diáconos, ó Deus, que aqui estarão, dos novos presbíteros, meu Deus, opera maravilhas, Pai, é claro, queremos apresentar o culto deste domingo à tarde, usa em tuas mãos a vida da nossa diretoria deliberativa, da diretoria executiva, dos participantes, aqueles que farão uso do microfone, Pai, tudo que o Senhor já preparou Deus de amor, que impacte, que renove, que traga, Senhor, um despertamento, um avivamento do Senhor em cada vida, em cada servo Teu. Espírito Santo de Deus, dê-nos uma tarde de salvação, de renovação, de milagres. Dê-nos uma tarde, Pai, de renovo e conscientização do Teu Espírito Santo. Meu Deus, e aqueles que um dia foram tocados, foram ministrados pelo Teu poder, alcançados pela Tua graça, Pai, através deste ministério, e agora estão abatidos, enfraquecidos, estão sem forças, Pai, e o adversário está lhes acusando, apontando a falha e a falta, para que ele não venha, para que ele não te busque, Senhor, mas que em meio daquela multidão possamos te glorificar, como fez o Teu Filho, dizendo: verdadeiramente está o Senhor entre as tendas do Seu povo, verdadeiramente está o Senhor entre os Teus servos, Pai. Que o Senhor se manifeste, que a Tua presença se revele, que a Tua graça, meu Deus, possa presentear a cada um daqueles que virão, ó Deus, para derramar as Suas lágrimas de gratidão. Pai, nós te agradecemos, ó Deus, porque não éramos para estar aqui. Sim, Senhor, não éramos para estar rendendo a Ti louvor, mas o Senhor quis nos livrar. Alamasturimikandalamaia. O Senhor quis livrar este jovem. Ah, Pai, o Senhor quis guardar a vida desta criança. O Senhor quis guardar este Teu filho para que ele reconheça que só o Senhor é Deus, que só o Senhor é, e não há outro fora de Ti, e não há quem possa escapar das Tuas mãos, e operando, Senhor, quem impedirá? Meu Deus, nós cremos na Tua operação transformadora, renovadora, Senhor. Nós entregamos, ó Pai, a nossa juventude, esta equipe atuante aqui da sede, aqueles que virão, Pai, ó Deus, disponíveis em seu coração para viver a Tua glória, a Tua graça. Pai, recompensa aqueles que estão jejuando, aquela equipe que está em oração, meu Deus, de 0 horas do dia de hoje até às 6 da manhã, aquela equipe especial que assume às 6 da manhã e intercede até o meio-dia, a equipe que assume do meio-dia até às 18 horas e das 18 horas até 0 horas de cada dia. Senhor, obrigado pela vida de cada intercessor, obrigado pela vida de cada obreiro, obrigado pela vida de cada congregado, de cada visitante, de cada participante, Pai. Ó Deus, que tem ajudado, que tem somado, que tem contribuído, Pai querido, tira a confusão do nosso meio, tira a secandaramassúria, tira os impedimentos, as trancas, tira, meu Pai, as travas, para que possamos te glorificar, como fez Samuel, dizendo: Ebenezer, até aqui nos ajudou o Senhor. Oh, Pai de amor, obrigado pela Tua ajuda. Continua, Senhor, ajudando. Toma em Tuas mãos, ó Pai, a vida da nossa irmã Irene Miranda, Senhor, a vida da nossa irmã Débora, do pastor Lorival, também, Senhor, do presbítero Davi Neto. Usa, Senhor, toda a diretoria executiva nas Tuas mãos, aqueles que estão atuando, assessorando-os. Pai, eu entrego, Senhor, aqueles que estão trabalhando desde aquele propósito, Pai, ó Deus, de estar presente neste dia, como aqueles que antes do dia, ó Pai da grande festa, já estão em oração, em consagração, para que o Senhor se glorifique. Pai bendito, nós apresentamos agora, querido Deus, o Teu povo aqui da sede, que está, Senhor, fazendo aquele propósito, aquele voto especial de Te louvar, vindo de longe para contar a bênção. Como, Senhor, já recebemos pessoas que estão vivendo respostas e agradecem a Ti. Pai Santo, que todos os corações estejam voltados para o Senhor. Pai de amor, dê-nos um só coração, uma só visão, um só propósito, que é buscar ao Senhor com fidelidade, com sinceridade. Meu Deus, que as vidas sejam salvas, Pai, que através de toda a obra realizada, o Senhor possa, ó Deus, alcançar as vidas, as almas que perecem, que sofrem. Senhor, te louvamos, Pai de amor, pelo dia que o Senhor nos entregou, aonde, Pai, celebramos a oficialização e a existência desta igreja há 64 anos atrás. Meu Pai, nós também queremos render ao Senhor, ó Pai de amor, aqueles propósitos que serão colocados aqui no teu altar, aqueles que virão com as suas famílias, Pai, para te louvar, aqueles que trarão os seus filhos para glorificar ao Senhor. Pai eterno, Pai de amor, ah, Senhor, levanta os caídos, liberta os oprimidos, faz andar os paralíticos no meio daquela multidão, aqueles que virão precisando do maior milagre, Pai, que é a ministração do genuíno arrependimento, da genuína conversão e transformação. Espírito de Deus, faz com que esta obra aconteça sobre a vida daquela mãe que está em lágrimas, orando, clamando pela salvação do filho, pela libertação do esposo, pela transformação da sua casa. Pai de amor, atende-nos, ó Deus, porque nós cremos que o Senhor é o nosso socorro bem presente em todas as horas, em todos os momentos. Meu Pai, nós também te agradecemos pela equipe que aqui está, pelos que estão atuando, Pai, trabalhando para que este som possa chegar e alcançar aqueles que estão em variados lugares. Meu Deus, prepara tudo, meu Salvador, prepara um excelente clima, prepara as possibilidades, as condições para que o teu nome seja exaltado. Dê-nos um sábado, ó Pai, inesquecível. Dê-nos um domingo, Pai, ó Deus, aonde sairemos daqui transformados, sairemos daqui revestidos, preparados também para mais um ano de gratidão, de súplica, de busca na tua presença, Senhor. Agora eu quero entregar as equipes que estarão no trabalho da recepção, recebendo as pessoas, Pai, aqueles que estarão noites viradas, aqueles que estarão, ó Deus, naquela preocupação de atender melhor os teus filhos com excelência. Pai, vem abençoar, ó Deus, te glorificamos nesta hora e te agradecemos pelo que o Senhor está nos dando. Pai, te agradecemos pelos presentes que estamos recebendo antes mesmo desta celebração e festa. Te agradecemos pela vida de cada integrante desta igreja e oramos como o Senhor orou, Pai de amor, não somente pelos que já estão, mas pelos que virão, pelos que serão arrebanhados, pelos que serão alcançados, pelos que o Senhor trará para esta obra, para revelar a eles a salvação. Oh, meu Pai, usa esta programação, usa, Pai, aquela grade, meu Deus, também de transmissão através das emissoras, da internet, que o Senhor possa fazer chegar até aqueles que estão esperando o convite do Senhor para ingressar pelas portas que o Senhor escolheu para abençoar a nossa vida. Pai querido, é assim que clamamos, e tudo aquilo, Pai, que não tivemos palavras e condição para colocar diante de Ti, que o Senhor venha operar segundo a Tua graça, em nome de Jesus Cristo, nós te pedimos e te agradecemos. Amém, Senhor Jesus.
0: Glória a Deus. Glória a Deus. Estamos Aleluia. Felizes por mais um dia, Glória. Por mais uma oração. E esse privilégio, né, Pastor Kleber, de poder orar com vocês, irmãos. Sim. A Bíblia fala que a oração de um justo pode muito em seus efeitos. E eu acredito que esses muitos justos orando, sim,
1: multidão,
0: essa multidão que orou com a gente agora, eu tenho certeza que o Senhor já fez, Pastor Kleber.
1: Sim.
0: Eu creio nisso. Né?
1: Pessoas que virão, Paulo, simplesmente para agradecer, porque já abriram o coração.
0: Eu creio.
1: Já buscaram a Deus. Deus visitou a intenção e ao chegar aqui, eles já virão na missão de agradecer, gravar o testemunho.
0: Pessoas que clamaram por causas e Você não vai clamar por essa causa aqui, porque o Senhor já está concedendo a você a Aleluia. Vitória. Eu creio nisso. Então, em nome de Jesus, tome posse. Tome posse, porque o Senhor é um... Nosso Pai é um Pai bom. Ele nos ama e Ele nos chama para estarmos na presença dEle, Pastor Kleber.
1: Verdade.
0: E Paulo, pode falar.
1: Eu estava pensando agora exatamente sobre isso que você está ministrando. Que pessoas que estavam afastadas, desgarradas do rebanho, abatidos, outros feridos, outros até desanimados. E o Senhor está convocando-os para esta festa, Amém. Para este momento. E vai ser o dia, a data que ficará marcada como o dia em que essa ovelha foi ministrada e voltou
0: a aparecer. Glória a Deus. Eu creio muito. E te falar que, assim, o momento que a gente chorava, eu sentia muito forte o Senhor Sim. falando sobre a presença dEle.
1: Sim.
0: Que é aquilo que é o Principal mais importante. Missão. Então eu quero, né, ressaltar isso para você aqui agora, que você valorize a presença de Deus na sua vida. A gente pode perder muitas coisas, Pastor Cláudio.
1: Sim.
0: Muitas coisas a
1: coisas
0: gente pode
1: vão
0: perder.
1: E vêm, né?
0: Você só não pode perder a presença de Deus na sua vida. É sobre isso o Salmo 23.
1: É isso.
0: Salmo 23 não é sobre conquistar as coisas, mas é o Senhor que não te falta. É o Senhor que vai estar com você, mesmo nas perdas e também nas conquistas.
1: Nos vales, nas sombras e nos verdes pastos.
0: Deus está sempre com a gente. Então, em nome de Jesus, tenha essa palavra com você. Eu quero aproveitar, Pastor Kleber,
1: Sim.
0: antes da gente já despedir,
1: Sim.
0: e fazer um convite para esse fim de semana, a Santa Ceia do Senhor.
1: Claro, que bem lembrado, Paulo, esta foi de Deus. Porque no sábado, Paulo, nós teremos aquela Santa Ceia que é aquele momento único, onde nós temos a participação dos jovens, adolescentes, as crianças. E alguém pergunta, mas as crianças vão participar da ceia? Não, mas elas são parte do corpo de Cristo. E tem pessoa que diz assim, pastor, mas não, querido, a Santa Ceia do sábado é para todos, presbíteros, diáconos, pastores, membros, congregados, e aqui nós aguardamos a todos. Que não puderem estar no sábado, nós estaremos no domingo com eles.
0: Boa. As duas ceias acontecem no Auditório Renascença.
1: Sim.
0: No sábado às 19 horas Sim. e no domingo.
1: A partir de 11 da manhã nós esperamos a todos.
0: Então a todos os membros e aos irmãos que estão acompanhando, né, a gente, o culto da noite, né, geralmente é o
1: claro.
0: Culto do Regenere, o culto jovem da sede mundial. Então você pode participar do culto, né? A ceia a gente sempre orienta que são para os membros da Igreja Deus e Amor. Mas você pode participar com certeza do culto. Vai ter adoração, vai ter palavra. Você vai poder participar de um culto normal. Então isso não interfere, né, Pastor Cleber?
1: Nada, jamais.
0: Pelo contrário, né?
1: Edifica.
0: Então você está convidado para participar com a gente e no domingo, né, também.
1: 11 da manhã, eu espero por todos. E você vai ser mais do que abençoado. E com a força daquela comida e daquela bebida, vamos esperar. Vai ser a antessala já da festa.
0: Glória a Deus.
1: Oh, maravilha.
0: E nos dias 13 e 14, lembrando, aniversário da Igreja Pentecostal Deus e Amor. Lembrando que são os dois dias, tá? Não, não adianta, vou vir só pro domingo. Vai
1: não.
0: perder muita coisa no sábado.
1: Vai perder muita coisa no sábado.
0: Venha pro sábado, participe, porque vai ser incrível. E eu creio nisso e coloco muita expectativa, tá bom? Que Deus abençoe vocês, quem orou com vocês aqui hoje, seu irmão em Cristo, Paulo Figueira e o pastor.
1: E o meu irmão Kleber de Oliveira, vamos ficando por aqui.
0: Deus abençoe a todos, até a próxima oração. Tamo junto, Deus abençoe.

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1: Glória a Deus! A paz do Senhor Jesus, queridos ouvintes, esse que vos cumprimenta é seu irmão em Cristo, Diácono Antônio Pedreira, isso mesmo. Nós estamos aqui, né? Finalizamos agora mais uma campanha e mais uma volta dessa campanha de oração em prol ao aniversário da Igreja Pentecostal Deus é Amor. Queria saber de vocês, vocês que estão aí nos ouvindo, você que está aí fazendo essa preparação juntamente conosco, você já está com seu lugar reservado na caravana aí da sua cidade para estar comparecendo aqui nesse dia 13 e nesse dia 14 de junho, isso mesmo, porque esse dia será marcado nos nossos corações pela presença de Deus, pelo poder do Espírito Santo que será derramado sobre esta igreja. Irmãos, dia 13 de junho é onde nós vamos iniciar essa grande celebração e já vamos dar o pontapé às 10 horas da manhã, né, com a cantora Débora Miranda, com o tema Raízes.

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Você que é mulher de fé, você que está aqui na região de São Paulo, ou até na circunvizinha, você que está vindo de outro estado, como está a sua caravana, como está aí o seu lugar, já está reservado ou não? É, falta poucos dias, né, irmãos? Falta 9 dias corridos para que essa grande celebração venha acontecer, para que Deus venha agir em nossas vidas, em nossos corações. Então, deixa aqui a sua mensagem, manda para nós no WhatsApp 119-8292-3392. Se você já está vindo, se você, a cidade que você já está preparada, esta caravana, o estado que você está vindo, o local, a igreja, se é setorial, estadual, se é uma central, o nome da igreja que você frequenta, que você é membro aí, ou até mesmo que você é visitante aí, mande para nós, para que a gente aqui fique sabendo, para que a gente consiga interagir com vocês, né? Nesse sábado já, no dia 13 de junho, a partir das 10 horas da manhã, já vai iniciar já com uma programação poderosa, onde o poder de Deus, ele será manifestado através da vida da nossa irmã Débora Miranda e de todo o corpo de obreiro que estará aqui com ela, ali para fazer a vontade de Deus. É, irmão, 64 anos de história, 64 anos ao qual o Senhor revelou, né, ao nosso saudoso missionário Davi Miranda, esta igreja. São 64 anos salvando vidas, 64 anos mostrando a direção ao céu, a direção do reino de Deus, 64 anos de milagres, 64 anos de maravilhas. Você que está nos ouvindo, eu tenho certeza que você tem um testemunho maravilhoso, um testemunho lindo ao qual o Senhor fez na sua vida através da Igreja Pentecostal Deus e Amor. Irmãos, não podemos ficar de fora, não podemos deixar de celebrar esse grande feito, não podemos deixar de celebrar o aniversário da Igreja Pentecostal Deus é Amor. Eu queria ouvir um testemunho, né, ou um louvor, assim bem, que nos traz essa memória do que é a Igreja Pentecostal Deus é Amor, da história da Igreja Pentecostal Deus é Amor, de quando a igreja foi fundada, de tudo isso que Deus fez, né, irmãos? Quantos louvores nós já ouvimos? Nós temos aqui louvores com o nosso irmão Ivan Luiz, com a Débora Miranda, né? Louvores maravilhosos que Deus, ele manifesta o poder dele. Então vamos ouvir um louvor para que nosso coração seja edificado pela presença de Deus.

0: Eu cheguei na Deus Amor, ela tinha só 3 anos de idade. E eu encontrei uma igreja diferente, uma igreja com amor, uma igreja com muito temor a Deus e obediência. E isso mudou a minha vida, mudou meu ponto de vista e mudou o modo que eu entendi a palavra de Deus.
1: A Igreja Deus e Amor, ela começou a crescer pelos milagres e maravilhas que Jesus operava. E não somente por isso, porque ela tinha muitas orações. As orações realmente moviam a mão de Deus. E como a igreja começou a crescer com as operações que o Senhor fazia, de pessoas sendo curadas do câncer, pessoas curadas da paralisia, e isso era mostrado. Quando eu era pequena, eu via as muletas penduradas na parede da igreja. Isso foi chamando a atenção. Então, minha mãe e meu pai resolveram entrevistar as pessoas que estavam sendo curadas para passar no rádio. Aí que começou o Conte a Bênção. E outras igrejas acharam interessante e começaram a fazer o mesmo. E a Igreja Deus de Amor começou a imitar aquilo que Jesus fazia. Ele usava os milagres e maravilhas, atraía as pessoas como se fosse uma isca ao peixe e ali levava o evangelho. Foi algo maravilhoso. A Igreja Deus e Amor imitou exatamente o modelo que Jesus fez, trazendo as pessoas pelos milagres e maravilhas que ele fazia.
2: A Igreja Deus e Amor começou em muitos países, em pequenos salões. Hoje, graças a Deus, são megas igrejas. Por quê? Porque o ídolo do Senhor Jesus foi obedecido e chegamos lá, vencemos todos os grandes desafios terríveis. Eu me recordo muito bem que eu era pastor em Maracaibo, no país de Venezuela, onde a Igreja Pentecostal Deus e Amor sofreu uma das maiores divisão da história, que o nosso procurador quis ficar com toda a igreja do país de Venezuela para ele, o qual eu respondi: eu somente entregarei a igreja para você com a ordem do nosso presidente mundial, que naquela época era o missionário Davi Miranda. E aquela pessoa ficou muito brava e foi me denunciar às autoridades para que eu fosse expulso do país da Venezuela. E a graça de Deus foi tão maravilhosa que a maioria dos membros ficou com a Igreja Deus e Amor e todas as pessoas me apoiaram de tal maneira que as autoridades venezuelanas não conseguiam ter acesso a mim para supostamente me tirar do país. Sempre quando nós encontrava desafio no nosso coração, a gente tinha uma convicção que no Brasil havia milhares de pessoas que estavam de joelhos dobrados, clamando a Deus por nós. E ali vencemos, inauguramos muitas igrejas Deus e Amor, de tal maneira que hoje já estamos nos 5 continentes com a Igreja Pentecostal Deus e Amor.
3: No falecimento do missionário Miranda, meu sogro, é claro que eu tive temor, como a maioria das pessoas teve o temor de que a Igreja Pentecostal Deus e Amor não pudesse sobreviver a semelhante desastre. Foi um desastre, meus irmãos. Foi um desastre mesmo. Mas ele foi, deixou um legado que foi agarrado por muitos, incluindo eu, meu filho, e a igreja prossegue.
1: Foi muito difícil a partida do meu pai. Mas estou muito feliz porque a igreja permaneceu de pé. É uma prova de que esta igreja não era dele. Esta igreja é do Senhor.
4: Olha, falando em proporção, o batismo nos anos 80 era realizado praticamente em todo o estado de São Paulo. Vinham para a sede, para a represa do Guarapiranga, fazer o batismo. E nesse dia, principalmente no meu batismo, foram batizados mais de 4 mil pessoas. Então isso marcou, impactou muito.
5: Nos anos 2000, o missionário Davi Miranda teve essa revelação que Deus estaria levantando uma nova safra de obreiros. E a partir desse momento, dessa revelação, eu pude observar no ministério um movimento jovem começando. Eu pude ver os jovens indo evangelizar, assumindo igrejas, capitais. Eu pude ver, inclusive eu fui um desses jovens também que começou a fazer a obra, comecei a evangelizar, dirigir igreja. Então foi muito grande o mover depois que o missionário Davi Miranda teve essa revelação. Começou o projeto Expansão Jovem. O projeto Expansão Jovem começou aqui na sede mundial e se espalhou. E você vê esse grande projeto hoje aí no Brasil e no exterior também. Hoje nós vemos aqui o Ministério Regenere também. Estão cumprindo a revelação que Deus deu para o saudoso missionário Davi Miranda, que levantaria uma nova safra de obreiros. Nós vemos isso hoje aqui na nossa Igreja Pentecostal Deus Amor.
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0: 3 de junho de 1962 é a data do fundamento da Igreja Pentecostal Deus é Amor. Isso mesmo, é a data a qual Deus revelou ao nosso saudoso missionário Davi Miranda para fundar esta igreja. Irmãos, ontem, dia 3 de junho, fez 64 anos desta grande obra, desta grande obra que o Senhor fez nessa terra. E nós somos gratos a Deus por esse ministério, nós somos gratos a Deus por toda a nossa diretoria, nós somos gratos a Deus pela nossa presidente Irene Miranda, e somos gratos ao Senhor por ter enviado o seu filho, Davi Miranda, para fundar esta igreja e deixar este grande legado. Uma igreja firmada na rocha é o tema da nossa celebração, isso mesmo, do dia 13 e dia 14 de junho. Falta apenas 9 dias, uma igreja firmada na rocha. Irmãos, no sábado, nossa programação já vai começar pela manhã, às 10 horas da manhã, com a consagração das mulheres de fé e o tema Raízes na Rocha. Nossa irmã cantora Débora Miranda estará trazendo uma palavra poderosa diretamente do coração de Deus para o coração da igreja. Mas não acaba por aí. Às 14 horas vai acontecer algo inédito aqui na Igreja Pentecostal Deus é Amor. Garagem Cristã estará aqui no lounge da sede mundial e você vai poder participar e ver como tudo funciona, como que é ao vivo, não somente pela internet, pelo YouTube, mas as pessoas que estiverem aqui vão poder assistir ao vivo no lounge aqui na sede mundial. E às 19 horas tem o culto jovem no auditório Renascense. E, irmãos, é o lugar onde o poder de Deus ele desce, o poder de Deus ele é derramado, louvores, palavra, presença do Senhor. Pessoas sendo impactadas e transformadas no culto jovem aqui na Igreja Pentecostal Deus Amor, na sede mundial. E no dia 14, irmãos, no domingo, isso mesmo, no dia 14, a partir das 10 horas, começa ali o lançamento do Ministério de Intercessão com a evangelista Maria Lorena. Então você que está aqui, você que está me ouvindo, não pode ficar de fora. O Ministério de Intercessão, onde nós estaremos levantando um clamor por todos e por toda a nação, com a nossa irmã evangelista Maria Lorena. E logo após do Ministério de Intercessão, também haverá aqui na Igreja Deus e Amor a ordenação do diácono, presbítero e pastores. É, você que fez a prova, você que passou aí na prova do diaconato, vai ser neste domingo do dia 14, a partir das 10 horas, você já tem que estar aqui preparado, ou seja, 8 horas da manhã, você já tem que estar aqui na sede mundial para receber o crachá, para fazer toda ali a sua inscrição. Para as 10 horas, você está sendo ordenado. É, irmãos, uma grande celebração. O aniversário da Igreja Pentecostal Deus e Amor é um marco na história de todos os membros e visitantes. Logo após a ordenação, às 15 horas, começa o culto oficial, celebrativo de 64 anos da Igreja Pentecostal Deus e Amor. Culto oficial a partir das 15 horas. E é neste momento que a palavra de Deus ela vai ser ministrada aos nossos corações e o Senhor ele vai operar milagres, maravilhas. Então você que está aí, você que conhece uma pessoa enferma, você conhece uma pessoa que precisa de uma libertação, precisa de cura, precisa de Deus em sua vida, não perca tempo, já lança o convite para esta alma, já lança o convite para esta pessoa, para que no dia 13 e no dia 14 vocês estejam aqui, isso mesmo, estejam aqui para receber a vitória de Deus. O Senhor estará aqui, Avenida do Estado 4568 e a entrada principal pela Avenida Prefeito Passos número 10. Não se preocupe com o seu carro, nós temos um estacionamento aqui amplo, cabe o seu carro, cabe às suas caravanas. Quem vier de caravana também tem um local, bolsão reservado para a sua caravana estar ali estacionada, está guardada e segura. Isso mesmo, você que vai vir de caravana, já entre em contato com o seu pastor e fala para ele: pastor, o senhor cadastrou a nossa caravana para estar na sede mundial? Isso mesmo, precisa ter o cadastro para que o seu lugar esteja reservado ali no bolsão e o ônibus ou a van que vocês vierem esteja ali guardado e seguro, tá ok? Pastor, mas e a questão da minha alimentação? Eu vou passar o dia inteiro aí. Não se preocupe, nós cuidamos de tudo. Aqui tem um refeitório, estará vendendo aqui as comidas, salgado, e provavelmente também terá aquela marmita que é famosa aqui dos eventos da Igreja Pentecostal Deus é Amor. Então você não se preocupe, aqui dentro vai ter alimentação, aqui dentro vai ter unção de Deus, aqui dentro vai ter poder e aqui dentro vai ter palavra do Senhor. E tem também, né, meus irmãos, o memorial do missionário Davi Miranda, isso mesmo, memorial da Igreja Pentecostal Deus e Amor. Você que nunca viu, você que nunca veio aqui, é uma grande oportunidade para você vir e conhecer, para você vir e ver a história da Deus e Amor. Coisa linda, irmãos, eu vejo quando eu estou lá muitas pessoas que entram dentro do memorial e aí choram, as lágrimas rolam porque não conseguem se conter a emoção de relembrar tantas coisas vividas, tantos milagres vividos, tanta época ao qual nós passamos ali por problemas, muitas vezes por provações, mas o Senhor esteve conosco e nos deu a grande vitória. Então, queridos ouvintes, queridos irmãos, eu aguardo vocês aqui no dia 13 e aguardo vocês aqui no dia 14, em nome de Jesus.
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5: Olha, ouvinte, está chegando quinta-feira, aquele culto especial da Fundação Reviver, que é a obra social da nossa Igreja Deus e Amor. Olha, todas as quintas-feiras, em três horários, no horário das 9 da manhã, às 15, e também no horário das 19 horas, nós realizamos aqui aquele culto da Fundação Reviver. e são cultos extraordinários. Nós temos aí uma equipe preparada para pregar a palavra, orar por você, falar com você acerca deste trabalho tão importante na igreja, que é o trabalho social. Jesus, além de pregar a palavra, ele trabalhou também bastante com a obra social, ensinando a igreja que a igreja precisa pregar o evangelho da salvação e também socorrer as pessoas necessitadas. Eu quero convidar você que me acompanha neste momento para estarem presente aqui conosco nesta quinta-feira em um dos três horários. Você que pode estar de manhã, vem. Você que pode estar à tarde ou à noite, não fique de fora desses cultos da Fundação Reviver. Nós temos aí a minha esposa, a nossa irmã Vânia, a nossa irmã Georgette, a nossa irmã Márcia, uma equipe que trabalha constantemente nesta obra social, auxiliando famílias necessitadas. E eu tenho certeza que nesta quinta-feira, em um dos três horários, Deus tem uma palavra para o seu coração. Essas mulheres estarão aqui pregando a palavra do nosso Deus.
6: Deus está dizendo: orai sem cessar. A igreja não pode parar de orar. Nós não podemos parar de orar. Se este povo parar de orar, o que vai ser dessa cidade? Se este povo parar de orar, o que vai ser deste estado? Ora, mai clama, mai andas. É derramar a alma diante do Senhor, como fez Ana. É clamar com fé e certeza que ao clamar o sol para, como fez Josué. É preciso continuar clamando, porque o Deus que respondeu às orações passadas, ele é o mesmo Deus do presente que ouve e responde a nossa oração e vai continuar ouvindo até ele voltar. Aleluia!
5: Venham participar conosco em um dos três horários. Deus tem uma palavra para o seu coração. Deus estará utilizando a vida das tuas servas para ministrar uma palavra para o seu coração. Elas estarão aqui orando por você, orando pela sua família. E eu tenho certeza, ouvinte, você vai sair deste culto abençoado pelo Senhor. Eu quero fazer um apelo neste momento a todos vocês que estarão presentes conosco nesta quinta-feira. Não venham de mãos vazias. Traga pelo menos um quilo de alimento não perecível. Você que tem condição de doar uma cesta básica, você que pode doar 5, 10, tem pessoas que têm condição de doar até um caminhão de cesta básica. Eu tenho certeza, ouvinte, Deus trará a recompensa para a sua vida. Deus vai continuar abençoando muito você. E a Bíblia tem promessa, você sabe disso. Aquele que dá ao pobre, ele empresta a Deus. E pode ter certeza que Deus não vai ficar te devendo. Você abrindo o seu coração, estendendo as suas mãos, Deus, ele vai te retribuir. Deus vai recompensar você. E você sabe, se Deus te deu muito, olha, ouvintes, não fica só com você. Reparte, distribui, ajuda aquele que não tem. Então, nesta quinta-feira, nós estaremos aqui, a nossa equipe da Reviver, para pregar a palavra, orar por você. E tenho certeza, você virá receber a bênção de Deus e também abençoar famílias necessitadas. Quinta-feira, 9 da manhã, às 15 e às 18 horas, Rua Senador Pompeu, número 27, aqui no centro do Rio de Janeiro. É um trabalho realizado com a obra social Fundação Reviver.
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5: Olha, ouvintes, passando aqui para chamar a vossa atenção. É nesta sexta-feira, nós estaremos aí no prosseguimento desta campanha, a campanha voltada à libertação e curas. Esta campanha que traz o tema Destruindo as Fortalezas. Eu quero convidar você, a sua família, para estarem presentes conosco, participando desta campanha. É uma campanha que Deus levantou aqui em nossa Igreja Deus e Amor do Rio de Janeiro para garantir a libertação da sua vida, a libertação da sua casa e de toda a sua família. Olha, ouvintes, eu estarei com vocês pregando a palavra de Deus nesta sexta-feira. Segunda Crônicas 20, versículo 15, esta peleja não é vossa, senão de Deus. Em Êxodo 15, versículo 3, a Bíblia fala que o Senhor é varão de guerra. No capítulo 8 de Romanos, no versículo de número 31, Paulo está falando com a igreja de Roma e ele fala: se Deus é por nós, quem será contra nós? Irmão, se Deus é conosco, descansemos. O salmista no Salmo 35, no versículo 1, ele fala: pleiteia, Senhor, com aqueles que pleiteiam comigo. É a mesma coisa que falar: Senhor, aqueles que estão lutando contra mim, luta contra eles, Senhor. Isaías 54, 17, toda ferramenta preparada contra ti não prospera.
9: Eu tenho certeza que Deus, ele tem uma palavra para o seu coração. Você vai sair daqui leve, a palavra vai penetrar no seu coração e vai te impactar, vai mudar a história da sua vida. No decorrer desta campanha, eu estarei orando através dos excelentes dons do Espírito Santo. As pessoas que estão participando estão felizes, estão testemunhando o poder de Deus. Nós vamos acompanhar agora para você entender que quem participa desta campanha é agraciado pelo Senhor. Aumente o volume do seu rádio e nós vamos acompanhar agora os testemunhos, aquilo que Deus tem realizado na vida das pessoas no decorrer desta campanha.
10: Coisa linda o que Deus está fazendo, pastor Antônio dos Santos. Aqui está uma mãe deveras emocionada pela vitória que recebeu para o seu filho.
11: Irmã, qual é o seu nome?
12: Eliane.
11: Irmã Eliane, o que é que aconteceu?
12: Meu filho estava privado da liberdade, né? E eu fiquei fazendo a campanha aqui, Deus revelando através do Senhor. E glória a Deus, ele está livre, ele está liberto. E o juiz não quis nem ouvir a defensoria pública.
11: Espera aí. Estava privado da liberdade, participando da campanha. Seu filho está liberto.
12: Está liberto.
11: Liberto.
12: Liberto.
11: Dai glória a Deus com ela. Liberto. Glorifica o nome de Jesus. Esta campanha prossegue em 6 horários. 7, 9, 11, às 13, 15 e também no horário das 19 horas. Venham participar conosco. Eu tenho certeza, a bênção de Deus está reservada para você. Rua Senador Pompeu, número 27, aqui no centro do Rio de Janeiro.
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11: Olha, ouvintes, está chegando neste domingo, dia 7 de junho, o Domingo dos Vencedores. E você não pode ficar de fora. Eu quero convidar você que está aqui na área central do Rio de Janeiro, você que está distante também, venham participar conosco desse culto, um culto especial. Este culto vai acontecer nos 3 horários, 7 da manhã, às 9 e também às 11. Todo o primeiro domingo de cada mês é o Domingo dos Vencedores. E você sabe, em Cristo...

Cristo Jesus, você é mais do que vencedor. E nesta oportunidade, nós estaremos também celebrando a Santa Ceia do Senhor Jesus. O porquê nós vamos celebrar a ceia? Porque no dia 14, no segundo domingo, nós estaremos na nossa sede mundial, naquela festa dos 64 anos da nossa Igreja Deus e Amor. Então, atenção, povo de Deus, atenção, membresia, neste dia 7 agora de junho, o Domingo dos Vencedores e também a celebração da Santa Ceia do Senhor Jesus Cristo. É, e você não pode ficar de fora. Nós estamos naquele propósito com Deus. A cada Domingo dos Vencedores, nós estaremos aqui orando por vocês. E teremos aí a honra de receber conosco aqui no Rio de Janeiro o diretor do estado, o pastor Wilson Siqueira. Pela primeira vez, ele vai estar conosco aqui no Rio de Janeiro, pregando a palavra do nosso Deus. É, será um canal de Deus para nós neste domingo. E você não pode ficar de fora. Ele vai pregar a palavra de Deus, vai aproveitar a oportunidade para celebrar a Santa Ceia do Senhor Jesus Cristo. Atenção, membresia, atenção, famílias católicas, livres pensadores, você que é um simpatizante, você que sempre está aqui conosco, você não vai ficar de fora deste domingo. Você é mais do que vencedor. Você que está em comunhão com a igreja, vai participar da ceia do Senhor. Não fique de fora. Você sabe que Deus, ele tem operado maravilhas a cada domingo, o domingo da restituição, e você não pode perder. Olha, no decorrer deste culto, Deus vai falar com você, Deus vai tocar na sua vida. Nós estaremos orando através das revelações do Espírito Santo e, na sequência, realizando aquela oração, uma oração de milagres, uma oração de libertação. E pode ter certeza, a mão de Deus vai se movimentar no nosso meio.

É, ouvintes, o inimigo não pode prevalecer onde há movimento das mãos de Deus. Deus movendo o céu, Deus movendo a terra e vidas sendo libertas. E nós vamos acompanhar para você entender que as pessoas que participam conosco têm sido abençoadas por Deus. Aumenta agora o volume do seu rádio. Nós vamos acompanhar o que Deus está fazendo a cada domingo nesta campanha. Que tremendo, que tremendo o que Deus vem realizando. É por isso que Deus está te convidando para este domingo. É o domingo da restituição, é o domingo dos vencedores, o domingo da celebração, da Santa Ceia do Senhor Jesus Cristo. Venham participar conosco. Rua Senador Pompeu, número 27, aqui no centro do Rio de Janeiro.

0: Lembrando a todos que será nesta segunda-feira o nosso culto doutrinário, o nosso culto de ensino da palavra de Deus. E eu quero neste momento reforçar este convite a toda a membresia da nossa Igreja Deus e Amor, aqui da nossa sede estadual da Senador Pompeu. E você também, que está aí no bairro, você que está longe, mas você gosta da palavra e queira participar. Eu quero informar que nesta segunda-feira, no horário das 19 horas, eu estarei aqui com todos vocês, com muita alegria no meu coração, para transmitir uma palavra vinda diretamente do coração de Deus para o vosso coração. Olha, ouvintes, uma igreja que senta para ouvir a palavra é uma igreja que não é enganada, é uma igreja que prossegue caminhando rumo à Nova Jerusalém. Uma igreja forte, uma igreja que resiste o mundo, o diabo, o pecado. É esta igreja que senta para ouvir, para receber a palavra de Deus. E nesta segunda-feira eu estarei aqui com vocês pregando a palavra do nosso Deus. Quando nós olhamos em Marcos 6, a partir do versículo 17, nós vemos Herodias e Herodes. Meu Deus, o que é que aconteceu? Cortaram a cabeça de João Batista. Um casamento adulterino que levou ao assassinato de João Batista. Sabe por quê? Eles pregavam uma coisa, mas João estava firme naquilo que está na palavra. Irmãos, não tenha medo, pastor, mas se me matar, fique tranquilo, se você morrer com Cristo, com Ele você vai ressuscitar também. O que você não pode é deixar esses valores serem invertidos. O que você não pode é trilhar por outro caminho, ceder por outro caminho. Você precisa permanecer firme. Se o mundo tem zombado da sua pureza, saiba que o céu tem aplaudido a sua fidelidade. Não importa o que o mundo fala, o importante é o que o céu já falou, é o que o céu já determinou. Deus, Ele tem uma palavra para o seu coração. Eu tenho certeza, ouvinte, você vai sair daqui fortalecido na presença de Deus. A palavra de Deus nos alimenta, nos instrui, nos fortalece, guia os nossos passos. O salmista chega a afirmar: lâmpada para os meus pés é a tua palavra e luz para o meu caminho. Uma pessoa que anda iluminada pela palavra de Deus, essa pessoa tem o rumo, tem a direção certa para onde ela vai. Olha, ouvintes, e todas as segundas-feiras, após a pregação da palavra, eu tenho feito com a igreja aquele momento de Pentecoste, aquela oração pedindo a Deus para renovar a igreja. O Espírito Santo tem derramado porção dobrada e também tem batizado pessoas todas as segundas-feiras.
1: Receba poder, receba poder! O diabo não vai te parar, os ataques do inimigo não vão te atingir. Aleluia! Aleluia! Glória! Batiza Jesus. Distribui dons para esta igreja, capacita esta igreja. O Senhor é poderoso para distribuir os dons espirituais, o dom de profecia, o dom da revelação, o dom de curas. Ó Deus, o dom de maravilhas, Senhor da glória, o dom da interpretação das línguas. Manifesta, Senhor, manifesta no nosso meio. Vai distribuindo. O Senhor é poderoso para dotar esta igreja dos dons espirituais. Levanta homens valorosos. Levanta mulheres valorosas. Levanta uma juventude valente. Levanta, Deus, levanta. Aleluia.
0: Você não pode ficar de fora. Ficar em casa é perder tudo isso. O Espírito de Deus tem renovado, tem batizado, tem derramado porção dobrada. As pessoas têm sido capacitadas pelo Senhor a cada segunda-feira. E também, ouvintes, é o prosseguimento da campanha Jesus Salva o Meu Lar. Olha bem, é o culto de ensino, culto doutrinário, culto de avivamento e o culto voltado à salvação da família. Todas as segundas-feiras eu tenho feito com a igreja essa oração, a oração para Jesus entrar no nosso lar e alcançar toda a nossa família.
1: Que haja libertações, que haja milagres. Recebe o nosso propósito, Senhor, livrando a família do mal, protegendo a família do mal.
0: Não fique em casa, venham participar conosco, venham ouvir a palavra, receber o poder, o avivamento do Espírito Santo e também clamar a Deus pela salvação da sua família. Nesta segunda-feira, no horário das 19 horas, Rua Senador Pompeu, no número 27, aqui no centro do Rio de Janeiro.
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0: Olha, ouvintes, está chegando dia 14 de junho, mais um ano de existência da nossa Igreja Deus e Amor. 64 anos, Deus salvando almas, libertando vidas, curando pessoas enfermas através da Igreja Deus e Amor. Quando esta igreja foi fundada, Deus falou com o saudoso missionário Davi Miranda que através desta igreja muitas vidas seriam resgatadas. E a prova disso está aí. Olha, o Brasil e o exterior sendo impactados pela presença de Deus através da Igreja Deus e Amor. E eu quero te fazer um convite neste momento para o dia 14 de junho, no horário das 14 horas. Onde, pastor? Na nossa sede mundial em São Paulo. Nós fazemos parte da história da nossa Igreja Deus e Amor. Eu estou te convidando para estar presente conosco em nossa sede mundial em São Paulo. Como estaremos lá? Sairão duas caravanas aqui da nossa sede estadual, a direção da nossa sede mundial. Olha bem, a passagem custa apenas R$ 170,00. Então dá tempo de você se preparar e ir conosco, estar presente conosco em nossa sede mundial. Você vai procurar a secretaria da nossa igreja, já fazer a reserva da sua passagem para festejar conosco 64 anos da nossa Igreja Deus e Amor. Então vamos lá, corra ainda hoje na nossa secretaria, já faça a sua reserva, porque dia 14 de junho nós estaremos juntos, nos alegrando na presença do nosso Deus.
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0: Neste momento eu quero falar com toda a membresia da nossa Igreja Deus e Amor, aqui da sede estadual da Senador Pompeu. Eu quero falar com todos que é neste dia 6 agora de junho, no horário das 9 da manhã, no sábado, e no domingo, no dia 7, no horário das 7 da manhã, 9, 11, às 15 e também às 18 horas, celebração da Santa Ceia do Senhor Jesus Cristo. A ceia no mês de junho vai ser celebrada no primeiro domingo, devido à nossa festividade na nossa sede mundial no dia 14. Então atenção todos vocês que estão em plena comunhão com Deus, com a Igreja Deus e Amor, a ceia será celebrada neste dia 6 e também neste dia 7. Se programem para que todos vocês possam participar da Santa Ceia do Senhor Jesus Cristo.
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0: Olha, ouvintes, que a graça, a paz e o amor de Deus continue reinando em vossos corações. Nós estamos agora no momento da oração, a oração em favor de todos os dizimistas fiéis da Casa de Deus. Eu quero já, claro, agradecer a todos vocês que entenderam o grande privilégio de dizimar a obra de Deus e também ser um portador das bênçãos de Deus na sua vida. Eu quero orar agora por algumas pessoas. Nosso irmão Hernandes Domingos, Maria de Assis, Maria do Nascimento, Maria dos Santos, Ângela Maria, Angelita Nascimento, Antônia Macedo, Antônia Maria, Antônia de Lima, Antônio Mendes, Antônio Batalha, Arlene Torres, Aurelino Santos, Yasmin Mota, Idália da Cruz, Irani da Silva Faria, Irênio do Espírito Santo, Isolina Melo, Israel e o nosso irmão Ivo Galdino. Vamos falar com Deus agora em oração.
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4: O Senhor Jesus nos promete em sua palavra no livro de João, capítulo 14, versículos 13 e 14.
5: E eu farei o que vocês pedirem em meu nome, para que o Pai seja glorificado no Filho. O que vocês pedirem em meu nome, eu farei.
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0: Meu Deus e meu Senhor, em nome de Jesus Cristo, eu quero te louvar por mais uma vez estar aqui entrando no lugar santíssimo, entrando na tua presença, ó Deus. Que privilégio, que momento tão especial é poder estar na presença do Senhor. Meu Deus e Pai, na antiga aliança, ninguém tinha este privilégio a não ser o sumo sacerdote. Mas o Senhor, ó Deus, nos deu este privilégio quando o seu Filho, Jesus Cristo, morreu de braços abertos na cruz do Calvário. O véu, a cortina que separava o lugar santo do Santíssimo, foi aberto. Ela rasgou de alto a baixo, o Senhor nos dando livre acesso à presença do Senhor. E nós chegamos diante do Senhor agora, meu Deus, para apresentar cada pessoa, os nomes que foram citados aqui, de cada dizimista fiel da tua casa. São pessoas, meu Deus, gratas, são pessoas que amam ao Senhor, que amam a tua obra. E tem, ó Deus, devolvido o seu dízimo na sua casa para manutenção. Meu Deus e meu Pai, continue honrando, continue abençoando.

a prosperidade. Senhor, para que esta pessoa tenha condição de manter, de suprir o seu lar, de suprir as suas necessidades. Ó Deus poderoso, continue operando, surpreendendo sempre este dizimista, meu Pai, para que o teu nome continue sendo glorificado nesta vida, nesta casa e em meio a esta família. É o que eu te peço, ó Deus, e também te agradeço no nome de Jesus.

0: Ouvintes, você pode ter certeza, você que tem contribuído na obra de Deus, não é por acaso. É um privilégio contribuir e também um privilégio de ser um portador das bênçãos de Deus na sua vida. Cada dizimista fiel tem vivido a sua experiência com Deus. E nós vamos acompanhar isso agora. Pessoas que são dizimistas testemunhando milagres, testemunhando vitórias de Deus em suas vidas.
1: Diogo, quando aceitei Jesus, ouvi falar de dízimo, né? Dízimo é prosperidade. Aí, como não trabalhava, todo o dinheiro que meus povos me davam, eu separava. No final do mês tinha o dízimo. Só que na época, era R$6 assim de dízimo, né? R$6. Fui fiel no dízimo, agora meu dízimo é mais de R$100 o dízimo. Jesus multiplicou. Pagava aluguel, hoje não pago aluguel. Jesus me deu um apartamento para mim morar. Eu moro em Diadema.
2: Deus aumenta o teu mantimento e toda a tua.
0: Deus continue te abençoando, ouvintes. Tenha certeza que Deus já te abençoou neste momento e continua sendo fiel a Deus, um dizimista fiel, porque as promessas de Deus se cumprirão na sua vida e você vai continuar sendo um portador da bênção de Deus. Que Deus te abençoe. Nós estaremos aqui constantemente orando por todos vocês.

sou dizimista, porque o dízimo é santo. Sou dizimista porque quero ser participante das grandes bênçãos de Deus. Sou dizimista porque amo a obra de Deus na face da terra. Sou dizimista porque senão ficarei com dívidas para com Deus. Sou dizimista porque Deus é dono de tudo. Sou dizimista porque eu mesmo vou gozá-lo na casa de Deus. Sou dizimista porque mais bem-aventurado é dar do que receber. Sou dizimista porque Deus ama quem dá com alegria. Sou dizimista porque tudo vem das mãos de Deus. Sou dizimista porque não sou avarento. Sou dizimista porque meu rico tesouro está no céu. Sou dizimista porque tudo o que eu peço, recebo. Sou dizimista porque obedeço às leis de Deus. Sou dizimista porque a bênção do Senhor é que enriquece. Sou dizimista porque para cada lei Deus promete recompensa. Sou dizimista porque receberei de Deus com a mesma medida. Sou dizimista porque os pensamentos de Deus são mais altos. Sou dizimista porque Deus diz: fazei prova de mim. Sou dizimista porque Deus me escolheu e me nomeou. Sou dizimista porque a minha descendência não mendiga o pão. Sou dizimista porque meu salário não será posto em saco furado. Sou dizimista porque a minha responsabilidade

0: é o sustento da igreja. Sou dizimista porque quero ter a consciência tranquila. Sou dizimista porque tudo o que o homem plantar, isso ceifará. Sou dizimista porque Deus suprirá todas as minhas necessidades.
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2: Ouvintes, aceite a paz de nosso Senhor e Salvador Jesus Cristo. Quem tem o imenso prazer de falar com vocês é o seu irmão em Cristo, Pastor Antônio dos Santos. Passando aqui para informar a todos que é nesta quarta-feira o prosseguimento da campanha da prosperidade Portas Abertas. Uma campanha abençoada que Deus levantou aqui no Rio de Janeiro, para abençoar a sua vida, abençoar a sua casa, os seus negócios, abençoar a sua empresa. E você não pode ficar de fora. É uma campanha que está ativa em 6 horários, 7 da manhã, às 9, 11, às 13, 15 e também no horário das 19 horas. Você pode escolher um desses horários e estar presente aqui recebendo a bênção de Deus. Eu tenho certeza que nesta quarta-feira Deus ele tem uma palavra para o seu coração. O salmista fala no Salmos 34, no versículo 10, que os filhos dos leões

busca a presença de Deus, se você clama a Deus, Deus suprirá as suas necessidades. Aleluia, glória! Isaac estava numa região árida, seca, sem água, sem alimento. No capítulo 26 de Gênesis, no versículo 2, Deus falou com Isaac.

0: abençoarei. Oh, aleluia! Vai adorando, vai glorificando. Deus falou, permanece. É aqui que eu vou te abençoar. É aqui que eu vou te prosperar.
1: Glória, glória, glória.
2: Deus tem uma palavra para o seu coração amanhã, nesta quarta-feira. Não fique de fora, ouvinte. Eu tenho certeza, Deus falará com você. Nós vamos, neste momento, acompanhar aquilo que tem marcado esta campanha. Deus tem marcado esta campanha de quarta-feira com milagres. As pessoas têm testemunhado o poder de Deus no decorrer desta campanha. Vamos acompanhar o que Deus vem realizando.
3: Irmã, qual é o seu nome?
4: Jovelina.
3: O filho ficou desempregado 4 anos.
4: 4 anos. Aí eu vim aqui na campanha, peguei o carnezinho, a voz da libertação. Quando foi no outro dia, meu filho, eu fui...
3: Espera aí, que coisa tremenda, hein?
4: Perto de casa.
3: O filho, 4 anos desempregado. A mãe pega o carnê para ajudar o programa Voz da Libertação. E nesse propósito, no outro dia a porta foi aberta.
4: Perto de casa.
3: Deus abençoe, minha irmã.
4: Que ele viveu em casa.
3: Deus tem honrado a fé do povo. Levante a mão e grita glória.
2: É tremendo o que Deus está realizando nesta campanha. É a campanha da prosperidade. Portas abertas. Deus tem feito maravilhas. Portas têm sido abertas, ouvintes. As pessoas têm sido abençoadas. Desde aquele trabalhador comum até aquele grande empresário. Pessoas que realmente colocam a sua dependência em Deus, vêm participar, são abençoadas. Nós vamos continuar acompanhando o que Deus vem realizando no decorrer desta campanha.
3: Cadê o glória para Jesus?
5: Já tem milagre aqui, pastor Antônio. Essa senhora acabou de me dizer que há 4 anos ela estava lutando pela porta aberta de um familiar da família dela. E agora ela diz que ao entrar nessa campanha aqui, a porta abriu e o filho dela já está trabalhando num bom emprego para a glória de Deus, pastor Antônio.
3: Irmã, qual é o seu nome?
4: Maria.
3: Irmã Maria, quanto tempo seu filho ficou desempregado?
4: 4 anos.
3: 4 anos desempregado.
4: Aí eu comecei a fazer o voto do dízimo para ele, em nome de Jesus, aí o devorador caiu por terra e Deus abriu as portas.
3: Fazendo a campanha Portas Abertas.
4: É, comecei a fazer o dízimo para ele.
3: Sendo dizimista fiel.
4: É.
3: E as portas se abriram.
4: Se abriu.
3: Está trabalhando.
4: Está trabalhando.
3: Depois de 4 anos.
4: 4 anos.
3: Porta aberta.
4: Portas abertas.
3: Cadê o glória para Jesus? Glorifique o nome dele.
2: Eu tenho certeza que você não vai ficar apenas ouvindo o que essas pessoas estão testemunhando. Você também quer testemunhar. Olha, ouvintes. Quem sabe você me acompanha agora e está enfrentando uma situação adversa, há aí grandes desafios na sua vida. Eu tenho certeza, a partir do momento que você começar a participar desta campanha, essa situação que você está vivendo vai virar testemunho. O porquê não dizer? O seu milagre vai virar notícia. Você também vai testemunhar o poder de Deus. Nós vamos acompanhar mais uma pessoa testemunhando. Ouvintes, o que elas têm alcançado, o que elas têm sido agraciadas pelo Senhor. Vamos lá, aumente o volume do seu rádio e vamos ouvir o que Deus está fazendo na campanha da prosperidade.
6: Portas abertas, pastor Antônio, que está nossa irmã, que está na campanha, fez um propósito pelo neto que estava sendo humilhado pela família e a porta se abriu para a glória de Deus.
3: Irmã, qual é o seu nome?
7: Meu nome é Angelita.
3: Conta para nós o que aconteceu.
7: O meu neto é um adolescente,
4: Então, ele já sabe como é que é adolescente, faz tanta coisa que não agrada os pais. Então, o próprio pai e a própria mãe não tinha paciência com ele, porque ele era ignorante, um menino também. Então, o menino teve que ir para a casa da mãe, que são separados, tem que ir para a casa da mãe, e lá a mãe trabalha fora, não cuidava do menino direito, e eu pedia dinheiro para o pai para comer, o pai ficava mandando, mas tinha raiva, e eu ficava dando. Então, irmão, eu fiz um voto ao Senhor, que se Deus abrisse uma porta de trabalho para aquele que ele gostasse de fazer, e fosse aceito no, na empresa que ele está trabalhando, fiz um propósito, eu não vou fazer o valor, né? Porque o valor é grande, mas eu fiz o valor com Deus. Não precisa ninguém saber, é eu e o nosso Deus. Então, Deus abriu a porta para o garoto, ele está trabalhando naquilo que ele gosta de fazer e está sendo abençoado por Jesus Cristo.
2: Portas abertas. Cadê o glórias a Jesus? Eu sei que você não vai ficar em casa nesta quarta-feira. Você também vai testemunhar o poder de Deus. Aproveite esta oportunidade. Deus está te chamando para esta campanha de quarta-feira. Você que está aqui na área central, nos bairros adjacentes, você que está dentro das comunidades, aqui próximo às cidades vizinhas, aqui do Rio de Janeiro, também no interior do estado, e você tem condição de estar aqui conosco, não fica de fora. Nesta quarta-feira, em 6 horários, o prosseguimento desta campanha. Anote o endereço: Rua Senador Pompeu, no número 27, aqui no centro do Rio de Janeiro. Eu já quero aproveitar este momento, ouvintes, e orar por você. Você que vai estar conosco nesta quarta-feira, participando em um dos horários desta campanha da prosperidade. Eu já quero pedir a Deus para abrir os celeiros de bênçãos e abençoar a sua vida.
7: Eleva os meus olhos para os montes, de onde me virá o socorro? 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
2: Senhor meu Deus e meu Pai, é no nome do Senhor Jesus Cristo, outra vez, ó Deus, estou aqui diante da tua presença, clamando ao Senhor em favor de cada ouvinte, em favor do povo que vai estar conosco nesta quarta-feira. Ó Deus querido, Deus Santo, eu já quero agradecê-lo, meu Deus, pelas muitas maravilhas que o Senhor vem realizando a cada quarta-feira, a cada horário realizado desta campanha da prosperidade. Meu Deus e Pai, mas eu sei que o Senhor também não é um Deus limitado. O Senhor operou nas quartas-feiras, ó Deus, passadas, e o Senhor vai continuar operando nas próximas quartas-feiras. Eu sei, meu Deus, que tem ouvintes neste momento, Senhor, pessoas que os seus corações já arderam de desejo de estar conosco nesta quarta-feira. Pessoas, meu Deus, que estão necessitando de uma porta aberta. Pessoas, Senhor, que estão necessitando de um milagre, de uma prosperidade. Pessoas, Senhor, necessitadas do socorro do Senhor. E eu quero neste momento pedir, ó Deus, ajuda este ouvinte a chegar aqui nesta próxima quarta-feira. E eu tenho certeza, meu Deus, que o Senhor tem muito além do que esta pessoa está esperando. O que está, meu Deus, no coração desta pessoa, meu Pai. Eu sei que o Senhor já preparou e o Senhor vai preparar muito mais ainda do que esta pessoa já está pensando. O Senhor tem coisas grandiosas a realizar na vida de cada pessoa que acredita no Senhor, que participa desta campanha. Meu Deus e meu Pai, eu quero pedir ao Senhor, meu Deus, que em cada horário desta campanha, Senhor, a glória do Senhor possa continuar manifestando no nosso meio, para que a prosperidade possa abranger em todos os âmbitos da vida de cada pessoa, a prosperidade espiritual, financeira, a prosperidade em forma de saúde. Meu Deus, esta pessoa, Senhor, que está agora orando comigo, esta pessoa que almeja neste momento ser um empreendedor, esta pessoa que almeja ter o seu próprio negócio, amplia, Deus, amplia na vida desta pessoa, Senhor, aquilo que está no seu coração. Meu Deus, é o que eu te peço e também te agradeço no nome de Jesus.
8: Abriu uma porta no momento certo, faz acontecer chover no deserto.
2: Tenha certeza, ouvintes, o seu milagre já está reservado nesta quarta-feira. Então não fique de fora, venham participar conosco desta campanha. Rua Senador Pompeu, 27, aqui no centro do Rio de Janeiro.

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2: É muito fácil louvar quando tudo bem está em nossa casa. Parece que não estamos passando por momentos difíceis. O coração não ficou amargurado, não ficou triste. Até esquecemos de louvar a Deus. Mas quando vem a prova, quando vem a tribulação, o fogo da prova, da luta, é tão difícil louvar. Mas aquele que louva sabe o segredo de louvar. Aquele que louva a Deus de coração sabe o segredo e o resultado de louvar.

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0: Você está chegando quinta-feira, aquele culto especial da Fundação Reviver, que é a obra social da nossa Igreja Deus e Amor. Olha, todas as quintas-feiras em três horários, no horário das 9 da manhã, às 15 e também no horário das 19 horas, nós realizamos aqui aquele culto da Fundação Reviver. E são cultos extraordinários. Nós temos aí uma equipe preparada para pregar a palavra, orar por você, falar com você acerca deste trabalho tão importante na igreja, que é o trabalho social. Jesus, além de pregar a palavra, ele trabalhou também bastante com a obra social, ensinando a igreja que a igreja precisa pregar o evangelho da salvação e também socorrer as pessoas necessitadas. Eu quero convidar você que me acompanha neste momento para estarem presente aqui conosco nesta quinta-feira em um dos três horários. Você que pode estar de manhã, vem. Você que pode estar à tarde ou à noite, não fique de fora desses cultos da Fundação Reviver. Nós temos aí a minha esposa, a nossa irmã Vânia, a nossa irmã Georgette, a nossa irmã Márcia, uma equipe que trabalha constantemente nesta obra social, auxiliando famílias necessitadas. E eu tenho certeza que nesta quinta-feira, em um dos três horários, Deus tem uma palavra para o seu coração. Essas mulheres estarão aqui pregando a palavra do nosso Deus.
1: Não deixa que nada nem ninguém roube a essência de adoração que Deus colocou dentro de você. Aleluia. Não deixa que nada, nenhuma circunstância, nenhuma prova, nenhuma pessoa, nenhum demônio, nenhum problema, nenhuma decepção, aleluia, venha roubar a essência de adoração que tem dentro de você. Aleluia. Adora, adora, adora na alegria, adora na tristeza, adora no luto, adora na vida, mas continua adorando o nome do Senhor, aleluia, não importa a circunstância. Deus está procurando verdadeiros adoradores aqui nessa tarde. Mesmo se não acontecer em mim, que aconteça através de mim, aleluia. Tem coisas que Deus não vai permitir acontecer na nossa vida, embora talvez seja desejo nosso, mas se é desejo dele, não precisa acontecer em mim, que aconteça através de mim, aleluia. Que sejamos instrumentos para que a obra de Deus cresça, para que o nome dele seja glorificado e que vidas sejam alcançadas, aleluia. Ah, mas não aconteceu em mim, Deus não prosperou a minha vida, Deus não abriu a porta, mas que você seja instrumento, que isso aconteça na vida de outras pessoas. Aleluia, quem pode glorificar a Deus, glorifica se você entendeu, aleluia.

0: conosco em um dos três horários. Deus tem uma palavra para o seu coração. Deus estará utilizando a vida das tuas servas para ministrar uma palavra para o seu coração. Elas estarão aqui orando por você, orando pela sua família. E eu tenho certeza, ouvinte, você vai sair deste culto abençoado pelo Senhor. Eu quero fazer um apelo neste momento a todos vocês que estarão presentes conosco nesta quinta-feira. Não venham de mãos vazias. Traga pelo menos um quilo de alimento não perecível. Você que tem condição de doar uma cesta básica, você que pode doar 5, 10, tem pessoas que têm condição de doar até um caminhão de cesta básica. Eu tenho certeza, ouvinte, Deus trará a recompensa para a sua vida, Deus vai continuar abençoando muito você. E a Bíblia tem promessa, você sabe disso, aquele que dá ao pobre, ele empresta a Deus. E pode ter certeza que Deus não vai ficar te devendo. Você abrindo o seu coração, estendendo as suas mãos, Deus ele vai te retribuir. Deus vai recompensar você. E você sabe, se Deus te deu muito, olha, ouvintes, não fica só com você. Reparte, distribui, ajuda aquele que não tem. Então, nesta quinta-feira, nós estaremos aqui, a nossa equipe da Reviver, para pregar a palavra, orar por você, e tenho certeza, você virá receber a bênção de Deus e também abençoar famílias necessitadas. Quinta-feira, 9 da manhã, às 15 e às 18 horas, Rua Senador Pompeu, número 27, aqui no centro do Rio de Janeiro. É um trabalho realizado com a obra social Fundação Reviver.
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0: Olha, ouvintes, passando aqui para chamar a vossa atenção. É nesta sexta-feira, nós estaremos aí no prosseguimento desta campanha, a campanha voltada à libertação e curas. Esta campanha que traz o tema Destruindo as Fortalezas. Eu quero convidar você, a sua família, para estarem presentes conosco, participando desta campanha. É uma campanha que Deus levantou aqui em nossa Igreja Deus e Amor do Rio de Janeiro para garantir a libertação da sua vida, a libertação da sua casa e de toda a sua família. Olha, ouvintes, eu estarei com vocês pregando a palavra de Deus nesta sexta-feira.
2: Deus não trata somente o sintoma, Deus ele trata lá na raiz. A cura, a restauração, a libertação, ela é completa. Sabe aquela pessoa, meus irmãos, que você olha e ela fala, eu larguei os vícios, mas a pessoa continua presa emocionalmente. Aquela pessoa que praticava tantas coisas erradas, mas mantém ainda aquela mentalidade de escravo. Ah, mas eu saí de lá, mas a mente ainda está presa. Talvez saiu do Egito, mas o Egito ainda está do lado de dentro. Eu quero te informar que hoje a libertação que Deus está fazendo na sua vida, ela não será parcial. Além dele te arrancar do Egito, ele vai arrancar o Egito de dentro de você. Ele vai arrancar a escravidão de dentro de você. Levante a sua mão e vai aplaudindo o nome deste Deus. A libertação dele é completa. A libertação dele é completa.
0: Eu tenho tenho certeza que Deus, ele tem uma palavra para o seu coração. Você vai sair daqui leve. A palavra vai penetrar no seu coração e vai te impactar. Vai mudar a história da sua vida. No decorrer desta campanha, eu estarei orando através dos excelentes dons do Espírito Santo. As pessoas que estão participando estão felizes, estão testemunhando o poder de Deus. Nós vamos acompanhar agora para você entender que quem participa desta campanha é agraciado pelo Senhor. Aumente o volume do seu rádio e nós vamos acompanhar agora os testemunhos, aquilo que Deus tem realizado na vida das pessoas no decorrer desta campanha. Irmã, qual é o seu nome?
3: Meu nome é Arlene.
0: Irmã Arlene, o que é que aconteceu?
3: Há 2 meses atrás eu estava fazendo um voto para o meu irmão, que ele bebia muita cerveja e ao mesmo tempo ele pegava o carro e dirigia. E eu fiz o voto sem contar nada para ele. Nisso que eu fiz o voto, fiquei na campanha firme. E na semana passada ele me ligou, eu saindo daqui ele me ligou. Irmão, parei de beber.
0: Ah, então, foi liberto.
3: Foi liberto.
0: Vocês não glorifiquem a Deus por isso?
3: Bebida.
0: Fez propósito aqui na campanha e o seu irmão que era viciado está liberto para a glória do nome de Jesus. Cadê o glória para Jesus? Esta campanha prossegue em 6 horários, 7, 9, 11, às 13, 15 e também no horário das 19 horas. Venham participar conosco. Eu tenho certeza, a bênção de Deus está reservada para você. Rua Senador Pompeu, número 27, aqui no centro do Rio de Janeiro.
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0: Neste momento eu quero falar com toda a membresia da nossa Igreja Deus é Amor, aqui da sede estadual da Senador Pompeu. Eu quero falar com todos que é neste dia 6 agora de junho, no horário das 9 da manhã, no sábado, e no domingo, no dia 7, no horário das 7 da manhã, 9, 11, às 15 e também às 18 horas, celebração da Santa Ceia do Senhor Jesus Cristo. A ceia no mês de junho vai ser celebrada no primeiro domingo, devido à nossa festividade na nossa sede mundial no dia 14. Então atenção todos vocês que estão em plena comunhão com Deus, com a Igreja Deus e Amor, a ceia será celebrada neste dia 6 e também neste dia 7. Se programem para que todos vocês possam participar da Santa Ceia do Senhor Jesus Cristo.

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1: Ouvintes, aceite a paz de nosso Senhor e Salvador Jesus Cristo. Neste momento, eu já quero orar por todos vocês, os mantenedores do programa A Voz da Libertação. Este programa é uma bênção e temos que louvar muito a Deus pela vida de cada um de vocês que tem contribuído, quem sabe todas as semanas, alguns contribuem uma vez por mês. Mas olha, o programa está no ar, porque você está contribuindo, você está colaborando para que o reino de Deus a cada dia vem crescendo na face da terra. Este programa alcança pessoas perto, mas também alcança pessoas longe, onde os nossos pés, ouvintes, muitas das vezes não vai. A nossa voz chega através do programa Voz da Libertação. E você faz parte disso, você tem contribuído para que almas possam estar sendo alcançadas através da palavra de Deus. E eu quero agora pedir a Deus para abençoar a sua vida. Eu quero orar por vocês. Eu vou citar alguns nomes aqui e na sequência eu estarei orando por vocês.
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1: Eu quero pedir a Deus para abençoar a vida do nosso irmão Arrisson Vieira, Felipe, Cristian, Aline, Amanda Souza. Quero orar pela nossa irmã Celina Costa, Wagner Alípio, Carlos Augusto, o nosso irmão Paulo, Cristiane, Regina de Araújo, Renato José, Robson, Ronaldo Rufino, Rosilana, Rui dos Santos, Samuel, Sara e Dilma, Sebastiana, Sidney, Tainara, Tarcísio Pena, Valdelita Santos, Vilma Marques, Wallace César, Wellington Vieira, Zélia Gomes e Daniela Rangel. Nós estaremos neste momento orando por essas pessoas.
3: O Senhor Jesus nos promete em sua palavra no livro de João, capítulo 14, versículos 13 e 14.
4: E eu farei o que vocês pedirem em meu nome, para que o Pai seja glorificado no Filho. O que vocês pedirem em meu nome, eu farei.
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0: Senhor meu Deus e meu Pai, neste momento mais uma vez eu te dou graças, meu Deus, pelo que o Senhor é, porque o Senhor é Deus poderoso, soberano, o Senhor é Deus tremendo. Eu quero aproveitar que estou diante da tua presença e apresentar neste momento, ó Deus, cada pessoa que o seu nome foi lido aqui agora dentro desta programação. São pessoas, meu Deus, que têm contribuído, quem sabe uma vez por semana, uma vez por mês, pessoas que têm abrido seus corações e estendido as mãos, ajudando a manter o programa A Voz da Libertação no ar. São pessoas, meu Deus, que já entenderam, ó Deus, a responsabilidade com o reino do Senhor. São pessoas, meu Deus, que amam almas. São pessoas que têm prazer, meu Pai, de ver as almas se rendendo aos seus pés. Porque este programa alcança pessoas perto, mas alcança também pessoas longe. Pessoas aqui, ó Deus, na área central do Rio de Janeiro, nos bairros, nas comunidades, no interior deste estado, em outros estados do Brasil e também em outros países, através do aplicativo, Senhor. Pessoas estão agora acompanhando esta programação e também recebendo esta oração. Eu quero pedir ao Senhor, meu Deus, onde esteja agora uma pessoa que tem contribuído, Senhor, para manter este programa no ar, que a bênção do Senhor possa alcançar esta pessoa. Ó Deus querido, Deus poderoso, eu já quero, ó Deus, até te pedir que continue abençoando esta pessoa de uma maneira especial, porque são pessoas, meu Deus, que têm corações abertos, são pessoas que têm estendido as mãos com prazer, porque amam ouvir esta programação. E eu sei, meu Deus, que quanto mais o Senhor dá para esta pessoa, mais ela vai contribuir. Toca no salário, Senhor, que haja bonança, que haja multiplicação. Abençoe, meu Deus, todos os âmbitos da vida desta pessoa. Eu tenho certeza, meu Deus, que essas pessoas, que os seus nomes foram lidos nesta programação, são pessoas que acompanham agora esta programação, são pessoas que estão com seus rádios ligados, ó Deus, orando comigo agora. Eu sei que tem algumas, meu Deus, que nem sabem orar, mas aproximaram do rádio agora e estão recebendo esta oração. Leva a bênção para esta pessoa, dando saúde, meu Deus, abençoando o seu lar, abençoando a sua família, abençoando o trabalho das suas mãos, protegendo, Deus, de toda a ação do inimigo. Meu Deus, é o que eu te peço, Senhor. Quanto mais essas pessoas têm abrido as mãos e ajudado, que as mãos do Senhor também possam permanecer estendidas, abençoando essas pessoas. É o que eu te peço e também te agradeço no nome de Jesus. Tenha certeza, ouvintes, que Deus já alcançou a sua vida, alcançou o seu lar e toda a sua querida e amada família. Eu estou aqui comprometido em orar por você, pela sua família, todos os dias. Então vamos lá, vamos avante, continuar contribuindo para que este programa possa permanecer no ar, falando de Jesus e alcançando vidas perto e também longe. Deus abençoe, que a bênção de Deus permaneça sobre a sua casa todos os dias da sua vida.
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0: especial a todos vocês que estão acompanhando esta programação. Em primeiro lugar, ouvintes, que esta paz, a graça, o amor de Deus possa continuar reinando em cada coração. Eu sou seu irmão em Cristo, pastor Antônio dos Santos, e eu quero agora convidar você para participar conosco de uma campanha que está revolucionando a vida das pessoas aqui no Rio de Janeiro. A campanha da restituição, que acontece todos os domingos em 3 horários, 7 da manhã, às 9 e também às 11. Deus preparou esses 3 horários porque, quem sabe, a sua vida é aquela correria e você não tem tempo de estar conosco aqui no decorrer da semana, mas aos domingos você e a sua família podem estar conosco aqui participando desta campanha. Eu tenho certeza, ouvintes, Deus vai restituir a sua vida. É uma campanha baseada no livro de Jó. Todos sabem, houve uma restituição sobrenatural na vida de Jó. Um homem que perdeu tudo, filhos, perdeu ali os seus bens, perdeu a sua saúde, mas ele confiou em Deus, ele acreditou e, por fim, Deus restituiu em dobro tudo o que ele tinha perdido. E neste domingo não será diferente. Deus quer trabalhar em você, Deus quer trabalhar na sua vida. Neste domingo eu estarei com vocês pregando a palavra do nosso Deus.
1: O texto que nós lemos reconhece o sofrimento como parte da nossa caminhada. Mas as aflições não são sinal de derrota, mas ela é o campo onde Deus manifesta a sua graça. É aí que a glória de Deus é manifesta. O texto nos garante, afirma a superioridade da vitória, mais do que vencedor. Não é apenas vencer, mas é vencer com propósito, é vencer com frutos, é vencer com transformação, porque em Jesus as feridas viram testemunho. A luta que você está enfrentando hoje, o nome dela é testemunho. A enfermidade que te assola hoje, o nome dela é testemunho. Tudo que você está enfrentando hoje lhe qualifica para ocupar uma nova posição. Sabe o que é isso? O seu milagre vai virar notícia. O problema que você está enfrentando será um testemunho do poder de Deus. Todos saberão. Vai dando glória, vai dando glória, vai dando glória. Vai virar milagre. Aleluia, glória. O próprio apóstolo Paulo, em 2 Coríntios 11, a partir do versículo 23, ele enfrentou situações adversas. Apedrejado e preso várias vezes, foi açoitado, passou por naufrágio, foi traído, enfrentou escassez, passou fome, passou por necessidade, perigo, foi rejeitado. Mas ele superou as adversidades. Filipenses 1:21, ele chega a afirmar: para mim Aleluia, o viver é Cristo e o morrer é ganho. Meus irmãos, sabe o que é isso? A dor não pode parar aquele que é mais do que vencedor. A morte não pode parar aquele que é mais do que vencedor. As adversidades não poderão parar aquele que é mais do que vencedor. Levante a mão e vai aplaudindo. Levante a mão. Saia do fracasso, saia da derrota. Ah, levanta a sua cabeça. Você é mais do que vencedor.

vocês no decorrer desta campanha uma oração poderosa. Nós estaremos aqui orando juntamente com o Esquadrão da Fé para Deus fazer

0: Deus já preparou o seu milagre. Deus já preparou a libertação. Deus já preparou a sua vitória. Eu quero informar a todos que tem muitas pessoas aqui, neste momento, acompanhando esta programação. Quem sabe já perdeu a sua saúde, vem realizando tratamentos médicos aí há anos, ouvintes, só tendo gasto na farmácia, com remédios, a saúde a cada dia debilitada. Quem sabe você me acompanha agora, a sua família está sendo destruída ou já foi destruída e você está aí buscando recursos, buscando a solução, tentando a restauração da família. Quem sabe você perdeu seus bens, perdeu a empresa, perdeu o emprego. Eu quero convidar você para estar conosco neste domingo. Eu estou falando com vocês agora acerca de um Deus que é poderoso, um Deus que não conhece o impossível, e Ele vai restituir aquilo que você perdeu. E a restituição de Deus, ela virá em dobro para a sua vida. Nós vamos acompanhar agora para você entender. As pessoas que estão conosco aqui aos domingos estão testemunhando o poder de Deus.
1: Explosão de milagres, pastor Antônio Santos, irmãos presentes, ouvinte de casa. Aqui está uma senhora que há muito tempo sentia problemas, grandes problemas no seu corpo, no seu intestino, chegou a vomitar sangue com o problema que ela está, e ao colocar seus pés aqui, recebeu a oração e está completamente liberta para a glória de Deus.
0: Irmã, qual é o seu nome?
2: Senilda.
0: Irmã, quanto tempo com esse problema?
2: Muito tempo.
0: Muito tempo,
2: eu não durmo de madrugada, parece que o inimigo quer me matar, me sufocar, porque eu não durmo de madrugada, é muita dor no corpo, é só eu deitar, quando eu tô fazendo as minhas coisas em casa, eu não sinto dor, eu tô andando, eu ando, eu saio, eu vou pra igreja, eu ando pra tudo quanto é canto, mas quando eu vou dormir, eu não consigo dormir.
0: Espera aí, qual é o sintoma que a senhora sentia?
2: É muita dor no corpo, muita dor.
0: Dor no corpo.
2: Dor, formigação, eu vou no médico, o médico não diz o que, que eu tenho, diz que é por causa do diabetes, que eu tenho diabetes desde 2014. Aí ele falou que é por causa do diabetes, não passa nenhum remédio, porque falou que esse sintoma dessas dores é por causa do diabetes.
0: Mas agora, na hora da oração, foi curada.
2: Amém, eu creio.
0: Sumiu as dores. Curada.
2: Amém, eu creio.
0: Está curada por Jesus. Cadê o glória para Ele?
2: Deus, aleluia, Jesus.
0: É tremendo o que Deus vem realizando a cada domingo desta campanha. É a campanha da restituição. Olha, ouvintes, você não pode perder. Traga a sua família neste domingo. Convida aí o seu vizinho, o seu amigo. Convida aquela pessoa mais próxima que você sabe que necessita da restituição de Deus. Vocês acompanharam agora a pessoa testemunhando de viva voz o que ela alcançou de Deus no decorrer desta campanha. E nós vamos acompanhar mais as pessoas contando, testemunhando o que elas têm alcançado. Aumenta o volume do seu rádio. Vamos para mais um testemunho que vai acrescentar a sua fé. O Espírito de Deus falou comigo que tem 8 pessoas aqui entre nós. Há uma dor no estômago dessas 8 pessoas constante. É uma dor muito forte. Jesus vai te curar agora. E você nunca mais vai sentir esta dor no seu estômago. Vem aqui para a frente em nome de Jesus. Vem para a frente em nome de Jesus. Cadê o glória para Ele?
1: Todo o estômago acabou de sumir agora, pastor Antônio.
0: Irmão, qual é o seu nome?
3: Alexandre.
0: Irmão Alexandre, conta pra nós o que aconteceu.
3: É, quando foi revelado, como eu saí de casa, eu saí com uma dor muito forte no estômago, tava doendo muito, E quando foi revelado...

0: lado, eu vim aqui na frente e passei a mão, tinha um caroço aqui assim, esse caroço desapareceu e a dor já sumiu para a honra e a glória do Senhor Jesus Cristo.
1: Chegou aqui com dores.
0: Isso, uma dor muito forte, não podia tomar café, nem almoçar, muitas coisas que eu não podia comer. E para a honra e a glória do Senhor, eu saí de casa terminando a minha fé e a minha vitória.
1: Foi revelado e curado.
0: Revelado e curado, para a honra e a glória do Senhor.
1: Está curado por Jesus. Amém. Cadê o glória para Jesus? Está curado. Que tremendo é o que Deus tem realizado na vida das pessoas que estão nesta campanha. Olha, ouvintes, você não pode ficar de fora. Venham participar conosco e ser também abençoado. Então, olha, as pessoas que estão participando, você acabou de acompanhar. Elas testemunham o poder de Deus. E você quer também ser uma testemunha do poder de Deus? Venham participar conosco. Nós vamos acompanhar mais um testemunho, pelo menos mais uma pessoa que vai testemunhar milagres, vitórias que elas têm alcançado de Deus nesta campanha. Deus abençoe pelo seu testemunho.
2: Um grande testemunho aqui, pastor Antônio.
1: Irmã, qual é o seu nome?
3: É Maria Francisca.
1: Irmã Maria, conte a bênção.
3: Eu tenho uma sobrinha, que a minha sobrinha mora na Paraíba, eu sou da Paraíba. Então eu soube que ela estava muito doente, que ela vinha do trabalho, deu uma dor tão grande nas costas dela, e essa dor, ela ficou na cadeira de roda, não podia comer com a mão dela, nada, nada. Os outros é que faziam. Ela é evangélica de uma igreja de lá da Paraíba. Aí eu comecei a fazer voto aqui para ela, pedir a Deus, orar por ela. Agora ela já saiu da cadeira de roda, já está comendo com a mão dela.
1: Espera aí, a sua sobrinha estava numa cadeira de roda,
3: tava.
1: Não conseguia alimentar com as
3: não.
1: próprias mãos.
3: Não.
1: A senhora vindo aqui fazendo a campanha em prol dela, ela já está
3: já
1: fora
3: tá.
1: da cadeira
3: já,
1: de roda e alimentando com as
3: sim,
1: próprias mãos.
3: Está
1: curada.
3: Está curada em nome de Jesus.
1: Curada em nome de Jesus. Cadê o glória? Glorifica o nome desse Jesus. Eu sei que Deus já está falando muito forte no seu coração e você não vai ficar em casa neste domingo. Eu sei que você, a sua família, estarão conosco participando. Olha, ouvintes, você entendeu que a dor de Jó, o sofrimento dele, se tornou testemunho do poder de Deus. E pode ter certeza que o seu sofrimento, a sua dificuldade, a sua dor vai se tornar também um testemunho do poder de Deus. Você não pode ficar de fora. Participando desta campanha, você vai também testemunhar. Eu quero acompanhar mais um testemunho, porque esses testemunhos edificam a nossa vida, ouvinte. Esses testemunhos acrescentam a nossa fé. Vamos lá. Aumente o volume do seu rádio. Cadê o glória?
4: Pastor Antônio dos Santos, irmãos presentes, aqui está a nossa irmã, estava com um problema grave de esquecimento, e ela foi revelada pelo Espírito Santo na campanha, e a partir da revelação ela nunca mais teve o problema de esquecimento.
1: Irmã, qual é o seu nome?
5: Meu nome é Rosângela.
1: Irmã Rosângela, quanto tempo esse problema?
5: Começou numa sexta-feira. Né? Aí eu falei, Jesus, que coisa é essa? Eu falava, mas ao mesmo tempo eu esqueci o que eu tinha falado. Aí meu filho falou, mãe, a senhora é tão nova, então já está esquecendo das coisas. Aí eu falei, não sei, meu filho, não sei. E aí me dava aquela dor de cabeça muito forte. Né? Aí eu vi na campanha que teve aqui no domingo, aí eu fui revelada que tinha uma irmã que estava com esquecimento de tudo e sentia muita dor na cabeça. Aí todo mundo levantou a mão, não era. Falei, Senhor, eu estou passando esse problema, será que eu, quando levantei a mão, era eu? Deus, já tem umas 3 semanas que eu não sinto mais essa dor, nem esquecimento. E
1: Jesus
5: tudo mais.
1: Revelou e curou na hora.
5: Foi na hora. E tem outra também que eu recebi pelo rádio. Eu estava sentada no sofá na sala, no meu rádio fica 24 horas ligado, né? Então, eu estava um negócio na minha cabeça, eu passava a mão assim, eu falei, meu Deus, o que, que é isso? Isso na minha cabeça, eu apertava em cima da minha cabeça, doía. Aí meu filho, caçulo, que mora só eu e meu filho, nós dois. Aí meu filho apertou, tá doendo mesmo, tá? Aí quando foi na sexta-feira, o pastor estava revelando as pessoas todinha, né? E eu falei, Senhor, ai Senhor, eu quero ser curado, Senhor, não sei o que é isso, não sei o que é tumor, não sei o que é isso na minha cabeça. Então eu apertava, aquilo doía muito. Aí ele falou assim, tem uma irmã, é de longe, ela não mora por aqui não, é de lá de longe, ela está com caroço na cabeça, Deus está curando ela agora. Quando ele acabou de revelar, eu apertei a mão na minha cabeça até hoje, Deus, sexta-feira eu estou sentindo, sumiu.
1: Está curada.
5: Tá curada, aí eu falei assim.
1: Foi curada através do programa Voz da Libertação. É. Nosso Deus é Deus de perto e é Deus de longe. Que milagre tremendo. Levante a mão e grita glória, meus irmãos.
6: Foi pelo sangue de Jesus, foi pelo sangue.
1: Que tremendo, Vince, que maravilha é poder estar agora acompanhando esses testemunhos. Pessoas alegres, pessoas testemunhando o poder de Deus. E você vai ser a próxima pessoa também a contar o seu testemunho. Hoje você está ouvindo pessoas testemunhando, amanhã outras pessoas ouvirão o seu testemunho também. Venham participar conosco neste domingo. O prosseguimento desta campanha da restituição, 7 da manhã, às 9 e às 11. Eu tenho certeza, ouvintes, Deus mudará a sua história. E aproveitando neste momento, eu quero já pedir a Deus a seu favor. Eu quero orar, eu quero pedir a Deus para te ajudar a estar conosco neste domingo, participando desta campanha.
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Senhor meu Deus e meu Pai, em nome do Senhor Jesus Cristo, estou aqui diante da Tua presença, Senhor, convidando o povo para estar conosco neste próximo domingo e aproveitando, Deus, que estou na Tua presença, eu quero pedir ao Senhor, visita cada ouvinte neste momento. Eu sei que tem pessoas, meu Pai, que acompanharam esses testemunhos, pessoas que já ouviram a voz do Senhor, o convite para estar conosco neste domingo, e elas estarão participando. Ó Deus querido, Deus poderoso, quem sabe há pessoas, meu Deus, que já havia desistido de lutar, pessoas que já perderam a sua saúde, o seu lar, perderam seus bens e já estavam entregues ao fracasso. Mas eu sei que neste domingo o Senhor vai trazer essas pessoas, vai falar com elas e haverá restituição. Ó Deus querido, Deus poderoso, ajuda, meu Pai, este ouvinte a estar conosco neste domingo. Os obstáculos, meu Deus, que estavam adiante dessas pessoas, o Senhor já está removendo, o Senhor já está tirando, e essas pessoas terão facilidade para participar conosco neste domingo. Ó Deus querido, Deus poderoso, é o que eu te peço, Senhor, e também te agradeço no nome de Jesus.

Batista e ouvintes, Deus já falou com você, a sua fé já foi acrescentada, Deus já tirou os obstáculos. Domingo agora, nós estaremos aqui aguardando por todos vocês. Rua Senador Pompeu, número 27, aqui no centro do Rio de Janeiro.

Agora você vai ouvir o hino Deus Vê Muito Além, na voz da cantora Débora Miranda. 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
3: 3 horas e 1 minuto.
4: Na minha aflição, clamei ao Senhor. Gritei por socorro ao meu Deus. Do seu templo, Ele ouviu a minha voz. Meu grito chegou à sua presença, aos seus ouvidos. Salmos capítulo 18, versículo 6.
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prezado ouvinte, que a paz do nosso Deus esteja com todos vocês. E muito obrigado por estarem aí. Nós vamos buscar a presença de Deus nesse dia, né? E vamos falar com o Senhor, e você é o nosso convidado, tá? Vamos orar por você, você vai orar por nós, e todos nós seremos abençoados. Muito obrigado, ouvinte. A paz do Senhor para todos vocês. Nosso momento de oração.

Poderoso Pai, mais uma vez nos encontramos diante da Sua presença. Presença do Senhor que é tão importante para nós, meu Deus. A presença do Senhor que nos move em atitudes de fé, em busca, ó Deus, do melhor que o Senhor tem para nós. Também agradecendo o Senhor pelas coisas que o Senhor já tem feito por todos nós. Nós temos somente a agradecer, Senhor, porque o Senhor tem sido bom. O Senhor tem sido misericordioso. O Senhor tem sido realmente um Pai de amor. Nós estamos na Sua presença, Senhor, meu Deus. Sabemos que o Senhor é Espírito, o Senhor está nesse estúdio, o Senhor está nessa casa, o Senhor está na minha vida, o Senhor está na vida dessas pessoas que estão orando conosco agora. Mas nós somos faltosos, ó Pai. Perdoa os nossos pecados, as nossas faltas. Tudo que nós temos falado, que temos pensado, que temos feito. Perdoa-nos, ó Deus, e purifica-nos. Nós queremos ter ousadia para adentrarmos diante do trono da Sua misericórdia. Nós queremos ousadamente nos chegarmos diante do Senhor, nos colocarmos diante de Ti. Deus poderoso, Deus das infinitas misericórdias, nós queremos senti-Lo nesse dia. Nós queremos fazer a nossa oração, Senhor meu Deus, e ter a certeza de que a nossa oração está sendo ouvida e respondida pelo Senhor. Então lava-nos, Senhor, purifica-nos. Estamos na presença do Senhor com temor e com tremor, porque só o Senhor é Deus, o Senhor é o único Deus verdadeiro. Toda honra, toda glória, nós reverenciamos a presença do Senhor. Nós exaltamos o nome do Senhor, o Senhor é Deus grande, o Senhor é Deus poderoso. O Senhor é Deus Pai. Que o nome do Senhor seja glorificado nesse momento. Senhor meu Deus, Senhor meu Pai, com as Tuas mãos, ó Deus, nós queremos ser tocados pelo Senhor. Toca-nos com o poder das Tuas mãos. Toca-nos, ó Deus, toca-nos poderosamente, toca-nos maravilhosamente. Quando o Senhor toca na nossa vida, tudo muda. Quando nós sentimos o tocar do Senhor, o nosso ânimo, Ele volta uma vez mais para nós. Quando o Senhor toca na nossa vida, ah, meu Deus, nós nos sentimos fortalecidos, nos sentimos abençoados e sentimos a força para prosseguir mesmo em meio às tribulações, às lutas, às perseguições que tem, Senhor meu Deus, vindo e vindo forte contra nós, contra a Sua igreja, contra o Seu povo. Obrigado, ó Deus, por ser o nosso Deus. Obrigado, Senhor, por ser o nosso Senhor. O Senhor tem nos aceitado. O Senhor tem sido misericordioso. O Senhor tem sido paciente. Obrigado por ser o meu Deus. Obrigado por ser o Deus desse povo, nosso Deus. De todo meu coração, Senhor meu Deus, eu apresento ao Senhor pessoas, situações, apresento ao Senhor vidas que precisam ser tocadas, que precisam ser abençoadas, que precisam sair desse estado que estão, Senhor. Algumas pessoas, ó Pai, que estão no vale da sombra da morte, no deserto, ó Senhor, desse sol que mata, desnutridas, sem água, sem esperança e sem forças. Algumas pessoas estão tão debilitadas, ó Deus, que não é que não tem forças para seguir, não tem forças nem para voltar, não tem forças para nada. Senhor, meu Deus, esse sol que queima sobre essa vida, Senhor, meu Deus, que está se definhando nesse deserto, eu peço ao Senhor nesse momento, vá com a Sua mão, Senhor, meu Deus, poderosa. Eu sei que o Senhor pode colocar a Sua mão bem por baixo dessa pessoa e levantá-la dessa areia escaldante, desse deserto que a está matando. E sei que o Senhor pode, Senhor meu Deus, pegar essa vida e colocar essa vida sobre o próprio ombro do Senhor e conduzi-la a esse
oásis, a essa salvação que parece a pessoa estar tão distante, mas para o Senhor é uma questão simplesmente de um toque, de um olhar. Quanta gente está desistindo da fé, meu Deus. Quantas pessoas estão intrigadas com tantas vertentes interpretativas, até da sua palavra. Quantas pessoas estão confusas e andando em círculos. Meu Deus, meu Deus. O Senhor é o Deus que dá sabedoria, dá esforço ao cansado. É o Deus que exalta o simples e coloca as palavras certas na boca dos teus servos e das tuas servas. Para que essas palavras, ó Deus, transformem o viver de tantas outras pessoas desesperançadas à beira da morte, sedentas, mas muito próximas de uma salvação, mas sem forças para caminhar até ela. Senhor meu Deus, Senhor meu Pai, em nome de Jesus Cristo, coloca a sua mão para pegar essa ovelha desgarrada e trazê-la de volta ao aprisco. Coloca a sua mão, Senhor meu Deus, para dar ânimo a esse, Senhor meu Deus, que já pensa estar perdido, estar vivendo no vale do insolucionável. Põe a sua mão, meu Deus, põe a sua mão. Meu Pai, é tanta gente que quer sair da situação ruim que está vivendo. É tanta gente atravessando um momento tão difícil na vida, meu Pai. E muitas dessas pessoas até pensam estar caminhando sozinhas, mas eu sei que não é isso que acontece. Eu sei que o Senhor está lado a lado, passo a passo, ombro a ombro com essa pessoa, meu Deus, que mesmo com a voz fraquinha clama, meu Deus, vem estar comigo. Senhor, meu Deus, deixa eu apresentar ao Senhor, ó Pai, os nossos jovens, os nossos adolescentes, as nossas crianças. Sabe, ó Deus, o inimigo, ele tem lutado. Antigamente o inimigo lutava diretamente contra adolescentes e jovens, não permitindo o preparo desses para o prosseguimento da sua obra quando o nosso corpo já não tiver mais forças. Mas, meu Deus, olha, deixa eu falar com o Senhor. O inimigo agora está trabalhando, ó Deus, na mais tenra idade. As nossas crianças já estão, infelizmente, ó Deus, expostas a ensinamentos e sugestões tão perniciosos. O inimigo está tentando trabalhar na mente já das nossas crianças, oferecendo a elas ensinamentos e sugestões. É nas crianças, meu Pai, nas crianças. Por isso eu apresento ao Senhor as nossas crianças. Apresento ao Senhor os nossos adolescentes e os nossos jovens. Eu peço ao Senhor a oportunidade, meu Deus, de poder falar a essas mentes que estão em formação. A essas mentes que estão, ó Deus, completamente férteis e suscetíveis à informação. Eu peço ao Senhor, levanta, meu Deus, orientadores de crianças. Levanta professores de crianças. Levanta, Senhor, meu Deus, gente que goste, que ame as crianças e que trabalhe com as crianças. Para que nós possamos também ter a oportunidade de falar do amor do Senhor às nossas crianças. É, Pai, antes que seja tarde demais. A televisão está aí, envolvendo a mente das crianças, os jogos, as novelas, até mesmo, Senhor meu Deus, as questões culturais, os ensinamentos nas escolas. Meu Deus, dá-nos a oportunidade, Senhor, e levanta, Senhor, orientadores de crianças, professores de crianças, que os nossos jovens se interessem, ó Deus, também pelo ensinamento, e que se proponham a fazer a sua obra, e que nós, pastores, estejamos empenhados, ó Deus, em fazer a obra do Senhor, ensinando, levando conhecimento,
Tudo isso, ó meu Deus, com o envolver do poder do Espírito Santo. E que os nossos adolescentes, que os nossos jovens, que as nossas crianças tenham essa formação de base para que sejam, Senhor meu Deus, jovens firmes, fortes e valorosos, e que sejam eles, ó Deus, preparados para toda boa obra. Coloca no coração dos pastores, ó Deus, não é uma questão apenas de desejo, mas que haja nesses corações um sentimento de necessidade de evangelizar as nossas crianças, os nossos jovens, os nossos adolescentes e depois a igreja como um todo. Levanta servos e servas valorosos, que valorizem também a sua presença e que tenham um entendimento verdadeiro do que realmente representa a sua obra. Meu Deus, às vezes as pessoas se envolvem em tantas coisas que não servem para nada. Às vezes em picuinhas. Às vezes, Senhor meu Deus, em coisas que não trazem nenhum tipo de edificação. Às vezes, ó Deus, em perseguições baratas, baixas. Às vezes, Senhor meu Deus, se envolve em coisas que não trazem nenhum tipo de edificação. Como se isso já não estivesse previsto na sua palavra. Mas eu sei, ó Deus, que aqueles que quiserem crer, crerão. Eu sei que aqueles que quiserem ser abençoados, serão. Eu sei, ó Deus, que aqueles que se propõem a fazer a sua obra, farão. Sei que o Senhor haverá de levantar pessoas valorosas, homens, mulheres, crianças, jovens, adolescentes. Eu sei que o Senhor haverá de levantar e a obra do Senhor não haverá de retroceder. A obra do Senhor não andará para trás, não. Derrama do fogo do seu Espírito agora. Senhor Jesus, derrama da sua presença agora. Agora, meu Deus. Agora. Eu sei que o Senhor pode entrar nessa casa, meu Deus, arrasando tudo que é de ruim. Eu sei que o Senhor pode entrar nessa casa trazendo todo o benefício que essa casa precisa. Essa casa, Senhor meu Deus, que a alegria já foi embora, eu sei que o Senhor pode nesse momento, meu Pai, trazer de volta a alegria para essa casa, aleluia. Eu sei que o Senhor pode uma vez mais fazer resplandecer a sua glória sobre essa vida. Entra nessa casa, meu Deus, agora, agora. Essas pessoas haverão de valorizar a sua presença, Senhor meu Deus, agora, em nome de Jesus, em nome de Jesus, para a glória do teu santo nome. Entra nessa casa agora, trazendo a transformação que essa vida precisa, trazendo o socorro que essa vida está pedindo ao Senhor, transformando essas crianças, esses adolescentes, esses jovens, esses pais de família, levando a paz que só o Senhor tem, levando a alegria, esse fruto do Espírito, levando esse desejo ardente de se fazer propagar a sua obra. Eu sei que vidas estão doentes e carentes da cura. Eu sei, ó Deus, que pessoas estão clamando, vem para minha vida, vem para minha casa, Senhor, curando a minha doença, fazendo resplandecer a sua presença, com tudo de bom que isso representa. Senhor, meu Deus, entra nessa casa agora. Pessoas que estão desanimadas, colocam um ânimo dobrado nessas pessoas. Pessoas que estão estagnadas no tempo. Pessoas que estão estagnadas na vida. Dá o impulso, meu Deus, do progresso nessa vida. Dá o impulso para a prosperidade nessa vida. Dá o impulso da bênção do Senhor a essa vida, a esses corações. Vem, Espírito de Deus, vem, Espírito Santo de Deus, vem a essa vida agora. Vem a essa casa agora. Nesse momento, Senhor meu Deus. E que toda essa legião que propaga a desgraça, a miséria, que ela seja destruída, seja colocada por terra em nome de Jesus Cristo. Espírito enganador, espírito da miséria,
Espírito da destruição completa, eu te ordeno, vá embora dessa vida agora, vá embora dessa casa agora. Espírito da derrota, da desgraça, vá embora dessa casa agora. É no nome que é sobre todos os nomes. É no nome de Jesus Cristo. Esse que foi exaltado soberanamente acima de tudo e de todos. É no nome de Jesus Cristo que eu te ordeno. Pega sua bagagem de desgraça, Satanás, e vá embora dessa casa agora. Vá embora desse corpo agora. Vá embora dessa família agora. Meu Deus, eu sei que existe aí esse espírito zombateiro. Esse espírito maligno de destruição. Eu sei que ele está aí trazendo só desgraça, Senhor. Onde quer que haja um coração receptivo, entra com a sua presença agora, meu Deus, trazendo a providência. Trazendo a providência, trazendo a paz, trazendo a alegria, trazendo a salvação. Entra, Senhor, meu Deus, nesse coração, que sabe até que não tem tanto tempo. Essa vida, Senhor, meu Deus, que já aceitou, até que não tem tanto tempo. E está clamando até agradecendo o Senhor. Então o Senhor que é o dono do tempo. O Senhor que é o dono da vida. O Senhor vai agir nessa vida, o agir de Ezequias. O Senhor vai agir nessa vida, a ação que houve, Senhor meu Deus, quando Ezequias voltou-se para a parede em lágrimas, clamou pela sua misericórdia. E o Senhor prolongou a vida do teu servo em mais 15 anos. Entra nessa casa, meu Deus, o Senhor é o Deus da vida. O Senhor é o Deus da vida, o Senhor é o Deus que ao Senhor não há impossíveis. Prolonga essa vida, Senhor meu Deus, curando essa doença, curando essa enfermidade, tirando dessa vida o desespero, Senhor meu Deus. Tirando dessa vida, Senhor meu Deus, essa lágrima que insiste em não cessar, traga alegria. Derrama do seu poder, ó Deus, sobre todos os nossos ouvintes. Eu glorifico o nome do Senhor, porque o Senhor é merecedor de toda a honra, de toda a glória de hoje e para sempre. Eu exalto o nome do Senhor, porque o Senhor é Deus vivo, o Senhor é Deus poderoso, e o Senhor está agindo agora também. Guardando, Senhor meu Deus, essas pessoas que oram comigo e moram em lugares tão perigosos. Meu Deus, nosso país, ó Deus. Esse país tropical, bonito. Tem sido devorado pela violência. Tem sido devorado, Senhor meu Deus, pela desonestidade de muitos. Esse país, ó Deus, que tem tantos recursos naturais. Infelizmente, Senhor meu Deus, tem sofrido. Nosso povo tem sofrido. O nosso povo tem chorado. O nosso povo tem chorado, Senhor meu Deus. A falta de recurso. Existe em abundância apenas para alguns. A desonestidade de alguns tem levado esse país a viver esse fosso de miséria. Como se não bastasse a miséria, propaga-se, Senhor meu Deus, também a violência. Dá um livramento para o seu povo, meu Deus. Senhor meu Pai, o seu povo que não é mais questão de sair e não saber se volta. O seu povo que está sendo, ó Deus, metralhado dentro de casa. O seu povo, ó Deus, que já não sabe nem mesmo se dentro de casa está seguro. Nossos jovens e adolescentes serem induzidos a uma vida, ó Deus, de violência. E a expectativa de vida, ó Deus, para esses jovens em menos de 30 anos se tornou, ó Deus, uma expectativa de vida pior do que a expectativa de vida de 100 anos atrás. Meu Deus, cuida do nosso país, Senhor. Que o nosso país possa glorificar o nome do Senhor. E que o nosso país possa entender que enquanto estiver dando lugar ao pecado,
às orientações satânicas, às deturpações teológicas, a uma forma de viver inteiramente desagradável a Ti. Pecados e mais pecados imperando cada dia mais, com o respaldo, Senhor meu Deus, de veículos de comunicação, autoridades. Que o nosso país possa entender que enquanto não se voltar a Ti, não terá paz. Mas nós pedimos ao Senhor, ó Pai, que o Senhor tenha misericórdia desse povo que habita a parte. E que o Senhor possa mostrar, ó Deus, que viver na presença do Senhor é a solução. E que o brilho do Senhor na vida de tantos que louvam, glorificam o Seu nome, vivem na Sua presença, que esse brilho possa ser enxergado por esses que estão sendo cada dia mais vítimas do engano satânico, e que essas pessoas possam ver que somos iluminados pela Sua misericórdia e possam buscar então saber mais e mais do Senhor. O Senhor é Deus que pode guardar, ó Deus, o Seu povo, dar livramento. Guarda essa vida, Senhor, guarda essa vida, guarda essa casa. Guarda as nossas cidades, proteja a nossa vida, nos dê o livramento, Senhor. Visita os desempregados. Visita, ó Deus, as autoridades, guardando-as. Visita, Senhor meu Deus, essa pessoa também que tem uma alma. Nesse momento, essa pessoa está, Senhor, na vida do crime, no vício. Mas ela sabe que tem uma alma. Muitas pessoas se alegram, Senhor, com a morte do ímpio, mas a Sua palavra é clara em dizer que o Senhor não tem prazer na morte do ímpio. O Senhor não tem prazer na morte do perdido. O Senhor não tem prazer na vida do bandido, do marginal, do traficante, do drogado. E nós também não temos prazer na morte de ninguém. O nosso prazer é ver o Senhor salvando, Senhor meu Deus. Eu sei que nesse momento, às vezes, essa pessoa que está na vida do crime, que está na droga, que está, talvez uma pessoa até armada, Senhor meu Deus, com um fuzil, com uma metralhadora, talvez essa pessoa está orando comigo agora. Talvez essa pessoa, Senhor meu Deus, um dia conheceu o Senhor e sabe que essa vida é uma vida que é curta. E sabe que tem uma alma que é eterna. Talvez esse marginal esteja orando comigo, meu Deus. E o Senhor esteja tocando na vida dele, na vida dela. O Senhor talvez esteja dizendo que ela tem uma alma eterna. Senhor, entra nessa vida mais uma vez. Transforma, Senhor, meu Deus. Eu sei que o Senhor pode fazer essa vida, Senhor, meu Pai, sentir nesse momento o quanto ela precisa se arrepender para que viva. O Senhor pode transformar essa vida. O Senhor pode transformar agora. Quantas pessoas estão orando comigo nos morros, ó Deus? Quantas pessoas estão orando comigo e têm uma alma também? Eu sei que o Senhor não tem prazer na morte de ninguém. Traga esse coração, ó Deus. Essa experiência que pode dar a essa pessoa, a esse jovem, uma nova vida, uma nova esperança. Espírito Santo de Deus, eu sei que o Senhor pode agir. Eu sei que tem pais e mães cujos filhos estão nessa vida. E esses pais não querem receber os seus filhos tão jovens ainda em caixões dentro de suas próprias casas. Esses pais estão orando comigo, meu Deus. Que o Senhor dê a essas pessoas o arrependimento. E que o Senhor dê a essas pessoas uma nova oportunidade. Elas estão pedindo uma nova oportunidade. Muitas delas orando comigo, lágrimas estão rolando dos seus olhos pelos seus rostos, porque sabem que um dia experimentaram o Senhor. Ou pelo menos um dia alguém falou do amor do Senhor a essas vidas. Prova disso, Senhor meu Pai, é que muitas pessoas nos presídios estão orando comigo em favor dessas pessoas. Essas pessoas que tiveram um reencontro contigo nos presídios, ou algumas que tiveram até um encontro contigo nos presídios mesmo. E agora estão orando comigo, reforçando essa oração, clamando em favor dessas vidas, porque sabem que o Senhor é poderoso e o Senhor pode agir. Nessa guerra, ó Deus, infelizmente, muitos corpos têm se estendido pelo chão. Às vezes é o corpo de um policial que também tem uma família, que também tem uma alma. E nós pedimos ao Senhor para guardar, para orientar, dar sabedoria, dar o livramento,
Pedimos ao Senhor para guardar, Senhor meu Deus, as vidas de todos. E que haja, Senhor meu Deus, a salvação. Ninguém precisa morrer desse jeito, Pai, quando o Senhor age. Que o Senhor proteja, Senhor meu Deus, essas vidas. A vida de todos. Que haja paz. Que vidas sejam preservadas. Que vidas venham ao conhecimento da sua verdade. Que vidas sejam reintegradas não só à sociedade, mas também à igreja, ao corpo de Cristo. Meu Deus, dá o livramento, meu Pai, a esses corações que estão orando comigo. Ajuda, Senhor meu Deus, essas mães, ó Pai, que têm clamado pelos seus filhos. Guarda, meu Deus, guarda. Traga esse coração sofredor e solitário, Senhor meu Deus, que tem sofrido os danos da perda. Que esses corações sejam confortados. Que as curas venham, Senhor. Que o milagre venha, meu Pai. Que a salvação venha acima de tudo. Eu clamo em favor de todos os nossos ouvintes que estão em todos os lugares desse planeta. Que a bênção do Senhor seja estendida a todas essas pessoas. Que o socorro do Senhor seja estendido a todos quantos estão clamando a Ti nesse momento. É o Senhor quem conhece os corações e as vidas, meu Deus. Guarda, meu Pai, que nós tenhamos paz, que nós tenhamos alegria. Que o poder do Senhor esteja conosco, meu Pai. Em nome de Jesus Cristo, oro por todos, meu Deus, e por todas as situações. Clamo a Ti, ó Deus, e peço resposta em favor de todos aqueles que clamam com fé. Em nome de Jesus, amém. Amém, Senhor.

0: Eu sou o pastor Lourival de Almeida. 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Temos cultos todos os dias, viu? Todos os dias, cultos aqui na nossa igreja, oração todos os dias, e você será mais do que bem-vindo, bem recepcionado a estar conosco, participando dos nossos cultos e recebendo grandemente a presença de Deus na sua vida. 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Fiquem todos com Deus.
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2: Tu és bondoso e perdoador, Senhor, rico em graça para com todos os que te invocam. Salmos 86, 5.

Cantai a Deus, cantai louvores em seu nome. Louvai aquele que vai sobre os céus, pois o seu nome é já. Exultai diante dele, Pai dos órfãos e juiz de viúvas. É Deus no seu lugar santo. Deus faz com que o solitário viva em família, liberta aqueles que estão presos em grilhões, mas os rebeldes habitam em terra seca.

0: Esperando por você.
1: 3:38.
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3: Paz, Senhor Jesus, amados irmãos. Eu sou a irmã Cibele, da cidade de Piracaia, São Paulo. Gostaria de contar resumidamente meu testemunho. Há 4 anos e 7 meses eu fui acometida com um cisto no ovário, medindo quase 20 centímetros, a qual eu fui feita a retirada em 7 de novembro de 2018. E quando foi feita a retirada, foi para a biópsia, foi constatado que era um câncer maligno. E para a honra e glória do Senhor Jesus, eu não precisaria entrar com quimio e radioterapia. Mas eu falei com o Senhor, né, que eu não queria entrar, passar por outra cirurgia, que Deus me desse um sinal. E Deus me deu um sinal, né, quando passou, tinham 2 meses que eu passei na consulta novamente. A médica falou que tinha um coraçãozinho com 6 semanas batendo. Daí foi a resposta do Senhor para mim, um milagre. Hoje minha menina está com 3 anos e 6 meses, para a honra e glória do Senhor Jesus, né? E correu tudo bem a minha gravidez. Deus mostrou para o médico que quando ele faz perfeito, né? Na época eu pesava 55 quilos. E hoje, para a honra e glória do Senhor, eu peso mais de 70 quilos, né? Depois que da minha gravidez, Deus falou que ia restaurar minha saúde. E Deus restaurou minha saúde, né? Eu sou grata a Deus, né, por esse grande livramento de Deus na minha vida, porque o médico falou que esse câncer que estava no ovário era faz tempo que estava, entendeu? E agradeço a Deus por todo esse tempo ter me guardado, ter me livrado. E no momento da minha cirurgia, né, que eu estava sozinha lá em Campinas, eu falei para o Espírito Santo, vamos comigo, né? O Espírito Santo falou, estou aqui, falou comigo. E me deu aquela paz, aleluia. Em meio eu vi as, né, as pessoas chorando, preocupado para entrar na minha cirurgia. E o Espírito Santo me deu aquela paz, acalmou meu coração, né? Então, eu só tenho que agradecer ao Senhor por tudo. Eu sou Cibele, de Piracaia, São Paulo. Deus abençoe, a paz do Senhor Jesus.
4: Meu nome é Adriane, eu falo de Belo Horizonte, Minas Gerais. Eu andei distante dos caminhos do Senhor e, por esse motivo, eu passei por muitas lutas, eu não tinha tranquilidade, eu não tinha paz. O meu convívio com meu companheiro em casa era só brigas, desentendimentos, o tempo todo. E nesse período Deus permitiu que ele fosse preso. Então, através de tanta tristeza, eu fui num culto. E ali, nas minhas orações, eu derramei sobre o Senhor tudo o que eu estava sentindo naquele momento, todas as minhas dores, as minhas dificuldades, e fiz um propósito com o Senhor. Eu falei com Ele que se Ele transformasse a vida do meu companheiro, eu voltaria para os caminhos do Senhor verdadeiramente. E se passando uns dias, Deus usou um irmão para me falar que ele tinha se agradado daquele propósito, que ele tinha aceito e que após 1 mês grande seria a resposta. E continuando em oração, eu pude contemplar o mover de Deus, o quão grande o Senhor é, maravilhoso, porque quando a gente entrega tudo nas mãos do Senhor, ele resolve, e ele resolve mesmo. Então, eu pude contemplar a vitória do Senhor, a glória de Deus sobre a vida do meu companheiro, porque mesmo dentro do presídio, ele também entrou em oração, ele aceitou Jesus lá dentro. E com pouco tempo, o Senhor fez a obra, deu alvará de soltura para ele. Eu me reconciliei com Cristo também. Deus ainda falou que Ele ia me surpreender e Ele tem me surpreendido mesmo, pois meu companheiro hoje está em casa.

0: e Deus também abriu uma grande porta de emprego para ele. Ele está uma pessoa diferente, um comportamento diferente. A gente pode contemplar sobre a vida dele o amor de Deus. E eu só tenho a agradecer o quanto Deus é maravilhoso, o quanto Deus é tremendo, o quanto Deus tem feito pelos meus tantas maravilhas. Com pouco tempo que nós reconciliamos com Cristo, ele já nos libertou, nos livrou, nos deu tantas bênçãos que não tem nem como contar. Hoje nós estamos nós dois congregando na igreja, e assim eu agradeço pela oportunidade e que todos fiquem com a paz do Senhor Jesus.
1: Quanto sofrimento, desilusão, tristeza e angústia na sua vida, caro amigo ouvinte. Você vive chorando, pensando: Deus se esqueceu de mim. Deus me abandonou. Deus não quer mais nada comigo. Você está enganado. Deus te ama. Deus te quer bem. Deus quer abençoar a sua vida. Você está pensando em tirar a sua própria vida? Você pensa em fugir de tudo e de todos? Esconder-se e dizer: ninguém gosta de mim? Você está debaixo de uma depressão? Preste muita atenção. Deus te ama, porque de tal maneira ele enviou seu único filho para que todo aquele que nele crê não pereça, mas tenha vida eterna. Jesus, ele morreu. Morreu pelos teus pecados em uma cruz de dor, sofrimento e angústia, para te dar a paz e a tranquilidade. Ele mesmo disse bem claro: eu sou o bom pastor, e o bom pastor dá a vida pelas suas ovelhas. Ele chegou a dizer mais ainda: vinde a mim todos que estão cansados e oprimidos, e eu vos aliviarei. Caro amigo ouvinte, lembre-se de uma coisa: Deus nunca vai te desamparar. 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

0: 3:48.
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2: Que a graça e a paz do Senhor Jesus esteja sobre todos vocês, diletos ouvintes do programa Voz da Libertação. Quem tem o prazer de vos saudar é a sua irmã em Cristo, Nayara Otávio, e eu estou passando aqui para trazer uma meditação da Palavra de Deus ao seu coração, que está no Evangelho de São João, no capítulo 10, no verso 11. A Palavra do Senhor diz: Eu sou o bom pastor, o bom pastor dá a vida pelas ovelhas. Jesus, ele é o bom pastor, isto é um fato, né? Só que ele não é apenas bom, ele é grande, é supremo pastor das ovelhas. E como um bom pastor, ele dá a vida pelas ovelhas. Como um grande pastor, ele vive para as ovelhas. E como um supremo pastor, ele voltará para as ovelhas. Jesus, ele não é apenas o pastor, mas o bom pastor. Não é apenas um bom pastor, mas é o bom pastor. Jesus, ele é singular, não há outro igual a ele. E em que consiste essa singularidade? Você pode me perguntar. E eu posso te responder que essa singularidade, ela está no fato de que Jesus, ele deu a sua vida pelas suas ovelhas. Ele morreu pelas suas ovelhas. E a sua morte, ela é distinta de todas as outras mortes. A morte de Jesus foi substitutiva, ou seja, a palavra do Senhor diz que Jesus, ele é o cordeiro substituto. Ele morreu vicariamente, morreu em nosso lugar, levando sobre si as nossas transgressões. Jesus morreu pelas suas ovelhas, ele verteu o seu sangue para redimi-las. Ele derramou a sua alma na morte para que as suas ovelhas pudessem viver eternamente. Sofreu sede cruel para que as suas ovelhas hoje pudessem beber a água da vida. Foi feito pecado para que as suas ovelhas pudessem ser justificadas. Foi feito maldição para que as suas ovelhas fossem hoje benditas. Suportou a ira de Deus para que as suas ovelhas recebessem a graça de Deus. Oh, queridos ouvintes, o bom pastor é também o grande pastor que ressuscitou dentre os mortos e vive para as suas ovelhas. Vive para interceder por mim e por você. Vive para reinar sobre nós. Mas o bom e o grande pastor, ele é também o supremo pastor, aleluia, que um dia voltará. Ele deixou bem claro isso. Eu vou para o Pai preparar-vos lugar, mas eu virei e vos levarei para mim mesmo, disse o Senhor. Ele voltará, trazendo consigo o galardão para as suas ovelhas. E talvez eu esteja falando com alguma ovelha que saiu do aprisco do Senhor, e através dessa reflexão da palavra do Senhor, ele está te convocando a retornar. Volte, ovelha, para o aprisco do Senhor. Jesus, ele está te resgatando, ele está te dando a oportunidade novamente de regressar para os seus braços. Talvez eu esteja falando aqui com algumas ovelhas feridas, machucadas, ovelhas que estão desgarradas, ovelhas que talvez estão desanimadas, desorientadas e talvez estejam se sentindo sem um pastor. Mas eu quero dizer para vocês que Jesus, Ele já tomou sobre si a minha e a sua dor. Ele já verteu o seu sangue naquela cruz. Ele já passou sede para que hoje você pudesse beber da água da vida. Então não se prive dessa graça bendita, querido ouvinte. Não se prive dessa graça que já nos foi dada, desse favor imerecido. E em nome do Senhor eu te convido, Igreja do Senhor, ovelhas do aprisco do Senhor, a permanecerem na rocha inabalável que é Jesus, a permanecerem dentro do aprisco, a permanecerem na presença dEle. Porque muito, muito em breve, falta pouco tempo, e o Supremo Pastor voltará trazendo consigo o galardão para você. É isso mesmo, é você, querido, que está aí gemendo e chorando, você que está carregando a sua cruz, você que não está negociando seus valores, você que não está negando Jesus. Muito em breve Ele voltará e Ele te entregará o galardão, a recompensa pelos seus esforços. Portanto, eu quero dizer para você, continue rompendo, continue marchando, continue valorizando esse sacrifício de Jesus por você, continue recebendo essa graça de Deus sobre a sua vida. Eu quero deixar o meu abraço carinhoso da sua irmã em Cristo, Nayara Otávio, e que o Espírito Santo de Deus continue falando aos vossos corações. Fiquem todos com Deus.
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0: 4 horas e 1 minuto.
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8: Olha, ouvinte, está chegando quinta-feira, aquele culto especial da Fundação Reviver, que é a obra social da nossa Igreja Deus e Amor. Olha, todas as quintas-feiras em 3 horários, no horário das 9 da manhã, às 15 e também no horário das 19 horas, nós realizamos aqui aquele culto da Fundação Reviver. E são cultos extraordinários. Nós temos aí uma equipe preparada para pregar a palavra, orar por você, falar com você acerca deste trabalho tão importante na igreja, que é o trabalho social. Jesus, além de pregar a palavra, ele trabalhou também bastante com a obra social, ensinando a igreja que a igreja precisa pregar o evangelho da salvação e também socorrer as pessoas necessitadas. Eu quero convidar você que me acompanha neste momento para estarem presente aqui conosco nesta quinta-feira em um dos 3 horários. Você que pode estar de manhã, vem. Você que pode estar à tarde ou à noite, não fique de fora desses cultos da Fundação Reviver. Nós temos aí a minha esposa, a nossa irmã Vânia, a nossa irmã Georgette, a nossa irmã Márcia, uma equipe que trabalha constantemente nesta obra social, auxiliando famílias necessitadas. E eu tenho certeza que nesta quinta-feira, em um dos 3 horários, Deus tem uma palavra para o seu coração. Essas mulheres estarão aqui pregando a palavra do nosso Deus.
9: Deus está dizendo: orai sem cessar. A igreja não pode parar de orar. Nós não podemos parar de orar. Se este povo parar de orar, o que vai ser dessa cidade? Se este povo parar de orar, o que vai ser deste estado?
10: Ora, mai clama, e andas.
9: É derramar a alma diante do Senhor, como fez Ana. É clamar com fé e certeza que ao clamar o sol para, como fez Josué. É preciso continuar clamando, porque o Deus que respondeu às orações passadas, ele é o mesmo Deus do presente que ouve e responde a nossa oração e vai continuar ouvindo até ele voltar. Aleluia!
8: Venham participar conosco em um dos 3 horários. Deus tem uma palavra para o seu coração. Deus estará utilizando a vida das tuas servas para ministrar uma palavra para o seu coração. Elas estarão aqui orando por você, orando pela sua família. E eu tenho certeza, ouvinte, você vai sair deste culto abençoado pelo Senhor. Eu quero fazer um apelo neste momento a todos vocês que estarão presentes conosco nesta quinta-feira. Não venham de mãos vazias. Traga pelo menos 1 quilo de alimento não perecível. Você que tem condição de doar uma cesta básica, você que pode doar 5, 10, tem pessoas que têm condição de doar até 1 caminhão de cesta básica. Eu tenho certeza, ouvinte, Deus trará a recompensa para a sua vida. Deus vai continuar abençoando muito você. E a Bíblia tem promessa, você sabe disso. Aquele que dá ao pobre, ele empresta a Deus. E pode ter certeza que Deus não vai ficar te devendo. Você abrindo o seu coração, estendendo as suas mãos, Deus, ele vai te retribuir. Deus vai recompensar você. E você sabe, se Deus te deu muito, olha, ouvintes, não fica só com você. Reparte, distribui, ajuda aquele que não tem. Então, nesta quinta-feira, nós estaremos aqui, a nossa equipe da Reviver, para pregar a palavra, orar por você, e tenho certeza, você virá receber a bênção de Deus e também abençoar famílias necessitadas. Quinta-feira, 9 da manhã, às 15 e às 18 horas, Rua Senador Pompeu, número 27, aqui no centro do Rio de Janeiro. 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
8: Olha, ouvintes, passando aqui para chamar a vossa atenção. É nesta sexta-feira, nós estaremos aí no prosseguimento desta campanha, a campanha voltada à libertação e curas. Esta campanha que traz o tema Destruindo as Fortalezas. Eu quero convidar você, a sua família, para estarem presentes conosco, participando desta campanha. É uma campanha que Deus levantou aqui em nossa Igreja Deus e Amor do Rio de Janeiro para garantir a libertação da sua vida, a libertação da sua casa e de toda a sua família. Olha, ouvintes, eu estarei com vocês pregando a palavra de Deus nesta sexta-feira. Segunda Crônicas 20, versículo 15, esta peleja não é vossa, senão de Deus. Em Êxodo 15, versículo 3, a Bíblia fala que o Senhor é varão de guerra. No capítulo 8 de Romanos, no versículo de número 31, Paulo está falando com a igreja de Roma e ele fala: se Deus é por nós, quem será contra nós? Irmão, se Deus é conosco, descansemos. O salmista no Salmo 35, no versículo 1, ele fala: pleiteia, Senhor, com aqueles que pleiteiam comigo. É a mesma coisa que falar: Senhor, aqueles que estão lutando contra mim, luta contra eles, Senhor. Isaías 54, 17, toda ferramenta preparada contra ti não prosperará. Quem crê que Deus já entrou na sua batalha, levante a mão então e vai aplaudindo. Se Deus está na batalha por você, descansa, porque a vitória já está garantida. Tenho certeza que Deus, ele tem uma palavra para o seu coração. Você vai sair daqui leve. A palavra vai penetrar no seu coração e vai te impactar. Vai mudar a história da sua vida. No decorrer desta campanha, eu estarei orando através dos excelentes dons do Espírito Santo. As pessoas que estão participando estão felizes, estão testemunhando o poder de Deus. Nós vamos acompanhar agora para você entender que quem participa desta campanha é agraciado pelo Senhor. Aumente o volume do seu rádio e nós vamos acompanhar agora os testemunhos, aquilo que Deus tem realizado na vida das pessoas no decorrer desta campanha.
12: Coisa linda o que Deus está fazendo, pastor Antônio dos Santos. Aqui está uma mãe deveras emocionada pela vitória que recebeu para o seu filho.
8: Irmã, qual é o seu nome?
13: Eliane.
8: Irmã Eliane, o que é que aconteceu?
13: Meu filho estava privado da liberdade, né? E eu fiquei fazendo a campanha aqui, Deus revelando através do Senhor. E glória a Deus, ele está livre, ele está liberto. E o juiz não quis nem ouvir a defensoria pública.
8: Espera aí. Estava privado da liberdade, participando da campanha. Seu filho está liberto.
13: Está liberto.
8: Liberto.
13: Liberto.
8: Dai glória a Deus, glória com a Deus. Ela. Liberto. Glorifica o nome de Jesus. Derrama
14: tua chuva.
8: Esta campanha prossegue em 6 horários: 7, 9, 11, às 13, 15 e também no horário das 19 horas. Venham participar conosco. Eu tenho certeza, a bênção de Deus está reservada para você. Rua Senador Pompeu, número 27, aqui no centro do Rio de Janeiro.
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8: Olha, ouvintes, está chegando neste domingo, dia 7 de junho, o Domingo dos Vencedores. E você não pode ficar de fora. Eu quero convidar você que está aqui na área central do Rio de Janeiro, você que está distante também, venham participar conosco desse culto, um culto especial. Este culto vai acontecer nos 3 horários, 7 da manhã, às 9 e também às 11. Todo o primeiro domingo de cada mês é o Domingo dos Vencedores. E você sabe, em Cristo Jesus, você é mais do que vencedor. E nesta oportunidade, nós estaremos também celebrando a Santa Ceia do Senhor Jesus. O porquê nós vamos celebrar a ceia? Porque no dia 14, no segundo domingo, nós estaremos na nossa sede mundial, naquela festa dos 64 anos da nossa Igreja Deus e Amor. Então, atenção, povo de Deus, atenção, membresia, neste dia 7 agora de junho, o Domingo dos Vencedores e também a celebração da Santa Ceia do Senhor Jesus Cristo. É, e você não pode ficar de fora. Nós estamos naquele propósito com Deus a cada Domingo dos Vencedores. Nós estaremos aqui orando por vocês. E teremos aí a honra de receber conosco aqui no Rio de Janeiro o diretor do Estado, o pastor Wilson Siqueira. Pela primeira vez, ele vai estar conosco aqui no Rio de Janeiro, pregando a palavra do nosso Deus. É, será um canal de Deus para nós neste domingo. E você não pode ficar de fora. Ele vai pregar a palavra de Deus, vai aproveitar a oportunidade para celebrar a Santa Ceia do Senhor Jesus Cristo. Atenção, membresia, atenção, famílias católicas, livres pensadores, você que é um simpatizante, você que sempre está aqui conosco, você não vai ficar de fora deste domingo. Você é mais do que vencedor. Você que está em comunhão com a igreja, vai participar da ceia do Senhor. Não fique de fora. Você sabe que Deus, ele tem operado maravilhas a cada domingo, o domingo da restituição. E você não pode perder. Olha, no decorrer deste culto, Deus vai falar com você. Deus vai tocar na sua vida. Nós estaremos orando através das revelações do Espírito Santo e, na sequência, realizando aquela oração, uma oração de milagres, uma oração de libertação. E pode ter certeza, a mão de Deus vai se movimentar no nosso meio.

É, ouvintes, o inimigo não pode prevalecer onde há movimento das mãos de Deus. Deus movendo o céu, Deus movendo a terra e vidas sendo libertas. E nós vamos acompanhar para você entender que as pessoas que participam conosco têm sido abençoadas por Deus. Aumenta agora o volume do seu rádio. Nós vamos acompanhar o que Deus está fazendo a cada domingo nesta campanha. Que tremendo, que tremendo que Deus vem realizando. É por isso que Deus está te convidando para este domingo. É o domingo da restituição, é o domingo dos vencedores, o domingo da celebração, da Santa Ceia do Senhor Jesus Cristo. Venham participar conosco. Rua Senador Pompeu, número 27, aqui no centro do Rio de Janeiro.

0: Lembrando a todos que será nesta segunda-feira o nosso culto doutrinário, o nosso culto de ensino da palavra de Deus, e eu quero neste momento reforçar este convite a toda a membresia da nossa Igreja Deus e Amor, aqui da nossa sede estadual da Senador Pompeu. E você também, que está aí no bairro, você que está longe, mas você gosta da palavra e queira participar. Eu quero informar que nesta segunda-feira, no horário das 19 horas, eu estarei aqui com todos vocês, com muita alegria no meu coração, para transmitir uma palavra vinda diretamente do coração de Deus para o vosso coração. Olha, ouvintes, uma igreja que senta para ouvir a palavra é uma igreja que não é enganada, é uma igreja que prossegue caminhando rumo à Nova Jerusalém. Uma igreja forte, uma igreja que resiste o mundo, o diabo, o pecado. É esta igreja que senta para ouvir, para receber a palavra de Deus. E nesta segunda-feira eu estarei aqui com vocês pregando a palavra do nosso Deus.
1: Quando nós olhamos em Marcos 6, a partir do versículo 17, nós vemos Herodias e Herodes. Meu Deus, o que é que aconteceu? Cortaram a cabeça de João Batista. Um casamento adulterino que levou ao assassinato de João Batista. Sabe por quê? Eles pregavam uma coisa, mas João estava firme naquilo que está na palavra. Irmãos, não tenha medo, pastor, mas se me matar, fique tranquilo, se você morrer com Cristo, com Ele você vai ressuscitar também. O que você não pode é deixar esses valores serem invertidos. O que você não pode é trilhar por outro caminho, ceder por outro caminho. Você precisa permanecer firme. Se o mundo tem zombado da sua pureza, saiba que o céu tem aplaudido a sua fidelidade. Não importa o que o mundo fala, o importante é o que o céu já falou, é o que o céu já determinou.
0: Deus, ele tem uma palavra para o seu coração. Eu tenho certeza, ouvinte, você vai sair daqui fortalecido na presença de Deus. A palavra de Deus nos alimenta, nos instrui, nos fortalece, guia os nossos passos. O salmista chega a afirmar: lâmpada para os meus pés é a tua palavra e luz para o meu caminho. Uma pessoa que anda iluminada pela palavra de Deus, essa pessoa tem o rumo, tem a direção certa para onde ela vai. Olha, ouvintes, e todas as segundas-feiras, após a pregação da palavra, eu tenho feito com a igreja aquele momento de Pentecoste, aquela oração pedindo a Deus para renovar a igreja. O Espírito Santo tem derramado porção dobrada e também tem batizado pessoas todas as segundas-feiras.
1: Receba poder, receba poder! O diabo não vai te parar. Os ataques do inimigo não vão te atingir. Aleluia! Aleluia! Glória! Batiza Jesus. Distribui dons para esta igreja. Capacita esta igreja. O Senhor é poderoso para distribuir os dons espirituais. O dom de profecia. O dom da revelação. O dom de curas. Oh Deus, o dom de maravilhas. Senhor da glória, o dom da interpretação das línguas. Manifesta, Senhor, manifesta no nosso meio. Vai distribuindo. O Senhor é poderoso para dotar esta igreja dos dons espirituais. Levanta homens valorosos. Levanta mulheres valorosas. Levanta uma juventude valente. Deus, levanta! Aleluia!
0: Você não pode ficar de fora. Ficar em casa é perder tudo isso. O Espírito de Deus tem renovado, tem batizado, tem derramado porção dobrada. As pessoas têm sido capacitadas pelo Senhor a cada segunda-feira. E também, ouvintes, é o prosseguimento da campanha Jesus Salva o Meu Lar. Olha bem, é o culto de ensino, culto doutrinário, culto de avivamento e o culto voltado à salvação da família. Todas as segundas-feiras eu tenho feito com a igreja essa oração. A oração para Jesus entrar no nosso lar e alcançar toda a nossa família.
1: Que haja libertações, que haja milagres. Recebe o nosso propósito, Senhor, livrando a família do mal, protegendo a família do mal.
0: Não fique em casa, venham participar conosco, venham ouvir a palavra, receber o poder, o avivamento do Espírito Santo e também clamar a Deus pela salvação da sua família. Nesta segunda-feira, no horário das 19 horas, Rua Senador Pompeu, no número 27, aqui no centro do Rio de Janeiro.
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0: Neste momento eu quero falar com toda a membresia da nossa Igreja Deus e Amor, aqui da sede estadual da Senador Pompeu. Eu quero falar com todos que é neste dia 6 agora de junho, no horário das 9 da manhã, no sábado, e no domingo, no dia 7, no horário das 7 da manhã, 9, 11, às 15 e também às 18 horas, celebração da Santa Ceia do Senhor Jesus Cristo. A ceia no mês de junho vai ser celebrada no primeiro domingo, devido à nossa festividade na nossa sede mundial no dia 14. Então atenção todos vocês que estão em plena comunhão com Deus, com a Igreja Deus e Amor, a ceia será celebrada neste dia 6 e também neste dia 7. Se programem para que todos vocês possam participar da Santa Ceia do Senhor Jesus Cristo.
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0: Olha, ouvintes, que a graça, a paz e o amor de Deus continue reinando em vossos corações. Nós estamos agora no momento da oração, a oração em favor de todos os dizimistas fiéis da Casa de Deus. Eu quero já, claro, agradecer a todos vocês que entenderam o grande privilégio de dizimar a obra de Deus e também ser um portador das bênçãos de Deus na sua vida. Eu quero orar agora por algumas pessoas. Nosso irmão Hernandes Domingos, Maria de Assis, Maria do Nascimento, Maria dos Santos, Ângela Maria, Angelita Nascimento, Antônia Macedo, Antônia Maria, Antônia de Lima, Antônio Mendes, Antônio Batalha, Arlene Torres, Aurelino Santos, Yasmin Mota, Idália da Cruz, Irani da Silva Faria, Irênio do Espírito Santo, Isolina Melo, Israel e o nosso irmão Ivo Galdino. Vamos falar com Deus agora em oração.
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0: Meu Deus e meu Senhor, em nome de Jesus Cristo, eu quero te louvar por mais uma vez estar aqui entrando no lugar santíssimo, entrando na tua presença, ó Deus. Que privilégio, que momento tão especial é poder estar na presença do Senhor. Meu Deus e Pai, na antiga aliança, ninguém tinha este privilégio a não ser o sumo sacerdote. Mas o Senhor, ó Deus, nos deu este privilégio quando o seu Filho, Jesus Cristo, morreu de braços abertos na cruz do Calvário. O véu, a cortina que separava o lugar santo do Santíssimo, foi aberto. Ela rasgou de alto a baixo, o Senhor nos dando livre acesso à presença do Senhor. E nós chegamos diante do Senhor agora, meu Deus, para apresentar cada pessoa, os nomes que foram citados aqui, de cada dizimista fiel da tua casa. São pessoas, meu Deus, gratas, são pessoas que amam ao Senhor, que amam a tua obra e têm, ó Deus, devolvido o seu dízimo na sua casa para manutenção. Meu Deus e meu Pai, continue honrando, continue abençoando, prosperando a vida desse dizimista fiel. Ó, meu Deus, dando saúde, não deixa faltar saúde nesta casa. Não deixa faltar a paz, a prosperidade. Senhor, para que esta pessoa tenha condição de manter, de suprir o seu lar, de suprir as suas necessidades. Ó, Deus poderoso, continue operando, surpreendendo sempre este dizimista, meu Pai, para que o teu nome continue sendo glorificado nesta vida, nesta casa e em meio a esta família. É o que eu te peço, ó Deus, e também te agradeço no nome de Jesus.

0: Ouvintes, você pode ter certeza, você que tem contribuído na obra de Deus, não é por acaso. É um privilégio contribuir e também um privilégio de ser um portador das bênçãos de Deus na sua vida. Cada dizimista fiel tem vivido a sua experiência com Deus. E nós vamos acompanhar isso agora. Pessoas que são dizimistas testemunhando milagres, testemunhando vitórias de Deus em suas vidas.
1: Kioko, quando aceitei Jesus, ouvi falar de dízimo, né? Dízimo é prosperidade. Aí, como não trabalhava, todo o dinheiro que meus povos me davam, eu separava. No final do mês tinha o dízimo. Só que na época era R$6 assim de dízimo, né? R$6. Fui fiel no dízimo. Agora meu dízimo é mais de R$100 o dízimo. Jesus multiplicou. Pagava aluguel, hoje não pago aluguel. Jesus me deu um apartamento para mim morar. Eu moro em Diadema.
2: Deus aumenta o teu mantimento e toda a tua.
0: Deus continue te abençoando, ouvintes. Tenha certeza que Deus já te abençoou neste momento e continua sendo fiel a Deus, um dizimista fiel, porque as promessas de Deus se cumprirão na sua vida e você vai continuar sendo um portador da bênção de Deus. Que Deus te abençoe. Nós estaremos aqui constantemente orando por todos vocês.

Sou dizimista porque o dízimo é santo. Sou dizimista porque quero ser participante das grandes bênçãos de Deus. Sou dizimista porque amo a obra de Deus na face da terra. Sou dizimista porque senão ficarei com dívidas para com Deus. Sou dizimista porque Deus é dono de tudo. Sou dizimista porque eu mesmo vou gozar.

0: Bem-aventurado é dar do que receber. Sou dizimista porque Deus ama quem dá com alegria. Sou dizimista porque tudo vem das mãos de Deus. Sou dizimista porque não sou avarento. Sou dizimista porque meu rico tesouro está no céu. Sou dizimista porque tudo o que eu peço, recebo. Sou dizimista porque obedeço às leis de Deus. Sou dizimista porque a bênção do Senhor é que enriquece. Sou dizimista porque para cada lei Deus promete recompensa. Sou dizimista porque receberei de Deus com a mesma medida. Sou dizimista porque os pensamentos de Deus são mais altos. Sou dizimista porque Deus diz: fazei prova de mim. Sou dizimista porque Deus me escolheu e me nomeou. Sou dizimista porque a minha descendência não mendiga o pão. Sou dizimista porque meu salário não será posto em saco furado. Sou dizimista porque a minha responsabilidade é o sustento da igreja. Sou dizimista porque quero ter a consciência tranquila. Sou dizimista porque tudo o que o homem plantar, isso ceifará. Sou dizimista porque Deus suprirá todas as minhas necessidades.
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2: Ouvinte, aceite a paz de nosso Senhor e Salvador Jesus Cristo. Quem tem o imenso prazer de falar com vocês é o seu irmão em Cristo, Pastor Antônio dos Santos. Passando aqui para informar a todos que é nesta quarta-feira o prosseguimento da campanha da prosperidade Portas Abertas. Uma campanha abençoada que Deus levantou aqui no Rio de Janeiro, para abençoar a sua vida, abençoar a sua casa, os seus negócios, abençoar a sua empresa. E você não pode ficar de fora. É uma campanha que está ativa em 6 horários, 7 da manhã, às 9, 11, às 13, 15 e também no horário das 19 horas. Você pode escolher um desses horários e estar presente aqui recebendo a bênção de Deus. Eu tenho certeza que nesta quarta-feira, Deus ele tem uma palavra para o seu coração. O salmista fala no Salmos 34, no versículo 10, que os filhos dos leões

busca a presença de Deus, se você clama a Deus, Deus suprirá as suas necessidades. Aleluia, glória! Isaac estava numa região árida, seca, sem água, sem alimento. No capítulo 26 de Gênesis, no versículo 2, Deus falou com Isaac.

0: Deus falará com você. Nós vamos neste momento acompanhar aquilo que tem marcado esta campanha. Deus tem marcado esta campanha de quarta-feira com milagres. As pessoas têm testemunhado o poder de Deus no decorrer desta campanha. Vamos acompanhar o que Deus vem realizando. Irmã, qual é o seu nome?
1: Jovelina.
0: O filho ficou desempregado 4 anos.
1: 4 anos. Aí eu vim aqui na campanha, peguei o carnezinho, a voz da libertação. Quando foi no outro dia, meu filho, eu fui...
0: Espera aí, que coisa tremenda, hein?
1: Perto de casa.
0: O filho, 4 anos desempregado. A mãe pega o carnê para ajudar o programa Voz da Libertação. E nesse propósito, no outro dia a porta foi aberta.
1: Perto de casa.
0: Deus abençoe, minha irmã.
1: Que ele vem almoçar em casa.
0: Deus tem honrado a fé do povo. Levante a mão e grita glória. É tremendo o que Deus está realizando nesta campanha. É a campanha da prosperidade, portas abertas. Deus tem feito maravilhas, portas têm sido abertas, ouvintes. As pessoas têm sido abençoadas, desde aquele trabalhador comum até aquele grande empresário, pessoas que realmente... colocam a sua dependência em Deus, vêm participar, são abençoadas. Nós vamos continuar acompanhando o que Deus vem realizando no decorrer desta campanha.
2: Cadê o glória para Jesus?
3: Já tem milagre aqui, pastor Antônio. Essa senhora acabou de me dizer que há 4 anos ela estava lutando pela porta aberta de um familiar da família dela. E agora ela diz que ao entrar nessa campanha aqui, a porta abriu e o filho dela já está trabalhando num bom emprego para a glória de Deus, pastor Antônio.
0: Irmã, qual é o seu nome?
4: Maria.
0: Irmã Maria, quanto tempo seu filho ficou desempregado?
4: 4 anos.
0: 4 anos desempregado.
4: Aí eu comecei a fazer o voto do dízimo para ele, em nome de Jesus, aí o devorador caiu por terra e Deus abriu as portas.
0: Fazendo a campanha Portas Abertas.
4: É, comecei a fazer o dízimo para ele.
0: Sendo dizimista fiel.
4: É.
0: E as portas se abriram.
4: Se abriu.
0: Está trabalhando.
4: Está trabalhando.
0: Depois de 4 anos.
4: 4 anos.
0: Porta aberta.
4: Porta aberta.
0: Cadê o glória para Jesus? Glorifique o nome dele. Eu tenho certeza que você não vai ficar apenas ouvindo o que essas pessoas estão testemunhando. Você também quer testemunhar. Olha, ouvintes. Quem sabe você me acompanha agora e está enfrentando uma situação adversa, há aí grandes desafios na sua vida. Eu tenho certeza, a partir do momento que você começar a participar desta campanha, essa situação que você está vivendo vai virar testemunho. O porquê não dizer? O seu milagre vai virar notícia. Você também vai testemunhar o poder de Deus. Nós vamos acompanhar mais uma pessoa testemunhando. Ouvintes, o que elas têm alcançado, o que elas têm sido agraciadas pelo Senhor. Vamos lá, aumente o volume do seu rádio e vamos ouvir o que Deus está fazendo na campanha da prosperidade.
5: Portas abertas, pastor Antônio, aqui está a nossa irmã, que está na campanha, fez um propósito pelo neto, que estava sendo humilhado pela família, e a porta se abriu para a glória de Deus.
0: Irmã, qual é o seu nome?
6: Meu nome é Angelita.
0: Conta para nós o que aconteceu.
6: O meu neto é um adolescente, então ele já sabe como é que é adolescente, faz tanta coisa que não agrada os pais. Então, o próprio pai e a própria mãe não tinha paciência com ele, porque ele era ignorante, o menino também. Então, o menino teve que ir para a casa da mãe, que são separados, ir para a casa da mãe. E lá a mãe trabalha fora, não cuidava do menino direito. E eu pedia dinheiro para o pai para comer, o pai ficava mandando, mas tinha raiva, e eu ficava dando. Então, irmão, eu fiz um voto ao Senhor, que se Deus... quando abrisse uma porta de trabalho para aquele que ele gostasse de fazer e fosse aceito no, na empresa que ele está trabalhando, fiz um propósito, eu vou fazer o valor, né? Porque o valor é grande, mas eu fiz um valor com Deus. Não precisa ninguém saber. É eu e o nosso Deus. Então, Deus abriu a porta para o garoto. Ele está trabalhando naquilo que ele gosta de fazer e está sendo abençoado por Jesus Cristo.
0: Portas abertas. Cadê o glórias a Jesus? Eu sei que você não vai ficar em casa nesta quarta-feira. Você também vai testemunhar o poder de Deus. Aproveite esta oportunidade. Deus está te chamando para esta campanha de quarta-feira. Você que está aqui na área central, nos bairros adjacentes, você que está dentro das comunidades, aqui próximo às cidades vizinhas, aqui do Rio de Janeiro, também no interior do estado, e você tem condição de estar aqui conosco, não fica de fora. Nesta quarta-feira, em 6 horários, o prosseguimento desta campanha. Anote o endereço, Rua Senador Pompeu, no número 27, aqui no centro do Rio de Janeiro. Eu já quero aproveitar este momento, ouvintes, e orar por você. Você que vai estar conosco nesta quarta-feira, participando em um dos horários desta campanha da prosperidade. Eu já quero pedir a Deus para abrir os celeiros de bênçãos e abençoar a sua vida.
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0: Senhor meu Deus e meu Pai, é no nome do Senhor Jesus Cristo, outra vez, ó Deus, estou aqui diante da tua presença, clamando ao Senhor em favor de cada ouvinte, em favor do povo que vai estar conosco nesta quarta-feira. Ó Deus querido, Deus Santo, eu já quero agradecê-lo, meu Deus, pelas muitas maravilhas que o Senhor vem realizando a cada quarta-feira, a cada horário realizado desta campanha da prosperidade. Meu Deus e Pai, mas eu sei que o Senhor também não é um Deus limitado. O Senhor operou nas quartas-feiras, ó Deus, passadas, e o Senhor vai continuar operando nas próximas quartas-feiras. Eu sei, meu Deus, que tem ouvintes neste momento, Senhor, pessoas que os seus corações já arderam de desejo de estar conosco nesta quarta-feira. Pessoas, meu Deus, que estão necessitando de uma porta aberta. Pessoas, Senhor, que estão necessitando de um milagre, de uma prosperidade. Pessoas, Senhor, necessitadas do socorro do Senhor. E eu quero neste momento pedir, ó Deus, ajuda este ouvinte a chegar aqui nesta próxima quarta-feira. E eu tenho certeza, meu Deus, que o Senhor tem muito além do que esta pessoa está esperando. O que está, meu Deus, no coração desta pessoa, meu Pai? Eu sei que o Senhor já preparou e o Senhor vai preparar muito mais ainda do que esta pessoa já está pensando. O Senhor tem coisas grandiosas a realizar na vida de cada pessoa que acredita no Senhor, que participa desta campanha. Meu Deus e meu Pai, eu quero pedir ao Senhor, meu Deus, que em cada horário desta campanha, Senhor, a glória do Senhor possa continuar manifestando no nosso meio, para que a prosperidade possa abranger em todos os âmbitos da vida de cada pessoa, a prosperidade espiritual, financeira, a prosperidade em forma de saúde. Meu Deus, esta pessoa, Senhor, que está agora orando comigo, esta pessoa que almeja neste momento ser um empreendedor, esta pessoa que almeja ter o seu próprio negócio, amplia, Deus, amplia na vida desta pessoa, Senhor, aquilo que está no seu coração. Meu Deus, é o que eu te peço e também te agradeço no nome de Jesus.
8: Abre uma porta no momento certo, faz acontecer chover no deserto.
0: Tenha certeza, ouvintes, o seu milagre já está reservado nesta quarta-feira. Então não fique de fora, venham participar conosco desta campanha. Rua Senador Pompeu, 27, aqui no centro do Rio de Janeiro.

0: terra, aqui eu serei contigo, aqui eu te abençoarei. Oh, aleluia! Vai adorando, vai glorificando. Deus falou, permanece. É aqui que eu vou te abençoar. É aqui que eu vou te prosperar.
1: Glória, glória, glória.
2: Deus tem uma palavra para o seu coração amanhã, nesta quarta-feira. Não fique de fora, ouvinte. Eu tenho certeza...

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2: É muito fácil louvar quando tudo bem está em nossa casa. Parece que não estamos passando por momentos difíceis. O coração não ficou amargurado, não ficou triste. Até esquecemos de louvar a Deus. Mas quando vem a prova, quando vem a tribulação, o fogo da prova, da luta, é tão difícil louvar. Mas aquele que louva sabe o segredo de louvar. Aquele que louva a Deus de coração sabe o segredo e o resultado.

0: 5:02.
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0: 5:02.
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2: Aleluia, louvado seja Deus. Queridos, ficam de pé, por gentileza. Vamos fazer a leitura da palavra de Deus. Quem veio ouvir a palavra do Senhor? Quem veio ouvir a palavra de Deus? Jesus, ele tem uma palavra ao meu e ao teu coração. Você, internauta, Jesus, ele vai ao teu encontro e vai transmitir a mensagem ao meu e ao teu coração. Pegue a sua Bíblia comigo, por gentileza. Abra ela no Evangelho de Mateus. Mateus, capítulo de número 21, versículo de número 12. Vamos meditar na palavra de Deus que gera vida, que gera esperança. E pelo poder da palavra do Senhor, Jesus irá realizar e fazer grandes coisas aqui neste lugar. Essa pessoa que talvez está sem a Bíblia, junte-se a ela, enfim. Mateus capítulo 21, versículo de número 12. É o texto que Jesus, ele prepara para nós meditarmos na palavra de Deus. Evangelho de Mateus, capítulo de número 21, versículo de número 12. Ao você encontrar, você vai dizer aquele amém bem forte. Quem encontrou aí? Isso aí, o povo está afiado, né? Evangelho de Mateus, capítulo 21, versículo de número 12, assim diz a palavra do Senhor. E entrando Jesus no templo de Deus, expulsou todos os que vendiam e compravam no templo, e derrubou as mesas dos cambistas, e os bancos dos que vendiam pombas. E disse: está escrito, a minha casa será chamada casa de oração. Aleluia. Quem crê nesse texto? E disse-lhe: está escrito, a minha casa será chamada casa de oração. Aleluia. Levante as suas mãos para os céus. Vamos pedir para Deus falar conosco. Altíssimo Deus e eterno Pai, em nome de Jesus, Senhor. Nós estamos, ó Pai, ouvindo, ó Deus, ó Pai, clamando a Ti, louvando o Teu santo nome. E o Senhor proporciona para que meditemos, Senhor, em Tua palavra. Certamente, meu Pai, entendemos e creio que o Senhor, meu Pai, tenho a plena certeza que o Senhor irá falar com a Tua igreja, com todo este povo que está reunido, Senhor, presencialmente e também a longa distância. Usa-me, ó Pai, e fala, Senhor, por intermédio da Sua palavra. É o que nós Te pedimos e também Te agradecemos. E a igreja que crê, diz... Você pode exaltar ao Senhor bem alegre com as palmas. Exaltar ao Senhor bem alegre, porque Jesus, Ele está aqui. Queridos irmãos, queridas irmãs, igreja do Senhor, Jesus, Ele nos reuniu aqui para nós meditarmos em Sua palavra. E a palavra que hoje Ele compartilha é uma palavra para que nós possamos ter ensinamentos e colocar em prática as verdades que nos ajudarão a enfrentarmos este mundo tão cruel. As palavras e ensinamentos que vão nos ajudar a nós resistirmos contra os ataques que este mundo faz contra nós. Estamos vivendo, queridos irmãos, um tempo difícil, um tempo onde o mundo ele tenta pressionar, ele tenta nos colocar no molde dele, na forma que ele quer, da maneira que ele quer, e nós temos que resistir e não nos conformar. Sabemos que a pressão é grande hoje, os manjares são altíssimos e o inimigo ele vem todos os dias para nos corromper, mas através da palavra de Deus é onde nós geramos, nós temos força, é onde nós temos vigor, é onde o Espírito Santo nos fortalece para nós resistirmos, assim como é falado, assim como está escrito na palavra de Deus: sujeitar ao Senhor, resistir ao diabo e ele fugirá de vós. O fator primordial para que nós possamos resistir aos ataques do inimigo é carregar a verdade, é carregar a palavra, as verdades da palavra dentro do nosso coração. Até porque, sem a palavra de Deus, nós não conseguimos, de fato, resistir aos ataques que recebemos todos os dias na nossa atualidade. Ataques malignos, manjares. O Senhor, ele nos faz refletir sobre a história aonde o nosso mestre Jesus, ele está chegando e ele vai entrar em Jerusalém. O nosso mestre, ele chega e é aquela passagem bem conhecida aonde ele entra em Jerusalém num jumentinho. E quando ele entra, o povo adora, o povo celebra. Quem é este? Este é o Rei da Glória. O povo celebra a entrada do mestre naquele momento. Só que o texto que nós lemos, ele faz menção, queridos irmãos, igreja do Senhor, quando Jesus, ele entra dentro do templo. E há de acreditar que quando Jesus, ele entra dentro do templo, ele vai ver algo que vai o assustar. Ele vai ver algo que vai o confrontar. Ele vai ver algo que vai gerar nele uma atitude imediata para que aquilo pudesse ser mudado. Ele observa, ele entra no templo e a Bíblia diz, a palavra de Deus afirma para nós que ao entrar dentro do templo, olha só que profundo, Jesus, ele vai expulsar, ele avista e expulsa todos que vendiam e compravam no templo, derrubou as mesas dos cambistas, tinham um grande mercado dentro do templo. E é sobre isso que eu quero pregar, ministrar para vocês. Qual é o objetivo? Qual é o propósito? Qual é o objetivo do templo? Nada mais e nada menos do que a glória de Deus. A glória de Deus é o propósito. A glória de Deus é o objetivo dentro do templo. A presença do Altíssimo é o propósito dentro do templo. Mas quando Jesus, ele entra dentro do templo, ele não vê isso. Ele não enxerga este propósito. Ele não enxerga o propósito de atrair a presença do Altíssimo. Mas quando ele entra no templo, ele vai ficar, imagino eu, ele vai criar uma atitude nele, que ele vai começar a expulsar aqueles que estavam vendendo, aqueles que estavam praticando comércio, estavam distorcendo, estavam fora do propósito daquele lugar. Estavam fora e perdidos do propósito do que era estar dentro do templo. O templo não era para as demais coisas. O templo não é um lugar para nós ficarmos dispersos. O templo não é lugar para nós nos perdermos. O templo não é o lugar para nós fazermos as demais coisas. O templo é o lugar aonde nós entramos nesse lugar, abrimos o nosso coração e clamamos pela presença do Espírito Santo de Deus. E o propósito foi perdido. porque está havendo um propósito, está havendo algo dividido aqui. Uma parte é as pessoas que vão ao templo e também ao mesmo tempo ter pessoas realizando o comércio, tem pessoas fazendo coisas que desagradam ao Senhor. A glória de Deus é o objetivo primordial, mas quando tem outro objetivo por parte dos corações que estão no templo, a glória de Deus sai. Aonde há algo dividido, aonde há algo meio a meio, aonde há algo 50%, ali aonde há um coração que está dividido, que perdeu o propósito primordial, que é clamar e ter a presença do Espírito Santo, algo que não está decidido, a presença de Deus sai. Jesus, ele tem o seu lugar primordial dentro do templo, mas a partir do momento que as pessoas começam a colocar as demais coisas dentro do templo, a presença começa a ficar de fora. Jesus, ele tem o lugar primordial dentro e do meu coração, só que nós não podemos cair na armadilha de pensar que podemos te colocar dentro do nosso coração Jesus e um requício do mundo. Jesus e um requício das demais coisas. Jesus é o propósito, era, mas você pode dizer, irmão Gustavo, eu aqui, Jesus era o propósito, Jesus eu sei, mas dentro do meu coração, eu 50% eu tenho Cristo e os outros 50% está dividido com as coisas deste mundo, está dividido com as demais coisas que não edificam, está voltado para as coisas que não agradam ao Senhor. Isso daí vai fazer com que a presença de Deus se distancie de você, porque o Senhor, ele não quer que você deseje a presença dele somente pela metade, somente em ocasiões, somente em momentos difíceis, mas o Senhor, ele procura corações aqui que arde, aleluia, que abundantemente clama pela presença do Espírito Santo e diz: Senhor, eu quero mergulhar na tua presença, eu quero estar em tua presença, eu quero que o Senhor tome todo o meu coração. Aleluia. O problema é quando nós caímos e confundimos o propósito, dividimos o propósito da onde, do lugar que habita a presença do Espírito Santo em nossas vidas. E aí que está o perigo, que a pessoa ela vai perdendo o propósito. O ser humano, ele perde o propósito e de pouco a pouco, o lugar aonde é para habitar a glória de Deus, o lugar aonde é para estar a presença de Deus, começa a ser segunda opção. Aonde é para nós estarmos cheios do Espírito Santo, as demais coisas do mundo começam a tomar conta, começam a tomar espaço. E quando vamos ver, há tempos não sentimos a presença de Deus, há tempos não sabemos o que é adorar a Deus, há tempos não sabemos mais o que é ter uma vida de intimidade, e Jesus ele fala para nós: eu não quero somente a metade, mas eu quero tomar e descer e fazer parte 100% da sua vida, 100% do seu coração, 100% da nossa vida. Será que tem alguém que olha para os céus e diz: Senhor, eu quero viver com o Senhor em todas as áreas da minha vida, eu quero viver contigo, Deus. Não tem como, meus irmãos, nós queremos mergulhar, nós queremos vivenciar a presença abundante do Espírito Santo se o nosso coração está dividido. Não tem como nós queremos alcançar as bênçãos do Senhor através da presença de Deus se o nosso coração não está 100% voltado para Ele. Ou é tudo, ou é nada, ou é Deus, ou não é. Ou nós mergulhamos, ou nós não entramos mergulhando.

coração, saia deste culto dizendo: Senhor, que 100% do espaço que há dentro de mim, que seja voltado pela tua presença, toma o teu lugar em minha vida, Espírito Santo. Aleluia. E o mundo, ele vem para nos pressionar e nos confundir e perder o propósito, fazer com que as coisas do reino saiam, percam espaço dentro do meu e do teu coração. E se nós não tomarmos cuidado, quando a pessoa vai acordar, já está tarde demais. A glória de Deus não está caindo mais. A glória de Deus já passou tão longe que a pessoa, ela não nota mais a diferença. Entra num culto, não consegue sentir a presença de Deus, não quer ter mais vontade de adorar ao Senhor, não quer ter mais vontade para entrar no santuário de Jesus, mas o Senhor, ele está pronto para renovar alguém e dizer: a partir de hoje, o mundo vai sair e 100% do seu coração vai estar voltado para a presença do Espírito Santo. Nos enchemos do Espírito Santo. E é algo que Tiago, ele vai nos explicar. É uma batalha que Tiago, meus irmãos, igreja do Senhor, ele vai nos explicar esse algo tão tremendo. Tiago diz em sua carta, ele vai dizer: olha, queridos, tomem cuidado. Prestem atenção, isso daqui é muito sério. Ei, presta atenção. Por quê? Porque a amizade com o mundo, ela gera inimizade contra Deus. A amizade com Deus, ela gera inimizade contra o mundo. O que isso significa, Gustavo? Quanto mais eu me aproximo de Deus, automaticamente, mais distante eu fico daquilo que pertence para o mundo. Quanto mais eu venho no culto pela manhã e oro para que o Espírito Santo habite em minha vida, quanto mais eu venho nos cultos aqui e eu clamo para que Deus faça boa obra, quanto mais eu mergulho na oração, eu mergulho no propósito, eu mergulho no jejum, eu mergulho na leitura da palavra de Deus, o mundo se torna distante e não tem poder de entrar dentro do nosso coração. É por isso que o inimigo, ele luta contra nós. É por isso que quando você vai pegar a Bíblia no meio da semana, bate o sono, a canseira vem em você e você não consegue entender o que é isso. É por isso que quando você diz: eu vou entrar na campanha de jejum, eu vou entrar na campanha de oração, parece que tudo vira de cabeça para baixo. É porque o inimigo está tentando tirar a força da sua igreja, da força da igreja do Senhor, através do primordial e do principal: oração, jejum e palavra de Deus. Se não tem oração, se não tem jejum, se não tem palavra, o inimigo faz festa, o inimigo faz arruaça. Mas Jesus, ele está renovando a nossa vida, e ele está dizendo: hoje eu te levanto, hoje eu te renovo, as campanhas de jejum e oração vai voltar dentro da tua casa, e o inimigo vai bater em retirada em nome de Jesus de Nazaré. Você crê nessa palavra? Então glorifica o nome do Senhor, levante as suas mãos. Pelo poder da palavra de Deus, você vai sair daqui fortalecido. Pelo poder da palavra de Deus, você vai sair daqui renovada, minha irmã. Pelo poder da palavra de Deus, meu irmão, você vai sair daqui cheio da presença do Espírito Santo. A frieza vai embora, a frieza vai cair por terra, o inimigo vai bater em retirada, a alegria vai voltar para o teu lar, a confiança, a esperança vai retornar para a tua casa, a paz vai alcançar a sua família, porque Jesus hoje te fortaleceu e a presença do Senhor está dentro de você. Pode louvar ao Senhor e pode engrandecer a Deus. E ele tenta tirar a nossa força, o inimigo tenta tirar a nossa força, para que assim ele possa tentar impor sobre nós aquilo que ele quer. Ei,
Então é por isso que essa divisão dentro do coração nós temos que tomar cuidado, porque não tem como eu querer servir a Deus se em meu coração ainda tem um requício que puxa para aquele lado, para as coisas do mundo. Não tem como eu querer estar, mergulhar na presença, ou melhor, viver aquilo que Deus, nós temos que tomar cuidado com isso, porque o nosso coração, ele não pode estar dividido entre o mundo e Deus, entre as coisas que pertencem a essa terra ou as coisas que pertencem

Com o Senhor abundante, o mundo não pertence mais. As coisas velhas se passaram. Eu quero viver conforme a tua vontade em minha vida. Pode exaltar ao Senhor. Quem tem Jesus tem tudo. Não tem coisa melhor do que viver com Jesus. Que maravilhoso, irmãos, é nós estarmos na presença de Deus. E isso tem feito, tem tentado com que muitas pessoas perdessem o propósito. Mas a restauração, ela vai acontecer a partir do momento que Jesus, ele entra dentro do templo. Ele entra dentro do templo e ele vai renovar, ele vai restaurar, ele vai restaurar aquele lugar que perdeu o propósito, que perdeu a glória de Deus. E então ele vai restaurar pessoas aqui. Quem quer viver a restauração divina? Só que para isso acontecer, nós precisamos ter ideia de que para que o Senhor, ele possa manifestar a restauração dele em nossas vidas. Você observa que quando Jesus, ele entra dentro do templo e ele avista aquilo que está errado, ele vai automaticamente, o que está errado, ele vai limpar. Ele vai tirar. Ele vai tirar aquilo que está impedindo da presença de Deus descer sobre aquele lugar. Uma notícia que Jesus, ele manda falar para você, querido irmão e irmã, você que nos acompanha pela internet, você que está presencialmente, talvez você ouve essa palavra e você diz: Gustavo, de fato, eu tenho enfrentado guerras. Talvez você ouviu esta palavra e de fato você tem questionado e está dizendo: Gustavo, eu estou enfrentando batalhas, o mundo está querendo me sucumbir, o mundo está querendo me parar, eu estou enfrentando momentos difíceis, estou fraco espiritualmente. Mas eu tenho uma notícia: se você levantar as suas mãos, se você se arrepender e crer nesta palavra, Jesus hoje, ele tem perdão, ele te levanta, ele tem limpeza, ele te limpa e te prepara para uma nova história que ele vai fazer na sua vida. Ainda tem oportunidade para você. A restauração vai começar, e para que isso aconteça, Jesus, ele começa a tirar tudo aquilo que impeça, que está impedindo, melhor dizendo, a sua presença descer sobre aquele lugar. E que esta seja a nossa oração: Senhor, eu quero estar em tua presença, eu quero que o Senhor tenha totalmente o meu coração, 100% do meu coração em tua presença. Eu quero que o Senhor, ó Pai, esteja comigo, porque o mundo já não faz mais sentido para mim. E que a nossa oração também seja: Senhor, tira de mim tudo aquilo que está lhe impedindo, que está me impedindo de eu me aproximar, de eu me aprofundar, de eu me aproximar da tua presença. Eu convido nós também fazermos uma análise dentro de nós, as nossas atitudes, os nossos defeitos, e reconhecer: Jesus, eu sou falho, Jesus, eu preciso melhorar, mas Pai, eu confesso, Pai, eu quero a tua presença. Então, Senhor, tira tudo aquilo de mim, tudo aquilo que me impede de viver a tua vontade, de estar no centro do teu querer. Pode exaltar ao Senhor. Igreja do Senhor, e então Jesus, ele vai retirar aquilo que está impedindo a presença do Altíssimo descer. E isso é muito importante, porque quando nós estamos reunidos aqui, clamando pela presença do Espírito Santo, nós estamos dizendo, nós estamos clamando: Senhor, eu quero que o Senhor seja prioridade, o Senhor é minha prioridade, o Senhor é bem-vindo e tem todo espaço do meu coração. Só que para isso acontecer, para que ele possa nos restaurar, é necessário entendermos que o processo de restauração traz consigo situações onde teremos que renunciar às nossas vontades. Repito,
o processo de transformação, o processo de restauração, o processo que o Espírito Santo, ele nos molda para que ele possa manifestar o teu querer, traz consigo renúncias que teremos que fazer para que tenhamos a presença do Espírito Santo sobre a nossa vida. É por isso que quando passamos a servir a Deus, tem amizades que se distanciam. É por isso que quando nós começamos a servir a Deus, tem situações que parecem não fazer sentido. Tem-se pessoas que se afastam, tem pessoas que viram a cara, tem situações que se distanciam, sonhos que não dão certo, vontades que são frustradas, mas

que foi gerado pelo Espírito Santo. Pode exaltar ao Senhor, porque Jesus está falando conosco. Nós temos que renunciar para que possamos viver a vontade de Deus sobre as nossas vidas. Vai sonhos, vai projetos, vai situações que pensávamos que era bom para nós, mas que na verdade iria nos levar para a morte espiritual. E aqui, igreja, eu peço atenção de vocês, porque isso daqui é muito profundo. Isso daqui está levando muitas pessoas para a morte espiritual. Muitas pessoas estão sendo conduzidas para uma morte espiritual por conta disso. A vontade humana em relação ou contra a vontade de Deus. Você já viu aquelas pessoas que querem colocar a vontade delas acima da vontade de Deus? Nós temos que tomar cuidado, porque nós somos seres humanos. Sim ou não? Sim ou não? A pessoa está lá, dando um exemplo, está lá, começa a ter amizades que têm atitudes que não agradam ao Senhor, começa a estar em caminhos que desagrada a Deus, aí alguém vai avisar, diz, olha, toma cuidado. Desde quando você começou com essas amizades, desde quando você começou a andar nesse caminho, você está diferente. Você parou de orar, parou de buscar, parou de clamar a Deus. Aí a pessoa vai olhar e vai dizer, não, eu estou a mesma. Faz uma semana que eu não sei quem entrar no meu quarto de oração, mas eu estou o mesmo. Faz semanas que eu não sei o que é pegar a palavra para ler. Não porque eu vou pregar, porque eu vou ministrar, mas porque eu tenho sede de ler a palavra de Deus. Mas está tranquilo, eu estou o mesmo. Faz tempo que eu não sei o que é falar em línguas estranhas, que é sentir a presença de Deus, e tem alguém dizendo, toma cuidado, mas a pessoa está, não, está tudo tranquilo, não vai dar ruim não. A pessoa, ela permite o inimigo colocar uma cortina de ilusão, que tenta falar para ela, olha, o caminho está errado, mas esse caminho errado vai fazer você ser feliz de verdade. E é isso que o inimigo está fazendo com muitas pessoas. É uma cortina de ilusão, aonde ele tenta olhar para ela e dizer, você sair dentro da casa do Pai é a melhor escolha para você. E aqui eu quero encerrar esta mensagem. Quem lembra do filho que saiu da casa do Pai e depois retornou? Quem lembra? Irmãos, o inimigo ele está fazendo igual isso nos dias de hoje. É uma cortina de ilusão, igual aconteceu com aquele filho, e aqui eu quero explicar para você. Você lembra que o menino estava na casa do pai, na fazenda, tinha tudo, olha só, tinha pão, tinha alimento, ele tinha tudo, mas algo falou para dentro dele, olha, a melhor escolha para você fazer, eu acho que você vai ser mais feliz lá fora. Olha, eu acho que você vai ser feliz de verdade quando você sair da casa do teu pai. Você vai ter amizades, você vai ter riqueza, você vai pegar tudo que é de direito seu, você vai estar no auge. E aquele menino chega para o pai e diz, ô pai, me dá tudo que é de direito meu que eu estou indo embora. O pai vai lá, separa tudo. E diz, amém, vai. O filho sai com condições, com riqueza, dinheiro. Com isso ele atrai amizades momentâneas. Com isso ele atrai momentos momentâneos, passageiros. Como que é, Gustavo? Tudo que é gerado, tudo que é realizado longe da presença de Deus não tem benefício, mas é maldição para a vida do ser humano. Isso é uma lição que Deus ele permite para nós nos ensinarmos. Tem pessoas que dizem, ah, o menino saiu da casa do pai.

0: querida igreja, e que nós não venhamos fazer com que as demais coisas, fazer com que aquilo que é do mundo venha dividir espaço dentro do nosso coração. Jesus, ele tem que ser a nossa prioridade. O Espírito Santo, ele tem que ser a nossa prioridade. E eu deixo essa reflexão a você. Faria sentido? Imagine que você conquiste sonhos terrenos, planos terrenos. Imagine que você tenha tudo que você queira ter nessa terra. Mas isso vai adiantar se o lugar de Jesus dentro do seu coração estiver vazio? Será que a nossa vida faz sentido sem Jesus? Será onde nós estaríamos neste momento se não fosse a presença do Espírito Santo sobre nós? Aonde será que estaríamos agora se não fosse o Espírito Santo nos ajudar, nos limpar e nos perdoar? Aonde será que nós estaríamos agora? Não faz sentido nós vivermos se Jesus não estiver 100% dentro do nosso coração. Que voltemos através da palavra de Deus, clamemos ao Espírito Santo e pedimos: Senhor, toma o teu lugar em nossa vida, toma o teu lugar dentro do meu coração, e que não haja espaço para o mundo, que não haja espaço para as demais coisas, mas que o teu Espírito Santo possa fazer morada completamente em minha vida. Pode exaltar ao Senhor, pode glorificar a Deus. Querida igreja do Senhor, fiquem de pé que eu quero orar com vocês. Quem entendeu a mensagem que Jesus compartilhou conosco? Eu quero fazer um convite especial. Eu quero fazer um convite especial a você que ouviu esta palavra. E você disse: Gustavo, eu compreendi o que Deus falou comigo. Eu quero abrir o espaço para Jesus morar dentro do meu coração. Eu quero abrir o espaço dentro do meu coração para que Cristo, para que o Espírito Santo faça morada em minha vida. Eu quero chamar você aqui na frente, você que quer aceitar a Jesus como único e suficiente Salvador da sua vida. Você que está dizendo: Gustavo, o mundo hoje não pertence mais para mim. Gustavo, o mundo não interessa mais para mim. É só mentira, é só ilusão. É só situação terrível que eu passei, que eu estou passando. Mas eu quero aceitar a Jesus, eu quero estar na presença de Jesus. Eu quero dizer sim para Jesus esta manhã. Eu quero chamar você, vem aqui na frente que eu quero orar por você. Vem aqui na frente. Você que hoje quer levantar as suas mãos e dizer: Jesus, eu te aceito como único e suficiente Salvador da minha vida. Cadê você? Vem aqui na frente que eu quero orar por você. Eu quero clamar a Deus pela sua vida. Pode vir, vem aqui que eu quero orar por você. Você que vai dizer sim para Jesus. Você que vai orar para Deus neste momento e dizer: Senhor, que o Senhor possa fazer morada ao meu coração. E eu quero também convidar você que se afastou, você que por algum momento esteve com o seu coração dividido. O mundo dividiu o espaço, o desânimo veio, a fraqueza espiritual bateu em você, e hoje você já não tem mais força, e hoje você já não tem mais vigor para poder ter uma vida espiritual saudável. Eu quero convidar você que hoje quer reconciliar com Cristo. Vem aqui na frente que eu quero orar por você. Jesus, ele tem uma nova história. Jesus, ele tem algo especial para fazer em nossas vidas. Você que está com o seu coração dividido, eu quero convidar você que está fraco. Você que está fraco espiritualmente e está dizendo: Gustavo, eu preciso de um renovo. Gustavo, eu preciso de um renovo espiritual. Eu quero que Jesus possa operar sobre a minha vida e eu quero que Ele tome 100% do meu coração. Vem aqui na frente também que eu quero orar por você. Pode vir. Vem aqui que nós vamos orar agora. Você que quer clamar a Deus, dizendo: Senhor, eu estou fraco espiritualmente. Eu preciso de um renovo. Eu preciso que o Senhor faça algo em minha vida. Eu preciso, eu quero estar de volta em tua presença. Pode vir, que eu quero orar por você. Pode vir, que nós clamaremos. Aleluia, já tem uma vida chegando. A igreja pode exaltar ao Senhor com as palmas. A igreja pode exaltar ao Senhor, porque tem vidas compreendendo a mensagem do Evangelho nesta manhã. Você que quer reconciliar e aceitar com Cristo, Gustavo, o mundo não pertence mais. O mundo eu não quero mais, eu quero viver na presença de Deus, eu quero sair dessa ilusão. Só mentira, só situação que desagrada, não, eu quero estar na presença de Deus. Ainda há chance, ainda há uma saída. Eu quero orar pela vida dos nossos irmãos que vão aceitar e reconciliar com Cristo. Estão aqui na frente. Nós vamos orar pela vida dos servos do Senhor. Você que está pela internet, você que está pelo YouTube, você que está pelo Facebook, você ouvinte que está acompanhando este culto, coloque, mande a sua mensagem, DDD 11 98292 3392. Ali o nosso estúdio vai trazer e lhe dar todo o atendimento especial. Temos aqui na tela, quero aceitar Jesus, @ipda.com.br, retificando o número 119-5094-4645. Jesus, Ele quer te salvar e quer escrever uma nova história sobre a sua vida. Vamos clamar pela vida dessas duas pessoas, pela vida dos servos do Senhor que estão aqui na frente, que hoje vão aceitar, reconciliar, que hoje disseram sim para Jesus e vão, aleluia, fazer uma aliança e vão clamar a Deus e Deus irá os fortalecer. Oremos, Altíssimo Deus e Eterno Pai, em nome de Jesus, Senhor, nós clamamos, meu Pai, pela vida dos teus servos. Ah, meu Senhor, que o Senhor possa manifestar o teu poder, que eles possam recomeçar hoje através da tua presença, que eles possam, Senhor, meu Pai, saírem daqui fortalecidos, que eles possam, Senhor, ó Deus, estar, meu Pai, ó Deus querido, neste dia tão especial e ter esta nova vida com o Senhor. Ah, meu Jesus, que o Senhor possa fortalecer, ó Pai, ajudar, renovar, levantar as forças neste momento e que o Senhor possa manifestar o teu poder, a tua graça, a tua infinita misericórdia. É o que nós te pedimos. Ajuda-os, ó Senhor, meu Deus, e que haja, Senhor, uma nova vida para eles. É o que nós te pedimos e te agradecemos. E a igreja diz: que Deus abençoe os nossos irmãos. A nossa recepção vai dar o atendimento para eles, vai ajudar, seja renovo, seja a aceitar, reconciliar com Cristo, seja a oração. Os nossos irmãos vão entrar em contato para poder auxiliarem todos vocês. Que Deus abençoe você que aceitou a Jesus, você que reconciliou com Cristo pela internet. Entre em contato conosco e certamente nós iremos, aleluia, atender vocês da melhor maneira possível. As palmas são para Jesus, porque temos salvação. Aleluia, louvado seja o nome do Senhor.
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3: 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E vocês estão vindo nas caravanas, prestem atenção nos seus pertences, não fiquem andando com celular aqui nas ruas de São Paulo. Vamos fazer a prevenção, né? A precaução aí com muito cuidado, muita atenção, né? Nós temos agora a necessidade também do registro das caravanas. Vocês que estão liderando as caravanas aqui para São Paulo nos dias 13 e 14, vocês precisam registrar as caravanas para ter um lugar para estacionar os ônibus, o ônibus que vai vir com as caravanas da sua cidade. Então avise o líder da caravana que entre em contato aqui no telefone central da sede mundial, que é 11-3347-4700, 3347-4700 é o telefone aqui da sede mundial, e você pede para entrar em contato com o setor de caravanas e registre a sua caravana para garantir a reserva aí do estacionamento do ônibus que você estará vindo, tá certo? Teremos cantina 24 horas aqui para que todos possam se alimentar. Vocês não vão precisar sair aqui do Templo da Glória de Deus. Todas as livrarias abertas, com todos os materiais, vocês estarão aqui cobertos com a segurança. Dias 13 e 14, 64 anos da Igreja Deus e Amor. Você que já passou por aqui, fez parte e faz parte dessa história. Você não pode deixar de vir. E você não vai vir sozinho. Todos estão aí incumbidos de trazer alguém consigo. Traga um parente, traga uma pessoa que nunca participou de um culto. Traga e mostre quantas atividades nós teremos. Eu creio que isso chama atenção e também tira aquele negócio de ah, eu não gosto de igreja, eu não gosto de culto, eu não gosto de crente, né? Nós temos muitas situações desta maneira. Então nós estamos aguardando que você faça o trabalho de um bom evangelista e não venha sozinho. Faça o ID de Jesus. 13 e 14, grande festa aqui em São Paulo, na sede mundial dos 64 anos da Igreja Deus e Amor e do programa Voz da Libertação.
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1: Quinta-feira abençoada. E você, já levantou, já tá animado para mais um dia na presença do Senhor? Seja bem-vindo você que está pelo canal Direto com Deus. Você que acabou de entrar aí pelo YouTube, Facebook, Instagram, é isso mesmo. Aqui, Sertão Evangélico não para. É oração, palavra, louvor, isso mesmo. E devocional, tudo isso para glorificar ao nome do Senhor Jesus. E eu, nesse dado momento, te convido a você compartilhar essa programação naquele grupo do WhatsApp. Deixa o seu like também. Comente aí a cidade de onde está acompanhando, deixe o seu pedido de oração, porque agora, nesse exato momento, nós iremos falar com Deus. Oh, aleluia! Senhor meu Deus e meu Pai, Pai bondoso, bendito, majestoso, aquele que merece o louvor, a honra, a glória e toda, oh Pai, a glorificação. Senhor, aqui estamos mais um dia na Tua presença. E queremos, oh Deus, já verbalizar, enaltecer, oh Deus, e dizer que Tu és lindo, maravilhoso. Oh Senhor, o Senhor é um Deus tão maravilhoso, um Deus, ó Pai, que não exige palavras, no vocabulário, não existe, ó Deus, letras, não existe frase que possamos, ó Deus, mencionar para dizer, ó Deus, acerca do seu tamanho, meu Deus. Mas estamos aqui mesmo sendo pequenino, mesmo sendo, ó Deus, alguém, ó Deus, pecador. Mesmo sendo, ó Deus, uma pessoa que às vezes falhamos, meu Deus. Mas estamos aqui reconhecendo e dizendo que Tu és grande. Senhor, quantas centenas de milhares de ouvintes neste exato momento que se posicionam. Alguns que estão com seus joelhos dobrados, outros estão, ó Deus, indo ao seu trabalho ali dentro de uma condução de ônibus, de um trem, metrô, outros estão dentro, ó Deus, de um aplicativo, motor de aplicativo, outros estão, ó Papai amado, ali num caminhão, mas todos estão agora em sintonia com a programação. Aqueles que estão orando em espírito, outros estão orando, Deus, de joelhos com o rosto no pó. Aqueles que, neste exato momento, ó Deus, estão sentados, mas estão orando. Aqueles que estão orando comigo, mas estão deitados, ó Deus. Mas existem centenas de milhares de pessoas orando neste exato momento. E cada um com as suas petições. E cada um deles com o seu problema particular, meu Deus, e cada um deles pedindo algo diferente a Ti. Mas o Senhor conhece todas as coisas. O Senhor tem, ó Deus, o atributo exclusivo de Ti. O Senhor é onipotente, onisciente, ó Deus. Oh Senhor, o Senhor é onipresente. O Senhor está em todos os lugares ao mesmo tempo. O Senhor conhece todas as coisas, Senhor. O Senhor tem todo o poder em Suas mãos. Só o Senhor tem isso, Pai. Só o Senhor é dado a este tributo. Não tem outro, não existe outro que tem este atributo, Deus. Só o Senhor. Oh, glórias a Deus. Pai, eu Te louvo pela vida dos meus irmãos que neste exato momento estão lá no campo, desde o campo, ó Deus eterno, lá no Rio Grande do Sul, no Paraná, Santa Catarina. Aqueles que estão no campo, ó Deus, no Mato Grosso do Sul. Aqueles que estão, ó Pai do Céu, lá no Nordeste, na região Norte do país, Centro-Oeste, Sudeste, ó Deus, Pai, o Senhor conhece todas as coisas, o Senhor está em todos os lugares, tanto aqui no Brasil, como também em todo o Universo. Papai do amado, Papai do Céu, ouve a oração daqueles que estão na grande capital, em grandes metrópoles, ó Deus, mas também aqueles que estão lá no campo, aqueles que estão indo, caminhando, ó Deus, mas estão com o radinho ligado ali pelo aplicativo, ouvindo a oração. Papai amado, talvez esse homem, esta mulher que ora comigo agora, ela esteja sozinha. Ele esteja sozinho, ó Deus, indo para o trabalho, ou mesmo voltando do trabalho, e algumas outras pessoas estão no trabalho, mas eles agora estão em comunhão, estão ligados, ó Deus, em oração conosco. Esta pessoa, ó Deus, que ouve, que por acaso sintonizou a rádio, a programação, essa pessoa, ó Deus, que passando agora, no exato momento ali, nos aplicativos, ó Deus, acabou sintonizando, ó Pai amado, pelo YouTube, Instagram, na nossa live da Igreja Deus de Amor, e esta pessoa está passando por um problema tão grande. Ó Senhor, esse ouvinte que neste exato momento que se encontra com o coração totalmente, ó Deus, angustiado, essa pessoa que está com este coração triste, abatido, ó Deus, tristonho, oh, aleluias. Essa pessoa que passou a noite toda em lágrimas, devido a uma decepção, devido até mesmo, Pai amado, uma ansiedade que foi desencadeada, ó Deus, por tantos problemas. Mas essa pessoa agora está orando conosco. Esse homem, esta mulher, esse adolescente agora, ele se encontra orando conosco, ó Pai, e pedindo a Ti uma providência. Oh, aleluias. Papai amado, nós já pela manhã, nós já estamos Te enaltecendo e pedindo a Tua presença. Nesse momento agora, ó Pai amado, a oração do amanhecer, nós já estamos pedindo a Ti que o Senhor se achegue, ó Deus, que o Senhor permaneça conosco e que o Senhor sare, que o Senhor venha curar as feridas deste coração, que o Senhor venha curar esta enfermidade, repreender essa enfermidade e trazer a paz, trazer a luz que só o Senhor pode dar. Oh, aleluia. O mundo até tenta, ó Deus, como fala algumas palavras populares, até tenta, ó Deus, amenizar. Eles tentam, ó Deus, até mesmo alguns trazer a cura, trazer até mesmo com algum tipo de entorpecente, ó Deus, para preencher o vazio que existe na alma deste homem, desta mulher. Mas sabemos, ó Pai, que após esse medicamento, após o efeito, a tristeza volta. Após essa pessoa, ela se drogar, injetar na sua veia, ó Deus, ou até mesmo tomar esse remédio, após o efeito, a tristeza volta. Oh, Pai, tem misericórdia. Mas o Senhor traz uma felicidade, o Senhor tem a felicidade, que nenhum tipo de droga lícita ou ilícita, nenhum tipo, ó Deus, de nada, de medicamentos, pode, ó Pai amado, nem se comparar. Porque a Tua felicidade não é uma felicidade passageira. A felicidade que o Senhor traz é uma felicidade que permanece, ó Deus, e ela se espalha, ela larga as fronteiras, ela contagia as pessoas que estão à sua volta naquele ciclo, ó Deus. Pai, quantas pessoas que estão acompanhando agora esta oração, elas necessitam de felicidade. Elas necessitam, ó Deus, de um abraço divino, um abraço do Espírito Santo. Às vezes essa pessoa se encontra no meio dos amigos, sorrindo, alegre, contente, ó Deus, mas só o Senhor conhece o coração desta pessoa. Só o Senhor conhece a luta diária que essa pessoa passa. Só o Senhor conhece, ó Deus, a tristeza que há dentro deste coração. Espírito Santo de Deus, pedimos a Ti, visita este coração agora. Adentra esse coração agora. Entra neste lar, nesta casa, e faça morada perpétua, Senhor. Oh, glórias a Deus. Nesta família, ó Deus, que está um caos. Esta família que antes era unida. Esta família que antes todos tinham comunhão um com o outro. Mas hoje, ó Pai, cada um vive no seu lado, cada um vive a sua vida. Hoje cada um, ó Deus, só pensa em si próprio. Ó Papai do Céu, que o Senhor venha reatar novamente esse laço familiar, esse laço de amor, que possa inundar, ó Deus, e possa ser restaurado, ó Papai do Céu. Ó Deus, existe ainda remanescentes na terra que não se acovardaram, que não se venderam e que não se entregaram, ó Deus, às paixões deste mundo. Ainda existe, ó Deus, pastores, mulheres, homens de Deus que têm em suas mãos ainda a autoridade. Ainda existe, ó Deus, os remanescentes nesta terra dos viventes. Ainda existe, ó Deus. Por isso eu peço a Ti mais uma vez, ó Pai, que estes remanescentes, ó Deus, eles possam sim criar novos discípulos e possam reacender a chama novamente no nosso Brasil. Que nós sabemos, ó Deus, que o avivamento, quando ocorre um reavivamento ou um avivamento, é quando há uma salvação, ó Deus, em massas de pessoas. Eu acredito sim, ó Deus, que o Brasil vai experimentar este novo reavivamento. Oh, aleluias! Aonde centenas de milhares de pessoas, elas sim, elas sentirão a Tua presença e se arrependerão, ó Deus, e sim, para parte do Teus caminhos, ó Deus, trilhará, ó Papai do Céu, o caminho da verdade. Oh, aleluias! Papai do Céu, que o Senhor venha usar nos Teus servos, aqueles que levam a boa palavra, aqueles que semeiam, Deus, a semente da verdade, aqueles que caminham, ó Deus, em lugares onde poucas pessoas trilham, mas eles estão lá pregando a verdade, falando do amor, ou falando de salvação, falando de Cristo. Aqueles que passam a noite toda evangelizando em lugares tão obscuros. Aqueles, ó Deus, que tem um chamado para evangelizar. Aqueles que sim, ó Deus, que eles pregam, ministram dentro de presídios. Aqueles que vão em casas de recuperação. Aqueles que vão, ó Deus, em lugares embaixo da pontes, em lugares tão perigosos. Mas esses homens, essas mulheres cheias da presença de Deus, eles vão lá, enfrentam tudo, mas evangelizam, pregam a verdade. Verdade, oh, glórias a Deus. Senhor, quantas pessoas neste exato momento estão passando situações tão caóticas, estão vivendo, oh Deus, até mesmo, a porta dizer, a beira-margem, oh Deus, da sociedade, aqueles que estão sem um teto para morar, oh, Papai do Céu, tenha misericórdia daqueles que estão em situações de rua. Aqueles que saíram da sua cidade, do seu estado, e foram, Deus, procurar melhorias em outros lugares tão longe. Mas tudo ocorreu diferente, ó Pai. Tudo ocorreu, ó Pai, ao contrário que essa pessoa havia planejado, e essa pessoa hoje se encontra sem um teto para morar, ela se encontra, ó Deus, vivendo, ó Deus, sem um lugar, ó Pai do céu. Senhor, que o Senhor venha ter misericórdia dessa pessoa que está em situações de rua. Quantas pessoas, ó Pai, estão vivendo essa realidade tão horrível, tão miserável, Deus. Que o Senhor venha ter misericórdia dessa pessoa agora. Visita, Senhor, esta alma, esta vida. E que o Senhor venha libertar dessas cadeias, dessas correntes malignas, ó Deus, e que essa pessoa possa se recuperar e possa ter uma vida, ó Papai amado, socialmente bem, ó Deus, e ela possa um dia testemunhar e dizer: foi o Senhor que operou, foi o Senhor que fez, ó Deus. Pai, eu oro também em favor desta pessoa que está desempregada, ó Deus. Quantas pessoas estão acompanhando a programação e já fizeram de tudo, já entregaram currículos, ó Deus, essa pessoa que ela já fez tantas entrevistas, já bateu em tantas portas, já gastou tanto dinheiro até que não tinha, ó Deus, pediu emprestado para pagar um curso, ó Pai, essa pessoa que até mesmo pediu dinheiro a outras pessoas para ir até a tal lugar para entregar o currículo e até agora não foi chamado. Ó Senhor, que o Senhor venha ter misericórdia, que o Senhor venha quebrar todo tipo de correntes que aprisionam, que fecham as portas, para que esta pessoa não seja bem sucedida financeiramente. Que o Senhor venha quebrar todos os tipos, ó Papai do Céu, de correntes malignas, satânicas, que aprisionam, ó Deus, esta vida, que elas venham sim ser abençoadas, receber um bom salário, ó Deus, oh glórias a Deus. Pai, quantas pessoas agora se encontram com sua vida financeira travada? Quantas pessoas que oram comigo agora, que o seu nome está ali, ó Pai amado, sujo, está se encontra, ó Pai amado, endividada, essa pessoa já não sabe mais nem mesmo a quem recorrer, a quem pedir, ó Deus. Essa pessoa que todos os dias ela se afoga em dívidas, ela pega, ó Pai amado, um empréstimo para pagar outro empréstimo, ó Senhor, tenha misericórdia dessa pessoa agora, tenha misericórdia dessa família, esse empresário que aos poucos, ó Deus, ele se encontra, ó Deus, indo à falência, esse ambulante, ó Deus, esse vendedor, essa pessoa que se encontra no comércio, até mesmo qualquer tipo de venda, de negócio, ó Deus, que o Senhor venha ter misericórdia agora, ó Pai. Senhor, essas pessoas que oram comigo agora, que são investidores, que trabalham, ó Deus, no campo, que tem ali, ó Deus eterno, o seu campo, onde eles plantam, aqueles que têm o seu pomar, essa pessoa, ó Deus, trabalha na pecuária, na agropecuária, essa pessoa que cria, ó Deus, os seus animais ali com tanto amor, dá o seu melhor, Pai, que o Senhor venha livrá-los, todas essas pessoas, livra de prejuízo, ó Pai, que eles venham ter uma boa colheita, e que os seus animais venham prosperar, e que essa pessoa venha, Deus venha multiplicar tudo que essa pessoa colocar em suas mãos. Oh, glórias a Deus. Eu oro agora, ó Deus, em favor dessa pessoa que nada na vida dela dá certo. Eu oro agora em favor desta pessoa, ó Deus, que nada na vida desta pessoa está dando certo. É o casamento, é o relacionamento, é a vida espiritual, é a vida financeira, é brigas, é contenda. Essa pessoa, ela está dizendo: o que é que eu estou fazendo aqui? Olha a minha situação. Essa pessoa, Deus, que até mesmo já pensou em tirar a sua vida. Neste momento nós oramos agora, ó Pai, e pedimos a Ti, e que em nome do Senhor Jesus Cristo, ó Pai, essa pessoa possa ser alcançada pela Tua misericórdia. Essa pessoa, sim, ela venha receber o Teu teu abraço, ó Espírito Santo, e que todas as correntes, que tudo que está atrapalhando a vida dessa pessoa, Pai, que venham ser quebrados, lançados por terra agora. Quebra os guilhões, ó Deus, derruba o arco, quebra o arco, ó Pai amado, joga os carros no fogo de afronta contra essa vida agora, ó Pai, e que hoje ela venha mudar de direção, e que a partir de hoje essa pessoa, ó Deus, tudo venha dar certo na vida dela. Oh, aleluias, aleluias, oh, aleluias. Senhor, eu oro também em favor dessas crianças que estão se preparando para ir para a escola. Outros estão se preparando para ir para uma creche, para um berçário. A mãe, ó Deus, que está agora ouvindo essa oração e clamando conosco agora, fazendo os seus afazeres juntamente, ó Deus, com sua família. Este homem também que está fazendo ali, ó Deus, se preparando para o trabalho, mas estão ouvindo a programação agora. Essa pessoa, ó Deus, que o Senhor venha livrar de acidentes, livra de prejuízos, livra, Senhor, do homem sanguinário, livra, ó Deus, de balas perdidas, que o Senhor venha livrar de todo tipo de laços preparados, e que sim, a tua mão poderosa venha estar estendida sobre esse lar, sobre esta casa, oh aleluia. Senhor, livra nossas crianças, livra os nossos adolescentes, ó Pai, e que nesta escola as tuas mãos venham estar estendida, ó Deus, sobre esta criança, sobre este adolescente, ó Pai, que o Senhor venha assim cuidar, livrar de todo mal. Assim como, Pai amado, o Senhor nos ensinou uma oração do Pai Nosso, pedimos a Ti mais uma vez, livra-nos do mal, ó Pai. Livra-nos do mal, porque se o Senhor não nos livrar, quem vai nos livrar? Se o Senhor não livrar o nosso pé, ou nossos pés da cilada do inimigo, do laço que para nós foram preparados, ó Deus, quem vai livrar-nos, ó Deus? Só o Senhor. Só o Senhor tem este poder de livrar os nossos pés, ó Pai, de todos os tipos de ciladas. Senhor, eu oro neste exato momento pelos nossos irmãos que se encontram enfermos. Aqueles que um dia estiveram tão bem, pregavam, evangelizavam, ensinavam, ó Deus, era um bom pai, é um bom pai, é um bom avô, é um homem, ó Deus, que na qual ele sempre entregou a sua vida na tua presença, nas tuas mãos. Sim, Senhor, somos falhos. Sim, Senhor, nós somos pecadores, mas somos pecadores remidos, ó Deus, pelo teu sangue. Oh, aleluia. Que o Senhor venha neste exato momento visitar esta pessoa que antes, ó Deus, tinha uma vida tão bem. Antes, ó Deus, andava, fazia tudo, ó Deus, mas hoje se encontra acamado, ou mesmo em uma, sentado em uma cadeira de rodas. Hoje essa pessoa se encontra internada, ó Deus, dentro de um hospital. Essa pessoa hoje se encontra, ó Deus, sem movimentar o seu corpo por completo. Que as tuas mãos venham se estender agora, ó Deus, de misericórdia, e que essa pessoa sim venha ser curado agora, e que todo tipo de atrofiamento, todo tipo de infecções, todo tipo, ó Deus, de atrapalho nas articulações venham ser repreendidos agora em nome de Jesus. Sim, Senhor, o Senhor mesmo Deus que curou no passado, o teu poder não mudou, Senhor, o Senhor continua operando hoje. Sim, eu acredito, eu confio, sim, que a oração da igreja, sim, ó Deus, a oração de um justo, ela pode sim mudar seus efeitos. Por isso eu peço a Ti agora, visita cada lar agora, que acompanhe esta programação, visita este homem, esta mulher, onde ela estiver agora, ó Pai, com as Tuas mãos de misericórdia, ó Pai. Senhor, que o Senhor venha abençoar a nossa equipe, a produção, o setor evangélico, todos aqueles que fazem parte do IPDA Play, aqueles que estão nas câmeras, aqueles que estão operando o sistema, ó Deus, aqueles que estão na direção, na assistência, aqueles que estão retransmitindo a programação, o Sertão Evangélico, pelo estúdio, ó Deus, ó Deus, abençoa, Pai amado, aqueles que estão na comunicação ali na frente, ó Deus, aqueles que estão na operação, Pai, é tantas pessoas dando o seu melhor, fazendo o seu melhor, sim, ó Deus, que o Senhor venha abençoar cada um deles, abençoa a família, o lar, a casa, abençoa, Pai amado, nosso pastor César Medina, que o Senhor venha neste exato momento visitar o teu servo, onde ele estiver, ó Pai, que o Senhor venha repreender todo tipo de infecções, bactérias, vírus, todo tipo, Pai amado, de problema, de enfermidade sobre o corpo do teu servo agora, que o Senhor venha repreender agora, e que o Senhor venha sim, ó Deus, curar o teu servo. Visita, ó Pai, onde ele estiver, visita a sua esposa, os seus filhos, as suas filhas, ó Deus, os seus netos, que o Senhor venha guardá-los, protegê-los de todo mal, Pai, assim te pedimos e te agradecemos, em nome do Senhor Jesus, amém e amém, Senhor Jesus, amém. Quem orou com fé, eu tenho certeza, sim, que todos aqueles que estão agora na sintonia oraram com fé, porque é uma oração do amanhecer, é a oração de nós entregamos o nosso dia, assim como o café pela manhã, o alimento pela manhã é essencial para que nós tenhamos um dia bem, um dia ali, né, eu posso dizer, animado, feliz, é necessário também que nós pela manhã tenhamos um dia em oração, amanheçamos já em oração. Gente, eu quero nesse exato momento fazer um convite para você que está acompanhando a programação, você que um dia esteve na igreja pregando, evangelizando, cantando, tocando, fazendo, adorando ao Senhor, e as circunstâncias, o vendaval soprou e você acabou indo em outras direções. Eu quero te convidar a você se reconciliar com Cristo. E você que nunca aceitou a Jesus, a sua esposa é evangélica, ou é o contrário, ou é o esposo que é evangélico e você não é evangélico. Ou mesmo na sua casa todos servem a Cristo, mas você não serve. Ou você nunca ouviu, ou você nunca tinha parado para ouvir a programação, mas hoje você está ouvindo essa programação. Eu quero te convidar a você fazer parte do caminho de Cristo. Eu quero te convidar a você aceitar a Jesus Cristo. Exatamente. Tome esta decisão de fé. Diga-se comigo, Senhor Jesus, perdoa os meus pecados. Diga, Pai, eu pequei, eu errei, mas estou aqui arrependido. Senhor, faça morada perpétua em meu coração. Diga, Senhor, escreva o meu nome no livro da vida e sela com teu sangue. Amém. Amém. Que Deus abençoe a sua vida. Deus abençoe. Parabéns por você ter tomado essa decisão de fé e de coragem. E para isso queremos também ouvir você, queremos saber, acompanhar você. Manda um e-mail para nós agora, queroaceitarjesus@ipda.com.br. queroaceitarjesus@ipda.com.br. O nosso WhatsApp é 119-5944-6645. Eu disse 119-5944-4645. É isso mesmo. Manda uma mensagem de texto. Isso pelo WhatsApp, pode ser de áudio. Diga, eu aceitei a Jesus na oração do amanhecer. Fale o seu nome, cidade, onde você está falando. Aceitou Jesus. E ele vai retornar na mesma hora e vai te direcionar para o pastor mais próximo da sua cidade. E esse pastor da sua cidade, ele vai fazer o quê? Vai acompanhar você, seu trajeto, vai acompanhar todo ali a sua história e vai já marcar a data do seu batismo ou a data da próxima ceia para você entrar em comunhão com Cristo Jesus. Queridos, é isso mesmo, Igreja Deus Amor, de portas abertas para te receber, porque somos mais do que uma igreja, aqui somos uma família, a família que vai morar no céu.

0: Portanto, ide, fazei discípulos de todas as nações, batizando-os em nome do Pai, e do Filho, e do Espírito Santo, ensinando-os a guardar todas as coisas que eu vos tenho mandado. E eis que eu estou convosco todos os dias, até a consumação dos séculos. Mateus 28, 19 e 20.
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0: 6:33.
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3: Ouvintes, aceite a paz de nosso Senhor e Salvador Jesus Cristo. Quem tem o imenso prazer de falar com todos vocês é o seu irmão em Cristo, o pastor Antônio dos Santos. Eu já quero desejar um bom dia para toda a sua querida e amada família. E já quero também te agradecer por estar aí com o seu rádio ligado. Você que acompanha também pelo aplicativo aí do seu celular, Deus te abençoe por ser aí um ouvinte assíduo do programa Voz da Libertação. Continue mesmo aí compartilhando esta programação para o seu amigo, para um membro da família, para o seu vizinho, porque você vai estar ajudando outras pessoas também a receberem bênçãos de Deus. Deus preparou este programa para abençoar vidas. Através deste programa, o Evangelho de Cristo tem chegado a lares, a vidas, a famílias tão distantes. Pessoas perto e pessoas também longe têm ouvido falar que Jesus é o único que salva, que cura e que liberta. E o nosso foco aqui é levar Jesus até você, mostrar a você que tem jeito, que tem solução, porque aquele que realmente reconhece que depende de Jesus, ele está aqui para te atender, principalmente para salvar você, curar, libertar e abençoar. Então indique este programa aí para que outras pessoas possam também acompanhar, ouvir o programa A Voz da Libertação. E quero lembrar a todos vocês que é amanhã sexta-feira, aqui na nossa Igreja Deus é Amor. Quando eu falo de sexta-feira, ouvintes, eu estou falando de campanha de libertação. Eu estou falando aqui de campanhas que têm abalado as portas do inferno. Todas as sextas-feiras, em todas as nossas igrejas Deus é Amor, são campanhas voltadas à libertação. Quando eu falo de libertação, ouvintes, porque tem muitas pessoas aprisionadas aí no mundo espiritual. Você sabe que existe o mundo físico, mas também existe o mundo espiritual. E o mundo físico, ouvinte, ele é regido pelo mundo espiritual. Eu vou te dar um exemplo para você entender. O nosso Deus está no trono. É Ele que governa. É Ele, meus irmãos, que realmente controla tudo e todas as coisas. Talvez você olhe coisas aqui na Terra e fala assim: meu Deus, parece que perdeu o controle, parece que não tem mais jeito. Eu quero te informar que Deus tem controle, Deus está no controle da situação. O ser humano só vai aonde Deus permite. Então Deus controla, Deus domina, Ele tem controle de tudo nas suas mãos. Do outro lado, eu quero mostrar para você, tem pessoas sofrendo aqui na Terra, pessoas aí, ouvintes, sendo escravizadas pelo mal. Porque neste mundo espiritual, existem os demônios também, que estão aí causando sofrimento em vidas, em lares, em famílias. As pessoas não podem ver a olhos nu, mas as pessoas sentem o efeito. Eu vou te dar um exemplo aqui bem simples. É quando nós pegamos em um fio de energia, que ele está ali descascado, a gente toma um choque, a gente sente o efeito da energia, mas a gente não vê. Então no mundo espiritual é assim, os demônios agem, as pessoas não podem vê-lo, mas as pessoas sentem o seu efeito. O quê? Sofrimento, lares sendo destruídos, pessoas aí sendo escravizadas no mundo das drogas, da prostituição, pessoas que estão sofrendo, e é o diabo que tem causado sofrimento. Eu quero te informar que amanhã, sexta-feira, em 6 horários, aqui na nossa Igreja Deus é Amor, nós estaremos aqui em consagração, em humilhação na presença de Deus, e eu tenho certeza que Deus vai estar confirmando a libertação na sua vida. Então você que está sofrendo, ouvintes, você que precisa de um socorro de Deus, vem para cá participar conosco amanhã. Olha, estou te convidando porque eu quero ver Deus abençoando a sua vida. As pessoas que têm participado têm sido abençoadas por Deus. Deus preparou esses 6 horários para você não ficar de fora. 7, 9, 11, 13, 15 e também no horário das 19 horas. Então você que não pode estar de manhã, talvez está no trabalho, talvez não pode vir à tarde também, você vai poder vir à noite, a partir das 19 horas. Quem sabe você trabalha à noite, tira um tempo no horário da manhã ou à tarde, mas não perca a oportunidade. Eu tenho certeza, ouvintes, nós estamos vivendo um tempo que tem muitas pessoas sofrendo, pessoas aprisionadas, algemadas, acorrentadas pelo diabo, pessoas que estão sofrendo e não sabe aí a causa do seu sofrimento. Eu quero orar por você amanhã, pedir a Deus para te abençoar. Mas olha, nós estaremos pregando a palavra de Deus, porque a palavra é poderosa, a palavra de Deus é tremenda. E eu tenho certeza que você estando aqui, Deus vai falar contigo através da sua palavra. Deus hoje quer destruir essa fortaleza. Talvez dentro de você o diabo está dizendo, ei, acabou para você, está abandonado pela família, ninguém gosta de você, ninguém ama você. Jeremias 31:3, nós vamos dar um tapa na cara do diabo, porque Deus está dizendo, eu te amei com amor eterno. Deus te ama. Essa muralha, essa fortaleza, vai ser destruída hoje. Essa muralha já está caindo. Essa fortaleza já está sendo

0: Não adianta, não vai resolver. É preciso permitir que a palavra de Deus, ela entra e destrói essas fortalezas que estão do lado de dentro. Quem crê que a palavra de Deus destrói essas fortalezas, joga a mão para cima então aplaudindo. As armas não são carnais, mas são armas poderosas em Deus, que destrói essas fortalezas. São prisões invisíveis que escravizam vidas, que escravizam famílias e até igrejas. A grande verdade é, só o poder de Deus pode destruir fortalezas que aprisionam. E eu não tenho dúvida que nesta manhã Deus já está derrubando fortalezas neste lugar. Levante a sua mão aplaudindo. Levante a sua mão adorando. Deus está aqui derrubando fortalezas.
1: É, a palavra de Deus é poderosa e você vai ouvir a mesma amanhã. E tenho certeza, ouvintes, que no momento da pregação da palavra, Deus já vai estar quebrando as correntes. Através de você ouvir a pregação da palavra de Deus, Deus vai quebrar algemas e colocar você em liberdade. Quando eu falo assim, você, quem sabe, não está entendendo. Como assim, pastor? No mundo físico eu não estou algemado, não tem correntes me aprisionando, mas no mundo espiritual tem. Quem sabe você olha aí, você não consegue progredir, você não consegue ser uma pessoa feliz, talvez as coisas estão dando erradas, nada dá certo. Ouvintes, são demônios, mas a palavra de Deus te liberta. A palavra de Deus joga essas algemas, essas correntes por terra. O diabo, ouvintes, se tem algo que ele tem aprisionado na vida das pessoas, é a mente das pessoas. Olha bem, se ele aprisiona a mente, ele consegue dominar todo o corpo. Então uma pessoa que está com a mente aprisionada pelo diabo é aquela pessoa que olha para a situação e fala assim, acabou para mim. Não tem mais jeito, eu não vou conseguir vencer. Porque o diabo paralisou, dominou a sua mente. Então ele vai dominar tudo na sua vida. Mas a palavra de Deus vai sair de encontro com você amanhã. Ela vai penetrar como uma flecha. E Deus vai jogar por terra. Deus vai quebrar as algemas, este demônio que está te aprisionando. A palavra de Deus vai agir. E você vai ser liberto. Olha bem, nesta campanha, nós realizamos aqui aquela oração. A oração de desafio para Deus desfazer as obras do mal. Para Deus jogar todo o mal que está na sua vida por terra. Nós vamos acompanhar para você entender que a mão de Deus está conosco, libertando vidas nesta campanha.
0: Vai pedindo para Jesus queimar toda a opressão do mal. Sai, Satanás, sai da vida dessas pessoas. Sai da casa, sai da família. Queima ele, Jesus, vai queimando. Sai daí, opressão do mal, vai embora, Satanás. Sai da vida dessas pessoas. Vão expulsando, irmãos, vão expulsando. Sai, sai, Satanás, sai. Sai do coração, sai da mente, sai da família. Vai gritando para Jesus queimar.
2: Preço da morte. Preço da morte.
0: Vai gritando para Jesus queimar. Vai expulsando, sai da vida dessas pessoas, Satanás, sai opressão do mal.
2: Mata ele passa fome na rua, ele passa fome na rua.
0: Vai pedindo para Jesus queimar, meus irmãos.

0: sangue de Jesus. Há poder no sangue de Jesus.
1: Há poder no sangue de Jesus. E amanhã nós estaremos clamando pelo poder deste sangue. A Bíblia mostra para nós em João 10, 10, que o ladrão não veio senão a matar, roubar e destruir. Este ladrão, ouvintes, olha, entenda, o diabo está roubando, está destruindo, está matando pessoas. Você não pode ficar de fora, você não pode continuar aí aprisionado por esses demônios. Eu fico imaginando o sofrimento de uma família ali possessa, o diabo dominando a casa, tomando conta de uma família. Olha, ouvintes, chega. Você está diante de uma oportunidade de mudar de vida, de ser liberto, de ser liberta das garras do nosso adversário. Talvez há pessoas agora me ouvindo, estão aí depressivas, com ansiedade, pessoas que estão vivendo aí tristes, amarguradas. Talvez você não consegue dar nenhum sorriso mais, porque o diabo apagou o seu brilho. O diabo destruiu seu casamento, a sua família, fechou as portas e deixou você numa situação complicada. Mas olha, ainda há esperança. Com Jesus ainda tem jeito. Vem participar conosco amanhã desta campanha de libertação. Nós queremos orar por vocês. Nós queremos pedir a Deus para abençoar a vossa vida. Nós vamos acompanhar mais uma oração de libertação. É porque nesta campanha, ouvintes, os pastores estarão aqui comigo, os obreiros, o esquadrão da fé. Nós estaremos aí unidos na mesma fé, com aquela confiança em Deus, orando por você. E tenho certeza, Deus vai confirmar a libertação.
2: Sai daí, Satanás, sai da vida desta pessoa, sai desta casa, sai desta família, vai embora, vão expulsando, Jesus está repreendendo as obras malignas, Jesus está quebrando os laços malignos, Jesus está quebrando os laços malignos, Jesus está quebrando os laços malignos.
1: Inferno treme. O inferno entra em desespero quando Jesus chega para operar. Eu recordo, ouvintes, quando Jesus chegou em Gadara para libertar aquele homem que estava ali com uma legião de demônios. O diabo teve que prostrar diante de Jesus. Onde Jesus chega, ouvintes, o diabo tem que sair. O diabo tem que bater em retirada. Amanhã não há força maligna, não há demônios que poderão resistir à presença do nosso Deus. Jesus garante estar conosco amanhã e você não pode perder. Se Jesus vai estar presente conosco nesta campanha, nesta sexta-feira, abrace esta oportunidade, porque Jesus estando conosco, nenhum demônio, nenhuma doença, nenhum mal vai poder prevalecer na sua vida. Nós vamos acompanhar, ouvintes, pessoas testemunhando também agora milagres, pessoas testemunhando o poder de Deus, porque elas têm participado desta campanha e têm sido agraciadas pelo Senhor. Vamos lá, aumente o volume do seu rádio. E vamos acompanhar testemunhos para acréscimo da vossa fé.
3: Irmã, qual é o seu nome?
4: Francisca, Lorena.
3: Irmã Francisca, o que é que aconteceu?
4: Irmã, eu tenho muitas bênçãos para contar, porque todo dia que eu entro aqui eu recebo bênção do Senhor Jesus. Irmã, eu estava pregando pela misericórdia de Deus, eu oro pela família toda, do meu esposo e a minha família. E louvado seja o nome do Senhor Jesus. ele foi revelado pelo Espírito Santo de Deus que ele estava para morrer, o sobrinho do meu marido. Então, irmãs, não sabia o que fazer. Ele pegava as coisas dentro de casa, vendia, acabava com tudo, quebrava tudo. Irmão, a mulher foi embora com filho, criança pequena, irmão, ele, ninguém aguentava ele com droga. Mas, irmão, eu falei, Jesus, eu vou orar. Eu vou pedir ao Senhor a misericórdia que o Vitor vai ser libertado das drogas. Aleluia! Glória a Deus. E ali, irmão, Jesus libertou aquele jovem das drogas. Tão bonito ele, foi libertou. E Jesus preparou um emprego para ele, para fora daqui do Rio de Janeiro.
3: Espera aí, quanto tempo ele era viciado, minha irmã?
4: Ah, irmão, Deus de garoto de novo, já.
3: Há muitos anos.
4: Há muitos anos.
3: Mas clamando a favor dele.
4: Clamando a favor dele.
3: Está liberto.
4: Está liberto.
3: E Deus abriu as portas.
4: Deus abriu as portas fora daqui do Rio de Janeiro e está trabalhando para a glória e honra do Senhor Jesus.
3: Liberto e está trabalhando. Dai glória a Deus com ela. Ô glória.
5: Só Jesus pode mudar.
1: Meu Deus, que testemunho tremendo. Só Deus, ouvintes, pode mudar a história da vida do ser humano. Vocês acompanharam, entenderam? Tem jeito para uma pessoa viciada? Tem. Jesus é o libertador. Olha, chega, ouvintes, chega de sofrer. Vem participar da campanha amanhã, na sexta-feira, campanha voltada à libertação. A Igreja Deus e Amor, nós estaremos aqui em consagração, em jejum. Nós queremos orar por você. Nesta campanha pregamos a palavra, nós oramos por revelação do Espírito Santo. A presença de Deus é notória conosco. Nós fazemos a oração de libertação. As pessoas testemunham o poder de Deus. Então você não pode ficar de fora. Amanhã, sexta-feira, 7, 9, 11, 13, 15 e também no horário das 19 horas. Eu quero neste momento acompanhar mais um testemunho. Nós queremos ouvir pelo menos mais uma pessoa testemunhando o poder de Deus através de participar desta campanha de sexta-feira.
3: Irmã, qual é o seu nome?
6: Maria Oliveira.
3: A irmã veio de onde?
6: Tô vindo de Bom Sucesso.
3: Conta pra nós o que aconteceu.
6: Olha, o que aconteceu, pastor, é que eu tenho um neto que mora comigo. Hoje ele tem 22 anos. Ele começou emagrecendo, ficando magro, vó. Eu tô perdendo muito peso. Aí eu falei assim, meu filho, procura um médico. Ele falou assim, vó, e outra coisa, eu não tô querendo comer. Eu não tenho vontade de comer. Falei, meu filho, faz força. Não deixa ficar fraco, não, porque isso é perigoso. Você perdeu 11 quilos. Dentro de um mês ele perdeu 11 quilos. Aí ele procurou um médico. Ele se tratava pelo SUS e se tratava particular. Aí pediram um montão de exame. E ele fez todos os exames, tanto por uma parte como por outra. Só dava tudo suspeito tuberculoso. Aí eu fui e comecei a vir aqui na igreja pedir a Deus. Eu quero que o Senhor me ajude, que quando esses resultados desses exames saírem, que dê negativo. Que eu prometo ao Senhor, meu Deus, que eu vou dar esse testemunho para a honra e glória de Deus. Eu vim aqui, fiz 3 votos por ele, paguei um carnê que eu pago para ele. Aí quando foi na segunda-feira, os resultados dos exames saíram. Quando chegou na mão dele, ele chegou rindo em casa, falou, vovó, eu não estou com tuberculose. Deu todo negativo. Tanto de uma parte como
3: de
6: outra.
3: Fez um propósito, deu negativo. Vitória. 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
5: Quero ficar, mas nem um dia nessa...
1: Testemunho tremendo desta avó também. É, o seu neto emagrecendo aí, menos de 30 dias, 11 quilos. Meu Deus do céu. Mas esta avó não aceitou, ela veio participar da campanha. O neto voltou, fez exames, meus irmãos, e deu tudo negativo, não era tuberculose. O neto dela está curado por Jesus. Olha, ouvintes, você não pode ficar de fora. Amanhã, sexta-feira, venham participar conosco desta campanha de libertação. Eu sei que o inimigo vai lutar. Satanás vai batalhar para impedir a sua chegada aqui, mas ele não vai conseguir, porque Deus vai pelejar por você. Eu já vou fazer uma oração agora, pedindo a Deus para te ajudar a chegar até aqui, porque o seu milagre, a libertação, já estão reservadas pelo Senhor.
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1: Senhor meu Deus e meu Pai, no nome do Senhor Jesus Cristo, te louvamos uma vez mais. Eu quero te agradecer por esta manhã, Senhor, e pela oportunidade de estar aqui convidando cada ouvinte para estar presente conosco amanhã, nesta sexta-feira. Meu Deus e meu Pai, eu quero pedir ao Senhor que visita este lar agora, onde esteja entrando a minha voz, através deste programa tão abençoado, o programa Voz da Libertação. Ó Deus, que a bênção do Senhor possa estar também chegando nesta casa, alcançando este coração, alcançando este ouvinte, ó Deus. Eu tenho certeza, meu Deus, que o Senhor já está entrando com providências neste lar. O Senhor já está entrando com providências em meio a esta família. São pessoas que acreditam, são pessoas que crê na presença do Senhor. Ó Deus, abençoe a cada dia mais esta campanha de libertação, esta campanha que o Senhor tem estendido as mãos e abençoado vidas, resgatado, libertado pessoas no decorrer de cada culto realizado. Ó Deus poderoso, eu sei que o adversário já está lutando, colocando dúvidas em corações. Eu sei que o adversário vai lutar para impedir a chegada dessas pessoas aqui na igreja. Ó Deus, peleja por cada vida, peleja por cada lar, derrubando as barreiras, jogando por terra todos os impedimentos, Senhor, para que essas pessoas possam estar conosco amanhã, nesta sexta-feira, participando desta campanha. Meu Deus, é o que eu te peço, Senhor, e também te agradeço no nome de Jesus. Tenha certeza, ouvintes, que o Senhor já abençoou a sua vida nesta manhã. E olha, não se esqueça desse compromisso amanhã. Você vai estar aqui conosco recebendo a bênção de Deus. Pegue uma caneta, um papel, anota o endereço para você não esquecer. Rua Senador Pompeu, número 27, centro do Rio de Janeiro. É nesse endereço que Deus está te aguardando para abençoar a sua vida.
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10: Sete horas.
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0: Olha, ouvintes, passando aqui para lembrar a todos vocês que é logo mais, é hoje, aquele culto especial da Fundação Reviver, que é a obra social da nossa Igreja Deus e Amor. Olha, todas as quintas-feiras em 3 horários, no horário das 9 da manhã, às 15 e também no horário das 19 horas, nós realizamos aqui aquele culto da Fundação Reviver. E são cultos extraordinários. Nós temos aí uma equipe preparada para pregar a palavra, orar por você, falar com você acerca deste trabalho tão importante na igreja, que é o trabalho social. Jesus, além de pregar a palavra, ele trabalhou também bastante com a obra social, ensinando a igreja que a igreja precisa pregar o evangelho da salvação e também socorrer as pessoas necessitadas. Eu quero convidar você que me acompanha neste momento para estarem presente aqui conosco em um dos 3 horários. Você que pode estar de manhã, vem. Você que pode estar à tarde ou à noite, não fique de fora desses cultos da Fundação Reviver. Nós temos aí a minha esposa, a nossa irmã Vânia, a nossa irmã Georgette, a nossa irmã Márcia, uma equipe que trabalha constantemente nesta obra social, auxiliando famílias necessitadas. E eu tenho certeza que nesta quinta-feira, em um dos 3 horários, Deus tem uma palavra para o seu coração. Essas mulheres estarão aqui pregando a palavra do nosso Deus.
1: Que Ana teve por filho Samuel, que foi entregue na escola de profetas e foi honrado. Oh, forte é Deus, aleluia! Oh, grande Deus fiel, amados, aleluia! Ana foi honrada, ela não só teve um filho, como teve um filho usado por Deus. Um filho que foi profeta, um filho que foi sacerdote, um filho que foi juiz, aleluia, e que serviu para Cristo. O que eu quero te dizer nessa tarde, que quando Deus bradar na tua vida com autoridade, todos verão o que Deus fará sobre a tua vida, sobre a tua casa e sobre a tua família, alabás. Ourandai enderkianás. Tei que andere ela baixeia da baia enderrai. Deus poderoso está aqui nessa tarde. Deus maravilhoso está aqui, aleluia. E Ele tem o prazer de honrar esta igreja. Ele tem o prazer.

venham participar conosco em um dos três horários. Deus tem uma palavra para o seu coração. Deus estará utilizando a vida das tuas servas para ministrar uma palavra para o seu coração. Elas estarão aqui orando por você, orando pela sua família. E eu tenho certeza, ouvinte, você vai sair deste culto abençoado pelo Senhor. Eu quero fazer um apelo neste momento a todos vocês que estarão presentes conosco nesta quinta-feira. Não venham de mãos vazias. Traga pelo menos um quilo de alimento não perecível. Você que tem condição de doar uma cesta básica, você que pode doar 5, 10, tem pessoas que têm condição de doar até um caminhão de cesta básica. Eu tenho certeza, ouvinte, Deus trará a recompensa para a sua vida. Deus vai continuar abençoando muito você. E a Bíblia tem promessa, você sabe disso. Aquele que dá ao pobre, ele empresta a Deus. E pode ter certeza que Deus não vai ficar te devendo. Você abrindo o seu coração, estendendo as suas mãos, Deus, ele vai te retribuir. Deus vai recompensar você. E você sabe, se Deus te deu muito, olha, ouvintes, não fica só com você. Reparte, distribui, ajuda aquele que não tem. Nós estaremos aqui, a nossa equipe da Reviver, para pregar a palavra, orar por você, e tenho certeza, você virá receber a bênção de Deus e também abençoar famílias necessitadas. Quinta-feira, 9 da manhã, às 15 e às 18 horas, Rua Senador Pompeu, número 27, aqui no centro do Rio de Janeiro. É um trabalho realizado com a obra social Fundação Reviver.

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2: Deus é Amor. 7:07.
3: Olha, ouvintes, está chegando neste domingo, dia 7 de junho, o Domingo dos Vencedores. E você não pode ficar de fora. Eu quero convidar você que está aqui na área central do Rio de Janeiro, você que está distante também, venham participar conosco desse culto, um culto especial. Este culto vai acontecer nos três horários, 7 da manhã, às 9 e também às 11. Todo o primeiro domingo de cada mês é o Domingo dos Vencedores. E você sabe, em Cristo Jesus, você é mais do que vencedor. E nesta oportunidade, nós estaremos também celebrando a Santa Ceia do Senhor Jesus. O porquê nós vamos celebrar a ceia? Porque no dia 14, no segundo domingo, nós estaremos na nossa sede mundial, naquela festa dos 64 anos da nossa Igreja Deus e Amor. Então, atenção, povo de Deus, atenção, membresia, neste dia 7 agora de junho, o Domingo dos Vencedores, e também a celebração da Santa Ceia do Senhor Jesus Cristo. É, e você não pode ficar de fora. Nós estamos naquele propósito com Deus a cada Domingo dos Vencedores. Nós estaremos aqui orando por vocês. E teremos aí a honra de receber conosco aqui no Rio de Janeiro o diretor do estado, o pastor Wilson Siqueira. Pela primeira vez, ele vai estar conosco aqui no Rio de Janeiro, pregando a palavra do nosso Deus.
4: Bartimeu deixa claro para nós que não existe clamor sem resposta. Não existe clamor sem resposta. Talvez Satanás quer fazer você parar de clamar, de orar, de suplicar, dizendo a você que não adianta continuar orando, clamando, porque a sua oração está ficando apenas no quarto, na igreja, em qualquer local que você ora, no carro, não está saindo dali. Eu venho dizer na autoridade do Espírito Santo, o clamor da igreja está chegando aos ouvidos do Senhor Jesus, tem endereço, está sendo direcionado. A Bíblia vai dizer em Jeremias capítulo 33, verso 3, algo comum, bem simples, que vocês conhecem de decor e salteado, mas é uma revelação de Deus para nós, e ele vai dizer: clama a mim, pode clamar a mim, porque eu responder-te-ei e anunciar-te-ei coisas grandes e firmes que ainda não sabes. A Bíblia vai dizer em Isaías capítulo 59:1, eis que as mãos do Senhor não está encolhida para que não possa salvar, e nem os seus ouvidos agravado para que não possa escutar. Em 2 Crônicas capítulo 7, verso 14, a Bíblia vai dizer: se esse meu povo, que se chama pelo meu nome, se humilhar e orar e buscar a minha face e se converter dos seus maus caminhos, então eu ouvirei do céu e sararei a sua terra. O Senhor está dando garantia que o clamor da igreja está chegando até ele. O que eu faço, pastor? Clame mais, ore mais, suplica mais, aleluia, busque mais, porque o Senhor está te ouvindo.
3: É, será um canal de Deus para nós neste domingo. E você não pode ficar de fora. Ele vai pregar a palavra de Deus, vai aproveitar a oportunidade para celebrar a Santa Ceia do Senhor Jesus Cristo. Atenção, membresia, atenção, famílias católicas, livres pensadores, você que é um simpatizante, você que sempre está aqui conosco, você não vai ficar de fora deste domingo. Você é mais do que vencedor. Você que está em comunhão com a igreja, vai participar da ceia do Senhor. Não fique de fora. Você sabe que Deus, ele tem operado maravilhas a cada domingo, o domingo da restituição, e você não pode perder. Olha, no decorrer deste culto, Deus vai falar com você, Deus vai tocar na sua vida. Nós estaremos orando através das revelações do Espírito Santo e, na sequência, realizando aquela oração, uma oração de milagres, uma oração de libertação. E pode ter certeza, a mão de Deus vai se movimentar no nosso meio.
4: Senhor meu Deus e meu Pai, em nome de Jesus, meu Deus, nós estamos clamando agora por cura, nós estamos clamando agora por libertação. A sua presença está aqui, meu Deus. Comece a curar agora, comece a repreender as enfermidades agora, a enfermidade na coluna, nos ossos, a enfermidade no coração, no estômago, a enfermidade no fígado, na bexiga, no rim, a enfermidade no intestino, a enfermidade na cabeça, no cérebro, na visão, na audição, na fala, a enfermidade na garganta. Se move agora, meu Deus, se move agora. Ó Deus Todo-Poderoso, o Senhor não precisa do meu grito, o Senhor não precisa da minha voz, o Senhor é poderoso para curar. Não sou eu que faço o milagre, mas é o Senhor. É para a tua glória, Senhor, não a nós, mas ao Senhor, para o teu nome ser glorificado.
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3: lã. É, ouvintes, o inimigo não pode prevalecer onde há movimento das mãos de Deus. Deus movendo o céu, Deus movendo a terra e vidas sendo libertas. E nós vamos acompanhar para você entender que as pessoas que participam conosco têm sido abençoadas por Deus. Aumenta agora o volume do seu rádio. Nós vamos acompanhar o que Deus está fazendo nesta campanha.
5: Irmão, que foi revelado pelo Espírito Santo que sentia dor nos rins e no exato momento a dor desapareceu. Vamos ouvir. Meu irmão, seu nome?
6: Antônio Carlos.
5: Bom, Antônio, conta para os ouvintes há quanto tempo o senhor sofria com essa enfermidade?
6: A Covid, ela me trouxe vários problemas, né?
5: Quantos anos? 5 anos? 6 anos?
6: Desde 2021.
5: Desde 2021, 5 anos de sofrimento. E essas dor nos rins que o senhor sentia? Meu Deus do céu, chegou aqui de uma dor atacada. No momento da revelação, o que que aconteceu?
6: Sumiu.
5: Sumiu?
6: Sumiu.
5: Quem te curou aqui agora?
6: Jesus Cristo.
5: Diga obrigado, Jesus.
6: Obrigado, Jesus.
5: Pelo meu milagre.
6: Pelo meu milagre.
5: Deixa o nome do Senhor para os ouvintes, meu irmão.
6: Antônio Carlos.
5: Aí está, pastor Wilson, mais um milagre para a glória de Deus.
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3: Que tremendo que Deus vem realizando. É por isso que Deus está te convidando para este domingo. É o domingo da restituição. É o domingo dos vencedores, o domingo da celebração, da Santa Ceia do Senhor Jesus Cristo. Venham participar conosco. Rua Senador Pompeu, número 27, aqui no centro do Rio de Janeiro.
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2: 7:16.
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11: E se o meu povo,
7: que se chama pelo meu nome, se humilhar e orar e buscar a minha face e se converter dos seus maus caminhos, então eu ouvirei dos céus e perdoarei os seus pecados e sararei a sua terra. 2 Crônicas 7:14.
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0: Ouvintes, aceite a paz de nosso Senhor e Salvador Jesus Cristo. Deus abençoe a sua vida, que agora está ligadinho no programa Voz da Libertação. Já quero desejar uma excelente quinta-feira de bênçãos, de vitórias para a sua vida e para toda a sua família. Chegou o momento da oração, mais um dia desta campanha de oração. Todos os dias estamos aqui orando por vocês. Vocês que estão na campanha de domingo, a campanha da restituição. Nós temos um propósito diante de Deus de permanecermos em oração. E temos certeza, haverá restituição na nossa vida. Você que firmou aquele propósito com Deus, a cada domingo desta campanha, pode ter certeza, a igreja está em constante oração e a resposta breve virá. Vamos agora falar com Deus, clamar pela restituição de Deus na nossa vida.
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0: Senhor meu Deus e meu Pai, eu não tenho palavras, meu Deus, para expressar a minha gratidão nesta manhã. Obrigado, Senhor, pela vida, pela paz, pelo carinho e o cuidado que o Senhor tem conosco. Eu quero entrar na Tua presença nesta manhã com ações de graças. Meu Deus, expressando que não há Deus semelhante, não há Deus igual. O Senhor é Deus soberano, o Senhor é Deus tremendo, o Senhor é Deus poderoso. Obrigado por mais esta oportunidade que o Senhor nos concede, Senhor, de poder estar na Tua presença em oração, intercedendo por cada ouvinte que nos acompanha neste momento. Nós estamos, meu Deus, em oração, em prol, Senhor, de um propósito específico, que é a campanha de domingo, a campanha da restituição. Ó Deus querido, Deus poderoso, o Senhor tem contemplado, ó Deus, a trajetória de cada pessoa. Pessoas, meu Deus, de perto, pessoas de longe, são pessoas, meu Deus, que têm propósitos. Todos os domingos estão conosco no decorrer desta campanha. Meu Deus e meu Pai, continue com as suas mãos estendidas, Senhor, abençoando a vida deste povo, abençoando os seus lares, a família, a empresa. Senhor, que a mão do Senhor possa se mover e o seu nome continuar sendo glorificado. Meu Deus e meu Pai, neste momento, meu Deus, eu quero apresentar ao Senhor em especial a vida das pessoas que têm feito propósitos nesta campanha. Ó Deus, aquele voto, Senhor, o voto da restituição. São pessoas, meu Deus, que estão ali lutando, ó Deus, com afinco na oração, no jejum, e cumprindo este propósito com o Senhor no decorrer desta campanha. Meu Deus, eu sei que tem pessoas que logo no início já foram contempladas pelo Senhor, e tem pessoas ainda aguardando, meu Deus, aguardando o Teu mover nesta campanha da restituição. E eu quero pedir ao Senhor, meu Deus, apressa-te em abençoar a vida deste povo. Senhor, honra cada propósito, a cada pedido que é feito no decorrer desta campanha. Tem pessoas, meu Deus, clamando pelo Teu mover, quem sabe esta causa na justiça. Quem sabe, Senhor, esta pessoa aguarda por uma ligação. Esta pessoa aguarda pelo resultado do exame, Senhor, aguardando por um milagre. E o Senhor é Deus que pode surpreender. O Senhor é Deus que pode, ó Deus, abençoar a vida desta pessoa, cumprir o desejo deste coração, para que o Teu nome, mais uma vez, ele seja glorificado. Nós clamamos ao Senhor, meu Deus, porque o Senhor é poderoso para fazer tudo isso e muito mais. Ó, meu Deus, restitui a saúde desta pessoa. Restitui, meu Deus, a família. Restitui os bens. O Senhor é poderoso para devolver. O Senhor é poderoso, meu Deus, para glorificar o Teu nome na vida deste homem, na vida desta mulher. Meu Deus e meu Pai, eu sei que tem pessoas clamando neste momento, ó Deus, clamando pelo Teu agir, Senhor. São pessoas que não podem esperar por muito tempo, e o Senhor sabe desta necessidade. É por isso que clamamos pelo Teu mover, é por isso que nós clamamos pelo Teu agir, meu Deus. Tem pessoas sendo oprimidas, pessoas sendo deprimidas. O adversário, Senhor, tem batalhado. O adversário, Senhor, tem amarrado, tem destruído. E esta pessoa clama no momento de desespero. Oh, meu Deus, esta pessoa grita por dentro, Senhor, em busca de socorro. E eu sei que o Senhor não vai deixar de socorrer esta pessoa. Entra com ação, meu Deus. Entra com providência, Senhor, para que o Teu nome seja glorificado na vida desta pessoa. É o que eu te peço, ó Deus, e também te agradeço no nome de Jesus.
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0: Tenha certeza, ouvintes, que você já foi alcançado por Deus na manhã de hoje. Eu tenho certeza, Deus já te visitou e o propósito continua. Nós estaremos juntos neste domingo, nesta campanha da restituição. E vamos avante, continue com este propósito no seu coração, que Deus vai cumprir as suas promessas. Domingo agora, 7, 9 e 11 da manhã, eu aguardo por vocês, em propósito de oração, em propósito de jejum, e com certeza haverá a restituição de Deus na vossa vida.
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2: Quanto sofrimento, desilusão, tristeza e angústia na sua vida, caro amigo ouvinte. 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Você está pensando em tirar a sua própria vida? 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Preste muita atenção. Deus te ama, porque de tal maneira Ele enviou seu único Filho para que todo aquele que nele crê não pereça, mas tenha vida eterna. 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Morreu pelos teus pecados em uma cruz de dor, sofrimento e angústia, para te dar a paz e a tranquilidade. Ele mesmo disse bem claro: eu sou o bom pastor, e o bom pastor dá a vida pelas suas ovelhas. Ele chegou a dizer mais ainda: vinde a mim todos que estão cansados e oprimidos, e eu vos aliviarei. 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
3: Aquele que supre a semente ao que semeia e o pão ao que come, também lhe suprirá e aumentará a semente e fará crescer os frutos da sua justiça. 2 Coríntios 9:10.
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5: 7 horas e 28 minutos.
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1: 7:33.
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3: Eu cumprimento os irmãos com a paz do Senhor Jesus. Meu nome é Deise, sou da cidade de Presidente Prudente. Quero contar uma bênção que o Senhor me concedeu através do culto da Fundação Reviver. Eu trabalhava por dia, não tinha registro na carteira. Tinha um desejo muito grande de estudar, mas tinha medo de não conseguir passar, pagar as parcelas, né, daquele curso. E um dia, chegando na casa da minha mãe me convidou para ir no culto, que era em prol da Fundação Reviver. E ali estava contando um testemunho, uma irmã contando um testemunho do que Deus tinha feito através da Fundação Reviver. E eu peguei e olhei para minha mãe e falei: ai, mãe, queria tanto poder estudar. Igual essa irmã contou, a minha mãe falou: faz um voto com Deus hoje. que você vai ver que Deus vai abrir as portas. Ali na hora que a irmã passou com o envelope da Fundação Reviver, eu pedi 5. A minha mãe olhou para mim e falou, eita, fé grande. Aí eu fiz no meu coração com Deus 5 votos. 4 de termos, e cada termo que eu terminasse, eu ia levar e agradecer a Deus. E o último era de agradecimento a Deus. E quando eu cheguei no 4º voto, eu fui no culto levar o voto e eu comecei a chorar porque eu estava próximo da minha formatura e Deus nunca, nunca deixou faltar um dia de serviço. Com aqueles votos que eu tinha feito com Deus, eu não sei contar como, mas Deus multiplicou o meu serviço. Para quem fazia uma faxina por dia e tinha dias que nem tinha faxina para fazer, o Senhor me preparou 2 faxinas em apartamentos de estudantes para mim fazer. O voto que eu fiz com Deus para não deixar faltar a faxina para mim, Deus multiplicou os dias de serviço para mim. Tinha sábado que eu trabalhava em 2, tinha domingo que eu tinha que ir em 1 para dar conta de tanta faxina que apareceu. E nesse meio tempo, eu comecei a olhar para mim e falar, será que eu sou merecedora disso, Senhor? Irmãos, da honra e glória do Senhor, eu me formei. E não só eu cumpri com os meus votos, quando eu terminei o meu curso de enfermagem, eu falava pro Senhor assim, eu só quero trabalhar se for na UTI ou na psiquiatria para me falar do Senhor. Porque eu vi que era um lugar mais difícil que tinha dentro de hospital. Irmãos, quando eu terminei o meu curso, Deus usou uma irmã que também estava pregando no culto da Fundação Reviver para falar que o Senhor ia abrir a porta aonde o meu coração desejava. E hoje, pela honra e glória do Senhor, eu estou trabalhando na UTI do Hospital em Presidente Prudente. Por isso eu falo para todos vocês, essa obra é de Deus. E eu agradeço a oportunidade em nome de Jesus.
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3: 7:42 aqui no Rio de Janeiro. Quem está com todos vocês mais uma vez é seu irmão em Cristo, presbítero Jarlan Pinheiro, atual responsável da Igreja Pentecostal Deus é Amor da Rua São João, número 24, no centro de Niterói. E nós vamos fazer uma oraçãozinha para nós iniciarmos aqui a mais uma programação, né? Para que Deus venha nos abençoar mais e mais, né? Continuar nos abençoando, porque Ele já tem nos abençoado sempre. Então Ele vai continuar nos abençoando, com certeza. E nós vamos fazer uma oração aqui com todos vocês, né? Que estão aí já com seus rádios ligados, 24 horas, podemos dizer assim, 24 horas com rádio ligado. Porque a gente vê muitos irmãos que dizem: pastor, estou com o rádio ligado 24 horas ouvindo o programa Voz da Libertação.
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3: Maravilhoso Deus e eterno Pai, Pai de nosso Senhor e Salvador Jesus Cristo, nesta manhã, Deus, mais uma vez eu quero te agradecer, Senhor, por esta oportunidade que o Senhor me concede, estar na Tua santa e bendita presença aqui neste lugar. Deus, transmitindo, Senhor, para todos os ouvintes do programa Voz da Libertação, Senhor. Deus, e também, Senhor, neste momento, quero Te agradecer pela vida de cada um que estão na escuta, Senhor, que estão recebendo neste momento, Senhor, esta oração, Senhor, no recinto do Seu lar. Deus, esta pessoa também, Senhor, no Seu transporte de aplicativo, aí no transporte público, Senhor, no seu comércio, Deus, Deus querido, Deus amado, entra com providência, Senhor, através do Teu Espírito Santo, Senhor. Deus, toca nesta pessoa, Pai, para que ela saiba, Deus, que o Senhor está presente neste momento, Senhor, que o Senhor está cuidando, Deus querido, Deus maravilhoso. Toma esta pessoa, Deus, agora, que está pedindo do Senhor, meu Pai, a cura, Senhor, para esta pessoa que está internada, para esta pessoa que está aprisionada, Senhor, pelas cadeias espirituais, Senhor, pelas cadeias, meu Deus, física também, Senhor, neste momento, Pai, eu te peço. Ó Deus querido, Deus maravilhoso, que tem demonstrado o Teu grande amor, Senhor, por esta humanidade, por este povo, e também pela Tua igreja, Senhor. Deu a Tua vida, deu a Sua vida, a vida do Seu Filho pela Sua igreja. Deus, muito obrigado. Quero Te apresentar a irmã Lia, Senhor, neste momento que está na escuta dessa programação. Quero Te apresentar a sua família, seus familiares. Te apresentar o Juraci, Senhor. Senhor, nesta oração também, meu Deus, Te apresento nosso irmão Reginaldo. Te apresento nosso irmão Edilson, Senhor. Deus, que passaria por uma cirurgia ontem ou hoje, Senhor da Glória. Que seja, meu Deus, que ocorra tudo bem. Que não seja as mãos dos médicos, mas seja Tuas mãos, Senhor. Deus, eu Te peço neste momento, Pai, visita esse lar através do Teu Espírito Santo, Senhor. A vida desta pessoa, meu Pai, que neste momento está pedindo, Senhor, a Tua misericórdia. Essa pessoa que está sentindo dor, Senhor, que Tu venhas aliviar esta dor, Senhor. Venha curar, Senhor, do que seja causada esta dor. Senhor, entra com providência, Pai, na vida desta pessoa que está desenganada da medicina, Deus. Senhor, eu Te peço também pela vida da minha esposa, Senhor. Deus, cobre com Teu sangue a vida da Tua serva. Senhor, abençoa, meu Deus, a cada ouvinte neste momento. Abençoa a vida do irmão Fábio, do pastor Fábio, juntamente com a sua família. Senhor, eu também Te peço pelos irmãos ali de Maricá, pelos irmãos de Niterói. Deus, pela estadual ali, Senhor, nossos irmãos nosso irmão Marcelo, nossa irmã Marieta, Senhor, nosso irmão, Senhor, Rodrigo.

Nossa irmã Rita de Cássia, Deus, Senhor Jesus, abençoa teus filhos, Senhor. Cobre com teu sangue. Senhor, visita, meu Deus, a cada irmão, Senhor, que congrega ali em Niterói, Senhor. Deus, eu te peço também pela vida do pastor Antônio, pela nossa diretoria, nossa presidente Ireni Miranda, nossa vice-presidente, Senhor, em nome de Jesus. Senhor, fica conosco, Pai, em nome do Senhor. É, ouvinte, aqui eu quero trazer uma palavra aqui que se encontra em Mateus 28:19, que diz assim: Ide fazer discípulo de todas as nações. É ganhar vidas para Jesus Cristo, consolidar os novos convertidos, meus irmãos, discipular na palavra de Deus e capacitá-los para se tornarem novos ganhadores de alma. É, quando nós ganhamos uma alma, nós temos que ensinar também, mediante a palavra de Deus, que eles também venham ser, né, discipuladores para ganhar almas para o reino. A igreja, meus irmãos, não foi chamada apenas para reunir pessoas, mas para formar discípulos. O crescimento saudável acontece quando cada membro entende que é um missionário aonde ele está. É, aonde você está, você que está na sua casa, você que está no trabalho, você é um discipulador, você é um missionário, né? E isso é real mesmo, porque eu trabalhei numa empresa que lá muitas pessoas aceitaram Jesus, e mesmo depois de eu ter saído dessa empresa, pessoas me mandaram mensagem dizendo que verdadeiramente guardou sempre as palavras que eu falava da palavra de Deus, e que hoje tinha certeza de que queria servir a Jesus como seu único e suficiente salvador da sua vida. Mesmo sabendo que havia de passar por provas, mas tinha certeza de que queria servir a Jesus. Então isso é maravilhoso, quando nós semeamos, né, e o Senhor faz crescer no coração daquela pessoa, aquela semente que é a sua palavra. Então, ouvinte, você que está aí ouvindo o programa A Voz da Libertação, todos os dias estamos aqui para falar de Jesus e dizer que Jesus te ama, que Ele deu a vida dEle por você, por mim, por todos nós. Essa é a demonstração que o Senhor nos faz de tanto amor que Ele sente pelo ser humano. Então, entregue a sua vida a Jesus, aceite a Ele como seu único e suficiente salvador da sua vida. Cada discípulo deve gerar outro discípulo, né? Se você ganha alma, sábio é, com certeza, né? Antes de ganhar almas, precisamos orar por elas, pedir para Jesus fazer uma grande obra no coração. Às vezes você tem um vizinho, tem um familiar que está com o coração endurecido, mas se você orar, Deus vai fazer uma grande obra. E nosso maior objetivo hoje sempre foi é ganhar almas para o reino dos céus, povoar os céus, né, para que Jesus venha tocar no coração de cada pessoa nesta manhã. Você que está ouvindo, você que tem um familiar que ainda não aceitou, né, não é por força, não é por violência, mas você vai orar, você vai pedir a Deus para que ele venha sentir o toque do Espírito Santo, e através do teu testemunho, Jesus vai fazer uma grande obra. Ouvinte, nós vamos para mais um bloco de notícia e logo mais estaremos com todos vocês.

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4: Alimentação. Cortar completamente a carne e laticínios faz bem para a saúde? Vamos entender agora o que diz a ciência. O número de pessoas que diminuíram o consumo de carnes e laticínios ou cortaram completamente esses alimentos da dieta tem aumentado nos últimos anos. Uma motivação comum para quem decide deixar o bife para trás são os benefícios para a saúde. A dieta vegana é geralmente considerada mais rica em fibras e tem índices menores de colesterol, proteínas, cálcio e sal do que a dieta onívora. Mas ainda existem conceitos equivocados e a eliminação completa de carne, peixes e ovos e laticínios das nossas dietas gera realmente preocupação. Uma delas é se uma dieta vegana fornece vitamina B12 suficiente. Essa vitamina ajuda a prevenir danos no sistema nervoso e é encontrada em carnes, peixes, ovos e laticínios, mas não em frutas ou vegetais. Recomenda-se que os adultos consumam aí 1,5 microgramas de vitamina B12 por dia. Num estudo recente, descobriu-se que as pessoas com dietas veganas e vegetarianas têm menor risco de doença cardíaca, mas maior risco de derrame em parte, possivelmente devido à alta de vitamina B12. Embora o colesterol baixo proteja o organismo contra doenças cardíacas e derrames isquêmicos, existem evidências de que os baixos níveis de colesterol associados à dieta vegana e vegetariana podem estar associados a um pequeno risco de derrame hemorrágico. Ainda, há muito para se pesquisar antes de termos certeza de que o veganismo pode ser mais saudável do que qualquer outra dieta, especialmente quando se trata de efeitos à saúde a longo prazo. Enquanto isso, os especialistas aconselham que a melhor dieta vegana é aquela que inclui muitas frutas, vegetais, suplementos de vitamina B12 e menos frituras e alimentos processados. A importância de ter uma alimentação equilibrada. É possível que você já tenha ouvido por aí um ditado que diz que você é aquilo do que se alimenta. A alimentação é essencial para que boa parte dos nutrientes sejam ingeridos e cheguem assim à corrente sanguínea e depois às células, tecidos, órgãos, entre outros. Sendo assim, comer bem é crucial para a nossa saúde. A primeira importância da alimentação equilibrada, sem dúvidas, a maior oferta de nutrientes, ou seja, vitaminas, minerais, aminoácidos e outros para o corpo. Uma alimentação saudável ajuda também no controle do peso corporal. Mas devemos focar mais na saúde do que na estética. Por meio dos níveis adequados de carboidratos, lipídios e nutrientes em geral, conseguimos nos sentir muito mais dispostos e combater problemas como carências e deficiências vitamínicas e de minerais. Um outro aspecto beneficiado com a alimentação equilibrada é a imunidade. Com tudo isso, é fácil perceber que um monte de doenças e problemas de saúde podem ser prevenidos. Estudos têm mostrado que há uma relação entre a alimentação e a nossa saúde mental, sendo alguns ingredientes importantes para reduzir os sintomas de questões como a depressão e a ansiedade. A chave é buscar apoio profissional. Uma equipe qualificada, composta por médicos e nutricionistas, entre outros profissionais, conduzindo uma dieta adequada para suas necessidades.
5: Sete horas e 55 minutos.
6: A Santa Ceia é um meio de experimentarmos a graça de Deus. Na Santa Ceia, a nova criatura passa a andar e viver através do novo e vivo caminho. O pecado e a morte foram rompidos pela vida abundante que é Jesus. Assim, aquele que se alimenta de mim viverá por minha causa. 1 João 6,57. O precioso sangue de Cristo, um cordeiro sem mancha ou defeito. 1 Pedro 1,19. Ele pagou por completo a dívida que devíamos a Deus pelos nossos pecados. O sangue de Jesus é purificador. Isso é claramente evidente em 1 João 1, 7 a 9. Mas se andarmos na luz, como Ele na luz está, temos comunhão uns com os outros. E o sangue de Jesus, seu Filho, nos purifica de todo o pecado. Se dissermos que não temos pecado, enganamo-nos a nós mesmos. E não há verdade em nós. Se confessarmos os nossos pecados, Ele é fiel e justo para nos perdoar os pecados e nos purificar de toda a injustiça. Temos, através do sacrifício na cruz, a purificação e perdão dos pecados. João 19, 34. O plano perfeito de Deus incluiu o sacrifício de Jesus na cruz, que nos deu a oportunidade de estar libertos do pecado de uma vez por todas, através do seu sangue. O objetivo da Santa Ceia é o romper com todas as estruturas da opressão. Ele morreu, mas ressuscitou. A cruz e o túmulo estão vazios, mas o trono está ocupado. Celebre a morte e ressurreição daquele que vive e ressuscitou. Lembre-se do verdadeiro significado que ela deve ter em nosso coração, a memória constante da promessa que Jesus vai voltar para nos buscar. Lembrarmos do sacrifício de Jesus na cruz por nós, examinarmos nossa mente e coração e nos arrependermos dos pecados ao recordar do valor da cruz de Cristo. Termos comunhão com a Igreja, tornando-nos um só corpo e anunciando juntos a vinda de Jesus.
7: Neste momento eu quero falar com toda a membresia da nossa Igreja Deus e Amor, aqui da sede estadual da Senador Pompeu. Eu quero falar com todos que é neste dia 6 agora de junho, no horário das 9 da manhã, no sábado, e no domingo, no dia 7, no horário das 7 da manhã, 9, 11, às 15 e também às 18 horas, celebração da Santa Ceia do Senhor Jesus Cristo. A ceia no mês de junho vai ser celebrada no primeiro domingo, devido à nossa festividade na nossa sede mundial no dia 14. Então, atenção todos vocês que estão em plena comunhão com Deus, com a Igreja Deus e Amor, a ceia será celebrada neste dia 6 e também neste dia 7. Se programem para que todos vocês possam participar da Santa Ceia do Senhor Jesus Cristo.
5: Sete horas e 59 minutos.
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5: 8 horas.
6: Cantem de júbilo e se alegrem os que têm prazer na minha retidão. E digam sempre: glorificado seja o Senhor, que se compraz na prosperidade do seu servo. 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
13: Oito horas em São Paulo, bom dia pra você, bom dia São Paulo, bom dia agora o meu lindo Brasil também, se unido em rede aqui na Central de Produção Internacional. Você estava aí na programação local da sua cidade, do seu estado, e agora você faz boa companhia ao comunicador Natiel Reis, diácono na Igreja Pentecostal Deus e Amor, e claro, Papa Chibé Paraense. Alô aos meus paraenses ligados no programa Voz da Libertação, e a todos os nortistas, nordestinos, sulistas, você que é aqui do centro-oeste, do sudeste do Brasil, que Deus te abençoe poderosamente, muito, muito, muito mesmo, hein? Pode já mandar aí a sua interação para o 119-8292-3392, porque nós estamos animados. Hoje é feriado no Brasil, mas a gente está aqui para fazer a sua companhia. Alguns levantando aquele propósito, jejum, adoração a Deus. Outros já estão saindo para o trabalho, precisam tomar aquele café mais reforçado, mas sempre fazendo a audiência da rádio Deus é Amor. 119-8292-3392. Daqui a pouco você vai ouvir o seu nome sendo mencionado aqui na Rádio Deus e Amor. Então mande a sua interação, faça pedidos de louvores, também pedidos de oração, interaja conosco. Quero saber como você está. Dormiu bem? Acordou bem? Tá indo? Tá voltando do trabalho? Cumprindo as escalas? É, tem que cumprir o cronograma, não tem como parar, né? O Brasil é gigantesco, não pode parar. Oi, meu irmão caminhoneiro, que Deus te abençoe, viajando pelas estradas do Brasil, levando, trazendo as riquezas da nossa nação. A você também, né, minha irmã costureira, o irmão alfaiate que está aí na costura, trabalhando arduamente. É claro, quem gosta de fazer o que faz, faz com muito esmero, com muito amor, com muito carinho. Isso também é um culto de louvor a Deus. Afinal, quando nós trabalhamos, exercemos aquilo que nós sabemos com entusiasmo, nós estamos glorificando ao nosso Pai que nos deu esta oportunidade tão grande. Também aos que estão colaborando na saúde, na segurança pública, Deus abençoe poderosamente a sua vida, casa e também família. Daqui a pouco aqui na Rádio Deus e Amor tem a irmã Débora Miranda com o espaço Eu e Mais Um para você, falando sobre mordomia cristã, tema relevante para a nossa vida cristã, tema especial e essencial para nós, servos de Deus, também para você novo convertido, nova convertida aos caminhos de Cristo. Ela vai falar com você aqui sobre mordomia cristã no espaço Eu e Mais Um. Também o nosso irmão Wesley Macedo vai falar sobre adultização de crianças no Bíblia em Foco, um tema factual muito importante e indispensável também para nós. Afinal, a Rádio Deus e Amor traz mensagem de edificação de todas as maneiras, seja pela notícia que a Cristine Luiz traz, seja pela informação tão importante do espaço Eu e Mais Um, falando hoje sobre mordomia cristã e também sobre o Bíblia em Foco. A Palavra de Deus também fala sobre temas factuais. Afinal, como dizia um sábio teólogo, a Bíblia é tão atual quanto o jornal que sairá amanhã nas bancas. Agora são 8 horas e 4 minutos. Bom dia, São Paulo. Um excelente dia para você em todo o Brasil e mundo.
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13: Tempo e temperatura para você que está acompanhando a Rádio Deus e Amor, fica bem inteirado, bem situado, como é que vai ficar aí o clima na sua região. É claro que eu conto com o site de informações climáticas Climatempo. Vou começar aqui por São Paulo, afinal hoje amanheceu bem frio, uma sensação climática bem gelada, né? 15 graus é o que está fazendo agora, sensação térmica também de 15 graus, a mínima vai chegar a 13 graus, 13 graus e a máxima 20 graus. Sensação térmica, mesma coisa. Agora vamos dar uma olhadinha na região norte do nosso Brasil. Rio Branco, no Acre, não há possibilidade de chover, está zerado aqui pelo site Climatempo. A umidade relativa do ar fica em torno de 10, 15%. E a temperatura máxima vai atingir os 31 graus e a mínima os 22 graus. Manaus, capital dos manauaras ou dos manauenses, a possibilidade de chover aí é de 90%. Então, olha, preparem-se, hein? Com certeza já deve estar chovendo, caindo aquela boa chuva torrente aí na região norte do Brasil. Inclusive, eu vou falar aqui sobre a minha linda cidade, Belém, Pará, 95% de possibilidade de chover em Belém do Pará, 31 graus de máxima de temperatura, mesma coisa de Manaus e também a mínima de 24 graus, mesma coisa da capital manauense. Alô São Paulo, alô Brasil, alô todo mundo que está ligado em nossa companhia. Esse é o momento de nós falarmos como é que fica o clima aí na sua região. E é claro que eu vou falar agora sobre Teresina, Piauí. Não há possibilidade de chover nessa cidade, né, tão linda, que já tive o prazer de conhecer. Muito quente, por sinal, e hoje faz jus a essa temperatura tão habitual aí para você de Teresina. 33 graus de máxima, 23 de mínima, e como eu disse, não há possibilidade de chover na cidade de Teresina, no Piauí. Natal, Rio Grande do Norte, 86% de possibilidade de chover em Natal, Rio Grande do Norte, Nordeste brasileiro, e também Recife. Atenção Recife, 94% de chance de chover aí na capital do Pernambuco. 28 graus é o que faz de máxima. Agora vamos para a região sul do nosso Brasil? Vamos pegar um voo até Porto Alegre. Não há possibilidade de chover também em Porto Alegre hoje, hein? Hoje está mesclado o Brasil. Normalmente quando eu abro aqui o Climatempo, quando chove numa capital, as outras tendem a chover também, porque ninguém quer ficar para trás. Mas hoje, algumas capitais deram trégua no clima, porque Porto Alegre não vai chover. A mínima é de 14 graus, máxima de 23. Faz também frio aí para vocês, com certeza eu sei disso. Em Florianópolis, Santa Catarina, é diferente, porque a possibilidade de chover é de 93%, mínima de 20. Melhor, máxima de 20, mínima de 15 graus. Vai fazer frio, hein? Vai fazer não, já está fazendo. Cidade Sorriso, Curitiba, no estado do Paraná. A mínima é de 17, a máxima é de 20. Vai fazer frio hoje aí, hein? Deus abençoe a vocês que estão ligadinhos na Rádio Deus e Amor. Agora são 8h08 para você ligado aqui no Seu Manhã com Deus da Rádio Deus e Amor.

0: Nele está a nossa fé, em Cristo Jesus. E é por isso que eu te convido agora a fazer a oração do recomeço. Sempre é bom nós recomeçarmos em Cristo. Não importa onde você caiu, levante-se, o Senhor te ajuda. Ore comigo agora aqui na Rádio Deus e Amor.
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0: Maravilhoso, Conselheiro, Pai da Eternidade, Príncipe da Paz. O Senhor é o desejado das nações, o que veio cumprir a profecia de Isaías, aquele que levou sobre si as nossas dores, os fardos, a pressão e a opressão, o Senhor que morreu, mas ao terceiro dia ressuscitou. O Senhor é o Deus presente, o Deus conosco, o Emmanuel. E nesta manhã te louvamos na beleza da tua santidade, sabedores, meu Pai, de que o Senhor não abandona os teus filhos, antes deseja que nós nos voltemos à tua presença, como está escrito: se o povo que se chama pelo meu nome se humilhar e se arrepender do seu mau caminho, eu, o Senhor, olharei dos céus, perdoarei o seu pecado e sararei a sua terra. Senhor, nesta manhã nós queremos um novo recomeço em tua presença. Nós queremos uma nova oportunidade. Sabemos que erramos, que pecamos, que falhamos contra o Senhor, pois isso é intrínseco ao ser humano, em seu estado deplorável, caído. Mas o Senhor é um Deus amoroso, piedoso, bom. Bom é Deus, bom é o Senhor. E nesta manhã nos dá esta chance, esta oportunidade de recomeçarmos em Ti. Meu Deus, este irmão que está orando, está voltando para a Tua presença, porque sabe que pecou, sabe que saiu da Tua presença, sabe que falhou, mas agora está arrependido, está retornando à casa do Pai, ao aprisco, ao rebanho. Esta pessoa, meu Deus, que estava distante da casa do Pai, da casa do Abba, e agora também está retornando. Senhor, esperava receber julgamentos, mas receberá amor, receberá cuidado, receberá roupas novas, um anel em seu dedo, Senhor, sandálias em seus pés. É o pacto que o Senhor faz agora com esta pessoa. Senhor Jesus, nós precisamos da Tua ajuda, do Teu auxílio todos os dias. O mundo é tão mau, é tão difícil, as pessoas estão tão frias, já não se importam mais com o próximo. Senhor, uma atmosfera apática toma conta da sociedade, mas nós, Teus servos, sabemos que o Senhor é um Deus de amor, um Deus de paz, um Deus de perdão, e que agora, Senhor, está nos abraçando. Nós podemos sentir o calor do Teu Espírito Santo, a bondade que nos traz, a paz que excede todo o entendimento, porque o castigo que nos traz a paz estava sobre Ele, e sobre Suas pisaduras fomos sarados. Meu Deus, alcance esta pessoa que agora está interagindo na Rádio Deus e Amor, está fazendo o seu pedido de oração. Meu Pai, orando pela sua família, orando pelos seus filhos, orando pelo seu cônjuge, orando, meu Deus, para que o Senhor abra as portas, orando para que o Senhor traga a libertação, para que o Senhor traga a cura, para que o Senhor faça um milagre, meu Deus. E eu creio que Tu és o Deus de milagres, porque o Senhor não conhece o impossível. O Senhor é o Deus das causas impossíveis. E nós oramos, nós pedimos, acreditando que neste momento farás coisas maravilhosas. Nesta peleja nós não teremos que pelejar. Estamos atentos para vermos o que o Senhor fará. Aleluias! Meu Deus, eu Te agradeço por esta oportunidade de orarmos juntos. Te agradeço, meu Deus, por este privilégio, agradeço por esta dádiva, porque aquilo que o Senhor tem preparado, olhos não viram, ouvidos não ouviram. Senhor, o que tens preparado para os teus servos, nenhum ser humano compreendeu, porque é maior, porque é melhor. Aleluias! Porque o Senhor é o Deus das coisas grandes. O Senhor é o Deus que nos ama. O Senhor é o Deus que enviou o Teu Filho amado por cada um de nós. E somos gratos por isto. Ainda que palavras humanas não sejam capazes de expressar tudo o que sentimos, ainda que no nosso dicionário, vernáculo, não tenhamos palavras suficientes para descrevermos com precisão, com primorosidade, aquilo que isto representa para todo o contexto humano, nós sabemos que é algo grande. E é por isso que nos entregamos a Ti. Obrigado, Rei. Obrigado, Senhor. Receba esta oração. Abra as janelas dos céus e derrame sobre cada pessoa uma bênção sem medidas, em nome de Cristo Jesus. Amém. Amém, Senhor.

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1: Há uma igreja pentecostal Deus é Amor aí pertinho de você e eu leio alguns endereços agora aqui na sua rádio Deus é Amor. Estamos em Curionópolis, no Pará, na rua Açaí, número 48, no centro. Estamos também em Pires Belo, Goiás, na Avenida Central, número 1, no centro de Pires Belo, em Goiás. Estamos também em Araricá, Rio Grande do Sul, na rua Leopoldo, número 83, no centro. E é claro que você que está acompanhando a Rádio Deus e Amor aqui em São Paulo sabe o endereço da bênção. Avenida do Estado, 4568, Liberdade, centro de São Paulo, a 5 minutos da estação de metrô Pedro II e também ao lado do INSS do Glicério. Agora são 8 horas 23 minutos, você faz boa companhia. Inclusive, quem faz a minha companhia é o Mauro, do Bororé, zona sul de São Paulo. Ele diz que já está na setorial do Grajaú e aproveita esta mensagem matinal para pedir oração em favor da filha dele, a Cláudia, que está em viagem para São José do Rio Preto. Claro, obrigado, Mauro, por sua mensagem. A Cláudia fará boa viagem, sim. Deus a guardará em todos os passos, em todos os caminhos dela, tá bom? Agora são 8h24, chegou o momento da nossa irmã Débora Miranda, com o espaço Eu e Mais Um, comunicar com você a respeito de mordomia cristã. Já vou ficando por aqui, na paz do Senhor Jesus. Agradeço a você e de toda a rede nacional, porque daqui a pouco eu volto com os irmãos de São Paulo. E se você que está aí acompanhando no rádio em outro estado, quero puxar brasa aqui para o programa de São Paulo, né? Já acessa o site da IPDA, se você quer ficar em nossa companhia, ou o aplicativo da Igreja Deus e Amor, e vem para cá fazer sim a nossa companhia até 12 horas nessa manhã com Deus. Daqui a pouco também tem o irmão Wesley Macedo com um tema no Bíblia em Foco muito importante, adultização de crianças. Mas, enquanto isso, você fica com a nossa irmã Débora Miranda. Recebam-a na paz do Senhor Jesus, nesse momento, Eu e Mais Um, falando de mordomia cristã.
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3: Com alegria, chegamos ao seu rádio receptor e também o aplicativo Rádio Deus é Amor, com espaço Eu e Mais Um, na apresentação desta que vos saúda na paz do Senhor, Débora Miranda. Hoje nós vamos trazer um novo estudo para o novo convertido, para aquele que está caminhando, trilhando e dando os primeiros passos na sua nova vida cristã, a vida com o Senhor. Queremos falar sobre a mordomia cristã. O que seria a mordomia cristã? Né? Quais as características do bom mordomo? Será que tudo que eu possuo realmente me pertence? Vamos iniciar esse estudo também fazendo a pergunta: posso fazer o que eu quero com o que eu tenho? A vida material deve ser separada da espiritual? E o que devo fazer com os meus dons pessoais? Será que Deus está interessado em saber como gasto meu dinheiro? Quantos bens é permitido ao crente possuir? Será que somos realmente responsáveis pela administração do nosso tempo? Enfim, são muitas perguntas a serem estudadas e nós vamos fazer isso, né? A gente vê que há uma lista interminável de perguntas sobre esse tema, a mordomia cristã. E essas dúvidas não constituem privilégio dos novos convertidos, não. Eu digo que até alguns crentes mais maduros também desconhecem os princípios bíblicos da mordomia cristã. Então, vamos aproveitar este programa para tirar essas dúvidas, esclarecer esses pontos importantes sobre o tema de hoje, mordomia. Você pode perguntar: o que é mordomia? O que isso significa? E você conhece a origem da doutrina da mordomia cristã? Vamos lá então ao significado. Eu digo que a mordomia pode ser explicada como um objetivo divino de criar o homem, ou seja, a partir do objetivo de Deus quando ele criou o ser humano. E nós sabemos que nós fomos criados por Deus para sermos seus mordomos. Ou seja, mas por causa do pecado, ali o homem se rebelou no jardim e recusou essa relação, esse relacionamento. E na queda do homem, ele foi arrastando toda a criação para o pecado. Então, para restaurar o homem, o ponto de partida foi a regeneração do próprio homem. Deus precisou de um novo homem para ser o mordomo, o cuidador da nova criação. Então, nós podemos dizer que a mordomia cristã começa com a salvação, quando você aceitou Jesus como seu Senhor, Salvador. Então, significou que você reconheceu a sua própria condição de um homem, de uma mulher caída, pecador, que precisava de salvação. E você, então, foi ocupando um lugar no reino de Deus. E também eu posso dizer e fazer uma correlação que quando o homem foi reconhecendo a sua própria condição de perdido, ele foi ocupando um lugar especial também na criação de Deus. Nós vemos que o homem passou a se tornar responsável diante de Deus quando ele aceitou o significado de sua queda, que ele estava naquela condição pecadora. E quando ele volta-se para Deus, ele reconhece a sua condição de caído e ele então começa a ser responsável diante do Senhor pela sua própria vida e pelo resto das coisas criadas. Então nós estamos na condição de mordomo, aquele que cuida, aquele mordomo fiel, aquele que está cuidando de algo que não é dele, que não pertence a ele. Então, podemos dizer que mordomia não é aquela expressão popular dizendo, ah, ele está na mordomia, ou seja, ele está na folga, ele está tranquilão, ele está nos bens dele, ele está sobre as coisas que ele tem e não precisa trabalhar, enfim, não é esta expressão que eu estou dizendo. A mordomia cristã é aquele que cuida de bens, de algo que não é seu. E é isso que nós estamos explicando aqui. Nós estamos nesta posição de mordomos diante de Deus. Ele tem nos dado tantas coisas, né? Nosso trabalho, nosso tempo. Quantas coisas eu poderia relacionar aqui? Mas são muitas. Eu vou começar a falar na próxima programação. Hoje fizemos uma pequena introdução sobre esse significado da mordomia cristã. Fiquem na paz do Senhor e até a próxima edição. Se despede Débora Miranda, na paz do Senhor. Nosso contato é 11 98292-3392. Até lá, na paz de Cristo Jesus.
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4: Pai, Senhor, irmão, quem que tá falando é a irmã Neuza de Itacoatiacetuba. Eu conheci essa igreja no ano de 78, na Conta Sazeira, superlotado domingo à tarde, por lá que eu aceitei Jesus. Tá? Parabéns, Deus é amor. 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
5: Que a irmã Nácia do Maranhão, que Deus abençoe grandemente essa rádio e a igreja Deus é Amor. 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
6: Quero parabenizar a igreja Deus é Amor. Deus abençoe esta obra. Meu nome é Saulo Alves Carvalho, Campinas, São Paulo.
7: Eu venho através desse áudio parabenizar nosso PDA, querido PDA. Eu cheguei nessa igreja em 98, cancerosa. E o Senhor me curou, desenganada pela medicina há 8 anos. E o Senhor me deu vida e vida com abundância. Maria Vita, de Três Pontas, Minas Gerais.
8: Pai do Senhor, que é Manolice de Itapira, interior de São Paulo. 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
3: 8 horas e 41 minutos.
4: Olha, ouvintes, passando aqui para lembrar a todos vocês que é logo mais, é hoje, aquele culto especial da Fundação Reviver, que é a obra social da nossa Igreja Deus e Amor. Olha, todas as quintas-feiras em 3 horários, no horário das 9 da manhã, às 15 e também no horário das 19 horas, nós realizamos aqui aquele culto da Fundação Reviver. E são cultos extraordinários. Nós temos aí uma equipe preparada para pregar a palavra.

0: trabalho social. Jesus, além de pregar a palavra, ele trabalhou também bastante com a obra social, ensinando a igreja que a igreja precisa pregar o evangelho da salvação e também socorrer as pessoas necessitadas. Eu quero convidar você que me acompanha neste momento para estarem presente aqui conosco em um dos três horários. Você que pode estar de manhã, vem. Você que pode estar à tarde ou à noite, não fique de fora desses cultos da Fundação Reviver. Nós temos aí a minha esposa, a nossa irmã Vânia, a nossa irmã Georgette, a nossa irmã Márcia, uma equipe que trabalha constantemente nesta obra social, auxiliando famílias necessitadas. E eu tenho certeza que nesta quinta-feira, em um dos três horários, Deus tem uma palavra para o seu coração. Essas mulheres estarão aqui pregando a palavra do nosso Deus.
1: Mas o Senhor Jesus, ele quer que nós sejamos abençoados. Aleluia, as bênçãos seguirão aqueles que creem em Jesus. E se nessa tarde, mesmo, aleluia, você passando por um momento difícil, você crê em Jesus, algo, aleluia, algo sobrenatural vai acontecer sobre a sua vida. Algo sobrenatural vai acontecer sobre a sua casa. Porque o nosso Senhor Jesus, ele é o Deus fiel e ele é zeloso, irmãos. Volte para Jerusalém. Talvez você está perdido pelo mundo. Você saiu da presença de Deus, tentando, aleluia, tentando tentar a vida em outro lugar, aleluia, servindo outros deuses, e você só está tendo frustrações, e você só está passando por desilusões, e você só está tendo decepção. Mas hoje o Senhor te convida a você voltar para Jerusalém. Porque Jerusalém é a terra da promessa, Jerusalém é a terra da presença, Jerusalém é a terra do renovo, aleluia!

conosco em um dos três horários. Deus tem uma palavra para o seu coração. Deus estará utilizando a vida das tuas servas para ministrar uma palavra para o seu coração. Elas estarão aqui orando por você, orando pela sua família. E eu tenho certeza, ouvinte, você vai sair deste culto abençoado pelo Senhor. Eu quero fazer um apelo neste momento a todos vocês que estarão presentes conosco nesta quinta-feira. Não venham de mãos vazias. Traga pelo menos um quilo de alimento não perecível. Você que tem condição de doar uma cesta básica, você que pode doar 5, 10, tem pessoas que têm condição de doar até um caminhão de cesta básica. Eu tenho certeza, ouvinte, Deus trará a recompensa para a sua vida. Deus vai continuar abençoando muito você. E a Bíblia tem promessa, você sabe disso. Aquele que dá ao pobre, ele empresta a Deus. E pode ter certeza que Deus não vai ficar te devendo. Você abrindo o seu coração, estendendo as suas mãos, Deus, ele vai te retribuir. Deus vai recompensar você. E você sabe, se Deus te deu muito, olha, ouvintes, não fica só com você. Reparte, distribui, ajuda aquele que não tem. Nós estaremos aqui, a nossa equipe da Reviver, para pregar a palavra, orar por você, e tenho certeza, você virá receber a bênção de Deus e também abençoar famílias necessitadas. Quinta-feira, 9 da manhã, às 15 e às 18 horas, Rua Senador Pompeu, número 27, aqui no centro do Rio de Janeiro. É um trabalho realizado com a obra social Fundação Reviver.

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1: É, ouvinte, são 8 horas e 48 minutos, informa o programa Voz da Libertação, e quem vos fala com todos vocês é sua irmã em Cristo, presbítero Jarlan Pinheiro, mais uma vez aqui, né, para comentar, né, para falar aqui do que está acontecendo em nossas igrejas, Pentecostal, Deus e Amor. Você ouviu aí o nosso pastor Antônio, né, o pastor Antônio aqui diretamente da Estadual do Rio de Janeiro, da Rua Senador Pompeu, número 27, onde todos os dias o culto começa a partir das 7 horas da manhã. 7 horas você chega aqui, já tem o primeiro culto. E por isso eu quero fazer esse convite especial a todos vocês aí que vai para o trabalho, que chega a entrar 9 horas da manhã, 8 horas. Dá tempo você passar aqui, fazer aquela oração, né, aquela oração de agradecimento a Deus, de gratidão, né, para que Deus venha continuar te abençoando, abençoando a sua vida, a sua família, te dando bênçãos, né? Quando você se dobra o seu joelho, se coloca na presença de Deus, com certeza Deus faz coisas extraordinárias nas nossas vidas, né? Então quero aqui falar também que hoje é culto da Fundação Reviver, em todas as nossas sedes estaduais do Brasil e do mundo, e também na sede mundial, né? Nós começamos já aqui, como eu falei, aqui na Senador Pompeu, desde as 7 da manhã já o primeiro culto, e vai até as 21 horas. É, temos culto aqui direto, né? Então você é o nosso convidado, todo esse pessoal. Pastor, e Niterói, como é que fica Niterói? Niterói, na rua São João, número 24, bem no centro de Niterói. Já também a igreja se encontra aberta, né? Já está as irmãs ali de joelho dobrado, orando, porque dia de hoje começa a oração das 8, vai até as 19 horas. Pastor, orando direto assim, sim, orando direto, né? O dia todo em oração. Para Deus fazer o que Ele tem feito ali na sede estadual de Niterói, né, o que acontece ali tem que ser através da oração. Né, milagres, né, o que Deus faz ali, nós sempre dizemos ali, minha esposa sempre diz que nós vivemos de milagre. E é verdade, nós vivemos de milagre, porque alimentar 87 pessoas, pastor Fábio, que nem aconteceu no culto do Eu Mais Um, foram 87 pessoas almoçando, né? Tudo para a honra e glória do Senhor Jesus. Não é para a minha glória, não é para a glória da minha esposa, não, não. Mas é para a honra e glória do Senhor Jesus, né? Não é algo para se aparecer, não é algo para se mostrar, dizer, eu estou me mostrando que eu posso, eu faço. Não, nós não, por isso que nós dizemos, nós vivemos de milagre. Porque nós não temos patrocinador, nós temos irmãos que ajudam, né? Que tem abrido as suas mãos, tem aberto as suas mãos e ajudado para comprar, né, ali o... Além da doação, pastor Fábio, né, dos quilos de alimento não perecível, os irmãos ali, umas irmãs de muita fé ali, incluindo a minha esposa, né, amigas delas também, né, têm ali ajudado para comprar, fazem doação de frango, né, de picadinho, linguiça, as coisas assim, pastor Fábio, salsicha, né, para fazer ali a mistura para dar para as pessoas em situações de rua. Então, toda quinta-feira nós temos ali cerca de 30, 40, 50 pessoas almoçando ali, pastor Fábio. Então, por isso que a gente diz, a gente vive de milagre, né? Vive de milagre. Por quê? Porque é uma instituição, é a Fundação Reviver. E nós ficamos ali em cima, no segundo piso, né, no salão número 2, onde se torna um restaurante ali, né? As pessoas, um restaurante comunitário, se torna um restaurante da Fundação Reviver, onde as irmãs ali, essa hora já estão fazendo ali o almoço, nossa irmã Rosângela, nossa irmã Nerivan, né, que está passando aí por uma situação de visão aí, né, que está com problema na vista, e Deus já está preparando tudo para ela, graças a Deus, né, através de irmãos que estão aí ajudando, né. Mas ainda assim ela vai para lá juntamente com a irmã Rosângela, que se levanta cedo, né, ela começou ontem já a preparar tudo. Ela começa quarta-feira à tarde já a preparar as coisas que vão ser feitas no dia seguinte, né? Então, isso aí, para você fazer isso aí, só se você tiver amor no coração. Porque quando você não tem, você faz hoje, amanhã e depois, aí pronto, depois não quer mais. Não, não, não dá mais não. Não, já são cerca de 2 anos, pastor Fábio, fazendo isso aí toda quinta-feira. Toda quinta-feira. Nós temos 4 quinta-feiras no mês, então são 4 quinta-feiras no mês. Fora alguns dias que tem algumas outras festividades, como aconteceu no dia 31 do culto Eu Mais Um, que foi bênção de Deus. Almas aceitaram Jesus, almas reconciliaram, pessoas voltando, pastor Fábio, voltando para a igreja. Ontem um irmão me ligou e disse: pastor, vou aí com o senhor porque eu voltei para Jesus e já quero já preparar já para voltar em comunhão para honra e glória. Fora outros que já voltaram em comunhão, para a glória de Deus, tivemos aí 2 irmãos, um que vai voltar agora também, uma irmã que volta agora esse final de semana, também já em comunhão com a igreja, para a glória do Senhor Jesus, para entrar em comunhão. Isso é bênção de Deus, então é Deus operando, Deus trabalhando. Sabe o que eu acho interessante, pastor Fábio? Vou falar aqui uma coisa aqui meio esquisita, mas o Senhor tem levado os seus escolhidos, o Senhor já tem, algumas pessoas já foram arrebatadas, da nossa igreja, ali de Niterói. Deus tem arrebatado, Por que eu digo arrebatado? Porque quando a gente vai, quando a gente parte e dorme no Senhor, a gente já aconteceu o arrebatamento para essa pessoa, E glória a Deus por isso, Porque são pessoas que já estão salvas. Como disse Jesus para o ladrão da cruz: hoje mesmo tu estarás comigo no paraíso. Então eu posso dizer assim que essas pessoas também já estão no paraíso com o Senhor, E a coisa que eu quero dizer: o Senhor leva um, traz dois, Como eu disse, o Senhor recentemente levou, uma serva de Deus, e o Senhor trouxe não só dois, mas muito mais pessoas, vindo, retornando para a casa de Deus, Então isso é maravilhoso, Ontem mesmo tinha um rapaz que aceitou Jesus também. Ontem Deus, através da palavra de Deus, na hora que eu estava ministrando o pastor Fábio, eu vi quando aquele rapaz recebeu uma revelação, a qual Deus, pela sua infinita misericórdia, me usou ali para falar com aquele rapaz, e aquele rapaz caiu em lágrimas, ficou em pranto, e é um rapaz que é um morador de rua, em situações de rua. Mas ele está ali, pastor Fábio, vindo quase todo dia para a igreja, tá entendendo? Fora outros que estão agora firme ali conosco, já nos ajudando, na obra de Deus, e está trazendo outros, Então esse já foi pessoa que ele trouxe, que está ali conosco, E foi maravilhoso o culto ontem à tarde, quarta-feira do Mover de Deus, acompanhando a sede mundial, quarta-feira do Mover de Deus, e ali Deus trouxe uma palavra, me deu uma palavra para trazer ontem à tarde, que eu prego na parte da tarde também, de quarta-feira, prego de manhã e à tarde, E foi maravilhoso, o povo se achegando, cada vez mais, o povo vindo, Ontem um casal também, foi maravilhoso, o casal que ali estava, se emocionou muito, com a mensagem, com a revelação de Deus, para honra e glória. E você, a gente fica feliz com isso, em ver que Deus está trabalhando, que Deus está operando através de uma simples pregação, Porque quando você prega, você fala, você não fala de si mesmo, Às vezes você dá um exemplo do que você passou na sua vida, do que você, mas o alvo principal se chama Jesus, a palavra de Deus, e nisso, Deus vai fazendo as pessoas se alimentar da palavra, da palavra, porque às vezes a gente acha que gritar, espernear, em um culto, pastor Fábio, é como se fosse o poder de Deus, e o poder de Deus para mim é a palavra de Deus. Eu não sei pregar, eu não sei, mas o pouco que Deus coloca em meus lábios, é o poder de Deus, é a palavra de Deus, o pouco que a gente estuda ali para transmitir para o povo, e Deus coloca unção nas palavras, você sente que as pessoas estão atentas à palavra de Deus. Por quê? Porque nós temos que nos alimentar da palavra, nós temos que nos alimentar daquilo que salva, daquilo que cura, daquilo que batiza, que é a palavra de Deus, Quem nos liberta é a palavra de Deus, é o poder de Deus, Quando eu digo palavra, eu digo Deus, a palavra é dele. Eu tenho certeza que a Bíblia é a palavra de Deus, não tenho dúvida no meu coração, estão ouvindo, se alimente da palavra, se alimente, porque a palavra de Deus é que nos fortalece, ela é que nos edifica, ela é que nos liberta, tudo é a palavra de Deus, né? Então, medita nela de dia e de noite, foi o que o Senhor disse para Josué, medita nela dia e noite, né? Não se desvie nem para um lado, nem para o outro, siga em frente, porque Jesus é o caminho, Jesus é a verdade, Jesus é a vida. Então continue, meu irmão, minha irmã, você que está aí ouvindo esse programa, não desista da tua caminhada não. Está passando luta? A luta vai passar, não te preocupa não, essa luta vai passar. Permanece firme, que o Senhor é contigo. Foi o que o Senhor disse para Josué, estarei contigo, assim como fui com Moisés, eu serei contigo, assim também o Senhor fala para você, Ele está contigo. Pastor, mas eu estou passando uma luta, irmãos. Para você ter vitória, você tem que passar a luta. Como é que nós vamos ter vitória se nós não passamos luta? Isso aí nós não vamos ficar isento de luta, de prova, de perseguição, não, não. Jesus é o nosso maior exemplo em todos os sentidos. Ele é o nosso exemplo. Se você quiser servir a Jesus, faça como ele mesmo disse. Se alguém quer vir após mim, pegue a sua cruz e siga-me. Ele não disse pegue seu paletó, pegue seu avental, ele não disse pegue um pacote de dinheiro, ele não disse pegue um pacote de bênção, não, não. Ele disse pegue a sua cruz. E na cruz, meus irmãos, é algo muito, muito duro, às vezes é até pesado. Mas nós vamos conseguir, por quê? Porque Jesus conseguiu e ele era vitorioso, ele venceu a morte. Por isso nós podemos dizer hoje, mediante a palavra de Deus em Romanos, que diz... Nós somos mais do que vencedores em Cristo Jesus, que venceu a morte, que venceu o pecado, e nós somos mais do que vencedores em Cristo Jesus. Então não desista, não desanime, continue, pegue a sua cruz. Se você estava aí quase largando a sua cruz, pegue ela de volta, segure ela firme, pegue a palavra de Deus e caminhe com Jesus, porque Ele é o nosso caminho, a verdade e a vida. Ele é o nosso caminho. Não só o nosso, mas de todos aqueles que queiram esse caminho. É Jesus. Jesus é o nosso caminho. Ele é o Salvador da nossa vida. Não existe outro mediador a não ser Jesus Cristo. Ele é tudo para nós, nosso advogado. Ele é tudo. Ouvinte, nós vamos para mais um bloco de notícias. Logo mais estaremos com todos vocês.
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2: 9 horas.
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1: 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A gente vai para mais informações aqui. Transtorno do espectro autista. Identificar sinais do TEA nos primeiros anos de vida permite intervenções que melhoram a fala e a interação social. O psicólogo e neuropsicólogo Darkiel Nunes reforça um alerta fundamental para pais e educadores. A identificação precoce do autismo faz toda a diferença no futuro da criança. Segundo o especialista, os sinais aparecem cedo e a avaliação profissional não deve ser adiada. Os sinais de alerta, de acordo com Nunes, comportamentos como choro excessivo, pouca interação com outras pessoas e reações atípicas a estímulos do ambiente são pontos de atenção. Quanto mais nova a criança inicia a estimulação, melhor é o resultado. Ela ganha ferramentas para desenvolver a linguagem e o contato social. Sensibilidade sensorial é um outro ponto destacado pelo psicólogo e é como o autista percebe o mundo. Muitas crianças apresentam alta sensibilidade a sons, luzes, cheiros ou toques. Para quem tem o autismo, esses estímulos podem ser sentidos de forma muito intensa. Isso impacta diretamente no comportamento e no bem-estar. A regra é clara: observando para cuidar melhor. O foco da intervenção precoce é oferecer autonomia e qualidade de vida, respeitando o tempo e as características de cada criança. O narcisismo na era digital. Como as redes sociais aumentam o ego. Pesquisadores analisam a relação direta entre o uso intensivo de plataformas visuais e o transtorno de personalidade narcisista. Em um mundo onde as selfies dominam as redes sociais, um estudo recente sugere uma ligação direta entre a frequência dessas postagens e traços narcisistas. A pesquisa, realizada por acadêmicos da Universidade de Milão, na Itália, analisou 74 pessoas entre 18 e 34 anos. Durante 4 meses, os pesquisadores acompanharam os hábitos digitais desse grupo. Os resultados indicaram que postar selfies frequentemente pode acentuar características narcisistas em até 25%. Esse estudo identificou ainda que plataformas que privilegiam o conteúdo visual amplificam essa tendência, pois incentivam a busca contínua por validação social e autopromoção. Esse comportamento pode estar relacionado ao transtorno de personalidade narcisista, caracterizado por uma visão exagerada de si, falta de empatia e necessidade constante de atenção. O uso intensivo de selfies pode estimular esses traços, perpetuando um ciclo de dependência da aprovação externa. Aliás, esse aumento do narcisismo pode prejudicar a saúde mental, especialmente entre os mais jovens. Embora as redes sociais ofereçam validação rápida, essa aprovação é instável e alimenta uma busca interminável por popularidade. Essa dinâmica de reafirmação via curtidas e comentários fomenta a necessidade de autoafirmação constante, impondo sérios desafios ao bem-estar emocional.
2: 9:06.
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4: Olha, ouvintes, passando aqui para lembrar a todos vocês que é logo mais, é hoje, aquele culto especial da Fundação Reviver, que é a obra social da nossa Igreja Deus é Amor. Olha, todas as quintas-feiras em 3 horários, no horário das 9 da manhã, às 15 e também no horário das 19 horas, nós realizamos aqui aquele culto da Fundação Reviver. E são cultos extraordinários. Nós temos aí uma equipe preparada para pregar a palavra, orar por você, falar com você acerca deste trabalho tão importante na igreja, que é o trabalho social. Jesus, além de pregar a palavra, ele trabalhou também bastante com a obra social, ensinando a igreja que a igreja precisa pregar o evangelho da salvação e também socorrer as pessoas necessitadas. Eu quero convidar você que me acompanha neste momento para estarem presente aqui conosco em um dos três horários. Você que pode estar de manhã, vem. Você que pode estar à tarde ou à noite, não fique de fora desses cultos da Fundação Reviver. Nós temos aí a minha esposa, a nossa irmã Vânia, a nossa irmã Georgette, a nossa irmã Márcia, uma equipe que trabalha constantemente nesta obra social, auxiliando famílias necessitadas. E eu tenho certeza que nesta quinta-feira, em um dos três horários, Deus tem uma palavra para o seu coração. Essas mulheres estarão aqui pregando a palavra do nosso Deus.
2: Mas o Senhor Jesus, ele quer que nós sejamos abençoados. Aleluia, as bênçãos seguirão aqueles que creem em Jesus. E se nessa tarde, mesmo, aleluia, você passando por um momento difícil, você crê em Jesus, algo, aleluia, algo sobrenatural vai acontecer sobre a sua vida. Algo sobrenatural vai acontecer sobre a sua casa. Porque o nosso Senhor Jesus, ele é o Deus fiel e ele é zeloso, irmãos. Volte para Jerusalém. Talvez você está perdido pelo mundo. Você saiu da presença de Deus, tentando, aleluia, tentando tentar a vida em outro lugar, aleluia, servindo outros deuses, e você só está tendo frustrações, e você só está passando por desilusões, e você só está tendo decepção. Mas hoje o Senhor te convida a você voltar para Jerusalém. Porque Jerusalém é a terra da promessa. Jerusalém é a terra da presença. Jerusalém é a terra do renovo. Aleluia!

conosco em um dos três horários. Deus tem uma palavra para o seu coração. Deus estará utilizando a vida das tuas servas para ministrar uma palavra para o seu coração. Elas estarão aqui orando por você, orando pela sua família. E eu tenho certeza, ouvinte, você vai sair deste culto abençoado pelo Senhor. Eu quero fazer um apelo neste momento a todos vocês que estarão presentes conosco nesta quinta-feira. Não venham de mãos vazias. Traga pelo menos um quilo de alimento não perecível. Você que tem condição de doar uma cesta básica, você que pode doar 5, 10, tem pessoas que têm condição de doar até um caminhão de cesta básica. Eu tenho certeza, ouvinte, Deus trará a recompensa para a sua vida. Deus vai continuar abençoando muito você. E a Bíblia tem promessa, você sabe disso. Aquele que dá ao pobre, ele empresta a Deus. E pode ter certeza que Deus não vai ficar te devendo. Você abrindo o seu coração, estendendo as suas mãos, Deus, ele vai te retribuir. Deus vai recompensar você. E você sabe, se Deus te deu muito, olha, ouvintes, não fica só com você. Reparte, distribui, ajuda aquele que não tem. Nós estaremos aqui, a nossa equipe da Reviver, para pregar a palavra, orar por você, e tenho certeza, você virá receber a bênção de Deus e também abençoar famílias necessitadas. Quinta-feira, 9 da manhã, às 15 e às 18 horas, Rua Senador Pompeu, número 27, aqui no centro do Rio de Janeiro. É um trabalho realizado com a obra social Fundação Reviver. 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

0: Deus abençoe, ouvintes. Deus abençoe a sua casa. Deus abençoe toda a sua querida e amada família. Quero desejar a todos um excelente dia, uma manhã muito abençoada na presença do nosso Deus. Estou passando aqui para informar a todos que amanhã, sexta-feira, o prosseguimento desta campanha, a campanha muito abençoada, a campanha Destruindo Fortalezas. Eu tenho certeza, a cada sexta-feira, Deus ele tem realizado coisas extraordinárias em cada horário desta campanha. Esta campanha prossegue em 6 horários, 7 da manhã, às 9, 11, às 13, 15 e também no horário das 19 horas. Deus preparou vários horários para você ter a oportunidade de estar aqui participando conosco desta campanha. Eu estarei com vocês amanhã pregando a palavra do nosso Deus.
1: Porque enquanto o povo gritava, Deus estava trabalhando. O Salmo 46, no versículo 10, aquietai-vos e sabei que eu sou Deus. No capítulo 41 de Isaías, no versículo de número 10, Deus está falando outra vez com o povo: não temas ou não tenhas medo, porque eu sou contigo. Segundo Timóteo, capítulo 2, no versículo de número 7, Deus não nos deu um espírito de temor. Aleluia! João 14, 27, Jesus fala com seus discípulos: não se turbe o vosso coração, nem se atemorize. Aleluia! O salmista, no Salmo 56, no versículo de número 3, ele fala: em qualquer tempo que eu temer, eu confiarei em ti, Senhor. Tem alguém aqui que pode acreditar em Deus diante das adversidades, diante das batalhas, diante dos desafios? Se você confiar, você vai vencer. Se você confiar, você vai passar por cima. Se você confiar, o mar vai ter que se abrir.
0: Terei o imenso prazer de transmitir a palavra de Deus aos vossos corações. A palavra de Deus é poderosa, ela é tremenda, ela é fiel. Olha, ouvintes, após a pregação da palavra, eu estarei orando através das revelações do Espírito Santo. Eu quero te informar que você não precisa chegar aqui na igreja e contar o seu problema para ninguém. Existe um Deus que é onisciente, e Ele conhece os seus pensamentos, Ele conhece as suas necessidades, e Ele vai te revelar para te abençoar. Após as revelações, logo na sequência, eu estarei fazendo aquela oração de desafio com toda a igreja, para Deus libertar, para Deus destruir fortalezas. Quando a igreja estende as mãos aos céus e clama, a libertação de Deus acontece.
1: Vai gritando para Jesus, queima ele. Sai, opressão maligna. Vai embora, Satanás. Expulsa com fé, meus irmãos. Sai daí, Satanás. Sai do caminho deste homem. Sai do caminho desta mulher. É a campanha Destruindo as Fortalezas. O diabo entrou em desespero, ouvinte. O diabo entrou em desespero. Segura lá, obreira, segura lá. Vai gritando para Jesus, queima ele. Sai, Satanás, sai da vida dessas pessoas. Sai da vida dessas pessoas. Sai da vida dessas pessoas. Sai da mente. Deus está destruindo fortalezas. Deus está destruindo fortalezas. Deus está destruindo fortalezas. Vai embora, Satanás.
0: É, Deus tem libertado pessoas a cada culto desta campanha. Deus tem feito maravilhas. As pessoas têm alcançado a libertação de Deus. Imagina, ouvintes, quantas pessoas oprimidas, deprimidas, sofrendo nas garras do inimigo. Mas chegando aqui, participando desta campanha, essas pessoas têm alcançado a libertação. Eu sempre faço também aquela oração para Deus curar, para Deus abençoar a vida do povo, e o povo tem testemunhado. Nós vamos acompanhar agora pessoas testemunhando o poder de Deus nesta campanha.
2: Milagre aqui, pastor Antônio, esse irmão acaba de relatar, ele veio trazendo os exames para comprovar a doença de calcificação no tendão de Aquiles, nos dois pés, e também hérnia de disco na coluna lombar, e ele alega que agora, após a oração de milagres, ele está curado para a glória de Deus, pastor Antônio. Está aqui a prova também do milagre, ele usava até essa pomada aqui para passar as dores, mas a partir de agora não vai precisar mais. Quem glorifica a Deus por isso, igreja?
0: Irmão, qual é o seu nome?
3: Leonardo Busquete.
0: Conta pra nós o que aconteceu.
3: Irmão, tá aqui comprovando, pra não falar que é mentira. Há 4 meses, desde agosto, surgiu do nada, de um dia pro outro, uma dor terrível no meu corpo. Eu tava sempre bem, já fiz 63 anos. Eu tava bem, nunca tive doença, do nada surgiu. E aí eu fui no médico, comecei a sentir dores lombar, dor na coluna, dor na perna, uma queimação terrível. Eu tava vindo toda sexta-feira, tava sentado lá atrás. E Deus me falou, você vai lá pra frente. Eu tirei a vergonha e vim pra frente, sentei no primeiro banco ali. E graças a Deus, irmão, diante de Deus, sem mentira nenhuma, eu cheguei aqui na igreja, fui direto pro banheiro, passei essa pomada aqui, porque eu tava sentindo dor aqui, dor na perna, tudo, e graças a Deus, eu não tô sentindo nada, porque eu creio que Deus
0: tirou. Espera aí, sentindo dores, foi ao médico, fez exame, tava usando pomada.
3: E jogou no X-Reg pra mim, ou fazer ortopedia ou fisioterapia, e uma opção forte de operar. E eu com 63 anos estava com medo.
0: Resumindo, sumiu as dores? Abaixa aí, olha aí. Meu Deus do céu, está aqui os exames, a pomada. Chegou hoje, olha só, o homem está deitando. Meu Deus do céu, chegou aqui hoje, foi para o banheiro passar a pomada, mas agora sumiu.
3: Em nome de Jesus!
0: Sumiu, dai glória a Deus com ele, curado. Levante a mão e grita glória, meus irmãos.
4: Jesus é Deus, bem-aventurado.
0: E tremendo, hein? É aquilo que Deus está realizando. É de se emocionar, ouvintes. Deus tem feito coisas extraordinárias na vida das pessoas. E você que está me acompanhando agora, vai ficar em casa? Eu sei que não. Vem participar conosco amanhã, nesta sexta-feira, em um dos horários. Vem participar, porque o milagre de Deus já aguarda por você. Rua Senador Pompeu, número 27, aqui no centro do Rio de Janeiro.

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1: 9:22.
2: Olha, ouvintes, está chegando neste domingo, dia 7 de junho, o Domingo dos Vencedores. E você não pode ficar de fora. Eu quero convidar você que está aqui na área central do Rio de Janeiro, você que está distante também, venham participar conosco desse culto, um culto especial. Este culto vai acontecer nos três horários, 7 da manhã, às 9 e também às 11. Todo o primeiro domingo de cada mês é o Domingo dos Vencedores. E você sabe, em Cristo Jesus, você é mais do que vencedor. E nesta oportunidade, nós estaremos também celebrando a Santa Ceia do Senhor Jesus. O porquê nós vamos celebrar a ceia? Porque no dia 14, no segundo domingo, nós estaremos na nossa sede mundial, naquela festa dos 64 anos da nossa Igreja Deus e Amor. Então, atenção, povo de Deus, atenção, membresia, neste dia 7 agora de junho, o Domingo dos Vencedores, e também a celebração da Santa Ceia do Senhor Jesus Cristo. É, e você não pode ficar de fora. Nós estamos naquele propósito com Deus. A cada Domingo dos Vencedores, nós estaremos aqui orando por vocês. E teremos aí a honra de receber conosco aqui no Rio de Janeiro o diretor do estado, o pastor Wilson Siqueira. Pela primeira vez, ele vai estar conosco aqui no Rio de Janeiro, pregando a palavra do nosso Deus.
3: O Salmos 84 foi escrito pelos filhos de Corá e revela a alegria daqueles que desejavam estar na presença de Deus. Os peregrinos viajavam até Jerusalém para adorar ao Senhor. E nessa jornada exigia esforços, resistências e perseverança. No caminho para Jerusalém existia uma região conhecida como Vale de Baca, que no hebraico tem uma tradução que significa Vale do Choro, Vale das Lágrimas ou Lugar de Sequidão. Era uma região árida, seca, cansativa e dificultosa de se atravessar. Espiritualmente falando, esse vale representa os períodos difíceis da nossa caminhada, momentos de enfermidades, crises financeiras, perdas familiares, rejeição e dores emocionais, perseguições e batalhas espirituais. Todos nós passamos por este vale, até os homens de Deus que estão registrados na Bíblia Sagrada passaram por eles.
2: É, será um canal de Deus para nós neste domingo. E você não pode ficar de fora. Ele vai pregar a palavra de Deus, vai aproveitar a oportunidade para celebrar a Santa Ceia do Senhor Jesus Cristo. Atenção, membresia, atenção, famílias católicas, livres pensadores, você que é um simpatizante, você que sempre está aqui conosco, você não vai ficar de fora deste domingo. Você é mais do que vencedor. Você que está em comunhão com a igreja, vai participar da ceia do Senhor. Não fique de fora. Você sabe que Deus, ele tem operado maravilhas a cada domingo, o domingo da restituição. E você não pode perder. Olha, no decorrer deste culto, Deus vai falar com você, Deus vai tocar na sua vida. Nós estaremos orando através das revelações do Espírito Santo e, na sequência, realizando aquela oração, uma oração de milagres, uma oração de libertação. E pode ter certeza, a mão de Deus vai se movimentar no nosso meio.
3: Senhor meu Deus e meu Pai, em nome de Jesus, meu Deus, nós estamos clamando agora por cura, nós estamos clamando agora por libertação. A sua presença está aqui, meu Deus. Comece a curar agora, comece a repreender as enfermidades agora, a enfermidade na coluna, nos ossos, a enfermidade no coração, no estômago, a enfermidade no fígado, na bexiga, no rim, a enfermidade no intestino, a enfermidade na cabeça, no cérebro, na visão, na audição, na fala, a enfermidade na garganta. Se move agora, meu Deus, se move agora. Ó Deus Todo-Poderoso, o Senhor não precisa do meu grito, o Senhor não precisa da minha voz, o Senhor é poderoso para curar. Não sou eu que faço o milagre, mas é o Senhor. É para a tua glória, Senhor, não a nós, mas ao Senhor, para o teu nome ser glorificado.
4: Quebra um arco e corta a mão.
2: É, ouvintes, o inimigo não pode prevalecer onde há movimento das mãos de Deus. Deus movendo o céu, Deus movendo a terra e vidas sendo libertas. E nós vamos acompanhar para você entender que as pessoas que participam conosco têm sido abençoadas por Deus. Aumenta agora o volume do seu rádio. Nós vamos acompanhar o que Deus está fazendo nesta campanha.
5: Seu nome, minha irmã?
6: Meu nome é Cida.
5: Irmã Cida, o que foi que aconteceu agora?
6: Então, tem uns 2 meses, né, que eu comecei a sentir um caroço na mama direita. E eu comecei a orar, né, fazer propósito, e estou no propósito dessa campanha, para que Deus viesse me curar. E hoje Deus falou comigo e eu creio na vitória.
5: O Espírito de Deus falou fortemente ao seu coração, porque verdadeiramente foi constatado pela senhora esse caroço. Mas agora, depois da revelação, a senhora crê que está curada?
6: Eu creio que estou curada, com certeza.
3: Doía, irmã?
6: Doía, irmão.
3: Está doendo agora?
6: Doía.
3: Aperta com fé, porque essa enfermidade já não está mais aí.
6: Eu creio na vitória, irmão.
3: Sumiu creio. As dores?
6: Sumiu.
3: Jesus está te curando aqui nesta
6: Eu
3: tarde.
6: Eu creio, em nome de Jesus.
7: Deus que me dá a vitória.
2: Que tremendo o que Deus vem realizando. É por isso que Deus está te convidando para este domingo. É o domingo da restituição, é o domingo dos vencedores, o domingo da celebração, da Santa Ceia do Senhor Jesus Cristo. Venham participar conosco. Rua Senador Pompeu, número 27, aqui no centro do Rio de Janeiro.
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1: 9:31.
2: Olha, ouvintes, nós vamos agora clamar a Deus em favor de todos os dizimistas fiéis da casa do nosso Deus. Você que é um dizimista, tem contribuído nesta grande obra, tem passado na livraria da nossa igreja, ou da sua casa mesmo, você tem feito aí um Pix, uma transferência bancária, nós vamos orar por você. Você entendeu aí a importância de dizimar esta obra, de contribuir no reino de Deus e continuar vivendo debaixo de grandes promessas. Vamos agora, eu vou citar alguns nomes e nós vamos juntos orar por essas pessoas. Lúcia de Souza, Sunamita dos Santos, Edite dos Santos, Elizabeth Pereira, Jandira Josefa, Ronaldo, Rosângela Alves, Rosângela Teixeira, Jesuíno Alves, André Luiz, Walter Pereira, Antônio José, Ivonete Maria, Shirley dos Santos, Irene Ribeiro, Gidinalva Celestrine, Fábio da Silva, Elza Marinho, Leila de Vieira, Marcílio Pereira, Michele da Silva, Elisane Aparecida, Maria Carlos, Fabrício de Arruda, Maria Alves, Antônia Alves, Roberto Barbosa, Maria Estela, Sônia Maria, Priscila Mota, Yasmin Mota, Telson Mota, Simone de França, Sebastiana da Silva, Camila Cruz, José Barbosa, Berenice, Eudinaldo, Talita de Souza, Oscar da Silva, Zenete Paiva, Maria Oliveira, Heleno João, Elma Eusinete, Cláudio Gomes e Eva Cecília. Vamos clamar a Deus por essas pessoas.
8: Vão ser dobradas, Deus aumenta o...
9: Prostremos agora e busquemos a face do nosso Deus com fé. 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
2: Senhor, meu Deus e meu Pai, em nome do Senhor Jesus Cristo, mais uma vez, ó Deus, nós estamos aqui diante da Tua presença através desta humilde oração, apresentando esses nomes, apresentando esses lares e essas famílias ao Senhor. São pessoas, meu Deus, que têm contribuído no crescimento do Teu reino. Pessoas que são dizimistas fiéis, pessoas tementes, pessoas, meu Deus, que amam o Senhor, que amam o crescimento da Tua obra. Ó, meu Deus e meu Pai, visita agora esta pessoa, Senhor, que o Seu nome foi falado aqui dentro desta programação. Visita mesmo esta pessoa onde ela se encontra. Quem sabe dentro do seu automóvel, dentro do ônibus, quem sabe no seu local de trabalho, dentro do seu lar. Que esta pessoa possa ser alcançada pelo Senhor neste momento. Meu Deus, abençoe todo o trabalho das mãos desta pessoa, Senhor, prosperando, que o Senhor possa entrar neste lar agora, levando saúde, levando a paz, levando a prosperidade do Senhor. Meu Deus e meu Pai, nós acreditamos, ó Deus, que o Senhor, ó Deus, tem suprido, o Senhor tem agido, protegido, ó Deus, cada dizimista fiel da Tua casa. Ó, meu Deus, são pessoas, Senhor, que têm separado tudo que o Senhor tem dado a elas, a décima parte de tudo. Meu Deus, continue honrando essas pessoas no seu trabalho. Esta pessoa, Senhor, que é aposentada, ó Deus, e tem sido fiel ao Senhor. Prospera mesmo a cada dia e garante a segurança do seu patrimônio. Ó Deus, é o que nós te pedimos e também te agradecemos no nome de Jesus.

0: Ouvintes, você pode ter certeza, você que tem contribuído na obra de Deus, não é por acaso. É um privilégio contribuir e também um privilégio de ser um portador das bênçãos de Deus na sua vida. Cada dizimista fiel tem vivido a sua experiência com Deus. E nós vamos acompanhar isso agora. Pessoas que são dizimistas testemunhando milagres, testemunhando vitórias de Deus em suas vidas.
1: Isabel Pereira dos Santos. A minha experiência que eu tenho com Deus, que quando eu não morava aqui, quando eu cheguei aqui, eu fui morar de aluguel. O meu dinheiro que eu pegava era conta de pagar aluguel. Eu chorava direto porque eu não tinha dinheiro para pagar nem a luz e nem a água. Aí foi aquele sofrimento. Aí fui por várias igrejas, mas não recebi a benção lá. Mas então, passado o tempo, aí eu vim para aqui para a casa do Senhor. Hoje eu tenho minha casa, graças a Deus, minha casa própria. E não falta nada, eu sou fiel no meu dízimo, na minha oferta, nos meus votos, graças a Deus. Eu moro em Jardim Paulistano.
2: Deus aumenta o teu mantimento e toda a tua.
0: Deus continue te abençoando, ouvintes. Tenha certeza que Deus já te abençoou neste momento. E continua sendo fiel a Deus, um dizimista fiel, porque as promessas de Deus se cumprirão na sua vida. E você vai continuar sendo um portador da bênção de Deus. Que Deus te abençoe. Nós estaremos aqui constantemente orando por todos vocês.
2: Assim diz o Senhor.
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5: 9:39, informa o programa Voz da Libertação. E aqui mais uma vez quem vos fala é sua irmã em Cristo, Jarlan Pinheiro. É o presbítero Jarlan Pinheiro, atual responsável da Igreja Pentecostal Deus e Amor, da rua São João, número 24, no centro de Niterói. Dando continuidade aqui a mais esta programação, meus irmãos, você ouviu aí os testemunhos, né, maravilhoso que vocês ouviram aí, para honra e glória do Senhor Jesus. E quero aqui também falar de Niterói. Niterói, Deus tem operado poderosamente ali na Fundação Reviver, né, e hoje não será diferente no culto da Fundação Reviver, com a nossa irmã Kelly Rosana, minha esposa, onde Deus tem usado poderosamente a serva do Senhor, juntamente com uma equipe maravilhosa de irmãs que ali estão, nossa irmã Rose, nossa irmã Jocely, nossa irmã Sebastiana, nossa irmã Quitéria, irmã Áurea, né, que mesmo doente está ali fazendo os vídeos ali na hora das refeições, na hora do culto. Né? E, enfim, várias irmãs, nosso irmão Felipe também, né? Nosso jovem Felipe aí que está aí, né? O irmão Felipe que se batizou esse ano para a glória de Deus e já está trabalhando juntamente com as irmãs aí, dando aquele total apoio para a honra e glória do Senhor Jesus. Então quero aqui fazer esse convite todo especial a todos vocês, meus irmãos, venha participar, ser um participante desse culto, né? Que é o culto da Fundação Reviver, ali em Niterói, na rua São João, número 24. Nós temos dois horários de culto, que é o da parte da manhã, que começa ali a partir das 8 horas. Você pode ir 8 horas, já tem oração. Aí o culto começa a partir das 9, né, e finalizando ali meio-dia, já com tudo, já bem preparado já. E as pessoas que vão ali depois, né, as pessoas em situações de rua, muitas pessoas em situações de rua, que vão ali para receber a bênção, para a honra e glória do Senhor Jesus. Então, quero fazer esse convite, e você que pode fazer doação, como nosso pastor Antônio estava falando aqui agora há pouco também, né? Mais cedo, tem pessoas que têm condições de ajudar até com um caminhão de doações, né? Então, eu peço aí aos meus irmãos, você que tem condições, você comerciante, que faz propósito com Deus, né? Porque tem pessoas que não são do nosso ministério, pastor Fábio, mas sempre faz doações em nossas igrejas, né? Tendo a certeza de que vai ser abençoado por Deus através das nossas orações, que vamos estar orando com certeza, né? Agradecendo a Deus pela vida desta pessoa, e essa pessoa vai receber bênçãos porque ela teve a fé de abençoar a obra de Deus. Então, deixo aqui, né, o meu convite a você que queira fazer uma doação de cestas básicas, de quilos de alimento não perecível. Você que não pode, não tem tantas condições, mas pode trazer um quilo de alimento não perecível.

das 8 da manhã até as 21 horas. Hoje nós estamos ali o dia todo no culto, né, o culto da Fundação Reviveu, minha esposa, os irmãos que ali estão. Né, nós temos os dois horários, de 9 e às 15 horas, dois horários de culto da Fundação Reviveu. E às 19 horas nós temos aí um culto especial, que é o culto de louvor e adoração. Né, aos meus irmãos aí que não vão trabalhar hoje, compareça conosco, né, venha conosco aí louvar a Deus, engrandecer e bendizer o santo nome do Senhor aí em nossa igreja pentecostal Deus e Amor, da rua São João, número 24. Pastor, mas eu moro aqui no Rio de Janeiro, o que eu faço? Então você vem aqui para a rua Senador Pompeu, número 27. Você vai encontrar a igreja aberta aqui a partir das 7 horas da manhã. Aqui há um irmão mandando aqui, bom dia, paz do Senhor Jesus, pastor Jarlan Pinheiro, um abraço, que Deus abençoe, irmão Fabrício, você e toda a sua família, todos os nossos irmãos ouvintes aí do programa Voz da Libertação, né, do Brasil e do mundo, onde está chegando aqui essa transmissão ao vivo aí para vocês, né, esse áudio aí, essa transmissão aqui, que nós estamos transmitindo aquilo que Deus tem feito em nossas igrejas pentecostal Deus e Amor. Então, ouvinte, nós temos aí o culto, né, da Fundação EV. Segunda-feira nós temos culto de ensinamento da Palavra de Deus. Nos três horários, segunda-feira, manhã, tarde e à noite. Né, 9, 15 e 19 horas. Esses são os horários do culto ali em Niterói, né, na segunda-feira. Terça-feira também, 9, 15 e 19 horas. Né, sempre vai ter uma pessoa ali pregando a Palavra de Deus. Segunda-feira, pela parte da manhã, eu mesmo estou na Palavra de Deus, à tarde também estou na igreja, meia-noite, aí pela parte da noite também, estamos aí sempre pela igreja aí, fazendo a obra de Deus, e à tarde também o presbítero Joelso ministrando, trazendo a Palavra do Senhor aí, no culto de ensinamento, e à noite o pastor Severino, para a honra e glória do Senhor Jesus. E terça-feira nós temos aí culto em prol à prosperidade, né? De manhã, cooperador Tuninho, à tarde era o cooperador Edilson, mas está passando por uma cirurgia, provavelmente no dia de hoje, teria sido ontem, mas no máximo até hoje, né? E eu creio que deu tudo certo em nome de Jesus, né? Se ainda não fez, vai fazer e já deu tudo certo para a glória de Deus, né? E nós temos a nossa irmã Nerivan, cooperadora Nerivan, que está ministrando a Palavra de Deus à tarde, uma muito usada na mão do Senhor, né? Orando, pregando e orando pelos dons do Espírito Santo, muito, muito usada nas revelações. E à noite nós temos aí o presbítero Neuto, né? Presbítero Neuto. Quarta-feira nós temos quatro horários de culto, quatro horários, das 9 às 10h45, das 11 a meio-dia e meia, né? Pela parte da manhã, o mesmo presbítero Jarlan Pinheiro, no primeiro horário, trazendo a Palavra de Deus. Deus ainda faz milagre, né? Deus ainda faz milagre. Pela parte da manhã, primeiro culto, 9 horas da manhã, às 10h45, eu, presbítero Jarlan Pinheiro, né, atual responsável da Igreja Estadual de Niterói, trazendo a Palavra de Deus. E às 11 horas, presbítero Joel, no culto também, saindo da crise, vivendo o sobrenatural de Deus. E voltando novamente às 15 horas, aliás, às 16 horas, eu novamente, mas o culto começa às 15, novamente estou aí na quarta-feira, ministrando a Palavra de Deus, o grande mover de Deus, né? E Deus fez algo maravilhoso ontem, né? Deus estremeceu ontem em Niterói para a honra e glória do Senhor Jesus ali à tarde. Deus seja louvado por isso, né? E eu mesmo ministrando a Palavra de Deus e orando pelos dons do Espírito Santo. E às 19 horas de quarta-feira nós temos aí o culto de casais, né? O culto para os casais, né? Para os irmãos, né? Sempre é um casal ali ministrando a Palavra de Deus e Deus abençoando. Hoje, como eu falei, culto da Fundação Reviver, nos dois horários, né, 9 e 15 horas, e às 19 horas, culto de louvor e adoração, com participação dos grupos de louvores, mulheres de fé, homens de fé, tudo isso para a honra e glória do Senhor Jesus, né? E sexta-feira, nós estamos na oração em prol à libertação, né? Culto de libertação, onde Deus tem operado também poderosamente através do servo e das servas de Deus, né, que tem estado ali conosco. E na sexta-feira nós temos também quatro horários de culto, de 9 às 10h45 e das 11 às meio-dia e meia. Né? Então nós estamos ali, eu estou ali pela parte da manhã,

trazendo a palavra de Deus, orando pelos dons do Espírito Santo, orando por libertação na poderosa campanha Livres e Libertos pelo Sangue do Cordeiro. Então eu quero fazer esse convite todo especial a você que está precisando de libertação, precisando aí que Deus venha fazer uma grande obra na tua vida. Ouvinte, nós vamos ouvir aí um testemunho, né, do que Deus faz no culto de sexta-feira, né, para você ver o que Deus está fazendo na vida das pessoas que vão em busca de libertação, em busca de curas, né? Deus tem feito coisas maravilhosas, né? Eu fiquei trazer aqui um testemunho de um irmão que me procurou na igreja, disse: pastor, preciso contar um testemunho. Eu estava com um problema em um lado da minha perna, sentindo muitas dores, e após a revelação de Deus, através do Senhor, eu não estou sentindo mais nada, não estava conseguindo quase que andar, eu estava me vendo de dor. Aqui eu vim para a igreja com muita dor, e após a revelação, ele voltou outro dia e disse: não estou sentindo nada, eu preciso contar, porque era algo muito sério que eu estava passando na minha vida, né? Então, tudo isso aumenta também a nossa fé de que Deus realmente tem operado poderosamente na Igreja Pentecostal Deus e Amor, da Rua São João, número 24. Então, vocês vão ouvir aí esse testemunho, né, do que Deus tem feito nas sexta-feira em nossas Igrejas Pentecostal Deus e Amor. Não somente em Niterói, mas em todas as nossas Igrejas Pentecostal Deus e Amor.

0: quer muito. Eu estava fazendo uma campanha que eu queria que o senhor me tirasse de aluguel. E aí eu, no momento, eu fiz um voto, eu peguei todo o meu pagamento nesse dia e lancei tudo na salva. Eu falei, senhor, me tira de aluguel. Quando eu cheguei em casa, eu tinha que dar o dinheiro para o meu esposo prestar conta. E eu falei assim, senta aí que eu quero falar com você. Ele falou, não, fala. Aí ele falou, o que está acontecendo? Olha, eu lancei todo o meu salário dentro da salva. E aí ele falou comigo assim, então você agora, você vai morar, vai voltar a morar com a sua mãe e eu vou dar meu jeito. Aí eu falei, os covardes do caminho voltam. Quando foi? No outro dia seguinte, eu fui num culto, aí o Senhor falou, olha, eu vejo um envelope chegando branco, escrito assim, providência. Quando foi na segunda-feira, chegou um envelope branco lá em casa. E era uma causa ganha, quando meu esposo estava desempregado há bastante tempo, ele tinha mandado, foi mandado embora e sem direito a nada. E com esse dinheiro, com essa causa ganha, essa providência, nós compramos uma casa provisória.
1: Glória a Deus.
0: Por que provisória? O Senhor falou assim, olha, o que eu tenho para te dar ainda não é isso, essa casa
1: essa
0: é provisória.
1: É,
0: hoje, eu estou na minha casa, que são dois banheiros, dois quartos, sala, cozinha, banheiro. Para quem não tinha emprego, para quem não tinha casa, não tinha um celular, não tinha carro, tem irmãos aqui que já foram na minha casa.
1: Graças.
0: Hoje, para a honra e glória do nome do Senhor, você me deu essa vitória e também o casamento. O Senhor também me deu o casamento.
1: Glória a Deus.
0: E eu estou, né, para a honra e glória do nome do Senhor, contando essa vitória.
2: É, ouvinte, você ouviu aí o que Deus está fazendo lá em Niterói, né? Você viu esse testemunho aí, isso foi uma irmã contando a bênção do que Deus fez. Ela deu todo o seu salário, é muita fé, muita fé. Tem que ter fé, porque sem fé é impossível agradar a Deus. Só que a dela extrapolou a fé dela, né? Ela, se ela mandasse uma montanha passar para o outro lado, passaria, com certeza. Porque ela já pensou, né? Se ela pega um marido brabo mesmo, dá uma surra nela, Deus o livre, né? É, graças a Deus que ele mandou ela ir só para casa da mãe. Então agora você vai viver na casa da sua mãe, que agora eu vou dar meu jeito, né? E graças a Deus, Deus sabe como agir. Deus sabe como trabalhar. Isso foi muita fé. E eu estava presente nesse dia, nesse testemunho, a qual ela estava, que nós gravamos esse testemunho. Ela contando a bênção que ela recebeu das mãos do Senhor. E isso a gente fica, sabe, isso a gente fica maravilhado, né? Porque tendo a certeza, vendo que Deus tem operado poderosamente através da oração, através da pregação, através das revelações. Então isso é muito maravilhoso, muito gratificante. Isso que nos cada vez mais nos dá, aumenta a nossa fé de dizer que Deus está operando poderosamente através dos servos do Senhor. Isso aconteceu em Niterói, essa irmã, ela sempre vai ao culto, sempre mesmo, ela está conosco, ela contou esse testemunho, e fora outros e outros testemunhos que nós temos aí, né? Pastor, o que eu faço para mim ir em Niterói? Você vai aí, lá no centro de Niterói, né? O terminal de ônibus fica quase em frente à rua da igreja. Então você corre lá, dá um pulinho na igreja lá e você vai ver o que Deus está fazendo. Você vai ver o que Deus vai fazer na sua vida, mais ainda. Eu sei que Deus tem feito, mas Deus vai fazer mais ainda através da sua fé. Porque aqueles que buscam, com certeza, ele vai encontrar as maravilhas de Deus, o que Deus está fazendo. Ouvinte, nós vamos já chegando quase ao finalzinho de mais uma programação. E vamos já nos preparar para fazer a oração final, agradecendo a Deus por tudo que Ele tem feito. Quero dizer que esse final de semana nós teremos Santa Ceia, sábado e domingo. E lembrando a todas minhas irmãs que nós teremos pela parte da tarde confraternização Mulheres de Fé. Peço aos pastores, a você, irmã, esposa de pastor que está ouvindo aí essa programação, né? A palavra de Deus diz que é melhor nós obedecer do que nós sacrificar, né? Foi o que aconteceu com Saul. E então é muito bom nós obedecermos para que a gente não venha perder a bênção de Deus. Então peço a minhas irmãs, esforcem, né? Venha participar, venha adorar a Deus, né? Venha buscar ao Senhor. Eu sempre digo, pastor Fábio, que às vezes a gente diz, ah, eu quero servir a Deus, mas se você não está disposto a se sacrificar, então você vai perder tempo. Ah, mas se eu vou me sacrificar, se Jesus já sacrificou por mim? Sim, Jesus sacrificou, deu a sua vida por nós, mas agora Ele quer também que nós venhamos demonstrar o nosso amor por Ele. E às vezes é numa ida na igreja, é num evento, é numa viagem para São Paulo, né? Isso é um esforço, né? Pegar a sua cruz e seguir Jesus verdadeiramente, porque muitos querem seguir Jesus, mas comer tomando água de coco e ficando debaixo das árvores ali, se embalando, né? E não é assim, né? Você tem que demonstrar a Jesus, eu te amo, eu quero te servir mesmo. Se você olhar na Bíblia, você não vai encontrar pessoas dormindo debaixo das árvores lá, descansando, não, né? Você vai encontrar sempre alguém trabalhando, sempre alguém fazendo alguma coisa, sempre alguém passando alguma situação, que nem muitos passaram, prisões, açoite, mas permaneceram firme na presença do Senhor. Então, servir a Deus não quer dizer que você vai estar isento de luta e de situações. O que vai mudar na tua vida é que você vai ter a certeza de que verdadeiramente você é um salvo em Cristo Jesus. Por quê? Porque você decidiu entregar sua vida para Ele. E Ele, com certeza, por mais que você venha passar o que você possa estar passando, a tua vitória já é garantida. A tua vitória, a tua salvação, teu nome já está escrito no livro da vida, em nome do Senhor Jesus. Ouvinte, nós vamos já se preparar para fazer a oração final desta programação.
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2: Maravilhoso Deus e eterno Pai, mais uma vez, Senhor, quero te agradecer por este momento, por esta oportunidade que o Senhor me concedeu de poder estar aqui, Senhor, mais uma vez nesta manhã, Deus, que me trouxe, Senhor, em segurança e com certeza me levará em segurança, Pai. Tudo seja para a honra e glória do Teu santo nome. Abençoa este ouvinte, Pai, que está na escuta dessa programação. Abençoa Teu servo, irmão Fábio, que aqui está também, Senhor, na sonoplastia, Deus, ele e toda a sua família, seu ministério, sua saúde. Deus, cobre com Teu sangue, Senhor. Te peço pela nossa diretoria, Pai, pela nossa presidente, pela nossa vice-presidente, por todos os diretores, Senhor, por todos, pelo pastor Milton, pelo pastor Wilson, Senhor, que estará ministrando a Tua palavra esse final de semana aqui, Senhor, no Rio de Janeiro, aqui na Senador Pompeu. Deus, abençoa Teu servo, cobre ele com Teu sangue, Pai. Te peço também, Senhor, por cada assessor, meu Deus, por cada assessor ali, Senhor, da Tua obra, por cada colaborador, Deus, por cada, meu Deus, pessoas que se voluntariam, Senhor, para fazer a Tua vontade, para trabalhar, Senhor, na Tua obra, para fazer o Seu melhor por esta obra. Deus, por cada visitante, por cada ofertante, por cada dizimista, Senhor, da Tua casa. Senhor, eu te peço pela vida da irmã Lia, pela vida da irmã Céia, Deus, pela vida da irmã Áurea, pela vida da irmã Patrícia. Senhor, cobre com Teu sangue do irmão Luiz, do pastor Severino, pelo pastor Isaías. Deus, abençoa Teus servos, Senhor. Te peço, Deus, em nome do Teu Filho amado Jesus, a cada ouvinte do programa Voz da Libertação, aquelas irmãs, Deus, que falam comigo, Senhor, que têm dito, pastor, eu tenho ouvido, Senhor, o programa, Pai, às quinta-feiras, Deus, Senhor Jesus, visita esta pessoa, Senhor, através do Teu Espírito Santo. Deus, muito obrigado, Senhor. Também, Senhor, pela vida da irmã Marilza, que está na escuta desta programação. A Tua serva, Deus, cobre ela com Teu sangue, entra com providência na sua saúde. Repreende todo o mal, Senhor. Visita o lar dela, visita seus filhos, seu neto. Senhor, cobre com Teu sangue. Visita minha família, minha esposa, meus filhos, Senhor, ali no estado do Amazonas. Meu filho ali no estado de São Paulo, Deus. Senhor, a minha nora, Deus, que logo, logo terá uma bebezinha, Deus, para honrar e glorificar e bendizer o Teu santo nome. Senhor, eu coloco nas Tuas mãos, meu Pai. Visita o nosso irmão Edilson, que irá fazer essa cirurgia. Nosso irmão Reginaldo, nossa irmã Áurea. Senhor, te peço em nome do Pai, do Filho e do Espírito Santo de Deus. Amém e amém, Jesus. Ouvinte, aqui quem se despede de todos vocês, seu irmão em Cristo, presbítero Jarlan Pinheiro. Que Deus abençoe até quinta-feira, se Deus assim quiser. Fiquem todos na paz do Senhor Jesus.

0: 10 horas.
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0: 10 horas e 1 minuto.
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3: 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Qual é o significado da Santa Ceia do Senhor? É preciso refletir sobre o exato momento em que na cruz o preço da dívida foi pago com um alto valor. Todo aquele que crê nesse sacrifício será salvo e não será condenado. A ceia não é um banquete para todos, mas para os que creem na morte do Senhor por nossos pecados e o aceitam como Salvador. Jesus deu aos discípulos o pão para representar seu corpo e o fruto da videira para representar o sangue que estava para ser derramado na cruz. Porque isso é o meu sangue, o sangue da nova aliança, derramado em favor de muitos, para remissão dos pecados. Mateus 26:28. Quando tomamos a ceia, declaramos ao mundo que Jesus morreu por nós e por todos que nele creem. E ele mesmo nos disse em sua palavra: eu sou o pão vivo que desceu do céu. Se alguém comer deste pão, viverá para sempre. João 6:51. A cruz e o túmulo estão vazios, mas o trono foi ocupado. Celebre a morte e ressurreição daquele que vive e ressuscitou. Lembre-se do verdadeiro significado que ela deve ter em nosso coração: a memória constante da promessa que Jesus vai voltar para nos buscar. Lembrarmos do sacrifício de Jesus na cruz por nós, examinarmos nossa mente e coração e nos arrependermos dos pecados ao recordar do valor da cruz de Cristo, termos comunhão com a Igreja, tornando-nos um só corpo e anunciando juntos a vinda de Jesus.
9: Neste momento eu quero falar com toda a membresia da nossa Igreja Deus e Amor, aqui da sede estadual da Senador Pompeu. Eu quero falar com todos que é neste dia 6 agora de junho, no horário das 9 da manhã, no sábado, e no domingo, no dia 7, no horário das 7 da manhã, 9, 11, às 15 e também às 18 horas. Celebração da Santa Ceia do Senhor Jesus Cristo. A ceia no mês de junho vai ser celebrada no primeiro domingo, devido à nossa festividade na nossa sede mundial no dia 14. Então, atenção todos vocês que estão em plena comunhão com Deus, com a Igreja Deus e Amor. A ceia será celebrada neste dia 6 e também neste dia 7. Se programem para que todos vocês possam participar da Santa Ceia do Senhor Jesus Cristo.

0: 10:05.
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0: 10:05.

0: Ouvintes, aceite a paz de nosso Senhor e Salvador Jesus Cristo. Quem tem o imenso prazer de falar com vocês é o seu irmão em Cristo, o pastor Antônio dos Santos. Acabamos de acompanhar esta linda canção musical. Cantor Ivan Luiz é dizimista fiel. E eu quero neste momento falar com você que é um contribuinte. Você que é um dizimista fiel da casa de Deus, você já entendeu o privilégio que é de ser um dizimista da casa de Deus, de poder contribuir no crescimento do reino de Deus aqui na terra. Olha, ouvintes, o dízimo ele é desde a antiga aliança, é uma prática que começou lá no início, quando o povo de Deus, eles tinham ali uma ordem de trazer a décima parte de suas colheitas, dos seus rebanhos para o Senhor. E nós vemos isso ao longo dos anos, ao longo dos tempos também. Nós vemos, meus irmãos, a prática do dízimo na nova aliança também. E eu tenho certeza que você já realmente entendeu isso, que não é uma obrigação, mas é uma alegria em poder contribuir na obra do nosso Deus. Deus havia falado lá atrás com Abrão, né? Bendito seja o Deus Altíssimo que entregou os seus inimigos em suas mãos, e então Abrão lhe deu o dízimo de tudo. Olha, ouvintes, são promessas de Deus para a vida do povo, daqueles que são fiéis ao Senhor. Eu quero orar por você, eu quero pedir a Deus para continuar te abençoando, porque a Bíblia fala, ouvintes, cada um vai contribuir com aquilo que Deus propôs no teu coração, sobre também aquelas ofertas alçadas, aquela contribuição de todo o seu coração. Aqueles que abrem as mãos, o seu coração e contribui no reino de Deus, você pode ter certeza que as mãos de Deus vão permanecer também estendidas para abençoar a sua vida. Você que é dizimista fiel, tem contribuído aí com alegria, tem se sentido privilegiado, ora comigo agora. Eu quero pedir a Deus para continuar abençoando a sua vida.
1: Prepare seu coração. 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
0: Oremos ao Senhor, Senhor nosso Deus e nosso Pai. No nome de Jesus Cristo, estamos aqui diante da Tua presença, meu Deus, clamando ao Senhor em favor de cada contribuinte desta obra. Ó Deus, visita neste momento este dizimista, este contribuinte, que, ó Deus, tem abrido o seu coração, tem estendido as mãos e ajudado nas manutenções da Tua obra. Ó Deus, desde este trabalhador comum, esta pessoa que, quem sabe, com todo esforço tem ganhado tão pouco, mas tem contribuído, tem permanecido fiel ao Senhor com a décima parte de tudo quanto o Senhor tem dado a elas. Abençoe também, ó Deus, os empresários, os lojistas. Meu Deus, abençoe todos aqueles que têm, ó Deus, contribuído, têm ido até a livraria, outras pessoas têm contribuído de forma digital, fazendo o seu Pix, a transferência bancária, mas têm mantido a fidelidade com o Senhor. Meu Deus, repreenda os espíritos devoradores, a miséria, as obras da inveja, protegendo, meu Deus, os bens, protegendo o patrimônio que esta pessoa tem. Ó Deus, nós sabemos que uma pessoa que não é fiel, não é dizimista, o seu patrimônio fica desprotegido. Mas todas essas pessoas, Senhor, que são dizimistas, entenderam, ó Deus, é a respeito do teu reino, contribuído, essas pessoas estão vivendo debaixo da promessa. E a promessa que o Senhor fez foi repreender o devorador, meu Deus, e proteger 100% o patrimônio desta pessoa. Meu Deus e meu Pai, consagra mesmo cada dízimo, cada contribuição que tem chegado na livraria, nas contas bancárias da tua casa, Senhor, e abençoando a cada dia esses contribuintes. É o que eu te peço, ó Deus, e também te agradeço no nome de Jesus.

0: É, ouvintes, você pode ter certeza, você que tem contribuído na obra de Deus, não é por acaso. É um privilégio contribuir e também um privilégio de ser um portador das bênçãos de Deus na sua vida. Cada dizimista fiel tem vivido a sua experiência com Deus. E nós vamos acompanhar isso agora. Pessoas que são dizimistas testemunhando milagres, testemunhando vitórias de Deus em suas vidas.
1: Odimar, irmãos, eu estava com uma situação difícil, né? Porque eu fui mandada embora do meu serviço e eu estava grávida. Então, quando eu entrei nesse serviço, eu assinei um contrato. O contrato era uma cooperativa. Quando você sai daquela cooperativa, você não tem direito a nada. Então, quando eles mandaram embora depois de 1 ano e 9 meses, mas eu estava grávida de 7 meses do meu filho. Aí eu falei, agora? Eu dei toda lá para a cidade, atrás de um advogado que entrasse na justiça e não consegui. Porque eles liam aquele contrato e falaram, ah, você assinou. Aí então eu busquei a Deus, minha mãe é da igreja pentecostal, Deus é amor, e eu comecei a ir. E falei, Senhor, se essa causa for ganha, se eu preparar um advogado, eu vou pagar meu dízimo aqui, né, irmãos? E eu consegui um advogado indicado, para a glória do nome do Senhor Jesus, que ele pegou essa causa sabendo que era impossível. Quando chegou na audiência, aquele juiz ficou revoltado, irmãos, eu saí de lá 6 horas. Ele olhou para o pessoal daquela firma e falou assim, olha, não faz acordo com ela não, nem acordo ele não queria, eu não sei o que aconteceu. Mas eu sabia que Deus estava trabalhando e eu saí triste dali e falei, Senhor, eu fiz o voto e o Senhor falou que última bateu o martelo. O advogado me chamou depois e falou, olha, assina aqui esses papéis, vou mandar para a mão de 3 juízes, né? Que era para o tribunal, né, irmãos? Aleluia. Falei, Jesus, na mão de 1, né? Vendo o contrato, na mão de 2, só de 3, só Deus vai fazer uma obra, né, irmãos? E eles ligaram e fizeram um acordo e eu falei, mas eu quero a minha carteira registrada, irmãos. E Deus teve misericórdia de mim, minha carteira foi registrada, eu recebi tudo que eu tinha direito, né? Eu estava numa situação difícil, que eu estava até morando em cima da casa da minha mãe, e Deus preparou condições, eu comprei um terreno, já construí uma casa, Deus já me deu um carro novo para a glória e honra do Senhor Jesus. O nosso Deus é grande e maravilhoso.
0: Vocês acompanharam este testemunho tão maravilhoso. Olha, ouvintes, e você também pode, a partir deste momento, começar a viver essas experiências com Deus, alcançando o milagre, alcançando as bênçãos, a prosperidade, através da sua fidelidade com Deus, de ser um dizimista fiel. Você que tem contribuído na livraria da nossa igreja Deus e Amor, talvez você olhe e fale, pastor, eu moro tão distante, eu estou tão longe e eu não tenho condição de estar aí. Você também pode contribuir de forma digital. É, o seu dízimo já vai direto para a conta bancária da Igreja Deus e Amor. Eu quero falar para você aqui agora o CNPJ da nossa igreja. O seu dízimo já vai direto, vai estar seguro. E nós vamos contabilizar também o seu dízimo aqui no livro do dizimista fiel da Igreja Deus e Amor. Anote aí, esse é o CNPJ, que é o PIX da Igreja Pentecostal Deus e Amor. 43-208-040-1000-36. Esse é o PIX da Igreja Deus e Amor. Você pode fazer o PIX agora, você pode contribuir de forma segura e enviar para nós o seu comprovante. O seu nome vai estar no livro do dízimo e também vai estar conosco aqui. Nós estaremos orando por você todos os dias. Anote o telefone que você vai enviar o seu comprovante para ser contabilizado aqui no livro do dízimo da Igreja Deus e Amor. O DDD é 21 9 6662 0222. Eu vou repetir. O DDD é 21 9 6662 0222. Este número é apenas para você enviar o seu comprovante do dízimo para que seja contabilizado. E nós estaremos orando constantemente a seu favor. Seja um dizimista fiel e você vai começar a viver o sobrenatural de Deus na área financeira da sua vida.

0: sou dizimista, porque o dízimo é santo. Sou dizimista porque quero ser participante das grandes bênçãos de Deus. Sou dizimista porque amo a obra de Deus na face da terra. Sou dizimista porque senão ficarei com dívidas para com Deus. Sou dizimista porque Deus é dono de tudo. Sou dizimista porque eu mesmo vou gozá-lo na casa de Deus. Sou dizimista porque mais bem-aventurado é dar do que receber. Sou dizimista porque Deus ama quem dá com alegria. Sou dizimista porque tudo vem das mãos de Deus. Sou dizimista porque não sou avarento. Sou dizimista porque meu rico tesouro está no céu. Sou dizimista porque tudo o que eu peço, recebo. Sou dizimista porque obedeço às leis de Deus. Sou dizimista porque a bênção do Senhor é que enriquece. Sou dizimista porque para cada lei Deus promete recompensa. Sou dizimista porque receberei de Deus com a mesma medida. Sou dizimista porque os pensamentos de Deus são mais altos. Sou dizimista porque Deus diz: fazei prova de mim. Sou dizimista porque Deus me escolheu e me nomeou. Sou dizimista porque a minha descendência não mendiga o pão. Sou dizimista porque meu salário não será posto em saco furado. Sou dizimista porque a minha responsabilidade é o sustento da igreja. Sou dizimista porque quero ter a consciência tranquila. Sou dizimista porque tudo o que o homem plantar, isso ceifará. Sou dizimista porque Deus suprirá todas as minhas necessidades.
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3: 10 da manhã com mais 22 minutos. 10 da manhã com mais 22 minutos. Queridos ouvintes, bom dia. Bom dia na graça, bom dia na paz, bom dia na presença do Senhor Jesus. Que Deus em Cristo nos abençoe grandemente no dia de hoje, um dia especialíssimo que nos preparou o Senhor nosso Deus para estarmos juntos nesta quinta-feira, dia 4 do mês de junho. Estamos no ano de 2026. Hoje, feriado nacional, e Deus preparou esta oportunidade de sexta-feira. Deus preparou o dia de hoje para ser um dia especialíssimo para abençoar a nossa casa, a nossa vida e também toda a nossa família. A você que está chegando hoje pela primeira vez, que bom que você está conosco aqui na Rádio Deus e Amor. Permita-nos nos apresentar. Nós somos a Rádio Deus e Amor e este programa é o programa A Voz da Libertação. Este programa, ele é o órgão porta-voz oficial divulgativo da Igreja Pentecostal Deus é Amor. Nossa sede mundial está em São Paulo, na Avenida do Estado, 4568, na Liberdade, em São Paulo, capital, onde lá está nossa presidente mundial, irmã Ereni Miranda. Ela que é presidente mundial da Igreja Pentecostal Deus de Amor e também das instituições Reviver. É importante salientar-vos que a Igreja Pentecostal Deus de Amor e o programa A Voz da Libertação foram fundados há 64 anos atrás pela pessoa do nosso saudoso missionário Davi Martins Miranda. Por uma revelação de Deus, Deus falou o coração do seu servo, dizendo que esta igreja seria uma bênção para São Paulo, seria uma bênção para o Brasil, seria uma bênção para o mundo inteiro. E cá estamos nós, 64 anos depois, prosseguindo, falando esse nome poderoso e bendito que é o nome de Jesus Cristo, nosso Senhor. Ainda estamos em clima de festa. Ontem, nossa igreja, a Igreja Deus de Amor, completou 64 anos de existência. Foi um dia de celebração, de adoração, de clamor. Foi um dia maravilhoso. Mas a festa do povo de Deus, vai acontecer agora, nos dias 13 e 14 de junho, a partir do horário já das 8 da manhã, em nossa sede mundial em São Paulo, lá na Avenida do Estado, número 4568, lá na Liberdade, em São Paulo, capital. Lá vai estar irmã Débora Miranda, nossa vice-presidente mundial, estará também toda a grande diretoria deliberativa, também teremos lá a presença de toda a nossa diretoria executiva, não é? Através na pessoa do pastor Milton Almeida e os demais pastores, em especial pastor Wilson Siqueira, diretor aqui do Rio de Janeiro. Será uma festa do povo de Deus. Você que já puder estar presente conosco agora através de veículos próprios ou para os ônibus de linha, porque as nossas caravanas já estão todas tomadas. Já desde o finalzinho de maio, todos os ônibus já estão lotados, lotados de um povo extraordinário que vai estar em São Paulo, Brasil, aqui no Rio de Janeiro, várias caravanas saindo. Cremos aí que teremos mais de 25 caravanas deixando o Rio de Janeiro, destinando-se a São Paulo, Brasil, para esta festa linda demais nesses dias 13 e 14 de junho. Temos já ciência de termos também caravanas aéreas, aviões fretados com caravanas vindo de diversos países do mundo. Meu Deus do céu, a sede mundial da Igreja Deus e Amor vai ficar pequena pequena diante deste grande manifestar de Deus. Vai ser uma festa linda, estaremos lá e eu quero te ver em São Paulo, eu quero glorificar a Deus junto com você em nossa sede mundial, nesses dias 13 e 14 de junho, já a partir do horário das 7 da manhã, quando teremos já o início da primeira concentração. Verdade é que o templo não fecha, nós temos o santuário da oração e esse santuário já está aberto, ele não se fecha, ele é 24 horas por dia, ele fica aberto porque são pessoas que vêm de todas as partes do mundo, inclusive também do Rio, de São Paulo, da Minas Gerais, Vitória do Espírito Santo. Temos grandes nomes do mundo evangélico, de todo o sistema evangélico, que fazem lá do Santuário da Oração seu ponto de encontro com Deus, né? Temos grandes pastores das igrejas Assembleia de Deus, temos pastores batistas, metodistas, pastores wesleyanos, pastores de todos os ministérios que a gente acompanha pelas redes sociais, e volta e meia eles estão postando fotos dizendo: oh, eu estou aqui no Santuário da Oração da Igreja Deus e Amor, 24 horas de oração, um lugar ungido e preparado pelo próprio Deus, não é verdade? Aqui no Rio de Janeiro, o pastor Antônio dos Santos está com a gente, aqui na Senador Pompeu, número 27, no centro da grande capital carioca, onde nós aqui estamos para receber as orações deste servo do Senhor, que é o nosso pastor, pastor aqui da Estadual Rio de Janeiro. Inclusive hoje é o culto beneficente, culto da Fundação Reviver. Mamá Márcia Cristina, já a partir das 9 da manhã, está no altar de Deus, já ministra de Deus, ora por milagres e maravilhas. 14 horas hoje, irmã Mônica Sinato, pregando a palavra de Deus e orando em favor de todos. 19 horas, irmã Luciene, ministrando a poderosa e septerna palavra do Senhor, e Deus manifestando a sua graça de uma maneira muito especial. Mesmo sendo feriado, nossa igreja está aberta. Não, aqui nós não fechamos as portas, estamos todos os dias de portas abertas, esperando por você. Da manhã, 29 minutos, 10:29, você que está fora aqui do Grande Rio de Janeiro, como disse, nossa sede estadual, está aqui na Senador Pompeu, número 27, aqui no centro da capital carioca, pertinho das estações do metrô Presidente Vargas e também Uruguaiana. Estamos aqui a 2 quadras da Central do Brasil, pertinho do Museu do Amanhã, Hospital dos Servidores do Estado. Estamos aqui também pertinho da Igreja da Candelária. Estamos aqui pertinho também do grande centro comercial e financeiro do Rio de Janeiro. Estamos aqui bem localizados, onde é uma igreja completa, toda climatizada. Temos um estacionamento amplo aqui ao lado da igreja para você vir com o seu veículo e guardá-lo com toda a segurança e toda a tranquilidade também, tá certo? Deus fará milagres e maravilhas, temos esta fé. Você que me acompanha e precisa de um milagre de Deus, não vai poder estar hoje, talvez está longe, não tem acesso ao centro do Rio de Janeiro hoje, você não tem condição de estar, nós te convidamos para amanhã. Amanhã é sexta-feira, sexta-feira da guerra contra o mal. Está prosseguindo aqui uma campanha muito forte, a poderosa campanha que traz o tema Destruindo as Fortalezas. Pastor Antônio dos Santos, ministro de Deus na fé, debaixo de uma autoridade, clamando, pedindo ao Senhor e Deus manifestando a sua graça. 9 da manhã, o ministro de Deus orando, já no primeiro horário às 7, pastor Márcio Mendes, pastor Antônio às 9, pastor Greik às 11, às 13 horas, pastor Carlos Davi, já no horário das 15 horas, pastor José Paulo, e 19 horas, pastor Apolo Alexandre, clamando a Deus com muita alegria nesta festa do povo de Deus. Nesta manhã, 32 minutos, deixe-me aproveitar já e agradecer a todo o povo de Deus que esteve conosco ontem lá na Igreja Deus e Amor, ali no Parque Nance, lá na Albatroz 1331, onde nós celebramos a Deus uma oração, nós pedimos ao Senhor em uma oração glorificando e agradecendo a Deus pelos 64 anos da Igreja Deus de Amor. É verdade. O povo de Deus, com muita fé, com muita alegria, irmã Tânia ministrou a palavra do Senhor, orou em nosso favor, irmã Rose também teve sua participação e eu pude orar ali com o povo de Deus e quero já aproveitar para chamar a sua atenção que hoje, mesmo sendo feriado, nossa Igreja Deus e Amor do Parque Nancy está de portas abertas. Rua Albatroz, 1331, já a partir das 18h30, as portas já estarão abertas para o grande culto beneficente, culto da Fundação Reviver, este culto abençoado para a glória de Deus nosso Pai. Ao ir à Igreja Deus e Amor, não só ali no Parque Nancy, na Albatroz 1331 em Maricá, leve 1 quilo de alimento não perecível. Você que vai nessa Igreja Deus e Amor aí pertinho da sua casa, leve também 1 quilo de alimento não perecível e seja abençoado por Deus. Ajude-nos a ajudar-nos. Muitas vidas que estão precisando de uma cesta básica, de um suplemento emergencial por conta de dificuldades momentâneas, mas que logo serão resolvidas pelo próprio Deus, porque aquele que se achega ao Senhor, de maneira nenhuma, ele os lança fora, tá certo, ouvintes? É nesta fé que estamos clamando, pedindo ao Senhor, são agora 10h33 da manhã. Já temos a voz e a palavra, o sinal positivo nos chega para a voz do nosso pastor Antônio dos Santos, ele que estará em ampla e total cobertura para amanhã. Amanhã é sexta-feira, já 5 de junho. O ministro de Deus tem uma palavra especial para o seu coração através destas importantes informações. Pastor Antônio, bom dia. Paz do Senhor Jesus, Deus abençoe a vida do Senhor. Já queremos ouvi-lo também, receber aquilo que o nosso Deus já colocou no coração do Senhor para trazer aos nossos ouvintes. 10h34, Pastor Antônio.
4: Ouvintes, aceite a paz de nosso Senhor e Salvador Jesus Cristo. Quem tem o imenso prazer de falar com todos vocês é o seu irmão em Cristo, o pastor Antônio dos Santos. Eu já quero desejar um bom dia para toda a sua querida e amada família. E já quero também te agradecer por estar aí com o seu rádio ligado. Você que acompanha também pelo aplicativo aí do seu celular, Deus te abençoe por ser aí um ouvinte assíduo do programa Voz da Libertação. Continue mesmo aí compartilhando esta programação para o seu amigo, para um membro da família, para o seu vizinho, porque você vai estar ajudando outras pessoas também a receberem bênçãos de Deus. Deus preparou este programa para abençoar vidas. Através deste programa, o Evangelho de Cristo tem chegado a lares, a vidas, a famílias tão distantes. Pessoas perto e pessoas também longe têm ouvido falar que Jesus é o único que salva, que cura e que liberta. E o nosso foco aqui é levar Jesus até você, mostrar a você que tem jeito, que tem solução, porque aquele que realmente reconhece que depende de Jesus, ele está aqui para te atender, principalmente para salvar você, curar, libertar e abençoar. Então indique este programa aí para que outras pessoas possam também acompanhar, ouvir o programa A Voz da Libertação. E quero lembrar a todos vocês que é amanhã sexta-feira, aqui na nossa Igreja Deus e Amor. Quando eu falo de sexta-feira, ouvintes, eu estou falando de campanha de libertação. Eu estou falando aqui de campanhas que têm abalado as portas do inferno. Todas as sextas-feiras, em todas as nossas igrejas Deus e Amor, são campanhas voltadas à libertação. Quando eu falo de libertação, ouvintes, porque tem muitas pessoas aprisionadas aí no mundo espiritual. Você sabe que existe o mundo físico, mas também existe o mundo espiritual. E o mundo físico, ouvinte, ele é regido pelo mundo espiritual. Eu vou te dar um exemplo para você entender. O nosso Deus está no trono, é Ele que governa, é Ele, meus irmãos, que realmente controla tudo e todas as coisas. Talvez você olhe coisas aqui na terra e fale assim: meu Deus, parece que perdeu o controle, parece que não tem mais jeito. Eu quero te informar que Deus tem controle, Deus está no controle da situação. O ser humano só vai aonde Deus permite. Então Deus controla, Deus domina, Ele tem controle de tudo nas suas mãos. Do outro lado, eu quero mostrar para você, tem pessoas sofrendo aqui na terra, pessoas aí, ouvintes, sendo escravizadas pelo mal. Porque neste mundo espiritual, existem os demônios também, que estão aí causando sofrimento em vidas, em lares, em famílias. As pessoas não podem ver a olhos nu, mas as pessoas sentem o efeito. Eu vou te dar um exemplo aqui bem simples. É quando nós pegamos em um fio de energia, que ele está ali descascado, a gente toma um choque, a gente sente o efeito da energia, mas a gente não vê. Então no mundo espiritual é assim, os demônios agem, as pessoas não podem vê-lo, mas as pessoas sentem o seu efeito. O quê? Sofrimento, lares sendo destruídos, pessoas aí sendo escravizadas no mundo das drogas, da prostituição, pessoas que estão sofrendo, e é o diabo que tem causado o sofrimento. Eu quero te informar que amanhã, sexta-feira, em 6 horários, aqui na nossa igreja Deus e Amor, nós estaremos aqui em consagração, em humilhação na presença de Deus, e eu tenho certeza que Deus vai estar confirmando a libertação na sua vida. Então você que está sofrendo, ouvintes, você que precisa de um socorro de Deus, vem para cá participar conosco amanhã. Olha, estou te convidando porque eu quero ver Deus abençoando a sua vida. As pessoas que têm participado têm sido abençoadas por Deus. Deus preparou esses 6 horários para você não ficar de fora. 7, 9, 11, 13, 15 e também no horário das 19 horas. Então você que não pode estar de manhã, talvez está no trabalho, talvez não pode vir à tarde também, você vai poder vir à noite, a partir das 19 horas. Quem sabe você trabalha à noite, tira um tempo no horário da manhã ou à tarde, mas não perca a oportunidade. Eu tenho certeza, ouvintes, nós estamos vivendo um tempo que tem muitas pessoas sofrendo, pessoas aprisionadas, algemadas, acorrentadas pelo diabo, pessoas que estão sofrendo e não sabem aí a causa do seu sofrimento. Eu quero orar por você amanhã, pedir a Deus para te abençoar. Mas olha, nós estaremos pregando a palavra de Deus, porque a palavra é poderosa. A palavra de Deus é tremenda e eu tenho certeza que você estando aqui, Deus vai falar contigo através da sua palavra.
3: Deus hoje quer destruir essa fortaleza. Talvez dentro de você o diabo está dizendo: ei, acabou para você, está abandonado pela família, ninguém gosta de você, ninguém ama você. Jeremias 31:3, nós vamos dar um tapa na cara do diabo, porque Deus está dizendo: eu te amei com amor eterno. Deus te ama. Essa muralha, essa fortaleza vai ser destruída hoje. Essa muralha já está caindo. Essa fortaleza já está sendo destruída. Não adianta lutar com armas humanas, como tentativas de força própria. Não adianta, não vai resolver. É preciso permitir que a palavra de Deus, ela entra
4: e destrói essas fortalezas que estão do lado de dentro. Quem crê que a palavra de Deus destrói essas fortalezas, joga a mão para cima então aplaudindo. As armas não são carnais, mas são armas poderosas em Deus, que destrói essas fortalezas. São prisões invisíveis que escravizam vidas, que escravizam famílias e até igrejas. A grande verdade é: só o poder de Deus pode destruir fortalezas que aprisionam. E eu não tenho dúvida que nesta manhã Deus já está derrubando fortalezas neste lugar. Levante a sua mão aplaudindo. Levante a sua mão adorando. Deus está aqui derrubando fortalezas.
5: É, a palavra de Deus é poderosa e você vai ouvir a mesma amanhã. E tenho certeza, ouvintes, que no momento da pregação da palavra, Deus já vai estar quebrando as correntes. Através de você ouvir a pregação da palavra de Deus, Deus vai quebrar algemas e colocar você em liberdade. Quando eu falo assim, você, quem sabe, não está entendendo. Como assim, pastor? No mundo físico eu não estou algemado, não tem correntes me aprisionando.

0: Você não consegue progredir. Você não consegue ser uma pessoa feliz. Talvez as coisas estão dando erradas. Nada dá certo. Ouvintes, são demônios. Mas a palavra de Deus te liberta. A palavra de Deus joga essas algemas, essas correntes por terra. O diabo, ouvintes, se tem algo que ele tem aprisionado na vida das pessoas, é a mente das pessoas. Olha bem, se ele aprisiona a mente, ele consegue dominar todo o corpo. Então uma pessoa que está com a mente aprisionada pelo diabo é aquela pessoa que olha para a situação e fala assim: acabou para mim, não tem mais jeito, eu não vou conseguir vencer. Porque o diabo paralisou, dominou a sua mente, então ele vai dominar tudo na sua vida. Mas a palavra de Deus vai sair de encontro com você amanhã. Ela vai penetrar como uma flecha e Deus vai jogar por terra. Deus vai quebrar as algemas, este demônio que está te aprisionando. A palavra de Deus vai agir e você vai ser liberto. Olha bem, nesta campanha nós realizamos aqui aquela oração, a oração de desafio para Deus desfazer as obras do mal, para Deus jogar todo o mal que está na sua vida por terra. Nós vamos acompanhar para você entender que a mão de Deus está conosco, libertando vidas nesta campanha.
1: Vai pedindo para Jesus queimar toda a opressão do mal. Sai, Satanás, sai da vida dessas pessoas. Sai da casa, sai da família. Queima ele, Jesus, vai queimando. Sai daí, opressão do mal. Vai embora, Satanás. Sai da vida dessas pessoas. Vão expulsando, irmãos, vão expulsando. Sai, sai, Satanás, sai. Sai do coração, sai da mente, sai da família. Vai gritando para Jesus queimar.
2: Jesus da morte. Jesus da morte.
1: Vai gritando para Jesus queimar. Vai expulsando, sai da vida dessas pessoas, Satanás, sai opressão do
2: mal. Mata ele passa fome na rua, ele passa fome na rua.
1: Vai pedindo para Jesus queimar, meus irmãos.
3: Há poder no sangue de Jesus, há poder no sangue de Jesus.
0: Há poder no sangue de Jesus. E amanhã nós estaremos clamando pelo poder deste sangue. A Bíblia mostra para nós em João 10:10 que o ladrão não veio senão a matar, roubar e destruir. Este ladrão, ouvintes, olha, entenda, o diabo está roubando, está destruindo, está matando pessoas. Você não pode ficar de fora. Você não pode continuar aí aprisionado por esses demônios. Eu fico imaginando o sofrimento de uma família ali possessa, o diabo dominando a casa, tomando conta de uma família. Olha, ouvintes, chega. Você está diante de uma oportunidade de mudar de vida, de ser liberto, de ser liberta das garras do nosso adversário. Talvez há pessoas agora me ouvindo, estão aí depressivas, com ansiedade, pessoas que estão vivendo aí tristes, amarguradas. Talvez você não consegue dar nenhum sorriso mais, porque o diabo apagou o seu brilho, o diabo destruiu o seu casamento, a sua família, fechou as portas e deixou você numa situação complicada. Mas olha, ainda há esperança. Com Jesus ainda tem jeito. Vem participar conosco amanhã desta campanha de libertação. Nós queremos orar por vocês. Nós queremos pedir a Deus para abençoar a vossa vida. Nós vamos acompanhar mais uma oração de libertação. É, porque nesta campanha, ouvintes, os pastores estarão aqui comigo, os obreiros,

0: o esquadrão da fé. Nós estaremos aí unidos na mesma fé, com aquela confiança em Deus, orando por você. E tenho certeza, Deus vai confirmar a libertação.
1: Sai daí, Satanás, sai da vida desta pessoa, sai desta casa, sai desta família, vai embora, vão expulsando, Jesus está repreendendo as obras malignas, Jesus está quebrando os laços malignos, Jesus está quebrando os laços malignos, Jesus está quebrando os laços malignos.
0: O inferno entra em desespero quando Jesus chega para operar. Eu recordo, ouvintes, quando Jesus chegou em Gadara para libertar aquele homem que estava ali como a legião de demônios. O diabo teve que prostrar diante de Jesus. Onde Jesus chega, ouvintes, o diabo tem que sair. O diabo tem que bater em retirada. Amanhã não há força maligna, não há demônios que poderão resistir à presença do nosso Deus. Jesus garante estar conosco amanhã e você não pode perder. Se Jesus vai estar presente conosco nesta campanha, nesta sexta-feira, abrace esta oportunidade, porque Jesus estando conosco, nenhum demônio, nenhuma doença, nenhum mal vai poder prevalecer na sua vida. Nós vamos acompanhar, ouvintes, pessoas testemunhando também agora milagres, pessoas testemunhando o poder de Deus, porque elas têm participado desta campanha e têm sido agraciadas pelo Senhor. Vamos lá, aumente o volume do seu rádio e vamos acompanhar testemunhos para acréscimo da vossa fé. Irmã, qual é o seu nome?
2: Francisca, Lorena.
0: Irmã Francisca, o que é que aconteceu?
2: Irmã, eu tenho muitas bênçãos para contar, porque todo dia que eu entro aqui eu recebo bênção do Senhor Jesus. Irmã, eu estava pregando pela misericórdia de Deus, eu oro pela família toda, do meu esposo e a minha família. E louvado seja o nome do Senhor Jesus. Ele foi revelado pelo Espírito Santo de Deus que ele estava para morrer, o sobrinho do meu marido. Então, irmãs, não sabia o que fazer. Ele pegava as coisas dentro de casa, vendia, acabava com tudo, quebrava tudo. Irmão, a mulher foi embora com filho, criança pequena. Irmão, ele, ninguém aguentava ele com droga. Mas, irmão, eu falei, Jesus, eu vou orar. Eu vou pedir o Senhor a misericórdia que o Vitor vai ser libertado das drogas. Aleluia! Glória a Deus. E ali, irmão, Jesus libertou aquele jovem das drogas. Tão bonito ele, foi libertou. E Jesus preparou um emprego para ele, para fora daqui do Rio de Janeiro.
0: Espera aí, quanto tempo ele era viciado, minha irmã?
2: Ai, irmão, Deus de garoto de novo, já.
0: Há muitos anos.
2: Há muitos anos.
0: Mas clamando a favor dele.
2: Clamando a favor dele.
0: Está liberto.
2: Está liberto.
0: E Deus abriu as portas.
2: Deus abriu as portas fora daqui do Rio de Janeiro e está trabalhando para a glória e honra do Senhor Jesus.
0: Liberto e está trabalhando. Dai glória a Deus com ela. Ô, glória.
3: Só Jesus pode mudar.
0: Meu Deus, que testemunho tremendo. Só Deus, ouvintes, pode mudar a história da vida do ser humano. Vocês acompanharam, entenderam? Tem jeito para uma pessoa viciada? Tem. Jesus é o libertador. Olha, chega, ouvintes, chega de sofrer. Vem participar da campanha amanhã na sexta-feira, campanha voltada à libertação. A Igreja Deus e Amor, nós estaremos aqui em consagração, em jejum. Nós queremos orar por você. Nesta campanha pregamos a palavra, nós oramos por revelação do Espírito Santo. A presença de Deus é notória conosco. nós fazemos a oração de libertação. As pessoas testemunham o poder de Deus. Então você não pode ficar de fora. Amanhã, sexta-feira, 7, 9, 11, 13, 15 e também no horário das 19 horas. Eu quero neste momento acompanhar mais um testemunho. Nós queremos ouvir pelo menos mais uma pessoa testemunhando o poder de Deus através de participar desta campanha de sexta-feira. Irmã, qual é o seu nome?
4: Maria Oliveira.
0: A irmã veio de onde?
4: Tô vindo de Bom Sucesso.
0: Conta pra nós o que aconteceu.
4: Olha, o que aconteceu, pastor, é que eu tenho um neto que mora comigo. Ele hoje ele tem 22 anos. Ele começou emagrecendo, ficando magro, vó. Eu tô perdendo muito peso. Aí eu falei assim, meu filho, procura um médico. Ele falou assim, vó, e outra coisa, eu não tô querendo comer. Eu não tenho vontade de comer. Falei, meu filho, faz força. Não deixa ficar fraco, não, porque isso é perigoso. Você perdeu 11 quilos. Dentro de um mês ele perdeu 11 quilos. Aí ele procurou um médico. Ele se tratava pelo SUS e se tratava particular. Aí pediram um montão de exames. Ele fez todos os exames, tanto por uma parte como por outra. Só dava tudo suspeito tuberculoso. Aí eu fui e comecei a vir aqui na igreja pedir a Deus, eu quero que o Senhor me ajude, que quando esses resultados desses exames saírem, que dê negativo, que eu prometo ao Senhor, meu Deus, que eu vou dar esse testemunho para a honra e glória de Deus. Eu vim aqui, fiz 3 votos por ele, paguei um carnê que eu pago para ele. Aí quando foi na segunda-feira, os resultados dos exames saiu. Quando chegou na mão dele, ele chegou rindo em casa, falou, vovó, eu não estou com tuberculose. Deu todo negativo. Tanto de uma parte como de outra.
0: Fez um propósito,
4: deu negativo.
0: Vitória. Deus abençoe pelo seu testemunho.
5: Quero ficar, mas nem um dia nesta...
0: Testemunho tremendo desta avó também. É, o seu neto emagrecendo aí, menos de 30 dias, 11 quilos. Meu Deus do céu. Mas esta avó não aceitou, ela veio participar da campanha. O neto voltou, fez exames, meus irmãos, e deu tudo negativo, não era tuberculose. O neto dela está curado por Jesus. Olha, ouvintes, você não pode ficar de fora. Amanhã, sexta-feira, venham participar conosco desta campanha de libertação. Eu sei que o inimigo vai lutar. Satanás vai batalhar para impedir a sua chegada aqui, mas ele não vai conseguir, porque Deus vai pelejar por você. Eu já vou fazer uma oração agora, pedindo a Deus para te ajudar a chegar até aqui, porque o seu milagre, a libertação, já estão reservadas pelo Senhor.
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0: Senhor meu Deus e meu Pai, no nome do Senhor Jesus Cristo, te louvamos uma vez mais. Eu quero te agradecer por esta manhã, Senhor, e pela oportunidade de estar aqui convidando cada ouvinte para estar presente conosco amanhã, nesta sexta-feira. Meu Deus e meu Pai, eu quero pedir ao Senhor que visita este lar agora, onde esteja entrando a minha voz, através deste programa tão abençoado, o programa Voz da Libertação. Ó Deus, que a bênção do Senhor possa estar também chegando nesta casa, alcançando este coração, alcançando este ouvinte, ó Deus. Eu tenho certeza, meu Deus, que o Senhor já está entrando com providências neste lar. O Senhor já está entrando com providências em meio a esta família. São pessoas que acreditam, são pessoas que crê na presença do Senhor. Ó Deus, abençoe a cada dia mais esta campanha de libertação, esta campanha que o Senhor tem estendido as mãos e abençoado vidas, resgatado, libertado pessoas no decorrer de cada culto realizado. Ó Deus poderoso, eu sei que o adversário já está lutando, colocando dúvidas em corações. Eu sei que o adversário vai lutar para impedir a chegada dessas pessoas aqui na igreja. Ó Deus, peleja por cada vida, peleja por cada lar, derrubando as barreiras, jogando por terra todos os impedimentos, Senhor, para que essas pessoas possam estar conosco amanhã, nesta sexta-feira, participando desta campanha. Meu Deus, é o que eu te peço, Senhor, e também te agradeço no nome de Jesus. Tenha certeza, ouvintes, que o Senhor já abençoou a sua vida nesta manhã. E olha, não se esqueça desse compromisso amanhã. Você vai estar aqui conosco recebendo a bênção de Deus. Pegue uma caneta, um papel, anota o endereço para você não esquecer. Rua Senador Pompeu, número 27, centro do Rio de Janeiro. É neste endereço que Deus está te aguardando para abençoar a sua vida.
7: Vai orando e vigiando, meu irmão.
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2: Neste momento eu quero falar com toda a membresia da nossa Igreja Deus é Amor, aqui da sede estadual da Senador Pompeu. Eu quero falar com todos que é neste dia 6 agora de junho, no horário das 9 da manhã, no sábado, e no domingo, no dia 7, no horário das 7 da manhã, 9, 11, às 15 e também às 18 horas, celebração da Santa Ceia do Senhor Jesus Cristo. A ceia no mês de junho vai ser celebrada no primeiro domingo, devido à nossa festividade na nossa sede mundial no dia 14. Então atenção todos vocês que estão em plena comunhão com Deus, com a Igreja Deus e Amor, a ceia será celebrada neste dia 6 e também neste dia 7. Se programem para que todos vocês possam participar da Santa Ceia do Senhor Jesus Cristo.
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4: Dez horas, um minuto em São Paulo. Bom dia para você agora, ouvindo a Rádio Deus e Amor, desde a Central de Produção Internacional. Norte, Sul, Sudeste, Centro-Oeste, Nordeste brasileiro, todo mundo juntinho aqui na sua Rádio Deus e Amor. Aqui em São Paulo nós estamos pela 97.3, 100.5 e também pela 1300 AM. E você, está ouvindo por que rádio frequência aí na sua região? Se você nos ouve pela internet, pelo aplicativo da Igreja Deus e Amor, pelo IPDA Play, que é a nossa plataforma digital, também seja muito bem-vindo. Você nos ouve no exterior, no State, está acompanhando nos Estados Unidos, está acompanhando no Canadá, em algum país da Europa, da Ásia, em algum país aqui da América do Sul. Manda para cá também, porque a gente quer saber de onde você está nos acompanhando e quem está nos acompanhando também. Sou seu irmão em Cristo, o diácono Natiel Reis, o Papa Chibé Paraense. Há pouco falaram que eu sou o Papa Açaí. Também sou o Papa Açaí. Amo açaí sem açúcar, sem mel, sem granola, sem banana. É, açaí puro não tem nada disso, mas é assunto para outra ocasião. Que Deus te abençoe e guarde sempre. Aqui comigo está o Lucas Ione, ele que está fazendo a sonoplastia aqui da Rádio Deus e Amor, e toda uma equipe trabalhando em pleno feriado aqui nos bastidores da Rádio Deus e Amor para responder a sua mensagem, sua interação, te dar toda aquela atenção que você merece. Então já vai mandando a sua mensagem aí, 11 98292-3392, porque a nossa equipe está aqui à sua disposição, nós estamos aqui à sua disposição, algumas pessoas interagindo aqui de São Paulo, outras mandando mensagens também de outras localidades do Brasil. A Clarice mandou uma mensagem aqui especial. Clarice, bom dia para você também. O código DDD dela é o 11, final 2866, o contato. Enquanto isso, você vai chegando, você vai se ambientando aqui na Central de Produção Internacional. Sinta-se em casa, porque a partir de agora você vai saber tudo o que acontecerá ao longo desta quinta-feira, sexta-feira, sábado e domingo. Alguns vão emendar feriado aí e vão aproveitar para passar com a gente aqui na sede mundial. E também a gente vai falar sobre os dias 13 e 14. Aniversário da IPDA está chegando, uma igreja firmada na rocha é o tema que traz este evento tão especial, e a partir de agora você fica bem informado sobre tudo o que acontece e também nos preparando para a oração do meio-dia.

0: mesmo.
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2: Essa é a rádio que abençoa a tua vida a todo momento. Agora são 11 horas 8 minutos e por falar em abençoar você, o nosso Deus quer te abençoar. E para isso, eu quero te convidar a orar comigo. A oração do Salmo 91, agora aqui na sua frequência favorita, na sua sintonia predileta. Oração do Salmo 91 na Rádio Deus e Amor.
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2: Senhor Deus e Pai, obrigado por esta oportunidade a qual nós nos encontramos em Tua presença. Eu aqui na Central de Produção Internacional, junto com esta equipe que trabalha para que a mensagem do Evangelho chegue até este ouvinte, este internauta que acompanha através do aplicativo, do site, também da plataforma digital da nossa Igreja Deus e Amor, este irmão que acompanha através da radiofrequência, Senhor Jesus. Eu suplico a Tua misericórdia sobre as nossas vidas nesta quinta-feira, meu Pai. É o dia de nós nos colocarmos diante da Tua presença uma vez mais, reconhecendo a nossa fragilidade, o quão pequenos somos, o quão rasos somos, para entendermos o quanto o Senhor é grande, o quanto o Senhor é supremo, o quanto o Senhor é maravilhoso. A Tua palavra, descrevida pelo profeta Isaías, diz que o Senhor é o maravilhoso, conselheiro, Pai da eternidade e o Príncipe da Paz. Ó Príncipe da Paz, nos dê a paz que excede todo o entendimento. Jesus, o Senhor mesmo afirmou, eu vos dou a paz e não vou lá dou como o mundo a dá. E neste momento nós queremos a Tua proteção, meu Senhor. O mundo está caótico, está totalmente derramado em suas concupiscências, mas nós, Senhor, Te buscaremos até o nosso último dia de vida, porque isso nos é lícito, isso nos convém, isso nos impulsiona a termos uma vida boa, uma vida agradável. Senhor, eu quero fazer esta oração junto com este ouvinte, junto com esta pessoa maravilhosa, que agora precisa orar também, está acompanhando, está sentindo a Tua presença. Alguns estão chorando porque a angústia é tão grande, são tantas as aflições, sofrimentos, dores, sejam dores físicas, dores, Senhor, de enfermidades patológicas, patologias, Senhor, e dores também que a alma sente, a psique, as emoções estão totalmente, Senhor, frustradas. Meu Deus, é o casamento indo de mal a pior, uma ruína, uma decadência neste relacionamento entre filhos, pais, parentes. Senhor, também há um conflito interno dentro da empresa, dentro da faculdade. Senhor, um caos instaurado, mas eu creio que o Senhor é o Deus das causas impossíveis, abrindo as portas do bom ganho, do bom salário para esta pessoa, para este irmão, para esta irmã. E nós oramos, Senhor, confiando nas promessas que estão descritas no Salmo 91, de que aquele que habita no esconderijo do Altíssimo, à sombra do Onipotente descansará. Direi do Senhor, Ele é o meu Deus, o meu refúgio, a minha fortaleza, e nele confiarei, porque Ele te livrará do laço do passarinheiro e da peste perniciosa. Ele te cobrirá com as suas penas e debaixo das suas asas estarás seguro. A sua verdade é escudo e broquel. Não temerás espanto noturno, nem seta que voe de dia, nem peste que ande na escuridão, nem mortandade que assole ao meio-dia. 1.000 cairão ao teu lado e 10.000 à tua direita, mas tu não serás atingido. Somente com os teus olhos olharás e verás a recompensa dos ímpios, porque tu, ó Senhor, és o meu refúgio. O Altíssimo é a tua habitação, nenhum mal te sucederá, nem praga alguma chegará à tua tenda, porque aos seus anjos dará ordens ao teu respeito, para te guardarem em todos os teus caminhos. Eles te sustentarão nas suas mãos, para que não tropeces com o teu pé em pedra. Pisarás o leão e a áspide, calcarás aos pés o filho do leão e a serpente, pois que tão encarecidamente me amou, também eu o livrarei, pô-lo-ei no alto retiro, porque conheceu o meu nome. Ele me invocará e eu lhe responderei. Estarei com ele na angústia, livrá-lo-ei e o glorificarei. Dar-lhe-ei abundância de dias e lhe mostrarei a minha salvação. Senhor, obrigado pela certeza que temos de que o Senhor está conosco. A tua vara e o teu bordão nos consolam. Senhor, não temeremos, não nos recearemos, porque o Senhor está conosco. Esteja, Senhor, na vida desta pessoa, deste irmão, desta irmã, desse ouvinte, no andar, no proceder, nas atitudes, nas decisões que sejam tomadas à luz das Sagradas Escrituras, de acordo com a tua vontade, de acordo com o teu querer. É o nosso pedido e, por fé, a nossa gratidão. Jesus, com este maravilhoso rádio ouvinte, com esta pessoa que agora acompanha a oração e ora comigo, nós confirmamos com o nosso amém a nossa fé e a nossa adoração a ti, Senhor dos Senhores.

0: Entrega com Priscila Rubio, lançamento Mensagens Cantadas Music. E é claro que você pode ver esse clipe, porque essa música também é um clipe e você pode ver nas plataformas da Igreja Deus e Amor. Tanto pelo IPDA Play, que é a nossa mediateca, quanto também pelo canal oficial da Igreja Deus e Amor no YouTube e também pelo canal da gravadora Mensagens Cantadas. 11:18, 42 minutos para orarmos o clamor do meio-dia, hoje com o presbítero Alan Feitosa, orando com você e por você. E atenção, você que acompanha a Rádio Deus e Amor aqui em São Paulo, na adjacência da sede mundial, porque daqui a pouco o presbítero Zé Maria de Hortolândia vai pregar a palavra de Deus. 11:30 começa esse culto e ele já está aqui na sede mundial, passou aqui no estúdio e pediu para avisar que ele vai pregar a palavra de Deus, a convite do presbítero Levi Muniz, que é quem cuida deste culto. Todas as quintas-feiras, 11:30, ele vai ministrar a palavra de Deus nesse feriado todo especial para você. E é claro que a sua presença é imprescindível para que recebas também a bênção que excede todo o entendimento da parte de nosso Senhor e Salvador Jesus Cristo. Presbítero Zé Maria, confirmado para pregar a palavra de Deus agora, 11:30, aqui em nossa sede mundial, Avenida do Estado 4568 e Avenida Prefeito Pereira Passos, número 10, na Liberdade. 5 minutos somente da estação de metrô Pedro II, da linha 3 vermelha. Estamos bem ao lado do INSS Central ou INSS do Glicério, bem em frente ao viaduto da Rua da Moca, a 12 minutos da Praça Nina Rodrigues. Um ponto referencial para você é a Avenida do Estado. Nós estamos aqui na Central de Produção Internacional, anunciando o amor, a paz, a graça e as benécias de Deus e aguardando por você para esse culto de 11:30 aqui em nossa sede mundial e também o culto da tarde com o nosso querido irmão em Cristo, o presbítero Erwin de Lalande, pregando a palavra de Deus no culto em prol às instituições GVV, Fundação RevV e Associação RevV Help. 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
1: Meu nome é Maria Silva Leide Caldeira. Antes de conhecer Jesus, eu me sentia uma pessoa... Eu lutava muito, era uma pessoa boa, mas eu sofri muito, muito mesmo. Não conhecia o verdadeiro evangelho, como é a palavra de Deus mesmo. Chegou uma época na minha vida, dos 35 em diante, eu já tenho 50 anos. Eu tinha uma enfermidade, mas não descobriam a minha enfermidade. Às vezes eu perdia a consciência, ficava vários dias sem me alimentar. Assim, sem a consciência mesmo, uma pessoa que dependeria de outra cabeça para cuidar de mim. Minha mãe, meu esposo chegaram a me dar remédios muito fortes. Quando voltava a consciência, aí que eu me lembrava de alguma coisa, eu esquecia os dias. Quer dizer, eu não tinha vida. Chegou um ponto, eu orei a Deus, que eu queria encontrar uma igreja que eu lutasse e vencesse. E eu orando e jejuando em casa, Deus enviou até uma irmã da Deus e Amor. Deus usou ela e falou com ela. Eu estava terminando o meu propósito. E ela chegou na minha janela e falou: não sei se você vai acreditar em mim, mas Deus está me enviando aqui para dizer para você e para Deus e Amor, porque Ele tem uma grande obra lá com você. Ela não sabia do meu propósito, que eu fiquei fazendo em casa. Eu falei: eu creio sim, irmã, fique em paz. E hoje, para a honra e glória do Senhor, eu vim. Foi dias de luta, eu fiz campanha, até que um dia eu me cansei da minha situação. Eu falei com Deus: Deus, eu creio no Espírito Santo, eu creio que Ele habita em nós, eu creio que eu estou na igreja que o Senhor me enviou, eu não sirvo Deus para viver, porque de vez em quando me dava as crises pequenas e não tinha solução, porque a minha família na época que cuidava de mim. E quando, mesmo eu vindo na igreja, me deu algumas outras crises. E chegou um dia na minha casa de novo, falei: Senhor, eu já estou no propósito do Senhor. Eu quero uma luz, que eu me sinto uma condenada, Senhor. Eu não sei quando que vem a crise. Quando vem, eu tenho que parar com tudo. Aí eu não sirvo o Senhor. Para dizer a verdade, Deus, eu não sirvo nem para servir ao Senhor. Foi quando aí Deus me deu a palavra em casa, eu li ali. E eu voltei a viver, voltei a sorrir, voltei a ter a consciência. As pessoas até me acham muito inteligente, mas é Deus na minha vida. Eu passei por esse processo, permissão de Deus. Irmãos, mas eu digo que eu encontrei a salvação. na Igreja Pentecostal Deus e Amor. Eu encontrei uma nova vida, é uma vida que eu posso sorrir, eu sou tranquila. E como gratidão eu sirvo ao Senhor com amor e alegria. Eu agradeço a Deus pela minha salvação. Jesus veio e me libertou e me curou. Até o médico ficou admirado, porque eu falei para ele, olha, Deus é fiel, irmão. Até os meus familiares perguntam, quanto tempo eu estou na Deus e Amor, que eles estão vendo toda a diferença na minha vida. Procure a sua salvação, lute, venha para a IPDA. Eu congrego aqui na sede mundial. Quando nós temos tempo, nós vamos também na do bairro, porque as IPDAs são todas iguais, irmãos, é o mesmo Deus. Venha buscar a sua salvação, que é o mais importante das nossas vidas, das nossas almas, amém? Eu agradeço a rica oportunidade. Repetindo, meu nome é Maria Silva Leide Caldeira, eu congrego aqui na sede e moro na Coab de Taipas. E agradeço a rica oportunidade em nome de Jesus.
0: Glória a Deus. Belos depoimentos que você acompanha aqui na sua rádio Deus e Amor. É um momento de reencontro com Deus. Quando nós ouvimos depoimentos como esses, é como se nós estivéssemos lendo um livro de uma história, de uma experiência, de alguém que se abriu para contar aquilo que viveu. Não é fácil vivermos experiências, principalmente experiências que nos acometeram com enfermidades, com desgaste familiar, com intempéries da vida. Mas quando nós nos abrimos para relatar aquilo que se passou com a gente, experiências que tivemos com Deus, então outras pessoas são alcançadas também. Outras pessoas são vivificadas por Cristo, porque tudo o que nós falamos é para glorificarmos o nome do nosso Deus. Porque dele e por ele e para ele são todas as coisas. Agora eu quero direcionar essa mensagem a você, que está aí aflito, cabisbaixo, pensando em desistir de tudo, pensando em largar o emprego, porque já não aguenta mais as provações, pensando em sair da sua casa, porque você já não vive uma paz, você não consegue mais sequer repousar, reclinar a cabeça no travesseiro, sem que haja brigas, confusões. Mas o nosso Deus, ele quer te dar a paz que excede todo o entendimento. E você que está aí, acamado, pensando que tudo acabou, ou cuidando de alguém que está acamado, em estado de vegetação, eu quero dizer a você que Cristo pode fazer qualquer coisa quando nós colocamos a nossa fé em ação. E hoje é o dia de nós colocarmos a nossa fé em ação. Nós, aqui da Igreja Pentecostal Deus e Amor, pregamos o que vivemos, o que nós vivemos, milagres, sinais, maravilhas, prodígios. E você é convidado a participar de um culto conosco. Avenida do Estado 4568 e Avenida Prefeito Pereira Passos, número 10, no bairro da Liberdade, aqui no centro de São Paulo. Uma equipe de obreiros, cooperadoras, cooperadores, diáconos, presbíteros, pastores, estarão reunidos no culto desta tarde aqui no Templo da Glória de Deus. Nosso irmão presbítero Erwin de Lalande vai pregar a mensagem e nós receberemos por amor, por graça, por fé, aquilo que Deus tem preparado para nós, que Ele tem preparado para mim e para você. Aquilo que olho não viu, ouvido não ouviu. Eu vou meditar com você nesse versículo que está na primeira carta aos Coríntios, capítulo 2, versículo 9, que diz da seguinte maneira: nem olhos viram, nem ouvidos ouviram, nem jamais penetrou em coração humano o que Deus tem preparado para aqueles que o amam. Que mensagem! Que mensagem! Olha só o que Deus fala para mim e para você. São coisas que ninguém conseguiu compreender ainda o que Ele tem preparado para nós. Será que os teus olhos não se enchem de lágrimas quando você ouve uma mensagem, lê uma mensagem como esta? Eu fico impactado, porque Deus é o maravilhoso, conselheiro, Deus forte, Pai da eternidade, Príncipe da paz. Ele é o grande eu sou. E claro, Ele tem preparado coisas gigantescas para você. Agora são 11 horas 27 minutos, eu quero que você continue interagindo. Quero que você mande o seu pedido de oração aqui para a nossa central de produção internacional. 11 982 92 33 92. Ismael Moraes mandou a sua interação para cá. Bom dia, Ismael. Obrigado por sua sintonia e também por seu carinho aqui conosco. É o cooperador da IPDA de Porto Velho. Obrigado, hein? Olha, ele está falando que açaí é tudo de bom com farinha de mandioca. Tudo de bom com farinha de mandioca. Tá certo, Ismael. Obrigado aí por endossar o que eu acabei de falar aí, tá bom? Assim, não sou contra quem gosta de açaí com mel, granola, coloca abacate. Você gosta, Lucas? Coloca tudo isso, né? Aí vira uma vitamina. É mais ou menos, tá certo? Tem gente que usa açaí pra depois fazer uma caminhada, mas depois de tudo isso, todo esse... O que é que a gente pode fazer? Recheio? Acho que recheio. Aí você ganhou já umas calorias, tem que caminhar mesmo, né? Mas tá aqui o Ismael Moraes concordando comigo. Deixa eu ver qual o código de área dele. 69, final de contato 3058. Eu gosto de açaí com farinha de mandioca ou, no máximo, farinha de tapioca, que também é muito bom. Deu água na boca, hein? Deixa eu dar uma olhada quem mais está mandando interação aqui, dando bom dia. A Giane mandou a sua mensagem aqui. Bom dia para você também, Giane. Olha, a gente recebe o carinho de muita gente e o nosso gratidão fica muito, muito, muito acentuado mesmo por essas pessoas maravilhosas que estão interagindo aqui conosco. A Luzineide dos Santos, a paz do Senhor, ela escreve. A paz do Senhor, irmão, sou a Neide, sou da Deus e Amor e quero que o irmão ore por mim. E também por minha filha Patrícia e meu genro Moisés. Eles estão precisando muito de oração. Oremos ao Senhor, sim, com certeza. Olha, inclusive eu te convido para orar meio-dia, hein? Presbítero Alan Feitosa fazendo esse clamor especial com você e por você. Mais uma mensagem chegando aqui. Eunice Artuso. Oi, irmão, a paz do Senhor. Peço oração para minha mãe Geralda Magela Artuso, que está enferma. Ela é ouvinte do programa Voz da Libertação todos os dias. Oi, irmã Geralda, bom dia. Geralda Magela Artuso. Não deixaram aqui, ó, a irmã não deixou. Ah, acabou de mandar, tá vendo? Ipatinga, Minas Gerais. O nome dela é Eunice Ipatinga. Você? Tua região? Você é mineiro? Você é mineiro? Olha aí, rapaz. Patinga, então, como é o gentílico de lá? Ipatinguense. Alô, alô, ipatinguenses ligados conosco aqui na Rádio Deus e Amor. Um forte abraço para vocês. E lá também é forte o pão de queijo? Forte, né, pão de queijo? Então, já que é a tua região, você vai convencer os nossos ouvintes a mandarem um pãozinho de queijo aqui. Olha aí, é só pedir para deixar aqui na recepção do prédio administrativo para o Estúdio C. Mas brincadeiras à parte, agora são 11 horas e 31 minutos. Tem momento de informação, Cristãos pelo Mundo, com a jornalista Cristine Luiz, aqui na Rádio Deus e Amor. Bom dia para você, meia hora para a oração do meio-dia.
2: 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Crescimento evangélico redefine mapa religioso no México. O cenário religioso mexicano passa por uma reconfiguração bem relevante. Aí na última década, marcada pelo crescimento consistente das igrejas evangélicas e pelo enfraquecimento gradual da Igreja Católica. O movimento ele revela mudanças no perfil da fé da população e indica uma nova dinâmica no campo religioso no México. O levantamento divulgado com base em registros da Secretaria de Gobernación mostra que nos últimos 10 anos foram apresentados 1.873 pedidos para reconhecimento como associação religiosa. E desse total, cerca de 69% partiram de grupos evangélicos, enquanto pouco mais de 24% vieram de organizações ligadas ao catolicismo. Atualmente, o país contabiliza mais de 10 mil associações religiosas já formalizadas, sendo a maioria composta por denominações cristãs não católicas. A presença dessas organizações se concentra especialmente em estados como Veracruz, Estado do México e Nuevo León, evidenciando a capilaridade do crescimento evangélico em diferentes regiões. Os espaços de cultos evangélicos continuam a crescer, ainda que muitos funcionem de forma adaptada. O quadro reforça uma tendência, digamos, de diversificação religiosa e levanta debate sobre o futuro das tradições históricas naquele país. O impacto das missões na sociedade moderna. As missões têm desempenhado um papel fundamental na transformação da sociedade ao longo da história, seja no campo religioso, educacional ou social. O trabalho missionário tem sido um catalisador para mudanças relevantes em comunidades ao redor do planeta. As missões foram essenciais na expansão da educação, principalmente em regiões onde o acesso ao ensino era muito limitado. Aqui no Brasil, por exemplo, algumas instituições são frutos do trabalho missionário. Essas iniciativas possibilitaram que milhares de pessoas tivessem acesso à educação, contribuindo para o desenvolvimento social e econômico do país. Além disso, missões humanitárias têm trabalhado para reduzir a pobreza, fornecer assistência médica e melhorar as condições de vida em comunidades carentes. Muitos missionários, ao trabalharem em diferentes regiões do mundo, ajudaram a preservar e a documentar culturas locais. A tradução de livros e textos sagrados para línguas nativas é o que permite a disseminação do conhecimento, garantindo que várias comunidades mundo afora mantenham as suas tradições e suas histórias. Muitas pessoas que foram impactadas pelo trabalho missionário tornaram-se líderes em suas comunidades, promovendo mudanças e inspirando outras pessoas a seguirem pelo mesmo caminho. Esse efeito multiplicador faz com que o impacto missionário seja sentido por gerações. As missões, ao longo da história, desempenharam, de fato, um papel muito importante na construção de uma sociedade mais justa, educada, solidária e com muito mais acessibilidade.
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4: Meu nome é Patrícia, moro em São Gonçalo, Niterói, aqui no Rio de Janeiro. Gostaria de estar testificando o poder de Deus quando Ele me trouxe a salvação, me resgatando das garras do diabo. Já estava desenganada pelos médicos, oprimida, perturbada, tomando medicações fortíssimas para depressão. Mas o Senhor me trouxe a paz, me trouxe a salvação. Tinha uma ferida no útero e Jesus tirou através da revelação do Espírito Santo com a mão, aquela ferida que já vinha fazendo tratamento há 3 anos e nada curava. Também fui curada do câncer no seio, também através da revelação do Espírito Santo. Aprendi a orar, aprendi a ler a Bíblia para a glória do nome santo do Senhor. E hoje eu vivo, não mais eu, mas Cristo vive em mim.
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5: A oração, ela é uma força geradora que mantém o crente em pé. Quando Deus disse, Jeremias, clama-me e eu te responderei. Anunciar-te-ei coisas grandes e firmes que não sabe. Foi um momento em que Jeremias estava passando por uma grande prova. E Deus chamou a atenção de Jeremias para Jeremias clamar a Ele. Então nós sabemos que um clamor que vem do fundo da nossa alma, ele chega perante o trono de Deus e Deus nos traz a resposta. A intercessão é quando nós oramos pelo nosso próximo, sentimos a dor do nosso irmão, a dor da nossa irmã. Aí nós começamos a interceder, pedir ao Senhor em prol daquela necessidade. E nós temos orado em prol da Igreja do Cordeiro na terra. Sabemos que os dias são maus, os dias são difíceis. É necessário grupos de intercessão. É necessário que a mocidade se una conosco. As mulheres de fé, os homens de fé, temos que darmos as mãos numa só fé, num só clamor, e Deus será glorificado. Estamos orando por 64 anos da existência da igreja. O maior exemplo foi o nosso líder, saudoso missionário Davi Miranda, que incansavelmente orava pela igreja, orava pela noiva do Cordeiro. Hoje nós temos também a alegria de ter conosco todos os jovens num só propósito. A igreja em geral está de joelho dobrado, orando em prol desta causa. Mas Deus conta com você. Se una com a igreja, se una com a diretoria, e Deus será grandemente glorificado.

para você escolher em qual orar. Direto com Deus Oficial, que é a oração 24 horas, você pode já começar orando e depois continuar na oração com os nossos irmãos direto do santuário aqui da Sede Mundial e, por seguinte, obreiros de todo o Brasil e obreiros que estão ao redor da terra também orando ao vivo com você e por você. Também podes orar conosco através do canal Igreja Deus é Amor Oficial. E nesse canal os cultos são colocados ao vivo, também pela plataforma digital da Igreja Deus e Amor, que é o IPDA Play. Você pode orar à vontade com a gente, tá bom? E também aqui pela Rádio Deus e Amor, pela frequência do seu coração, Rádio Deus e Amor, programa Voz da Libertação, orando com você e por você. Quero mandar um alô especial aqui ao meu querido amigo, o presbítero Elisomar Moraes, que está nos acompanhando no Coqueiro, em Belém do Pará. Ele diz que agora está dirigindo a igreja do distrito da Terceira Rua Rural, uma sede regional da nossa Igreja Deus e Amor, e convida a todos para participarem do culto prol às instituições GVV, que acontecerá hoje à noite, a partir das 7 horas, na Igreja Pentecostal Deus e Amor, sede regional do distrito da Terceira Rua Rural. Forte abraço, presbítero Elisomar Moraes, da nossa Igreja Deus e Amor, veterano de guerra aí nas trincheiras da batalha, junto com todos os nossos obreiros, homens e mulheres de fé da Igreja Pentecostal Deus é Amor. Inclusive, eu quero deixar aqui já em rede, já que a gente está mesmo cadeia para todo o Brasil, o endereço da nossa sede estadual em Belém, Avenida Senador Lemos, 146, no bairro do Umarizal, bem no centro de Belém do Pará, cidade das Mangueiras. Agora 11 horas 44 minutos, Rádio Deus e Amor com você. Olha, atravessando fronteiras, alcançando lares em todos os lugares da nossa nação. Vilarejos, povoados, ribeirinhos, todos estão sendo alcançados por Jesus através das ondas sonoras da Rádio Frequência que acompanha a nossa programação aí na sua região e também através da internet, ipda.com.br/play. 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adquirir uma camiseta da Fundação Reviver, já pode participar desse culto, tirar uma foto, postar no Instagram e marcar as instituições de Reviver que repostarão a sua marcação ali, claro, vai fazer um engajamento anunciando as boas novas do Evangelho e também esta marca da nossa igreja que é a assistência social. 11h46, bom dia para você ligado aqui conosco na sua Rádio Deus e Amor em São Paulo e em todo o Brasil.

E está chegando. Os dias 13 e 14 serão marcantes para as nossas vidas aqui no Templo da Glória de Deus, na Avenida do Estado 4568, no bairro da Liberdade, no centro de São Paulo. Olha, a presença confirmada de toda a nossa amada diretoria, nossa irmã Irene Miranda, presidente do Conselho Deliberativo da IPDA, a irmã Débora Miranda, vice-presidente do Conselho Deliberativo, pastor Lorival de Almeida e também pastor Davi Miranda Neto, membros do Conselho Deliberativo da IPDA e também todos os diretores do Conselho Executivo, pastor Milton Almeida, o pastor Antônio Osmar, pastor Marco Magno, pastor Fabrício Beata, pastor Wilson Siqueira, pastor Jerry Bochar e também a nossa irmã Maria Josefina. Todos os obreiros, sim, obreiros, cooperadores, diáconos, presbíteros, pastores da nossa Igreja Pentecostal Deus e Amor, também estarão reunidos aqui no Templo da Glória de Deus para esta data tão importante para as nossas vidas e para a Igreja Pentecostal Deus e Amor, uma igreja de todos e para todos.

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1: Ouvintes do programa Voz da Libertação, recebam a paz do Senhor Jesus. Quem vos saúda é seu irmão em Cristo, o presbítero Marcelo Jardim. Eu quero aqui, em poucas palavras, contar o testemunho da minha conversão. Sabendo que eu aceitei a Jesus com 9 anos de idade, frequentando a igreja com a minha mãe, participei de todos os grupos, todas as atividades ligadas a todos os setores da igreja. Desde a minha mocidade, então após ter servido o Exército Brasileiro, nós nos batizamos e já estamos há 23 anos trabalhando para Jesus. E com toda certeza, passamos muitas lutas, provas, tribulações e dificuldades, mas certamente vale a pena todo o nosso sacrifício, todo o nosso empenho, todo o nosso esforço pela obra do Senhor. Certamente um dia Ele há de nos recompensar por tudo aquilo que temos feito na obra do Senhor. E eu quero dizer para você que me sinto orgulhoso em fazer parte desse ministério que tem uma obra vocacionada, onde desde os princípios, como eu, sendo uma criança, aceitei a Jesus. Então a Igreja Deus é Amor está preocupada com todas as faixas etárias da igreja, sejam jovens, velhos, crianças, mas todos têm o seu valor e todos podem trabalhar para Jesus. Então, querido ouvinte, fica esta palavra de motivação para você, que também tem o desejo, o sonho de trabalhar na obra do Senhor. Continue na sua luta, orando, buscando a presença de Deus, jejuando, porque certamente um dia também o Senhor vai realizar a obra e o chamado na sua vida. Que Deus te abençoe, fique na paz do Senhor Jesus.
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3: Parabéns para você, membro da Igreja Pentecostal Deus é Amor, pastor, diácono, presbítero, cooperador, você que ajuda, que auxilia na obra de Deus. É muito bom saber que você está em nossa companhia e também que celebrará o aniversário de 64 anos da Igreja Pentecostal Deus é Amor. Agora faltando 10 minutos para as 12 horas, agora comigo aqui, o diácono Armando Medina, na mesa técnica de áudio. Diácono Armando, o senhor que trabalhou durante muitos anos aqui com a gente na Rádio Deus é Amor, interpretando o missionário Davi Miranda, tem boas lembranças, né? Inclusive, eu queria que o senhor puxasse aquele áudio do missionário, que agora pode, né? Aqui, um momento especial com os nossos ouvintes, momento de nostalgia, momento de relembrarmos esses momentos claves, né? Da nossa Igreja Pentecostal Deus é Amor, que também para mim é muito emocionante, eu creio que vai emocionar os nossos ouvintes. É um presente da Rádio Deus é Amor para você. Estamos no quarto dia do mês de junho. Ontem a IPDA completou 64 anos e nos dias 13 e 14 estaremos reunidos aqui para celebrarmos juntos a Igreja Pentecostal Deus é Amor, na presença de Deus, este legado que precisa ser lembrado e mantido.
4: Ouça o que diz o versículo, meus irmãos. Rogo-vos, pois, irmãos, pela compaixão de Deus, que apresentei os vossos corpos em sacrifício vivo, santo e agradável a Deus, que é o vosso culto racional. Estão compreendendo, meus irmãos? É para nós apresentarmos o nosso corpo a Deus. Apresentarmos como? Através do culto de adoração ao seu nome. Através desse culto aqui que nós estamos realizando aqui nesta tarde, nós estamos apresentando nossos corpos a Deus. Isto é, aqueles que estão sendo sábios para comparecer na presença de Deus sabiamente. Porque aqueles que não sabem comparecer diante de Deus sabiamente, eles ficam aqui despercebidos. Acho que o culto está demorando demais. Aqueles que têm sabedoria para comparecer diante de Deus, eles chegam aqui, meus irmãos, e se voltam a Deus. E se volta de corpo, alma e espírito, para louvar, para clamar a Deus. Aleluia, para estar mesmo ligados com os céus. Portanto, irmãos queridos, vamos aceitar este ensinamento maravilhoso. Como apresentar os nossos corpos a Deus, vindo para a igreja. É aqui na hora do culto que aqui estamos, cantando, batendo palmas, orando a Deus, ouvindo a sua palavra. Então nós estamos aqui prestando um culto de adoração a Deus. Isso é aqueles que estão voltados para Deus. Mas aqueles irmãos, como já disse, que não fazem caso da palavra de Deus, não dão crédito à pregação. Ele quer contar seu problema para o seu irmão que está ao lado, que contar o problema para a sua irmã que está ao lado. Então ele fica despercebido e fica apenas assistindo o culto e não prestando um culto a Deus. Mas o texto sagrado está recomendando-nos apresentar os nossos corpos em sacrifício vivo, santo e agradável a Deus, que é o nosso culto racional. Portanto, irmãos queridos, há uma necessidade de nós voltarmos para Deus cada vez que aqui estamos na igreja. É necessário estarmos voltados mesmo com sinceridade, com fidelidade, meus queridos irmãos, para que Deus conceda-nos a sua graça, a sua bênção e a vitória. Porque que na hora do culto aqui muitos irmãos, às vezes, estão até se derretendo com a graça de Deus, sentindo fortemente a presença do Espírito Santo, alguns falando línguas estranhas, outros até derramando lágrimas de emoções. É porque estão prestando um culto a Deus. E quando estamos prestando culto a Deus, nós estamos ligados com o Senhor Jesus Cristo. Estamos em inteiro contato com Deus, nosso Pai. E aí a nossa vida, aleluia, começa a mudar. A nossa vida começa a se transformar. E nós passamos a sentir uma grande diferença em nossas vidas, em nossos corações. Deus voltou a curar de vida.
3: Ele livrou minha alma da ruína. Momento de saudade aqui na Rádio Deus e Amor. Nostalgia. Nosso líder fundador, saudoso missionário Davi Miranda. Parabéns a você, Deus e Amoriano. E com esse belo louvor na voz ungida do servo de Deus, a gente vai ficando por aqui. Agradecendo a sua companhia desde as 7h30 da manhã até agora, 11h55. Seu irmão em Cristo, Diácono Natiel Reis. Trabalhos técnicos Lucas Ione e também Diácono Armando Medina. Até São Paulo, olha, a gente volta, hein? Participe aí, interaja. Daqui a pouco tem oração no meio-dia com o presbítero Alan Feitosa no canal oficial da Igreja Deus e Amor no YouTube, também Direto com Deus Oficial e pelo PDA Play, que é a plataforma digital da nossa igreja. Deus abençoe sua vida, toda a nossa audiência. Um forte abraço na paz do Senhor Jesus. São Paulo, Brasil, até a próxima oportunidade, se assim Deus nos permitir.

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0: Chega por aqui, meu querido esposo, meu companheiro de todos os dias no programa. Não está chegando atrasado, porque você estava numa ótima situação, vamos dizer assim, porque estava preparando algumas matérias importantes para nós, né, Lore? A paz do Senhor.
1: A paz do Senhor, queridos irmãos. Quero agradecer a todos vocês que estão aí do outro lado, não é? Eu diria, prestigiando essa programação. Você é o motivo de estarmos aqui, levando coisas boas para o vosso coração. Fique aqui, aqui é a sobremesa do Rádio Evangélico para você.
0: Vamos a mais um louvor, Sigo em Frente. É uma mensagem bonita, de motivação, de fé, de coragem, para você meditar com André e Alexandre, CD que traz o título Coração Adorador. Música.

0: achei interessante a atitude de alguns policiais que durante a patrulha, né, alguns deles acabam então fazendo uma coisa interessante. Policiais evangélicos, não é? Eles distribuem alimentos, fazem orações e fornecem frutas, água, uma ação social, não é? Eu acho que isso aproxima muito, assim, a polícia do cidadão.
1: Da sociedade, né?
0: Porque eu não sei se você pensa como eu, mas em muitos casos, né? Nós temos medo da polícia em muitos casos.
1: E ela tem como objetivo, o principal foco e alvo do policial é cuidar e proteger a população.
0: Não é?
1: Então, quando faz isso, faz jus àquilo para que eles foram formados, né? Servir e cuidar e proteger a sociedade, né?
0: Então, esses policiais, eles realmente fizeram um bom trabalho, né? E aqui, já vi várias vezes também, policiais ajudando pessoas com cadeiras de rodas e tal. Então, acho que o trabalho do policial é um trabalho que é interessante, é um trabalho, na minha opinião, mal pago e muitíssimo perigoso. Então, às vezes, acontece que o policial, ele tem que se defender, não é? Mas, infelizmente, existem muitos policiais que são muito agressivos, o que acaba tornando, assim, criando uma certa barreira, né? As pessoas passam a ter medo, né? Mas existem muitos policiais também que são bons policiais e...
1: Bom caráter.
0: Que são policiais totalmente agradáveis, não é? Então, aqui no Brasil, já vi isso acontecer, muito interessante, e também policiais, né, que em outros países fazem esse trabalho, que é um trabalho bonito, né, um trabalho interessante. Então, são iniciativas que eu acredito que remetem as pessoas a terem mais confiança e um pouquinho mais, né, já que a polícia está para servir e proteger. Eu acho que a população, a sociedade, deveria não ter medo da polícia de jeito nenhum, não é? Então, uma iniciativa muito boa, realmente, e que coisa tremenda. E também, Débora, aconteceu, né, esse vendaval aqui no estado de São Paulo.
1: Teve em Campinas, né?
0: Na região de Jarinu, Campinas, eles falam que foi um tipo de uma explosão, né?
1: Uma microexplosão, né?
0: Uma microexplosão e tal. E, infelizmente, né, aqui no interior de São Paulo, havia um grupo orando e o teto da igreja desabou e algumas pessoas ficaram feridas. Até aí eu acho que é totalmente normal, né? Aconteceu uma catástrofe natural como essa. É claro que 20 pessoas que estavam naquela vigília, algumas pessoas ficaram feridas, é claro, né? E uma pessoa, também uma mulher de aproximadamente 40 anos, acabou sendo atingida por um raio quando ela se abrigava. Isso já não é questão da igreja, mas em um ponto de ônibus, e essa veio a falecer. Então, a gente, primeiramente, pede às pessoas que tomem cuidado com raios. O Brasil é um país campeão de raios. Já falamos aqui e a gente volta a falar. E, assim, me causa estranheza a forma de comentário das pessoas. A gente tem que tomar cuidado, né? Porque nem tudo porque às vezes acontece, por exemplo, pegou fogo lá na boate, lá em Santa Maria. Aí as pessoas já vêm, não, porque foi a mão de Deus, foi o castigo de Deus. E um rapaz se achou no direito de falar, e agora? Caiu o teto da igreja, o pessoal estava orando. O que que aconteceu? Foi castigo de Deus? Então, a questão é, as pessoas devem sempre tomar cuidado com as suas palavras, não é?
1: Nem
0: tudo é castigo de Deus,
1: né?
0: Não é? E é claro, e às vezes se usa muito, por exemplo, aconteceu quando a barragem lá de Minas Gerais, lá de Mariana, rompeu-se, uma denominação evangélica que tinha uma igreja no determinado local, a lama não chegou até lá, e as pessoas, não, é um milagre de Deus e tal, tal, tal. E, na realidade, ouvintes, a gente tem que tomar cuidado, avaliar, porque existem coisas que acontecem, porque tem que acontecer, algumas acontecem e contribuem para o bem daqueles que amam a Deus, e não se esqueçam de Jesus, uma vez, falando a algumas pessoas, o Senhor, o Senhor viu, lá, estavam construindo lá a torre, caiu, morreram, pois é, e eles estavam se achando assim, tipo, não, porque eram pecadores. E Jesus falou, olha, se vocês não se arrependerem, de igual modo perecerão. Ou seja, é uma coisa que está sujeita a acontecer a todos, não é? E aconteceu. Quando acontece uma coisa boa, não é? Nós podemos exaltar o nome do Senhor. Agora, quando acontece uma coisa ruim, necessariamente temos que atribuir a Deus?
1: Claro que não.
0: Não é? Então, assim, é uma coisa que acho que a gente poderia não julgar com tanta rapidez certas coisas que acontecem. Porque crentes morrem de acidente de carro também, acontece cair telhado de igreja, acontece, porque isso acaba criando uma rixa, Débora, é uma rixa, é isso que eu quero falar. Uma rixa de pessoas que acabam comprometendo situações que não tem por que serem comprometidas, a questões espirituais que não vão levar a lugar nenhum. Desastres acontecem para todas as pessoas. É só você se lembrar de homens de Deus que foram também para as arenas, alguns foram degolados, e homens de Deus que foram livres. Ora, Deus faz o que Ele quer fazer, do tempo que Ele quer fazer, com quem Ele quiser fazer. E ao mesmo tempo que coisas podem acontecer de forma que eu diria que Deus não tem uma interferência, eu diria, por aquilo lá acontecer necessariamente, né? Então, assim, eu até não consegui explicar, na minha opinião, direito o que eu queria explicar. Eu tenho na minha mente, né? Às vezes nós tomamos cuidado. O que eu quero dizer, aconteceu um acidente, morreu um ator, um artista. Ah, morreu de carro o cantor que cantava música A, B, C ou D. Imediatamente aparece um grupinho. Porque cantava para Satanás, porque... Então é isso que eu quero dizer, a gente toma cuidado com a língua, né? Não se precipitar no falar.
1: É melhor a gente
0: mais ouvir. Entender melhor agora, né?
1: Mais ouvir do que falar. Atenção, atenção, neste momento nós vamos dar espaços para os prefixos e já voltamos com o MC para você.
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Eu quero lembrar vocês que nós estamos no ano do aniversário da nossa igreja. Estou muito feliz de poder fazer parte desta história. Você também que é membro, você que um dia passou por aqui ou em uma das nossas igrejas, você faz parte desta história. Você que sempre está nos visitando, também faz parte desta história. E nós vamos celebrar ao Senhor por mais um ano de fundação da Igreja Deus de Amor e do programa A Voz da Libertação. E como tem passado rápido, como tem passado rápido os dias, né? Os dias passam que a gente nem vê, né? Estamos aí completando 64 anos e eu quero estar aqui. Você também precisa estar aqui. Venha celebrar ao Senhor o quanto você tem recebido de bênçãos, o quanto o Senhor tem te sustentado, não é? Você tem participado dos nossos cultos, tem sido abençoado você e a sua família. Venha estar conosco. Serão 2 dias de festas, 13 e 14 de junho. Dia 13 nós teremos de manhã o culto, onde eu estarei pregando a palavra de Deus, louvando ao Senhor e orando com todas as mulheres de fé, na palestra com mulheres de fé aqui no Auditório Renascense, das 10 às 11h30. 1h30 estaremos reunidas em oração, estaremos em consagração. Nós queremos convocar a todas as mulheres que estejam em consagração neste dia 13, no sábado. Então, de manhã, das 10 às 11h30. Depois, das 2 às 6, teremos aqui no lounge, Garagem Cristã, estarão falando sobre música, teremos várias palestras sobre música, estaremos ouvindo os cantores do Garagem Cristã. Depois, das 7 às 9, culto Jovem Regenere e Expansão juntos. Culto de Expansão Jovem e do Regenere no Auditório Renascense. No domingo, de manhã, culto de oração, onde a irmã Lorena vai estar lançando o Ministério de Intercessão Global. É um novo ministério que nós estamos lançando agora, onde todas as igrejas estarão orando por um único tema, naquele mês, naquela semana, naquela festividade, naquela campanha. Então teremos este ministério, ou seja, tem uma continuidade agora com um novo nome, né? Teremos esta, vamos dizer assim, este novo ministério, Ministério de Intercessão Global, domingo de manhã, das 9 às 10h30, com a irmã Lorena. Das 10h30 às 11h30, teremos ordenação de diáconos, presbíteros e pastores, também no Auditório Renascense. E, finalmente, às 14 horas, o culto celebrativo dos 64 anos no Templo 1, onde teremos a participação da diretoria, de todos os cantores. Enfim, todos nós estaremos reunidos neste grande evento dos 64 anos da nossa querida Igreja Pentecostal Deus de Amor. Não faltem, estamos aguardando você, seus convidados e também sua família.

0: E eu quero aqui anunciar que nós estamos com um novo canal infantil. É um sonho realizado da minha parte, né? Que eu estou contando histórias desde 1986, faz aí 40 anos que eu sonhava por ter esse canal, ou um meio de nós alcançarmos as crianças a qualquer hora, né? 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E a cada mês, preparando novas histórias bíblicas para nós gravarmos e apresentarmos no canal. Temos atividades bíblicas para as crianças também passarem o seu tempo, não em jogos que incentive a violência, a morte. 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
0: Além das tempestades, vamos ouvir Caterine canta do CD Abrace o Reino.

0: Lucilene, daqui de Santos. Gosto muito de ouvir a programação de vocês, estou muito feliz. Né, umas mensagens que edificam todos os dias a nossa vida, para edificação do lar e a família. Estou muito feliz por estar ouvindo vocês todos os dias, amém?
1: Eu quero dizer para todos vocês que sou um ouvinte fiel. Eu escuto o programa de vocês há muitos anos, desde 97 eu escuto esse programa de vocês. Sou muito feliz, tenho aprendido muitas coisas com esse programa. Sou aqui de Goiânia, município de Aparecida de Goiânia. E lembrando que eu me chamo Lindaí da Costa Morim e congrego aqui na Deus e Amor, aqui em Aparecida de Goiânia.
2: Aqui quem fala é Davi, de Ouro Verde, de Minas, estado de Minas Gerais. Moro numa comunidade rural, também sou ouvinte do programa Mensagens Cantadas há mais de 20 anos e gosto muito desse programa. Tem sido um culto diário em meu lar e serve para edificação espiritual de todos nós.
3: Aqui quem fala é Ana Sara, de Pelotas, Rio Grande do Sul. Estou sempre ouvindo o programa Mensagens Cantadas, que tem sido uma bênção em meu lar. Que Deus abençoe as nossas vidas.
4: Muito obrigada a todos vocês que estão mandando o seu recadinho, a sua mensagem de voz aqui para o nosso WhatsApp. Mande a sua mensagem também para 98292-3392. DDD 11 98292-3392 e desde já o nosso agradecimento.
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4: Um tema que eu queria falar aqui no Momento da Família de hoje é um tema que eu nunca falei e que eu achei tão interessante, de como nós podemos ensinar os nossos filhos a serem organizados nas suas coisas. Vocês conhecem aquele velho ditado que diz: a disciplina é uma qualidade divina? Se ao menos os nossos filhos pudessem gravar isso em suas mentes, seria maravilhoso. Vejam que a incrível bagunça que às vezes alguns filhos deixam para trás é uma prova real de que valores como limpeza e organização não são naturais do ser humano, mas conceitos a serem aprendidos. Não é verdade? Olha, ouvintes, a única maneira de nós ensinarmos os nossos filhos esses valores de organização e limpeza é pelo bom exemplo. É uma educação persistente, de todos os dias nós estamos falando a mesma coisa. Agora, felizmente, graças a Deus, por serem qualidades que podem ser aprendidas, a limpeza e a organização podem ser assimiladas como bons hábitos que substituem os maus que nós costumamos ter. Mas a grande questão é: como, irmã Débora, como nós podemos fazer com que isso seja aprendido? Primeiro, a resposta se encontra na habilidade de você saber explicar ao filho como fazer, aquela habilidade de comunicar-se com o filho. Os seus objetivos para o seu filho precisam ser transmitidos de maneira clara. A criança precisa entender na linguagem dela o objetivo daquilo que você está ensinando. E o objetivo principal que seu filho precisa aprender a esse respeito é como se tornar uma pessoa disciplinada, ou seja, ela tem determinação sempre e sempre faz aquilo metodicamente, como você ensinou todos os dias. A criança precisa saber que o maior desejo dos pais é que ela se torne um indivíduo responsável. Se ela não entender o objetivo do autocontrole, o seu esforço vai ser praticamente frustrado, né? Aquele esforço seu para moldar os hábitos dela serão sempre frustrados. Mas se seu filho assimilar essa noção de responsabilidade, você não vai precisar se esforçar tanto. E os hábitos saudáveis vão permanecer com ela até a vida adulta. Saibam que nós temos de ensinar na idade infantil as coisas. A Bíblia diz: ensina o menino. Vamos lá, lembrando sempre de que a maior parte da comunicação que você estabelece com seu filho é não verbal. E vou repetir essa frase para você, preste atenção. A maior parte da comunicação que você estabelece com seu filho não é falando, e sim com atitudes. Eu começo destacando algumas formas de ensinar a importância da limpeza e da organização. Você quer um adulto organizado? Você quer um filho adulto limpo, disciplinado? Comece agora. E eu quero fazer aqui uma autoanálise juntamente com você, pai e mãe. Você vai fazer uma pergunta agora. Existe algum comportamento que espero que meu filho tenha e que eu mesmo não esteja dando um bom exemplo? Deixo minhas coisas jogadas pela casa? Quando faço o almoço, fica tudo desorganizado? É espumadeira de um lado, é panela suja em cima da pia, o pano de prato está lá na copa. Outra pergunta. Quando faço alguma sujeira, eu a limpo? Terceira pergunta. Considero-me uma pessoa desleixada? Vejam, são perguntas que temos de fazer primeiramente a nós, porque, como eu falei, a maior comunicação que nós estabelecemos com os nossos filhos é não verbal, é pela atitude. Outra pergunta. O nível de organização que espero de meu filho é apropriado para a idade dele? Esperar que uma criança se comporte como um adulto quase nunca dá certo. Vamos ser reais nisso aqui, né? Olha, crianças, vocês têm de fazer o que a mamãe falou. Mas será que você está fazendo aquilo que você está falando? Vamos lá. Evite a síndrome do sargento. O que é isso? Você conhece aquele tipo de... aquele estereótipo do sargento durão, que dá suas ordens gritando para os pobres soldados? Por que o soldado obedece? Ele obedece porque tem medo. Mas o que o soldado vai dizer quando chegar lá no alojamento? Ele vai falar o que do sargento? Nada muito bom, né? A aplicação no relacionamento entre pai e filho é óbvia. O pai é muito mais eficiente quando consegue motivar o filho com algo que não provoque medo. Entenderam isso? Nós vamos ouvir mais um hino, depois eu vou trazer mais alguns exemplos de como trazer e fazer com que dentro do seu filho seja estimulado a organização e a limpeza. Vamos ao hino, a grande ceia com Ivan do CD Jubileu de Ouro, e depois eu volto já com mais alguns exemplos, prosseguindo ainda no momento da família. Ouçamos! 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

mensagem bonita, nós ouvimos na voz do Ivan Luiz. 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Mensagens Cantadas é o seu programa que você está ouvindo neste momento. Dando prosseguimento ao quadro Momento da Família, eu trago aqui algumas maneiras, algumas formas de ensinar a importância da limpeza e da organização aos nossos filhos. Você, pai e mãe, pode substituir as ordens e comandos que vocês trazem ao filho por opções. Por exemplo, filho, o que você prefere? Arrumar o quarto ou ficar sem o computador esta noite? Desta forma, você está jogando a responsabilidade para a criança decidir. Se ela preferir não arrumar o quarto, ela estará tomando uma decisão consciente de que perderá o privilégio de ter o computador naquela noite. Porque esse tipo de situação desencadeia um processo de tomada de decisão baseado na responsabilidade. E essa é a melhor coisa que se pode ensinar. Outra dica. Você, pai e mãe, seja gentil com seu filho, mas firme ao mesmo tempo, sem gritaria, sem ser bravo, mas seja firme. Se a bronca geralmente acompanha sempre as suas ordens, seu filho vai aprender a não atender você até sentir que você está prestes a explodir. Entenderam? Então fale gentilmente, mas firme. Agora, se os seus pedidos encontrarem resistência na parte do seu filho, é claro que isso é normal, não se surpreenda. Mostre calmamente que você está falando sério e que não adianta discutir. Por exemplo, João, gostaria que você arrumasse a cozinha antes que sua mãe chegasse em casa. Mas pai, eu quero sair. Você vai falar com calma. Tudo bem, filho, eu sei que você gostaria de estar com seus amigos agora. E poderá ir assim que você terminar de arrumar a cozinha. Veja lá, o detergente já está no gabinete embaixo da pia. Vocês viram? Neste exemplo, o pai não foi tomado pela síndrome do sargento. É, você tem que arrumar. Se você não arrumar, você vai apanhar. Não. Ele reconhece, aquele pai reconhece que o filho tem vontade de estar com os seus amigos naquele momento. Mas o pai permanece firme em sua ordem. Então as crianças obedecem e vão obedecer se souberem que não vai adiantar em nada implorar. Nessa altura, o controle da situação depende apenas da paciência do pai e da mãe. Numa próxima oportunidade, vamos dar mais exemplos de como você trazer ao filho noções de limpeza e organização.

0: nós vamos falar sobre o perdão, né? O perdão. Ah, dizem que quem não perdoa é o que fica doente, né?
1: Você acredita que uma irmã escreveu sobre isso para mim?
0: É.
1: Ela falou assim: eu não consigo perdoar. E eu tô muito aflita. Eu falei: acho que o veneno tá mais para você do que pro outro.
0: Pois é. É, então, assim, ouvinte, o perdão é uma coisa que nós temos que doar aos outros. Porque se nós não doarmos, os prejudicados seremos nós mesmos.
1: Isso que eu escrevi para ela.
0: É. E a Bíblia Sagrada fala claramente, de uma forma, vou fazer uma tradução bem contemporânea: se nós não perdoarmos os que nos ofendem, Deus também não nos perdoará.
1: E dá aquela aflição mesmo, angústia vem no coração, né?
0: E estou falando até da questão da eliminação, né? Por eliminação, quem não perdoa acaba perdendo o seu perdão. Então é preciso perdoar.
1: É uma mão de duas, quer dizer, um caminho, uma estrada de duas mãos, né?
0: Quando você perdoa, você se sente bem. Quando você perdoa, quando a pessoa vem para você e fala: oh, você me perdoa, você fala: não, não tô com vontade de perdoar, não.
1: É. Que a forte pessoa... isso aí.
0: Pois é, a pessoa que veio pedir perdão, de alguma forma, Débora, ela se humilha, tudo, né? Uhum. A pessoa chega e eu errei, acho que eu fiz um... Ah, não sei, não vou perdoar agora, não.
1: Meu Deus.
0: Então, a pessoa que pediu perdão, de alguma maneira, ela se sente bem.
1: É, porque aliviou aquilo que estava pesado no coração, né?
0: E quem não perdoa fica ali, armazenando
1: Exatamente.
0: Coisas ruins, toxinas, e o pecado de não ter perdoado. E também sabendo que se ela chegar, acabou de não perdoar, aí de repente ela chega: meu Deus, perdoa os meus pecados. É, tempo perdido, para de bobagem, né?
1: É verdade.
0: Não adianta. Então, Débora, tudo isso é muito importante, perdoar as pessoas. E também um estudo acaba afirmando que perdoar faz bem à saúde.
1: Mas é claro, né? Eu acho que totalmente físico e espiritual, né? Você falou do espiritual,
0: exato,
1: mas
0: exato, falei do espiritual,
1: né?
0: Agora eu vou entrar no físico.
1: Exatamente.
0: A pessoa que perdoa, ela impede os malefícios do estresse na saúde mental e física. Porque o espiritual nós já falamos.
1: Imagine guardar aquela amargura no coração, né? Vai
0: então,
1: pesando fisicamente, na mente, enfim, todo o corpo, né?
0: Foi um estudo realizado por pesquisadores da Luther College, lá na Califórnia, uma universidade. Perdoar faz bem à saúde e protege as pessoas do estresse. Os pesquisadores questionaram crianças, acho que não sei vejo por que pesquisar tanto criança, mas jovens e adultos, e avaliaram os níveis de estresse durante a vida, a tendência para perdoar e a saúde física e mental de cada um, de quem perdoa e quem não perdoa. E eles identificaram que as pessoas que perdoam são pessoas melhores na questão do estresse, problemas físicos e mentais, são pessoas mais saudáveis. Faz bem à saúde, foi a conclusão desse pessoal. E não precisava nem dessa pesquisa, né? Porque é claro que a Bíblia Sagrada nos mostra que realmente quem perdoa também será perdoado, e perdoar faz bem. Não perdoa, ouvinte, perdoa. Eu, às vezes, vejo, devo casar, faz 20 anos que eu não falo com a minha tia.
1: Eu vi essa semana isso, uma pessoa falar: minha mãe não fala há 20 anos com a filha dela. 20 anos!
0: Então, o perdão elimina essa conexão entre o estresse e a doença mental. Então, olha, vocês devem perdoar, é bíblico, não é? A palavra de Deus nos ensina a perdoar. E agora, também a ciência, através de estudos, confirma que perdoar faz bem à saúde. No caso aqui, a saúde física e mental, e nós já falamos que principalmente para a saúde espiritual. Essa pesquisa foi publicada no jornal científico Psychology Journal of Health, o jornal de saúde e psicologia, e também foi citado na revista americana Time e também na revista brasileira Veja, tá bom? Então veja na Veja, se você quiser ver.

Quero falar de um Deus. Nós vamos com Débora CD ao vivo, volume 3. Louve e adora Vitória, não é? Olha, ouvinte, vamos ouvir esse bonito hino, que é um lançamento da gravadora Voz da Libertação, e voltamos já já com mais hinos no nosso programa. 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
1: Hoje leio a carta de Viviane Rodrigues, que nos escreve da cidade Nova Independência, estado de São Paulo. E assim ela começa contando a história de vida para o quadro Minha Vida no Passado.

saudar os apresentadores deste programa, Débora e Lorival de Almeida, na paz gloriosa de Cristo. É com muita satisfação que compartilho com todos, com toda esta audiência, a história de vida do passado do meu esposo. Eu já era serva de Deus e ele não servia ao Senhor. E um dia eu estava ouvindo este programa, ao qual participo agora com esta carta. E nele passava, no quadro Minha Vida no Passado, uma história muito linda, a qual me tocou muito no fundo da minha alma. E naquele exato momento, eu fiz um voto.

o que Deus havia feito, o que Deus haveria de fazer, pois eu tinha essa certeza e fé, para que outras pessoas pudessem ser tocadas como eu era naquele momento. Cara irmã Débora, quando conheci o meu esposo, ele estava afastado da presença de Deus. E eu me mudei para a cidade Nova Independência. E lá eu não conhecia ninguém. E não quis procurar o meu ministério, então fiquei meio que parada na fé, me estacionei e fui me desfalecendo na oração, no buscar a Deus, pois eu não tinha nenhuma igreja do meu ministério, o qual eu servia naquela época, naquela nova cidade onde eu estava morando com meu esposo. Claro que nós temos problemas, sendo servos de Deus ou não. A diferença é que quando temos problemas, temos Deus em nossa vida para nos ajudar. Meu esposo já morava nesta cidade, Nova Independência. Ele havia se separado há algum tempo com a pessoa em que ele vivia. Ele não era casado civilmente, então achou muita facilidade se separarem. E meu esposo, ele tinha vendido tudo o que tinha para pagar um sítio que ele havia comprado. Claro que assim, eu posso dizer que nós estávamos no zero financeiramente. Começamos do zero, com aquela casa no sítio, com a nossa coragem, vamos dizer assim, começamos a nossa vida de casados. Claro, de amigados. Que luta estávamos passando. Caros ouvintes, havia dias que procurávamos 10 centavos em casa e não tínhamos. E o meu esposo disse, vou fazer o seguinte, já que eu não tenho como trabalhar aqui no nosso sítio, na nossa casa, eu vou procurar um bico aí por fora. Mas aqui também, nessa cidade, o serviço era difícil. A maioria das pessoas trabalha em usina de cana-de-açúcar. E é claro que tem aquela safra, aquela colheita. E quando ela se acaba, os motoristas que puxam cana, eles ficam desempregados. E é claro que eles trabalham bastante, guardam, para que quando a safra acabe, eles tenham guardado alguma coisa. Irmã Débora, começamos nessa luta, meu marido trabalhando, puxando cana aqui, entregando ali. E assim foi. Eu me lembro exatamente que isso durou mais ou menos 2 anos. E é claro que a gente ia levando como podíamos, né? A gente pagava uma conta ali, comprava um pouquinho de comida aqui, ficavam outras contas para trás e assim íamos levando, negociando aqui, negociando ali. E um dia eu falei para o meu esposo, olha, você me conheceu como crente e eu preciso buscar uma igreja evangélica aqui na cidade, já que eu não tenho a minha igreja que eu congregava. Eu preciso buscar uma igreja evangélica, eu preciso buscar a Deus, eu não posso ficar na situação em que me encontro atualmente. E assim, irmã Débora, eu fui atrás de uma igreja. E a igreja em que eu encontrei foi a Igreja Pentecostal Deus é Amor. Ah, eu fiquei tão feliz que eu havia encontrado uma igreja evangélica e, acima de tudo, pentecostal. E ali nos sentamos e a palavra do Senhor falou fortemente comigo. Não somente comigo, mas o que me surpreendeu naquele momento, irmã Débora, que eu fiquei de boca aberta foi que no momento do apelo, na primeira vez em que meu esposo havia entrado numa igreja, naquela noite, que foi naquele dia, ele aceitou Jesus como seu.

Ovadu. Mas eu fiquei ali, sentada. Permaneci sentada, não tendo coragem de me levantar e me reconciliar com Deus. Voltei para minha casa, sabe, com vergonha de mostrar às pessoas que ali estavam, que eu nem conhecia, que eu estava distante. Demorei uns dias, mas acabei me unindo ao ministério da Igreja Deus é Amor. Irmã Débora, sabemos que como cristãos devemos dar bons exemplos, dar bom testemunho. Então eu conversei com meu esposo e assim resolvemos fazer um concerto com Deus. Entregaríamos 10% de todas as nossas coisas que recebíamos, daríamos o nosso dízimo ao Senhor para a manutenção da casa de Deus. Irmã Débora, algo maravilhoso começou a acontecer em nossa vida financeira. Vocês podem nem acreditar que pela fé começamos a devolver o dízimo de tudo que ganhávamos. De repente estamos conseguindo quitar todas as nossas dívidas. Ah, e a nossa caminhada com o Senhor começou a ser maravilhosa. É claro que havíamos provas. Deus nos provava, provava a nossa fé. E às vezes tínhamos dificuldades aqui e ali, mas nunca faltava. E realmente nós tínhamos de confiar que Deus estava no controle da nossa vida. Afinal de contas, Ele era agora o Senhor delas, das nossas vidas. E jamais duvidávamos disso. As provações do dia a dia nos faziam ficar mais e mais perto de Deus. Elas serviam para nós buscarmos mais a face do nosso Deus. Eu quero dizer, amado ouvinte, que o meu esposo me surpreendeu de tal maneira que eu via ele cada dia mais fortalecido e me buscando e me puxando para oração. Me levando à igreja, eu via nele aquela fé forte, aquela fé não fingida, aquela fé fortalecida. Ah, como eu me alegrava disso. Eu glorificava o Senhor, mesmo passando por dificuldades. Nós víamos em nossos corações, sentíamos em nós aquela fé viva que nos levava adiante. E certo dia estávamos na igreja, eu me lembro, que o pastor olhou para mim e para meu esposo e disse: olha, vocês podem cumprir o seu voto, que a bênção do Senhor já está chegando em vossas mãos. Ah, que coisa maravilhosa! Naquele momento nós choramos e vimos que Deus estava fazendo a virada na nossa vida. A virada na parte espiritual, na parte familiar, na parte financeira, Deus começou a modificar todas as áreas da nossa vida. E eu comecei a alcançar muitas vitórias, através das campanhas de orações, como nós buscávamos a Deus. E você que está agora nos ouvindo, eu quero dizer para você o quão importante é nós estarmos na presença de Deus em oração. Não somente pedindo, não faça da sua oração um mercado de pedir, pedir e pedir, mas de agradecer, mesmo antes de ter recebido esta vitória que você tanto precisa. Deus sabe a hora exata de te conceder aquilo que tanto almeja o seu coração. E busque a Deus. Encontrou uma dificuldade, dobre os joelhos naquele mesmo instante. Se não puder, aonde você estiver, talvez no ônibus, no trabalho, apenas em pensamento, diga: Senhor, faça-se a Tua vontade. Faça-se a Tua vontade na minha vida. E foi assim que nós fomos de vitória em vitória, de prova em prova e de bênção em bênçãos. Irmã
Irmã Débora, esta é a história de conversão do meu esposo, que ao mesmo tempo ele acabou que me trazendo novamente para os caminhos do Senhor. A gente não gosta de falar muito que a gente está desviada ou afastada. Eu me enfraqueci, na verdade, por não congregar. Eu creio que essa história está trazendo uma lição de vida para muitas pessoas que acham que congregar não vale a pena, que não é necessário congregar. A experiência própria na minha vida. A gente vai deixando passar uma semana sem congregar. Não, semana que vem eu vou, de repente você já está um pouco mais fraco, porque não se alimentou aqueles dias, e Satanás vai te levando e você não percebe, e as coisas materiais vão tomando conta daquela parte em que a gente dedicava para estar na casa de Deus. Eu sei que estou falando com muitos ouvintes que deixaram de congregar, achando não necessário ir na igreja todas as semanas, ou, ah, eu vou semana que vem, eu vou mês que vem. Olha, este é um engodo grande que Satanás está usando. É uma ferramenta poderosa e muito eficiente que Satanás está usando nestes dias. Não é necessário congregar. Não precisa ir na igreja. Não precisa orar todos os dias. Não, ouvinte, a oração para a gente é um alimento, a palavra de Deus é um alimento. Não entre nesta conversa do inimigo que você pode congregar em casa. Não, a necessidade de estar em comunhão com os outros membros do corpo de Cristo, ela é necessária. Volte-se para Deus agora. Confesse a Ele a sua fraqueza, que você caiu, mas Ele pode te levantar, Ele pode te fortalecer agora. Receba este testemunho como alerta de Deus para a sua vida. Não deixe de congregar. Eu deixei, relaxei, não voltei mais a pensar nisso, mas teve um dia que eu precisei do meu Deus, eu precisei da força do Senhor para retomar o caminho e seguir adiante. Hoje estou na presença de Deus juntamente com meu marido. Nós fizemos um concerto com Deus da nossa vida, nos casamos oficialmente, arrumamos a nossa vida financeira em simplesmente devotarmos a Deus, de devolvermos o dízimo, o qual pertence ao Senhor, e a nossa vida prossegue. Temos lutas, sim, provações, muitas, mas o Senhor sempre está conosco. Quando clamamos por socorro, o Senhor estende a sua mão. E na hora certa, não na minha hora, mas na hora exata do Senhor, Ele vem com providência e nos ajuda. Obrigada a você que acompanhou a minha carta. Contei a conversão do meu esposo. Quero agradecer à irmã Débora, a vocês que nos acompanharam, e principalmente ao meu Deus, o qual amo de toda a minha alma, de todo o meu coração, de todo o meu entendimento. Aqui me despeço com a santa paz do Senhor Jesus e dizendo que não somente eu sirvo a Deus, mas também os meus dois filhos, que são uma bênção, pois não há outro caminho a não ser este, e é este caminho que ofereci a eles, e também seguimos com alegria. Fico feliz por lerem a minha carta. Escreve Viviane Rodrigues, da cidade Nova Independência, São Paulo.

0: Senhor, meu Deus, obrigada, Senhor. Lemos aqui um testemunho, uma carta, uma história. E eu sei que muitas vidas foram alcançadas através desta história. Senhor, eu sei que lições esta ouvinte passou a esta audiência que nos acompanha agora. Senhor, eu quero orar especialmente por essas pessoas que estão enfraquecidas, que acharam que por congregar em casa, tudo isso seria suficiente para seguirem o seu caminho. E hoje se encontram enfraquecidas, até derrotadas, e não conseguem se levantar. Oh, meu Deus, em Ti está a força, aleluia. Em Ti, Senhor, está a nossa força. E a nossa força é a Sua alegria. Sim, meu Deus, vem agora fortalecer esses ouvintes que estão pedindo, meu Deus, um pouquinho de forças para regressarem aos seus caminhos. Regressarem, meu Deus, à igreja, à comunhão com os irmãos. Sim, meu Deus, levanta agora este ouvinte que está caído diante, Senhor, dos problemas e estão se sentindo derrotados. Precisam retornar ao caminho da verdade, passarem pela porta estreita. Sim, Senhor, a Ti pertence a glória, o louvor, a majestade. Sim, Senhor, esses ouvintes vão Te glorificar e vão devolver a Ti toda a glória e toda a honra. Sim, meu Pai, neste momento, fortaleça aqueles que estão caídos na fé, seja o presidiário, seja agora este jovem, seja este adulto, seja esta mulher, esta família que está decaída da Tua presença. Fortaleça agora, levanta agora, e estas pessoas glorificarão o Seu nome. Senhor, alcance também aqueles que estão doentes, aqueles que estão com problemas. Senhor, somente do Senhor virá a resposta nesta situação impossível. Obrigada, Senhor. Porque o Senhor tem levantado, o Senhor tem fortalecido. E acima de tudo, nós Te louvamos pelo que o Senhor é, pelo que o Senhor tem sido e há de ser para todo sempre. Em nome de Jesus, oramos Te agradecendo. Amém, Senhor. Amém. Muito obrigada, ouvinte, por nos acompanhar todo esse tempo. E já convidando vocês para nos ouvirem amanhã em mais um programa Mensagens Cantadas. Se despede Débora Miranda e também pastor Lourival de Almeida. Até amanhã, ouvintes, com mais um programa Mensagens Cantadas. Fiquem na paz do Senhor e o nosso abraço fraternal.
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0: 3 horas e 3 minutos.
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4: Com alegria, chegamos ao seu rádio receptor e também o aplicativo Rádio Deus e Amor, com espaço Eu e Mais Um, na apresentação desta que vos saúda na paz do Senhor, Débora Miranda. Hoje nós vamos trazer um novo estudo para o novo convertido, para aquele que está caminhando, trilhando e dando os primeiros passos na sua nova vida cristã, a vida com o Senhor. Queremos falar sobre a mordomia cristã. O que seria a mordomia cristã? Né? Quais as características do bom mordomo? Será que tudo que eu possuo realmente me pertence? Vamos iniciar esse estudo também fazendo a pergunta: posso fazer o que eu quero com o que eu tenho? A vida material deve ser separada da espiritual? E o que devo fazer com os meus dons pessoais? Será que Deus está interessado em saber como gasto meu dinheiro? Quantos bens é permitido ao crente possuir? Será que somos realmente responsáveis pela administração do nosso tempo? Enfim, são muitas perguntas a serem estudadas e nós vamos fazer isto, né? A gente vê que há uma lista interminável de perguntas sobre esse tema, a mordomia cristã. E essas dúvidas não constituem privilégio dos novos convertidos, não. Eu digo que até alguns crentes mais maduros também desconhecem os princípios bíblicos da mordomia cristã. Então, vamos aproveitar este programa para tirar essas dúvidas, esclarecer esses pontos importantes sobre o tema de hoje, mordomia. Você pode perguntar: o que é mordomia? O que isso significa? E você conhece a origem da doutrina da mordomia cristã? Vamos lá, então, ao significado. Eu digo que a mordomia pode ser explicada como um objetivo divino de criar o homem, ou seja, a partir do objetivo de Deus quando Ele criou o ser humano. E nós sabemos que nós fomos criados por Deus para sermos seus mordomos. Ou seja, mas por causa do pecado, ali o homem se rebelou no jardim e recusou essa relação, esse relacionamento. E na queda do homem, ele foi arrastando toda a criação para o pecado. Então, para restaurar o homem, o ponto de partida foi a regeneração do próprio homem. Deus precisou de um novo homem para ser o mordomo, o cuidador da nova criação. Então, nós podemos dizer que a mordomia cristã começa com a salvação, quando você aceitou Jesus como seu Senhor, Salvador. Então, significou que você reconheceu a sua própria condição de um homem, de uma mulher caída, pecador, que precisava de salvação. E você, então, foi ocupando um lugar no reino de Deus. E também eu posso dizer e fazer uma correlação que quando o homem foi reconhecendo a sua própria condição de perdido, ele foi ocupando um lugar especial também na criação de Deus. Nós vemos que o homem passou a se tornar responsável diante de Deus quando ele aceitou o significado de sua queda, que ele estava naquela condição pecadora. E quando ele volta-se para Deus, ele reconhece sua condição de caído e ele então começa a ser responsável diante do Senhor pela sua própria vida e pelo resto das coisas criadas. Então nós estamos na condição de mordomo, aquele que cuida, aquele mordomo fiel, aquele que está cuidando de algo que não é dele, que não pertence a ele. Então, podemos dizer que mordomia não é aquela expressão popular dizendo, ele está na mordomia, ou seja, ele está na folga, ele está tranquilão, ele está nos bens dele, ele está sobre as coisas que ele tem e não precisa trabalhar, enfim, não é esta expressão que eu estou dizendo. A mordomia cristã é aquele que cuida de bens, de algo que não é seu. E é isso que nós estamos explicando aqui. Nós estamos nesta posição de mordomos diante de Deus. Ele tem nos dado tantas coisas, né? Nosso trabalho, nosso tempo. Quantas coisas eu poderia relacionar aqui? Mas são muitas. Eu vou começar a falar na próxima programação. Hoje fizemos uma pequena introdução sobre esse significado da mordomia cristã. Fiquem na paz do Senhor e até a próxima edição. Se despede Débora Miranda, na paz do Senhor. Nosso contato é 11 98292-3392. Até lá, na paz de Cristo Jesus.
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Deus abençoe, ouvinte, Deus abençoe o seu lar e toda a sua querida e amada família. Passando aqui para lembrar a todos que é neste dia 5 de junho, no horário das 23 horas, a Vigília das Mulheres de Fé. Eu quero convocar todas as mulheres aqui do Rio de Janeiro, das cidades vizinhas, todas para participar aqui de mais uma madrugada com Deus. Eu tenho certeza, Deus vai trazer edificação para a sua vida, vai te renovar, vai te fortalecer nesta madrugada. Mas o convite se estende a todos os homens também. É uma vigília aberta que é realizada pelas mulheres de fé, uma vigília de oração, uma vigília de adoração, de palavra, e eu tenho certeza, Deus vai impactar a sua vida nesta madrugada. Vai estar presente conosco a serva de Deus, a nossa irmã Josiane Santiago, que vai deslocar da cidade de Petrópolis para pregar a palavra de Deus. Vai ser um canal de bênçãos de Deus para a nossa vida. As mulheres de fé estarão adorando. Vários grupos nesta madrugada em adoração à Majestade Santa.

ouça a pregação da palavra, muita adoração nesta madrugada. E o que não pode faltar, aquele momento de Pentecoste, as mulheres, os homens, a igreja como um todo, sendo cheia da presença do Espírito Santo. Aleluia! A minha alma te louva, Deus. A minha alma glorifica o teu nome, Senhor. Senhor é santo. Senhor é santo. O Senhor é santo. Oh, glória a Deus! Bendito, exaltado, glorificado é o nome do Senhor. Ariande maio de camas clama lá. Emaio de rama camas tem e clama lá. Aleluia! Aleluia! Vai adorando a Ele como a sua alma. Vai adorando a Ele com as suas forças. Adore a Ele com todo o seu entendimento.

0: seguinte, você não pode ficar de fora desta vigília. É o poder de Deus trazendo renovo espiritual, pessoas sendo cheias de Deus a cada madrugada. Venham participar conosco neste dia 5 de junho, a partir das 23 horas. É a Vigília das Mulheres de Fé, Rua Senador Pompeu, número 27, aqui no centro do Rio de Janeiro.
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A paz do Senhor Jesus a todos, que a graça do nosso Senhor Jesus Cristo esteja sobre a sua casa, sobre o seu trabalho e por onde vocês estiverem. Aqui quem está falando é a sua irmã em Cristo, Mônica Sinato, e estamos começando mais uma programação Espaço Reviver e o Momento Mulheres de Fé do Rio de Janeiro. É uma alegria muito grande, amado ouvinte, ter você aqui conosco nesta tarde maravilhosa. Muito obrigada pela sua companhia. E neste momento, nós sabemos que a presença de Deus está conosco e que a paz e a graça do nosso Senhor Jesus Cristo entre dentro do seu lar e da sua família. Estamos ao vivo aqui diretamente da Rua Senador Pompeu, no número 27, no centro da capital carioca, que está sobre a responsabilidade, a nossa sede estadual, do nosso pastor Antônio Santos e a sua esposa Sueli Santos. Permaneça conosco, amado ouvinte. Deus tem algo especial preparado para a sua vida nesta tarde. E agora, para darmos início a esta programação abençoada, vamos começar com uma oração? Então se aproxime aí do seu receptor de comunicação e oremos ao Senhor. Sim.

Senhor Deus e Pai, diante da Tua presença, Pai, nesta hora de oração, eu quero, Pai, Te agradecer por esta oportunidade e Te pedir perdão, ó Pai, por todos os meus pecados, as minhas falhas. Ah, Deus querido, quero Te engrandecer e louvar o Teu nome, Deus, pois até aqui o Senhor tem nos ajudado, tem nos dado forças, ó Pai. Oh, Deus, estamos aqui iniciando mais uma programação da Fundação Reviver. Este projeto, Pai, que é tão maravilhoso em nossas vidas. Este projeto, Pai, que tem alcançado muitas almas, muitas vidas para o Teu reino, Deus. Oh, Jesus, eu oro em favor das famílias nesta tarde, Pai. Vai de encontro a cada vida, a cada casa. Jesus, vai entrando com providência, pois o Senhor é o Deus que sabe e conhece a necessidade de cada um, meu Deus. Oh, Jesus querido, que o Senhor venha operar o milagre, que o Senhor venha dar a resposta da oração desta mãe, deste pai que Te clama, Senhor, que o Senhor venha abrir as portas, ó Pai querido, aleluia, de um bom ganho para este pai manter a Tua família, a Tua casa. Senhor, eu oro também, ó Pai querido, por este projeto maravilhoso, ao qual o Senhor colocou no coração da nossa irmã Irine Miranda, Pai. Oh, Deus, este projeto que é o braço assistencial da Igreja Pentecostal Deus e Amor, e muitas almas têm sido alcançadas através desta linda obra. Eu oro, Senhor da Glória, em favor dos mantenedores da Tua obra, Pai, aqueles que têm sido fiéis, ó Deus querido, com os votos, aqueles que têm cumprido seus carnês, ó Pai, mensalmente ali com o seu propósito de ajudar a quem precisa, Deus. Eu oro também, ó Pai querido, por aqueles e aquelas irmãs que têm sido fiéis também, ó Pai querido, com os cofrinhos. Oh, Deus, que o Senhor venha prosperá-los, aqueles, ó Pai querido, que tem abençoado com o alimento não perecível, Pai. Oh, Jesus querido, com cestas básicas, Jesus, com vestes, com calçados, tirando, Senhor, o mesmo pouquinho que eles têm para ajudar a quem precisa. Diz a Tua palavra, Deus, que o que ajuda o pobre empresta ao Senhor e o Senhor os recompensará. E nós cremos, Senhor, na Tua grandeza, nós cremos na prosperidade do Senhor, porque uma igreja abençoada, uma igreja próspera, aleluia, louvado seja Deus, o Seu nome é glorificado. Senhor, eu oro também pelos doentes, ó Deus, visita agora, Pai querido, aleluia, esta pessoa que está enferma, Pai, em um leito de um hospital, esta pessoa que precisa de um socorro divino, ó Pai, de uma providência. Quantos, ó Pai querido, foram desenganados pela medicina, mas nós sabemos que o Senhor é o Deus, aleluia, que dará a última palavra. Oh Deus, a última palavra é do Senhor. Esta pessoa que foi diagnosticada, ó Pai, com câncer, Senhor. Oh Jesus, alcança nesta tarde. Aleluia, Deus querido, com a cura, Pai, com a libertação desta enfermidade. Oh Deus querido, esta pessoa que está no hospital, Deus, ouvindo, Deus querido, esta programação através deste radinho, Jesus, aleluia, visita agora, opera o milagre, meu Pai. Oh Jesus, graças te damos por tudo, Deus, pois até aqui o Senhor tem nos ajudado, tem nos dado forças. Eu oro também, ó Pai, pela, aleluia, por toda a equipe Fundação Reviver, da Reviver, a nossa irmã, Senhor, aleluia, Sueli Santos, a nossa irmã Vânia, toda a equipe que tem, ó Pai querido, ajudado nesta grande obra, que não tem medido esforços, ó Pai, para estarem aqui cultuando e glorificando, aleluia, ao Senhor Deus, que o Senhor possa recompensá-los, ó Pai, de uma forma grandiosa. Senhor, graças te damos por tudo, Senhor. Continua, Pai querido, nos livrando, continua, Senhor da glória, aleluia, nos guardando, ó Pai, de todo mal, repreendendo toda a fúria do nosso inimigo, Senhor. Estamos aqui, ó Deus, porque cremos que o Senhor é um Deus poderoso, cremos que o Senhor é um Deus verdadeiro, aleluia, e todas as coisas, aleluia, pertencem a Ti, ó Pai, todas as coisas, aleluia, louvado seja o nome do Senhor, é para a glória e a honra do Teu santo nome. Jesus, fica conosco nesta programação, em nome de Jesus. Glórias a Deus, amado ouvinte, que maravilha nós sentirmos a presença de Deus, esta presença maravilhosa. Sem a presença de Deus, nós não vamos conseguir, não é verdade? Nós não conseguiremos ir adiante, louvado seja Deus. E agora,
Vamos conhecer um pouquinho sobre uma obra que tem sido um instrumento de Deus para transformar vidas. Eu estou falando da Fundação Reviver. A Fundação Reviver atua por meio de evangelismo, de diversos projetos sociais, levando cuidado, dignidade e, acima de tudo, a palavra de Deus. É uma obra, que tem alcançado vidas em várias regiões do Brasil, cumprindo um propósito de amor, serviço e transformação. Que projeto maravilhoso, né? Vamos falar um pouquinho sobre o projeto 60 Mais Reviver? É um trabalho lindo que ampara membros com mais de 60 anos que se encontram debilitados, uma equipe de voluntários prontos para ajudar com amor, dar banho, acompanhar em consultas médicas, fazer compras, faxinas e até mesmo pequenas reformas. É o cuidado de Deus sendo demonstrado através da prática. Que maravilha! Vamos falar também sobre o Amparo à Mãe Reviver. É um projeto que acolhe jovens mães em momentos difíceis, oferecendo apoio desde o pré-natal, consultas, exames, enxoval e o acompanhamento após o nascimento do bebê. E acolhimento, louvado seja Deus, amor e cuidado. Vamos falar também sobre a campanha de tampinhas, que está acontecendo em todas as nossas igrejas pentecostais, Deus e Amor, né? Aqui de todo o Brasil. E você também pode ser um participante, você também pode estar contribuindo com esta linda obra, com este lindo projeto. E toda a arrecadação será destinada ao projeto Casa Aberta Reviver, que acolhe pessoas em situação de rua. Vamos falar também sobre o Varal Solidário. Toda segunda-feira, a partir das 14 horas, nós estamos aqui com esse varal voluntário, abençoado, solidário, e é um gesto de amor ao próximo, com a doação de roupas para quem precisa. Se você pode doar ou precisa também, você pode participar. Então, você, amado ouvinte, que tem aí uma roupa que você não use mais, né, que esteja em bom estado, e você quer doar aqui para a nossa sede estadual, será bem recebido, amém? E eu tenho certeza que essas roupas terão um destino para pessoas que realmente estão precisando. E temos também uma ação muito especial acontecendo aqui na sede do Rio de Janeiro. A Fundação Reviver está com a campanha Pão e Vida, Glórias a Deus. Que campanha abençoada, irmãos. É um trabalho que leva alimento e a palavra de Deus às pessoas que, na entrega de cestas básicas e também com o evangelismo de rua. Muitas pessoas têm sido aí alcançadas através do evangelismo que acontece aqui uma vez por mês aqui na nossa sede estadual. Eu ainda não tive oportunidade de ir, mas permitindo Deus, preparando, eu estarei indo em nome de Jesus. E é um trabalho muito lindo, né, irmãos? Quando nós falamos no trabalho com almas, nosso Deus agrada muito ao Senhor. Então, você também que possa estar ajudando, você pode estar contribuindo, né? Com os alimentos não perecíveis, um arroz, um feijão, né? O seu melhor que você puder dar será bem recebido aqui na nossa sede estadual do Rio de Janeiro. Então, você é o nosso convidado para também participar. Você que está em comunhão com a igreja, você que é um servo de Deus, pregador da palavra, você também pode estar participando deste evangelismo abençoado.

E que Deus continue abençoando a cada um de vocês que tem sido fiel aí nos seus propósitos, né? Muitas frentes ligadas a esse propósito aí têm recebido também as bênçãos de Deus, né? E você também tem sido abençoado. Então, que Deus continue abençoando grandemente esta obra, glórias a Deus, que é uma obra que transforma vidas.

0: amado ouvinte, e além de você contribuir com os alimentos, você também pode fazer as suas contribuições financeiras, isso mesmo. Você pode estar contribuindo e entregando, né, seus alimentos, as suas contribuições, aqui na rua Senador Pompeu, no número 27, amado ouvinte. Deus estará abençoando e prosperando grandemente a sua vida. Você também poderá contribuir por meio de transferência via Pix e contas bancárias. Anote aí agora as informações. Para você que irá fazer ou já fez a contribuição, envie o comprovante para o WhatsApp da nossa livraria aqui na sede estadual. Pegue agora aí a sua agenda, um caderninho e anote aí o telefone. O telefone é 021-96662-0222. Vou repetir novamente. 021-96662-0222. E agora você, amado ouvinte, que deseja contribuir aí com as contas bancárias, o nosso irmão Ayrton vai soltar aqui os prefixos.
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0: Glórias a Deus, amado ouvinte, aqui na nossa sede estadual, os cultos não param. Glórias a Deus, nós estamos aí no mês de junho, né? E estamos com um tema abençoado, que tem por título Minhas Causas nas Mãos de Deus, que está baseado lá no livro de 1 Pedro, no capítulo 5, no verso 7. Olha que tema abençoado, hein? Você tem entregado as suas causas nas mãos de Deus, amado ouvinte? Nós sabemos que o nosso Deus, ele é o Deus das causas impossíveis. E se nós confiarmos somente nele, nós poderemos ter certeza que o nosso Senhor, ele tudo pode fazer, e aquilo que é impossível aos meus olhos e aos seus olhos, não é impossível para o nosso Senhor. Qual é a sua causa? Talvez a causa que você tem que entregar nas mãos de Deus é esta enfermidade que está te assolando, ou o seu filho que está no mundo das drogas, ou essas portas que estão fechadas, eu não sei, Deus, ele conhece a sua vida. Então, entregue tão somente tudo nas mãos do Senhor, porque ele é o Deus provedor e ele é o Deus quem nos garante a vitória. E nós já tivemos aqui um culto abençoado no horário da manhã com a nossa irmã Márcia Machado, que esteve aqui ministrando a palavra de Deus. E agora no culto da tarde, às 14 horas, estará aqui a nossa irmã Mônica, eu mesmo, com a graça de Deus, a misericórdia, a bondade dele, né? Estarei aqui pregando a palavra de Deus. E no culto da noite, às 19 horas, estará aqui pregando a nossa irmã Luciene, filha da nossa irmã Márcia, da nossa irmã Vânia, que também é um instrumento usado nas mãos do Senhor, glórias a Deus. E você que quer participar de um culto abençoado como esse, vem, ainda dá tempo, amado ouvinte, de você vim participar do culto, ouvir a palavra de Deus. Eu tenho certeza que Deus trará uma palavra de edificação para a sua vida. Você e sua família serão bem-vindos aqui na casa do Senhor.
2: Nosso Senhor Jesus, ele quer que nós sejamos abençoados. Aleluia, as bênçãos seguirão aqueles que creem em Jesus. E se nessa tarde Mesmo, aleluia, você passando por um momento difícil, você crê em Jesus, algo, aleluia, algo sobrenatural vai acontecer sobre a sua vida. Algo sobrenatural vai acontecer sobre a sua casa. Porque o nosso Senhor Jesus, Ele é o Deus fiel e Ele é zeloso, irmãos. Volte para Jerusalém. Talvez você está perdido pelo mundo. Você saiu da presença de Deus, tentando, aleluia, tentando tentar a vida em outro lugar, aleluia, servindo outros deuses, e você só está tendo frustrações, e você só está passando por desilusões, e você só está tendo decepção. Mas hoje o Senhor te convida a você voltar para Jerusalém, porque Jerusalém é a terra da promessa. Jerusalém é a terra da presença. Jerusalém é a terra do renovo. Aleluia.
0: É, amado ouvinte, Deus tem uma palavra especial para o seu coração. E por aqui encerramos o espaço da Fundação Reviver. Que Deus abençoe a todos.

Glórias a Deus, é com muita alegria que chegamos a mais um momento especial da nossa programação. É o momento de Mulheres de Fé do Rio de Janeiro. Música.

0: mulheres de fé, mulheres abençoadas, mulheres escolhidas por Deus. É, Deus tem um chamado à busca, Deus tem um chamado a um compromisso com cada mulher, hein? E hoje eu vou começar aqui a falar sobre uma campanha abençoada que está acontecendo aqui na nossa sede estadual do Rio de Janeiro. É a campanha de 21 dias com o tema Mulheres da Bíblia, Mulheres Edificadas, que está na base bíblica de Daniel, no capítulo 10, do 1 ao 3, que acontece todas as segundas-feiras, no horário das 18h30 às 20h30, com a direção e a coordenação, a nossa irmã Ereni Ribeiro. E eu vou repetir, amada ouvinte, esta campanha abençoada está acontecendo todas as segundas-feiras, no horário das 18h30 às 20h30, com a coordenação da nossa irmã Irene Ribeiro. E se você deseja se fortalecer, usar a sua fé e aprender mais da palavra de Deus e viver um tempo especial com o Senhor, participe conosco. E agora eu quero falar sobre um evento, que eu considero um evento muito especial, que acontece todas as primeiras sextas-feiras aqui na nossa sede estadual, que é a nossa Vigília de Mulheres de Fé. É, Mulheres de Deus, queremos deixar um convite muito especial para você. A nossa vigília está com um tema maravilhoso. E o tema é o endereço da Casa do Oleiro. Meu Deus! Você tem aí o endereço da Casa do Oleiro? É, muitos têm medo de ficar nas mãos do oleiro, né? Quando falamos em ficar nas mãos do oleiro, aleluia! Bate aquele medo, aquele temor, não é verdade? Mas o oleiro é bom, o oleiro é maravilhoso. Ele trabalha exatamente ali do jeito que ele quer trabalhar. E quando ele faz o vaso, ele vê que o vaso não está conforme a sua vontade, ele amassa de novo e faz um novo vaso. Então você não pode perder, Mulheres Abençoadas. Ó, eu acredito que esta madrugada será uma madrugada de restauração, uma madrugada de renovo para a sua vida. Se o olheiro vê que tem algo errado na sua vida, ele vai amassar e vai fazer de novo. Glórias a Deus. E o tema está lá em Jeremias, no capítulo 18. E a nossa vigília acontecerá no dia 5 de junho, no horário das 23 horas. Estará conosco a nossa irmã Josiane Santiago, vindo diretamente ali de Petrópolis, do Rio de Janeiro. Vai ensinar o amor. Vai. E o local da nossa vigília é na Rua Senador Pompeu, no número 27, aqui no Rio de Janeiro. Será uma madrugada de oração, busca, adoração e da poderosa presença de Deus. Você não pode perder, minhas irmãs. Olha, a Vigília de Mulheres de Fé é uma bênção. Glórias a Deus, os louvores que Deus usa ali, os vasos, a palavra. Então, você que precisa de um renovo, você que precisa de algo novo de Deus sobre a sua vida, faça um propósito de virem para esta vigília abençoada.
1: Do pastor, vai, é uma honra falar. 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
0: E nós temos aqui um evento neste final de semana, que será um evento do aniversário da Igreja Pentecostal Deus e Amor e do Conjunto Cântico de Vitória, dali da Rua Bela. Olha, eu tenho certeza que Deus fará coisas grandes ali naquele lugar. Que tem um tema assim, até aqui nos ajudou o Senhor. E o tema está baseado lá no livro de 1 Samuel, no capítulo 7, no verso 12. Glórias a Deus! E será realizado no dia 6 de junho, no horário das 18h30. Então, vocês que moram aí nas redondezas, aí da Rua Bela, vocês podem se fazer presente ali naquele lugar. Eu tenho certeza que Deus estará preparando uma bênção especial para cada um que estiverem ali presentes. E a nossa pregadora será a nossa irmã Márcia Machado, que estará pregando a palavra de Deus E a participação especial, é claro, do pastor local, nosso pastor José Antônio. E tem alguns grupos também que foram convidados para estarem ali. É, o grupo Conjunto Cântico de Vitória, né? E a participação também do grupo PNL e PDA Beira Mar. E a participação também do grupo Raiz de Jessé, que é de Riachuelo. Nós vimos esse convite, né, e falamos, vamos lá louvar o nome do Senhor juntamente com as irmãs, glória a Deus. Então vocês todos estão convidados a estarem conosco lá na Rua Bela. Eu vou passar aqui o endereço direitinho. Rua Bela, número 31, em São Cristóvão, aqui no Rio de Janeiro. Venham, Deus tem uma bênção especial para cada um de vocês.

E agora chegou o momento muito alegre, porque nós sabemos que quando alguém completa mais uma primavera, né? É, mais uma oportunidade de vida, mais uma oportunidade que o Senhor está concedendo para cada um, né? E neste momento especial queremos celebrar vidas, é verdade. Glórias a Deus. E eu vou falar aqui os nomes das irmãs que fizeram aniversário no dia 30/5. Foi o dia das nossas irmãs, Elisângela Ogione, Raquel Oliveira, Maria Zélia, Verônica Vitória, Cláudia Santos. No dia 31/5, a nossa irmã Raquel Santos. No dia 1/6, a nossa irmã Terezinha Silva. E no dia 2/6, a nossa irmã Flaviane Marvila. Glória a Deus. Que Deus continue abençoando a vida de todos. No dia 3/6, a Adriana dos Santos e Eunice de Souza, irmã da nossa irmã Neide Santos. Eu quero deixar aqui uma mensagem para o coração de cada uma de vocês. Que Deus continue abençoando, guardando e renovando a vida de cada uma. E que não falte paz, alegria, sabedoria e que a presença do Senhor Jesus esteja em todos os dias, sobre a sua casa, sobre as suas famílias. E que neste novo ciclo seja repleto de vitórias, conquistas e crescimento espiritual e grandes testemunhos para a honra e a glória do nome do Senhor Jesus. Receba os parabéns da nossa equipe de Mulheres de Fé do Rio de Janeiro.

agora chegou um momento muito especial. É o momento de nós lermos aqui a palavra de Deus. E a palavra de Deus é santa, amado ouvinte. A palavra de Deus é verdadeira. Você que tem aí a sua Bíblia, abram lá no livro de Lucas, no capítulo 8. Esta foi a palavra que o Senhor, né, através aqui do louvor, colocou no meu coração. Este louvor lindo da nossa irmã Ângela, né? Glórias a Deus. Lucas, no capítulo 8, no verso 43. Glórias a Deus. Podemos ler. E uma mulher que tinha um fluxo de sangue, havia 12 anos, gastara com os médicos todos os seus haveres, e por nenhum pudera ser curada. E chegando por detrás dele, tocou na orla de sua veste, e logo estancou o fluxo do seu sangue. E disse Jesus: quem é que me tocou? E negando todos, disse Pedro e os que estavam com ele: mestre, a multidão te aperta e te oprimes, e dizes: quem te

tocou? E disse Jesus: Alguém me tocou, porque bem conheci que de mim saiu virtude. Glórias a Deus. Que palavra maravilhosa é a palavra do nosso Senhor Jesus, né? A responsabilidade, muito grande a responsabilidade quando nós, né, temos que ler a palavra do Senhor, né? Porque é o alimento da nossa alma. Aqui na palavra do Senhor nos diz que uma mulher sofria, padecia de um fluxo de sangue há 12 anos. E ela já tinha passado por vários médicos, gastara todo o seu dinheiro com os médicos à procura da sua cura e por nenhum pudera ser curada. E quando ela ouve falar que Jesus estava passando por ali, a Bíblia diz que aquela mulher vai se arrastando por detrás de Jesus e toca na orla dos vestidos de Jesus. É como nosso Senhor Jesus é poderoso, Ele é fiel para com todos aqueles que o buscam, né? O Senhor Jesus, Ele conhecia a aflição daquela mulher, porque antes mesmo de nós falarmos alguma coisa para Ele, Ele já sabe que nós precisamos, aleluia. E talvez você, amada ouvinte, tenha passado por momentos difíceis, por momentos que quando você olha para você mesmo, você diz que não tem mais jeito, não tem mais solução, aleluia. Mas nós sabemos que tem coisas que é para os médicos e tem coisas que é para o nosso Senhor Jesus curar. Aquela mulher já tinha gastado todo o seu dinheiro com os médicos e por nenhum pudera ser curada daquele mal, né? Mas a Bíblia diz que quando ela toca em Jesus, saiu virtude das vestes de Jesus. Tocar em Jesus é algo tremendo, porque quando nós tocamos Jesus com o nosso coração, com o nosso entendimento, com a nossa alma, nós recebemos o milagre da parte de Deus. A Bíblia diz que uma multidão seguia Jesus, todos o apertavam, todos oprimiam Jesus, mas não saía virtude. Por quê? Todos queriam somente, de curiosidade, tocar em Jesus para saber se verdadeiramente ele era o Filho de Deus, o enviado de Deus. Outros queriam somente por uma ajuda física ou material, mas não era de coração, não era com a alma. Louvado seja Deus. Mas quando aquela mulher toca, algo diferente saiu de Jesus. Nesta tarde, o Senhor te convida a você tocar de uma forma diferente. Aleluia, no Senhor Jesus. Toque com o seu coração. A Bíblia diz que um coração aquebrantado e contrito não desprezará o Senhor teu Deus. Ele conhece a sua aflição, Ele sabe o que você precisa, Ele sabe o que você espera. A multidão estava ali, pronta para apertar Jesus, para tocar em Jesus, para querer ver que se verdadeiramente Jesus era o Filho de Deus, mas aquela mulher estava ali por uma necessidade. Ela estava ali porque Jesus era a última esperança dela. E nessa tarde eu te pergunto, em quem você tem colocado a sua esperança? Será que você tem colocado a sua esperança em um médico? Será que você tem colocado a sua esperança em uma cirurgia? Ou até mesmo em alguém que te prometeu algo? Eu quero te dizer que todos falham, mas Jesus, Ele é fiel para conceder aquilo que você precisa. O nosso Deus, quando Ele trabalha na nossa vida, Ele trabalha não somente, aleluia, no nosso corpo físico, mas também na nossa alma. Ele trabalha de dentro para fora. A Bíblia diz que quando aquela mulher tocou nas orlas dos vestidos de Jesus, Jesus falou para ela, aleluia, vá, mulher, a tua fé te salvou. Aleluia, agora aquela mulher estava curada daquele mal, estava liberta. Mas também agora ela era uma mulher salva. E todos que estavam ali glorificaram o nome do Senhor Jesus. Sabe que o Senhor Jesus está dizendo? O milagre sobre a sua vida, sobre a sua casa será tão grande. Ou seja, serão tão grandes os milagres. Glórias a Deus, que muitos que estão ao seu redor glorificarão o nome do Senhor Jesus. E é por isso que nesta tarde Ele deixa uma palavra para o seu coração e diz: confie somente nele.
deposite a sua esperança nele, porque ele sim é o Deus dos milagres. Ele sim pode operar maravilhas em sua vida. Então fiquem aí com esta palavra abençoada que vem do céu para a sua vida. Fechem aí os seus olhos, você que precisa de um milagre. Coloque agora as suas mãos em direção a esta enfermidade, porque o nosso Deus, ele é o Deus de perto e ele é o Deus de longe. Aleluia! Glórias a Deus. Ore comigo. Senhor Jesus, eu adentro em tua presença, ó Pai, neste momento de oração, Pai. E eu quero te agradecer pela tua palavra, Senhor. Oh Deus, porque verdadeiramente o Senhor é o Deus dos milagres. O Senhor é o Deus das causas impossíveis, ó Pai. Ó Deus, o Senhor é imutável. O Senhor é o mesmo Deus de ontem, de hoje e será eternamente. E nós estamos aqui para te engrandecer, para te louvar, Deus, por tudo que o Senhor Deus tem feito. Aleluia, o mesmo Deus, o mesmo Jesus que curou aquela mulher que há 12 anos sofria e padecia daquele mal, daquele fluxo de sangue. É o mesmo que está presente aqui. É o mesmo, aleluia, o mesmo que está indo de encontro à vida desta pessoa que está enferma. Ah, Deus, esta pessoa está com fé, orando juntamente comigo, colocando as suas mãos em direção a esta enfermidade. E eu em nome de Jesus, Pai, e em nome de Jesus, que todo mal seja repreendido sobre a vida desta mulher, sobre a vida deste homem, sobre a vida desta criança. Porque há poder no teu nome, Jesus. Há poder no teu sangue, Jesus. Ah, Senhor Jesus, opera o grande milagre para que haja testemunhos, ó Pai. Quando aquela mulher foi curada, Senhor, muitos que estavam ali, aleluia, reconheceram que verdadeiramente o Senhor era o Filho de Deus e glorificaram o nome do Senhor Jesus. Ó Deus querido, que haja um grande testemunho dentro desta casa. Que esta família, aleluia, seja, Pai querido, restaurada, restituída. Louvado seja o nome do Senhor. Que esta saúde seja restaurada em nome de Jesus. Que este filho volte para casa em nome de Jesus. Que o Senhor abra as portas em nome de Jesus, Pai. Porque nós cremos, aleluia, que o Senhor tudo pode, ó Pai. O Senhor é maravilhoso. Ó Deus querido, nós te agradecemos por tudo que o Senhor tem feito. Nós louvamos e engrandecemos o teu nome, Jesus. Senhor, abençoa cada ouvinte, Pai, que esteve conosco até este momento, até o finalzinho desta programação, Pai. Abençoa também, ó Pai, a vida dos nossos pastores, que o Senhor vá de encontro, aleluia, o seu lar, sua família, livrando e guardando de todo mal. Senhor, muito obrigada, em nome de Jesus.

0: É, amado ouvinte, glórias a Deus, muito obrigada pela sua companhia em mais uma programação do Espaço Reviver e Mulheres de Fé do Rio de Janeiro. Aqui quem vos despede é a sua irmã em Cristo, Mônica Sinato. E se quiser, e permitindo Deus, estaremos juntos novamente, né? Eu creio que estará aqui uma equipe também na próxima programação. Fiquem todos na paz do Senhor Jesus e que Deus abençoe a todos.
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2: Seja abençoado por Jesus Cristo. 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Atenção, estúdio, vamos às identificações e logo após eu volto com você diretamente do local dos acontecimentos.
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5: Deus abençoe, ouvinte. Deus abençoe o seu lar e toda a sua querida e amada família. Passando aqui para lembrar a todos que é neste dia 5 de junho, no horário das 23 horas, a Vigília das Mulheres de Fé. Eu quero convocar todas as mulheres aqui do Rio de Janeiro, das cidades vizinhas, todas para participar aqui de mais uma madrugada com Deus. Eu tenho certeza, Deus vai trazer edificação para a sua vida, vai te renovar, vai te fortalecer nesta madrugada. Mas o convite se estende a todos os homens também. É uma vigília aberta que é realizada pelas mulheres de fé. Uma vigília de oração, uma vigília de adoração, de palavra. E eu tenho certeza, Deus vai impactar a sua vida nesta madrugada. Vai estar presente conosco a serva de Deus, a nossa irmã Josiane Santiago, que vai deslocar da cidade de Petrópolis para pregar a palavra de Deus. Vai ser um canal de bênçãos de Deus para a nossa vida. As mulheres de fé estarão adorando. Vários grupos nesta madrugada em adoração à Majestade Santa.

Temos a pregação da palavra, muita adoração nesta madrugada. E o que não pode faltar, aquele momento de Pentecoste, as mulheres, os homens, a igreja como um todo, sendo cheia da presença do Espírito Santo. Aleluia! A minha alma te louva, Deus. A minha alma glorifica o teu nome, Senhor. Senhor é santo. Senhor é santo. O Senhor é santo. Oh, glória a Deus! Bendito, exaltado, glorificado é o nome do Senhor. Ariande maio de camas clama lá. Emaio de rama camas tem e clama lá. Aleluia! Aleluia! Vai adorando a Ele como a sua alma. Vai adorando a Ele com as suas forças. Adore a Ele com todo o seu entendimento.

0: ouvinte, você não pode ficar de fora desta vigília. É o poder de Deus trazendo renovo espiritual, pessoas sendo cheias de Deus a cada madrugada. Venham participar conosco neste dia 5 de junho, a partir das 23 horas. É a Vigília das Mulheres de Fé, Rua Senador Pompeu, número 27, aqui no centro do Rio de Janeiro.
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3: Agora em São Paulo, 15h09, já estamos de volta, direto e ao vivo do Templo da Glória de Deus, queridos ouvintes. Daqui a pouquinho já estaremos transmitindo direto e ao vivo do altar de Deus esta grande concentração que já começou, já se iniciou aqui no Templo da Glória de Deus. Uma multidão já está presente, o povo já está se alegrando na presença do nosso Deus. Como que é o seu nome, minha irmã?
4: Sibene Botelho.
3: Bem-vindo de onde, minha
4: irmã? Casa Verde, Zona Norte.
3: Casa Verde, hoje quinta-feira, não pode ficar em casa.
4: Não, de jeito nenhum.
3: De vir para a casa de Deus, né, minha irmã?
4: Exatamente.
3: E a senhora já está preparada para levar mais bênção para casa hoje.
4: Em nome de Jesus.
3: Já tem milagre que recebeu, minha irmã?
4: Eu tenho.
3: Então conta um para aumentar a fé daqueles que estão nos ouvindo.
4: Tive um problema no meu nervo ciático que me doía a perna, desde a coluna até o pé. E eu andava me arrastando e Jesus me curou.
3: Meu Deus, foi curada.
4: Foi curada, em nome de Jesus.
3: Das campanhas da Igreja Deus e Amor.
4: Através da campanha.
3: Sofria muito, né, minha irmã?
4: Sofria
3: era
4: muito.
3: Era uma dor que incomodava.
4: Muito, muito, meu muito. Deus.
3: Ô, minha irmã, tem muitas pessoas que estão nos ouvindo neste momento, doente, como a senhora estava. A senhora mesmo disse que arrastava as pernas devido tanta dor. É. E Jesus te curou. E qual o convite que a senhora faz para eles?
4: Que todos que estiverem enfermos e estiverem com algum problema que o homem não solucione, que eles venham para a Igreja Deus é Amor, que só aqui...
3: O milagre acontece. A senhora foi curada, Jesus vai curar eles também.
4: Em nome de Jesus.
3: Ô, minha irmã, deixa eu te fazer uma pergunta. Quanto tempo a senhora já tem congregando na Igreja Deus e Amor?
4: Ah, desde 74.
3: Meu Deus, desde 74. Faz parte da história da igreja.
4: É, primeiro foi meu pai que veio. Meu pai era macumbeiro.
3: Meu Deus.
4: Até a irmã Ireni que entrevistou ele quando ele chegou aqui. Eu pedi para ele trazer minha mãe, que minha mãe estava enferma, né? Porque eu não podia, porque eu trabalhava no Sesc. Aí eu pedi para ele vir com a minha tia, porque ela não ficava assim, sentada, sem apoio dos lados, né? Até foi na condição. Aí ele veio no culto da tarde. Quando foi à noite, ele pegou todos os bagulhos dele lá do centro e trouxe tudo na condição dele para o missionário.
3: Aquele dia foi liberto e a sua mãe foi curada.
4: Ela não foi curada, porque Deus levou ela logo.
3: Ah, mas teve um encontro com Jesus.
4: Mas ela teve
3: um
4: encontro com Jesus.
3: Mas meu pai teve alma curada, né, minha irmã?
4: O Senhor já tinha revelado para mim e para meu pai que ia levar ela. Meu pai viu umas coroas de flores, assim, de defunto, na porta do quarto deles, né? Aí também eu também vi.
3: Meu Deus. E depois deste dia, vocês ficaram firmes, estão até o dia de hoje.
4: Em nome... Meu pai já passou para o Senhor.
3: Muitas coisas mudou, né, minha irmã?
4: Muitas coisas.
3: Na sua vida, né, minha irmã?
4: Na minha vida...
3: Deus transformou a sua vida depois desse encontro com Jesus.
4: Exatamente.
3: E neste dia 13, dia 14, a grande festa, um dia de nós celebrarmos a Jesus, por esta igreja tão abençoada. E a senhora vai ficar em casa, minha irmã?
4: Não, de jeito nenhum.
3: Vai vir agradecer a Deus.
4: Vou vir
3: se não fosse essa igreja, nem viva a senhora estaria.
4: Nem viva, não. Eu já estou com 84 anos.
3: 84 anos, nem parece. Parece uma jovem de 30. Meu Deus, é Deus,
4: com,
3: né, minha irmã?
4: Com filho de 64,
3: meu Deus, não está vendo, queridos ouvintes? 84 anos, parecendo uma jovem, firme na fé, constante, e nesse dia 13, dia 14, não vai ficar em casa.
4: Não, de jeito nenhum.
3: Vai vir celebrar, né, minha irmã?
4: Em nome de Jesus.
3: 64 anos ganhando alma para o reino. E a senhora faz parte dessa história.
4: Faço parte dessa história.
3: Que Deus te abençoe, minha irmã. Seja bem-vinda. Que bênção.
4: Os demoniados caíam ali na Conde Sarzeda, quando eu vinha para o culto.
3: Quando vinha para o culto, os demônios já se manifestavam.
4: A Conde cheia, lotada. Eu fui revelada para o missionário por uma obra de macumbaria do meu trabalho.
3: Meu Deus, e foi liberta.
4: E fui liberta.
3: Foi transformada.
4: Foi transformada.
3: Está feliz, minha irmã.
4: Então
3: digo obrigado, Jesus.
4: Obrigado, Jesus.
3: Que Deus te abençoe, minha irmã. Seja bem-vinda. Ah, meu Deus do céu, que coisa linda, ouvintes. A festa não vai começar, a festa já começou. O povo já está preparado para o dia 13 e dia 14 de junho de 2026. Contagem regressiva. A partir de agora, queridos ouvintes, para esta grande festa que vai acontecer aqui mesmo no Templo da Glória de Deus. Por isso, queremos convidar você que já recebeu uma bênção de Deus na Igreja Deus e Amor, você, meu irmão, você, minha irmã, que já foi abençoado por Jesus, que teve um encontro com Jesus na Igreja Deus e Amor e hoje está aí parado, vamos voltar aos caminhos do Senhor. Jesus espera por você neste grande dia, dia 13 e dia 14 de junho, o dia da gratidão, o dia de nós agradecermos a Deus por esta obra tão abençoada que é a Igreja Pentecostal Deus e Amor. Não se esqueçam, dia 13 e dia 14 de junho, mais uma vez, os céus irão se abrir e milagres irão acontecer aqui no Templo da Glória de Deus. Como que é o seu nome, meu irmão?
5: Domingo Mendes Nascimento.
3: De onde, meu irmão?
5: Caxituba.
3: Meu Deus, está feliz, meu irmão?
5: Feliz, indo com uma bênção mais aqui hoje.
3: E preparado também para o dia 13 e dia 14.
5: Deus quiser, dia 14, dia 13, a festa aqui é tremenda.
3: O aniversário da igreja.
5: Pentecostal Deus e Amor.
3: Quanto tempo o senhor congrega na Igreja Deus e Amor?
5: 47 anos.
3: 47 anos, meu Deus do céu. 47 anos é uma vida, meu irmão. Verdade. E conta pra nós um pouquinho, como foi o seu encontro com Jesus na Igreja Deus e Amor?
5: Eu era morto vivo, mas um dia, no dia 29 de setembro, 79, Jesus me chamou para a obra dele e eu estou até hoje, graças a Deus.
3: Muita coisa mudou na sua vida.
5: Muito, mudou muito, que eu era perdido no mundo, mano. Eu era perdido na vida cósmica, no jogo, baralho, dominó, é que negócio.
3: Deus libertou. Grato a Deus por essa igreja.
5: Dou graças a Deus por essa obra, que ele me libertou de noite para um dia.
3: Da noite para o dia foi liberto.
5: Fui liberto.
3: Muito para agradecer a Deus.
5: Muito, muito, muito, graças a Deus.
3: Se fosse essa igreja e Jesus, aonde o Senhor está?
5: Já tinha morrido fazia tempo, mãe.
3: Você é grato a Deus por esta igreja.
5: Graças a Deus.
3: E dia 13 e 14 não pode
5: faltar. Não pode faltar. Ninguém pode ficar em casa. Vem todo mundo. Que aqui tem bênção para todo mundo, aleluia.
3: Aleluia, aqui tem bênção para todo mundo. Ô, meu irmão, nessa trajetória que o Senhor está, nesse período, conte para nós um testemunho que marcou a sua vida na comunhão com Jesus.
5: Mãe, que marcou minha vida, mãe, foi eu que eu era perdido no jogo, no baralho, mas Jesus me libertou no último dia e hoje estou aqui, vivo para lavar o nome do Senhor Jesus.
3: Gastava muito dinheiro.
5: Muito dinheiro, mano. Trabalha numa firma aí, no Braz, e pegava o pagamento completo no envelope, ia varar e pedia tudo. Mas ele me libertou. Mas
3: Jesus te libertou. A vida prosperou.
5: Do a noite pro dia, mano.
3: Família abençoada.
5: Minha vida virou aquela palavra que a gente fala que ele transformou a água em vinho. Assim que Deus.
3: Assim que Jesus fez
5: na minha vida.
3: Está feliz. Meu irmão.
5: Um dia para nós.
3: Digo obrigado.
5: Obrigado, Jesus.
3: Deus te abençoe, meu irmão. É a festa. Já começou no Templo da Glória de Deus. É a Igreja Deus e Amor firmada na rocha, queridos ouvintes. Já estamos em contagem regressiva. Já prepara a sua fé. Marca esta data, não vá para outro lugar, dia 13 e dia 14 de junho, no Templo da Glória de Deus. Você vai ver, meu irmão, a senhora verá, minha irmã, o senhor vai ver, meu irmão, o povo que estiver presente vai ver Jesus curando, Jesus libertando, Jesus transformando vidas que estarão pela primeira vez neste lugar, sendo agraciado e abençoado por Jesus. Anotou o endereço? Não anotou? Anote agora, a Avenida do Estado, 4568, aqui mesmo na Liberdade, a entrada do templo, está acontecendo pela Avenida Prefeito Passos, número 10, dia 13, dia 13 e dia 14 de junho, celebração dos 64 anos de existência da Igreja Pentecostal Deus e Amor. E todos nós, queridos ouvintes, vamos assumir esse compromisso com Deus de trazer uma alma para a casa do nosso Deus. Você, meu irmão, você, minha irmã, que Deus te dê um carro, Deus te dê uma van, Deus te dê um micro-ônibus, um ônibus. Traga as almas, meu irmão, traga as almas para ver as grandezas do que Deus irá realizar através da oração neste dia 13 e dia 14. Presença já confirmada da nossa diretoria, presença já confirmada da nossa presidente, irmã Ereni Miranda, a nossa querida irmã Débora, vice-presidente, pastor Lorival, nosso querido irmão presbítero Davi Miranda Neto. Meu Deus do céu, vai ser algo tremendo. O grupo de jovens, o Expansão Jovem, a equipe do Regenere, as mulheres de fé, o pequeno Galileu, os homens de fé estarão presentes, toda a equipe da Igreja Deus e Amor, a equipe de evangelismo, todos, queridos irmãos, estarão presentes, levantando as mãos aos céus e agradecendo pelos 64 anos de existência desta igreja. Então anote aí, dia 13 e dia 14 de junho, nós temos um encontro marcado com Jesus de Nazaré. 15 horas com 20 minutos, vamos voltar os sons estúdios, porque neste momento já iremos à transmissão direta e ao vivo, lá do altar de Deus, meu irmão. O culto está uma bênção, só está faltando você, o senhor e a senhora, tomar essa decisão e vir para cá para receber o milagre das mãos do nosso Deus. Vamos, querido irmão Armando, prosseguindo diretamente dos estúdios, e em seguida já iremos ao altar do nosso Deus.

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1: Davi Miranda, que Deus usou para abrir essas portas e Deus tem mantido essas portas abertas até hoje. Quem se alegra por estarmos comemorando, sim. No próximo final de semana, todos estão convidados. Nos dias 13 e 14, nós teremos aqui a comemoração, momentos especiais. Teremos no sábado pela manhã uma palestra, um culto especial com as mulheres de fé. Nossa querida irmã Débora Miranda, vice-presidente deste ministério, estará com todas as mulheres de fé do Brasil e do mundo aqui, que estarão conosco adorando ao Senhor aqui na sede mundial. À tarde nós teremos a juventude adorando ao Senhor, e você que é pai, mãe, tio, já traga também os filhos para adorarem a Deus conosco aqui pela tarde na sede mundial, ali no lounge. Todo espaço estará sendo ocupado por dezenas de milhares de jovens adorando ao Senhor. O quão bom é ver os filhos. Sim, quem é pai aqui? Cadê os pais? Vê seu filho na presença de Deus. O pai se alegra. Eu tenho certeza disso, porque meus pais se alegram em eu estar na casa do Senhor. Imagine se seu filho estiver por aí sem direção, você não souber onde ele está, você fica preocupado, você fica temente. Será que pode acontecer alguma coisa com ele? Mas quando você sabe que ele está na casa do Senhor, você sabe que ele está no lugar seguro, no lugar onde Deus está cuidando deles. Então você que é pai, mãe, tio, tia, avô, avó, é no sábado, dia 13, a partir das 14 horas aqui, você vai trazer todos os jovens da sua família para estarem adorando ao Senhor conosco. À noite também, a juventude adorando ao Senhor no culto, com Regenere, com Expansão. Toda a juventude de São Paulo, do Brasil e do mundo, adorando aqui. Você não pode perder. E no domingo também teremos, pela manhã, teremos aquele momento especial. Teremos ali o culto de intercessão. É o anúncio deste ministério de intercessão global com a nossa irmã evangelista Maria Lorena, toda a diretoria participando. À tarde nós teremos a comemoração oficial, onde todos nós estaremos reunidos no templo principal, glorificando ao Senhor, adorando. Será um momento especial, você não pode perder. Todos estão convidados, além do mais, convocados para estarem aqui. Quem vai estar presente conosco? Cadê o povo que vai estar aqui presente? Aleluia! Traga também seus parentes, traga os seus familiares, todos juntos para adorarmos ao Senhor por esses 64 anos desta igreja que está alcançando vidas e Deus está sendo glorificado. Você pode glorificar ao Senhor por isso? Você pode exaltar ao Senhor nesta tarde por isso? Porque Ele é bom, a sua misericórdia tem sido derramada sobre nós, o seu amor está alcançando as nossas vidas e nós estamos aqui juntos para adorarmos a Ele. Se coloque de pé, nós iremos fazer uma oração especial. Conosco está o servo do Senhor, presbítero Della Lande, que irá ministrar a palavra. Nós iremos orar, nós iremos glorificar ao Senhor pela vida do servo de Deus que irá trazer a palavra. Quem quer receber a palavra de Deus? Quem quer ouvir a voz do Senhor? Nós iremos orar por ele e ele irá, sim, ser usado por Deus neste lugar. Deus irá usar a vida do servo dele para glorificar-se ao nome do Senhor e você também será alcançado. Nós iremos fazer uma oração e temos também aqui a nossa irmã Sávia que irá louvar ao Senhor. Então nós iremos orar, apresentar ao Senhor este culto. A serva do Senhor posteriormente irá adorar e também o pastor já está aqui para ser utilizado. Vamos apresentar a vida do homem de Deus? Vamos apresentar este culto, vamos apresentar ao Senhor a nossa vida, vamos clamar. Santíssimo Deus e Eterno Pai, Deus de poder, graça, Deus de misericórdia, aqui estamos, Senhor, já preparados para ouvir mais. O Senhor já está falando, o Senhor já está operando, mas queremos, Senhor, receber a palavra, o alimento para a nossa alma. Queremos, Senhor, ser tocados, queremos, Senhor, ouvir Tua voz falando ao nosso coração neste lugar. Queremos, Senhor, sentir, ah, meu Deus, o milagre alcançando a nossa vida. Queremos receber a vitória, a providência. Por isso, meu Pai, nesta tarde, apresentamos a vida do Teu servo, que será usado como instrumento, que irá trazer, meu Deus, aquela palavra que o Senhor colocou no coração dele, para falar conosco neste lugar. Pai, usa poderosamente o Teu filho, fala ao nosso coração, opera a Tua obra. obra, alcança essas vidas, alcança os internautas, alcança os ouvintes e faz a sua vontade em nosso meio, em nome de Jesus. Amém. Vamos receber o pastor com palmas, com alegria, com glórias a Deus.
2: Pode bater palma e dar glória para Jesus, aleluia. Pode adorar a Deus. Quem tem glória, dá glória. Quem tem aleluia, dá aleluia. Quem não tem, pede ajuda, pede emprestado, mas adora. Adore a Deus nesta tarde, porque Ele está conosco. Ele é bom, Ele é bom, Ele é bom, Ele é bom, Ele é bom, oh glória. Ele é santo, Ele é justo, Ele é fiel, Ele é verdadeiro. É Ele quem trabalha pela tua vida, é Ele quem trabalha pela tua casa, é Ele quem trabalha pela tua família, é Ele quem opera, aleluia, aleluia, oh glória. Eu quero saudar a igreja com a paz do Senhor Jesus, amém. Quem tem essa paz, diga glória a Deus. Quem tem essa paz, diga aleluia. Diga assim comigo: meu Deus, muito obrigado pelo privilégio de estar em tua casa. Obrigado porque o Senhor tem guardado a minha alma e por isso eu sou feliz, porque Jesus está em mim. Amém! Palma com glória, palma com glória. Aleluia! Convido os irmãos a tomar o seu assento. Vamos ouvir nossa irmã Sávia, que vai louvar o Senhor aqui nesta tarde, em nome de Jesus. Você vai se assentar, vai se preparar para cantar, para adorar e para celebrar a Deus com muita alegria. Vamos receber a nossa querida irmã com palma e com glória. Palma e com glória! Aleluia!
3: Deus, cumprimento a igreja com a santa paz do Senhor Jesus. Pode

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0: Deus abençoe grandemente a sua vida em nome do Senhor e Salvador Jesus Cristo. Esse é o seu querido programa, A Voz da Libertação. Órgão oficial da Igreja Pentecostal Deus é Amor, fundada em 3 de junho de 1962 pelo missionário Davi Miranda. Estando na atual direção, a nossa querida irmã Ereni Miranda, nossa sede mundial está localizada na Avenida do Estado 4562, São Paulo, capital. A nossa sede estadual aqui no Rio de Janeiro está localizada na rua Senador Pompeu, número 27, no centro da capital carioca. Pastor dirigente é o nosso pastor Antônio Santos. Trabalhos técnicos, cooperador Ayrton Fernandes, e quem fala com todos vocês é o seu irmão em Cristo, presbítero Apolo Alexandre. Ouvintes, nós estamos na fé, na certeza categórica de que Deus vai fazer os seus milagres mais uma vez aqui na Igreja Pentecostal Deus e Amor. Eu estou ao vivo, são exatamente 3h38 ou 15h38. Nós estamos nessa fé porque o nosso Deus prometeu honrar todos aqueles que colocarem os pés aqui, ó, no Templo da Glória de Deus, no estado do Rio de Janeiro. Amanhã é guerra total contra o feitiço, magia, obra feita para te destruir, para acabar com a tua vida. Ei, você que é vítima de inveja, olho grande, maldade, você que sabe que tem alguém fazendo um trabalho contra a sua vida, porque aquilo que está acontecendo na sua vida não é normal. Você vê que a sua vida está andando para trás, não conquista nada, não consegue nada. Quando consegue, você não consegue manter a sua conquista devido a tanta coisa que vem contra você. E eu falo, às vezes, para alguém que tem condições de ser um grande empresário, de prosperar de sobremaneira, mas a inveja não deixa, o olho grande não deixa. Tem gente que tem raiva até da sua fisionomia, do seu cabelo, da sua aparência. Você sabe que certa vez uma senhora nos procurou, olha só que coisa, essa senhora, ela optou em fazer uma ginástica para emagrecer. E ela conseguiu emagrecer, mas quando ela emagreceu, ela começou a despertar inveja das pessoas que estavam ao seu redor. O que aconteceu? Aquela senhora foi emagrecendo sem motivo aparente, quase chegando a óbito, mas ela chegou na Igreja Deus e Amor. Nós oramos por ela e manifestou um espírito maligno, ouvinte, meu Deus do céu, que ele mesmo disse: eu ganhei um trabalho para destruí-la, e o trabalho que eu recebi foi de alguém próximo a ela, que ela gosta, mas não gosta dela, e fez o trabalho contra a vida dela. Dizia ser amiga dela, mas graças a Deus, o feitiço caiu por terra. E você vê como que o diabo age na vida das pessoas. Tem gente que olha para você e já deseja Deus seu mal, mas não vai ver, porque aqui na Igreja Deus e Amor tem poder de Deus. E eu quero já abrir espaço para você mandar a sua mensagem pelo WhatsApp, porque eu vou estar orando pela sua vida, um clamor forte. Nós vamos fazer aqui no estúdio e vai ajudar você, não vai resolver o problema. O que resolve é você vir aqui na Igreja Deus e Amor. Mas vai te ajudar, porque amanhã, no horário das 7, 9, 11, 1 da tarde, 3 horas da tarde, e no horário das 19 horas, nós estaremos fazendo o clamor do desmanche. O clamor para que todo feitiço feito contra a sua vida venha ser desmanchado. Vamos lá, você vai mandar mensagem no nosso WhatsApp 021-993-326763, 021-993-326763, e você vai mandar a seguinte frase: a inveja vai cair por terra. Manda agora. A inveja vai cair por terra. Com o seu nome, da onde você está falando, porque a gente vai orar. Mande para cá dizendo: a inveja vai cair por terra, porque a gente vai orar pela sua vida. Nome, da onde você está falando e a frase: a inveja vai cair por terra. Pastor, fala mais uma vez aí o número do WhatsApp, pastor. Vamos lá. Isso, anota aí. 021. Isso. 021-993-326763. A inveja vai cair por terra. E vamos ouvir o que Deus tem feito através das revelações do Espírito Santo.
1: Eu te repreendo, vamos expulsando, vamos expulsando, vamos gritando para Jesus queimar ele. Olha, ouvinte, o diabo desesperou, o diabo desesperou, vamos gritando para Jesus queimar ele.
2: Eu perdi, desgraçado, eu perdi, eu não consegui.
1: Grita, queima ele. Jesus, sai, opressão do mal, vai embora, sai.
2: Eu não consegui, eu fui derrotado, eu fui.
1: Quem é você que está aí? Olha o desespero do diabo.
2: Eu sou a legião.
1: Você vai sair da vida dela. Você vai sair da família dela. Você vai sair daquela casa, Satanás. Vai gritando para Jesus queimar. Sai da casa dela, Satanás. Você vai sair lá da casa desta moça. Vai.
2: Orando por ela toda hora.
1: Vai gritando para Jesus queimar ele.
2: Foi, foi.
1: O homem de branco vai matar ela, viu?
2: Não consegui.
1: Levanta a mão para cá, meus irmãos.
3: Pastor Antônio, uma coisa impressionante aqui agora. Na sexta-feira, a mãe dessa irmã aqui foi a óbito. E o diabo falou aqui agora que tudo que ele queria era levar a alma da mãe dela pro inferno. Mas no último momento, na hora da morte, o homem de branco apareceu, levou a alma da mãe dela pro céu e a mãe dela tá salva.
1: Olha o desespero do diabo.
2: Eu não posso com vocês.
1: Olha o desespero do diabo.
2: Eu queria, essa estava sendo minha batalha. Era levar ela pro inferno, mas eu não consegui.
1: A mãe dela foi resgatada por Jesus. E elas também vão ser resgatadas. Vai.
2: Eu não deixo. Ela é minha. Eu vou levar ela comigo. Ela é minha. Minha.
1: Levanta as
2: mãos.
1: É o diabo atuando em uma família inteira.

0: Bíblia. Na sexta-feira eu conversei com elas aqui. Inclusive tem uma que vai entrar em comunhão de ceia. E Jesus vai salvar as demais.
1: Eu não quero deixar, não.
0: Quem crê, grita, eu creio. Vamos expulsar esses demônios. Levanta a mão com a minha, grita comigo, Satanás. Em nome de Jesus, vai embora. Sai. Amém. Olhos, Jesus está abençoando a sua vida, fica tranquila, viu, minha irmã? Jesus está entrando na sua casa, Jesus está consolando o coração de vocês. Estão sem a mamãe aqui, mas o céu ganhou porque Jesus resgatou. Levanta a mão glorificando o nome de Jesus.
2: Pastor Antônio, aqui na sua esquerda, à sua frente, aqui está um pai muito emocionado com a obra que Deus fez na vida do seu filho.
0: Irmão, qual é o seu nome?
3: É Jailton Ramos.
0: Irmão Jailton, o que é que aconteceu?
3: É, Pastor Antônio, eu cheguei aqui na igreja, estava passando um processo muito grande com meu filho, né? E através de eu vir aqui nas sextas-feiras, né, Jesus, né, se eu não me engano, está fazendo 2 meses ou 3 meses hoje que ele não usa.
0: Está liberto o seu filho. O pai está emocionado porque o filho era viciado. Ele participando da campanha aqui de sexta-feira, o seu filho está liberto, é isso?
3: Sim.
0: Está liberto. É de se emocionar mesmo, meu irmão.
3: E eu agradeço muito a Deus, né? E ele chegava a andar pela rua desesperado. Ele chegou a entrar dentro da casa de um homem. E não foi sorte, foi Deus. Que quando ele entrou dentro da casa do homem, desse rapaz, esse rapaz me conhece. E tá até aqui o vídeo. Esse rapaz pegou e me ligou na hora. Falou: você conhece esse jovem aqui? Ele é teu filho. Eu falei: sim. Aí na hora, assim, que eu estava muito angustiado, porque não adiantava eu falar, chamar atenção, ensinar, explicar o que é a droga, não adiantava. E ali eu peguei e falei com a minha esposa.
0: Essa é a situação de um pai desesperado por causa de um filho nas drogas, irmãos.
3: E graças a Deus ele está indo para a igreja comigo, está lendo a Bíblia, está cantando louvor.
0: E o senhor está feliz?
3: Sim, sim.
0: Seu filho está liberto. Se alegra, porque Jesus liberta.
3: E eu tive aqui com ele umas quatro sexta-feiras. Eu sempre, quando eu venho, eu sento aqui, porque eu gosto de ficar perto do altar. Né? E desse dia pra cá, ele deve estar ouvindo em casa, que o rádio fica ligado direto, na Voz da Libertação, oração de madrugada, direto, não desligo o rádio. E Deus fez a obra na vida dele.
0: Feliz
3: e eu falo para cada um de vocês que está aqui, irmão. Eu sou da Assembleia, mas eu acompanho essa igreja aqui muitos anos, ó. E falo para cada um que está aqui, que é mãe, que é pai, que é tio, que veio buscar. Não desista não, que o mesmo que Deus fez na vida do meu filho, ele vai fazer na vida de vocês também.
0: Deus abençoe pelo seu testemunho, meu irmão. Levanta a mão e glorifica o nome de Jesus. Jesus tem feito coisas extraordinárias neste lugar.
4: É Deus agindo aqui na igreja, Deus e amor, você viu? Aqui na igreja, Deus e amor, o diabo não consegue ficar. Ele cai por terra porque maior é aquele que está conosco. Vamos lá, vamos ver aqui a participação dos nossos ouvintes. Alexandre, IPDA de Neves, São Gonçalo. A inveja vai cair por terra. É isso aí, Alexandre. Deus é contigo. Márcia, a inveja vai cair por terra em nome de Jesus Cristo. É isso aí, irmã Márcia. Só esqueceu de colocar da onde a irmã está falando. Vamos lá. Isso, vai mandando.

0: olhando para cá dizendo: a inveja vai cair por terra. Isso, Uzia, isso, Uzia mandou aqui agora: a inveja vai cair por terra. Isso aí, Uzia, vamos nessa fé. Meu Deus do céu, é muita gente. Denise de colégio, abraço forte, povão de colégio aí ligadinho conosco. A inveja vai cair por terra, pastor. É isso aí, vamos lá. Kleber Santos de Melbo, Mesquita, a inveja vai cair por terra. Muita gente mandando aqui mensagem. Vamos lá, Amanda da Penha, um abraço forte pro povo da Penha aí. Deus e amor, Maragogi tem uma Deus e amor aí, hein? Meu Deus do céu, muito forte. Um abraço aí pro povo da Penha. A inveja vai cair por terra. Irmãos, vai enviando mensagem que nós vamos orar. 021-993-326763 é o nosso WhatsApp. Lembrando que amanhã, 6 grandes oportunidades para você ser abençoado. 7 da manhã, 9 da manhã, 11 da manhã, 1 da tarde, 3 horas da tarde e no horário das 19 horas. Vem buscar o seu milagre, vem buscar a sua vitória, porque Deus vai agir na sua vida. Inclusive, eu quero falar com você que é portador de necessidades especiais. Você que está ouvindo essa programação, escuta só. Você que anda de muleta, você quer ser livre da muleta, você que está com um aparelho ortopédico, você que não ouve, você que não enxerga, você que está com uma dor nas pernas aí agora, nesse momento, seja curado das dores das pernas aí agora, em nome de Jesus Cristo. E você vai chegar aqui para testemunhar a sua vitória, testemunhar o seu milagre. Deus vai te dar vitória. Deus vai honrar a sua fé. O mal vai cair por terra e o nome do Senhor será glorificado. Manda para cá dizendo: a inveja vai cair por terra, porque a gente vai orar. Mas ainda dá tempo de ouvir mais um testemunho? Dá tempo, então vamos ouvir mais um testemunho para nossa fé ser edificada em nome de Jesus.
1: Coisa linda, pastor Antônio, que Deus está fazendo nesta campanha.
2: Irmã, qual é o seu nome?
3: Irmã Penha.
2: Irmã, o que é que aconteceu?
3: Pastor, essa benção da minha neta, Maria Eduarda, ela hoje está com 8 anos, pastor. Desde quando ela nasceu, que ela ficou parando no hospital, era uma semana dentro de casa e outra semana no hospital. Isso aí durou 7 anos. O meu genro só vivia com ela no hospital. A minha filha só chorando. Mãe, a minha filha não tem mais jeito. A última vez que ela foi parar no hospital, ela faleceu e Jesus ressuscitou ela. Que eu já dei essa benção aqui para a honra e a glória do Senhor Jesus. Irmão, eu falei com Deus: Senhor, foi o ano passado, em 2025, eu falei com Deus: Senhor, irmão, nós não sabíamos o que, era o Natal, nós não sabíamos o que, era nada, nós não sabíamos o que era nada. O ano passava assim, era só o hospital, era só doença, só choramento, só desespero, porque quando eu pensava, eu chegava daqui da igreja, eu pensava que a minha neta estava dentro de casa, a minha filha falava: mãe, a Maria Eduarda está internada. Eu disse: meu Deus, eu não aguento mais. A última internação que ela teve foi em 2025. Aí eu cheguei em casa e falei com a minha filha disse: mamãe, a Maria Eduarda estava no Pranil de Nilópolis e hoje ela foi transferida para Santa Cruz, porque o médico enganou ela, porque ela não tem mais jeito. Eu falei: Jesus, tem misericórdia da minha neta. As enfermeiras falaram para minha filha: pode rezar porque a tua filha não vai voltar mais, irmão. A minha filha, a minha neta ficou 8 dias no CTI com todos os aparelhos e nós tudo em casa orando, minha esposa orando, a minha filha orando e ela lá internada, sem visita, sem nada. Eu falei com Deus, eu falei, Senhor, se o Senhor tirar a minha neta, a quarto aqui, foi muitos anos, ela só internada, não parava em casa. Eu falei, Senhor, se o Senhor fechar a porta do hospital para minha neta, não deixar minha neta ficar mais internada, se o Senhor ressuscitou minha neta uma vez, e o Senhor vai ressuscitar ela mais uma vez, eu vou contar essa bênção para a honra e a glória do Senhor Jesus. Irmã, minha neta, o ano passado, até hoje, a minha neta nunca mais parou internada.
2: Seu testemunho é forte. A irmã tem uma fé gigante. Dai glória a Deus com ela.
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0: Muito forte, ouvinte. É de se emocionar. Não tem como não se emocionar, porque Deus faz milagres extraordinários. E é o que Deus vai fazer na sua vida aqui, ó, na Igreja Pentecostal Deus e Amor. Se eu fosse você e estivesse sofrendo, não perderia essa oportunidade. Venha, porque vai ser muito forte o que Deus vai fazer. 7, 9, 11, 1 da tarde, 3 horas da tarde, no horário das 19 horas. Horários especiais das grandes multidões. 9 horas da manhã e também no horário das 19 horas. Venha receber o seu milagre, a sua vitória, porque Deus mudará a sua vida.
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0: Glorioso Deus e eterno Pai, nesse momento eu clamo pela vida dessa pessoa que é vítima de inveja, feitiço, magia, olho grande, obra maligna. Ó, meu Pai, desfaz agora toda a ação do inferno, quebra as forças do adversário e venha, meu Pai, decretar a grande vitória na vida da Marlene, na vida, ó Pai, da Luísa, na vida do Wagner, na vida do Adolfo, na vida do Jefferson, do Yuri, na vida, meu Pai, da Antônia, do Marcos, na vida, Senhor da Glória, do Wagner Bonfinha. Espírito Santo, opera nessa hora, fazendo grandes coisas na vida da Marinalva, da Ana Paula, do Jorge Jordão, do André Batista. Ó, meu Deus, visita a Selma e Judite, visita, meu Pai, nesse momento, o Leozinho, visita, ó Pai, nesse instante, todas as pessoas que estão sofrendo e almejam receber o seu milagre e a vitória. Eu creio, meu Pai, que amanhã o Senhor fará o inaudito, o extraordinário na vida daqueles que obviamente creem na sua palavra. Opera milagres, prodígios e maravilhas para tua glória e honra, em nome do Senhor Jesus. Amém e amém, Senhor Jesus. Rua Senador Pompeu, número 27, no centro da capital carioca, é o endereço da sua vitória, é o endereço do seu milagre. Não perca essa oportunidade de você receber as coisas que Deus tem preparado para a sua vida. Lembre-se, Deus não aceita te ver no sofrimento, na dor, na angústia, no desespero. Não, não, não. Você nasceu para ser mais do que vencedor e é isso que Deus fará na sua vida. Rua Senador Pompeu, número 27, no centro da capital carioca, sexta-feira. feira do destruir das fortalezas. Essa oportunidade é para você. Que Deus te abençoe. Quem se despede é o seu irmão em Cristo, presbítero Apóstolo Alexandre, nos trabalhos técnicos, cooperador Ayrton Fernandes. Fiquem todos na paz do Senhor Jesus.
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5: Muito bem, amados ouvintes do programa Voz da Libertação, mais uma vez estamos ao vivo direto pela 102,9 FM, sempre levando a mensagem do Reino de Deus até o seu coração. Sou seu irmão em Cristo, Ayrton Fernandes. Vamos juntos até o horário das 18 horas com a participação do pastor Antônio dos Santos, presbítero Apolo Alexandre, e também a cobertura total para os cultos em prol à Fundação Reviver, obra beneficente que faz a Igreja Pentecostal Deus Amor aqui no Rio de Janeiro. E você sabe, nossa sede mundial está localizada na Avenida do Estado, número 4568, na Baixada do Glicério, em São Paulo, capital, ali no Templo da Glória de Deus, hoje sob a liderança mundial da nossa irmã Irene Miranda. E no Rio de Janeiro estamos sob a responsabilidade do homem de Deus, pastor Antônio dos Santos, e a nossa sede estadual do Rio de Janeiro está localizada na Rua Senador Pompeu, número 27, no centro da cidade carioca. Isso mesmo, hoje, quinta-feira, dia 4 de junho de 2026, estamos ao vivo quando são exatamente 16:05. Tivemos grandes cultos, grandes concentrações, 9 agora às 14 horas, prosseguimento do culto em prol à Fundação Rever, daqui a pouquinho direto ao vivo do Santo Altar do Nosso Deus, a nossa irmã Mônica Sinato, pregando a palavra e orando em favor dos dons excelentes do Espírito Santo e apoiando a obra beneficente que faz a Igreja Deus e Amor através da Fundação Reviver.

Não se esqueça, amanhã, dia 5 de junho de 2026, estamos no prosseguimento da grande campanha, destruindo as fortalezas no horário das 7, 9, 11, às 13, às 15 e no horário das 19 horas, grandes cultos, grandes concentrações, onde o Pai, o Filho e o Deus Espírito Santo estarão se levantando para guerrear as nossas guerras e vencer as nossas batalhas espirituais. Rua Senador Pompeu, número 27, centro do Rio de Janeiro, no horário das 9 da manhã, Pastor Antônio dos Santos, pregando e orando em favor dos dons excelentes do Espírito Santo, orando em favor das grandes libertações, milagres, curas, maravilhas, acontecendo mais uma vez, em mais uma sexta-feira, no culto em prol à libertação. Não se esqueça que no horário das 23 horas, madrugada, o prosseguimento da vigília com as mulheres de fé do estado do Rio de Janeiro. E você, que vai se levantar como Débora, não vai ficar em casa. Vamos, estúdios, agora quando são 16 horas e 7 minutos, já a solicitação direta e ao vivo do altar, nossa irmã Mônica Sinato, perdão, já na transmissão da pregação da palavra.

0: Só você que crê glorifica e exalta esse Deus. Aleluia. Assim agradeço a minha rica oportunidade.
1: Glórias a Deus, o nosso Deus provedor, Ele está presente aqui nesta tarde, aleluia, Ele é poderoso, nada é impossível, aleluia, para o nosso Deus. Em Isaías, no capítulo 9, no verso 6, diz que o seu nome será maravilhoso, conselheiro, Deus forte, Pai da eternidade, príncipe da paz. Ei, Ele está presente aqui nesta noite para te dar vitória. Quem crê, levanta as mãos e diga glória. Então se coloque de pé. Aleluia, eu já saúdo amados ouvintes, com a paz do Senhor Jesus Cristo. Amém, louvado seja Deus. Agora nós iremos fazer um minuto de oração. Louvado seja o nome do Senhor. Você que tem uma causa impossível, coloque agora nas mãos do Senhor. Aleluia, você que entrou por essas portas, aleluia, com um propósito, apresente aí agora diante de Deus. Amém, aleluia, porque o nosso Deus, Ele está presente neste lugar. Todos começam dando glória, glória, glória, glória, glória. Vai dando glória a Deus, vai dando glória a Deus, soberano Deus e eterno Pai, Pai de nosso Senhor e Salvador Jesus Cristo, em Tua presença, Pai amado, aleluia, levanta minha voz em oração, ó Deus, reconhecendo, ó Pai querido, que não sou nada diante de Ti, que sou dependente do Senhor, aleluia, em minha vida, Pai. Ah, Jesus querido, perdoa os meus pecados, as minhas falhas, tenha misericórdia da minha alma, meu Deus. Senhor, eis aí o Teu povo te clamando nesta tarde. Senhor Deus, o Senhor sabe o que cada um precisa, o Senhor sabe, conhece, aleluia, o propósito de cada um, ó Pai. Então, em nome de Jesus, Senhor, vai operando, ó Pai querido, de uma forma diferente neste lugar. Ah, Deus, vai alcançando cada vida, vai alcançando cada lar, a cada ouvinte, ó Pai querido, que está ouvindo este rádio, que o Senhor venha dar vitória, que o Senhor venha dar libertação, ó Deus. Ah, Deus, nós cremos que o Senhor é o Deus, aleluia, que opera o sobrenatural. É o sobrenatural, meu Deus, que nós estamos clamando nesta tarde. Deus querido, esta pessoa que está enferma, ah, meu Deus, vai tocando agora. Toca agora, meu Deus, do alto da cabeça à planta dos pés. Vai repreendendo, meu Senhor, todo espírito de enfermidade que tem assolado esta vida. Em nome de Jesus, todo mal seja repreendido. Repreendido, saia. Ah, Deus querido, esta pessoa que precisa, Pai amado, de uma resposta, vai dando a vitória, meu Pai. Esta pessoa que precisa de uma porta aberta, oh Deus, aleluia, o Senhor pode abrir as portas, ó Pai, porque o Senhor é o Deus que abre porta onde não há porta. Ah, Deus, o Senhor é maravilhoso e nós cremos no Teu poder. Nós cremos, ó Pai querido, nas Tuas maravilhas. Oh, aleluia, Senhor. Esta pessoa que está pensando em parar, esta pessoa que está desanimada, ó Pai querido, que o Senhor venha fortalecer, que o Senhor venha dar graça. Oh, Espírito Santo, o Senhor está presente neste lugar. Ó Deus querido, e nós cremos, aleluia, que nesta tarde será uma tarde de libertação, será uma tarde de transformação. Espírito Santo, ajuda a Tua igreja, ajuda a Tua igreja, aleluia, permanecer firme na Tua presença. Oh, Senhor, toma a frente da Tua obra, porque quem opera é o Senhor, quem trabalha é o Senhor neste lugar, ó Deus. Oh, Senhor da glória, graças te damos por esta oportunidade, pois até aqui o Senhor tem nos ajudado, Pai. Segura, Senhor, nas nossas mãos. Peça para o Senhor segurar em Suas mãos nesta tarde, porque Ele está neste lugar e Ele pode, aleluia, louvado seja o nome do Senhor, entrar com providência na sua causa. Vai dando glória a Deus. Ah, meu Deus, que haja. libertação de almas, que haja, Senhor da glória, aleluia, salvação, oh Deus, toma a frente da tua palavra, em nome de Jesus, libera uma palavra sobre as nossas vidas, oh Pai, oh Jesus querido, nós estamos aqui, meu Deus, para ouvir, aleluia, para ouvirmos o Senhor, porque sem o Senhor nada podemos fazer, nos guia, nos dá direção, nos exorta, Pai, aleluia, através da tua palavra, aleluia, nos renova, oh Espírito Santo, manifesta o teu poder nesta tarde, manifesta a tua glória, graças te damos, ó Pai, por tudo, em nome de Jesus, amém? Bate as palmas bem alegre para o Senhor Jesus, aleluia, peguem aí a sua espada, quem trouxe a Bíblia, amém, louvado seja o nome do Senhor. Peguem aí, acompanhem comigo, aleluia, abram lá no livro de Neemias, glórias a Deus, no capítulo 6, aleluia, e no verso 3, Neemias, no capítulo 6 e no verso 3, podemos ler? Se coloque de pé, igreja, aleluia, glória a Deus. Diz assim a palavra do Senhor. Enviei-lhes mensageiro a dizer: estou fazendo uma grande obra, de modo que não poderei descer. Aleluia. Por que cessaria esta obra enquanto eu a deixasse e fosse ter convosco? E da mesma maneira enviaram a mim 4 vezes, e da mesma maneira lhe respondi. Glórias a Deus. Deus, está aqui a tua palavra. Jesus, eu peço que o Senhor venha, ó Deus querido, aleluia. Me dá direção, sabedoria, Deus. Porque a igreja é tua, o povo é teu, Senhor. Ah, meu Deus, em nome de Jesus, que o Senhor venha operar o milagre através da tua palavra. Porque a tua palavra, Deus, é verdadeira. Aleluia. E ela é poderosa, Pai. Graças te damos, em nome de Jesus. A igreja bate as palmas e glorifique o nome do Senhor Jesus. Aleluia. Glórias a Deus. Irmãos, eu louvo a Deus, aleluia, por sua bondade, amém, por tua misericórdia, porque o Senhor nos deixou esta palavra, este livro maravilhoso, aleluia, para que tenhamos alimento espiritual e possamos, aleluia, louvado seja o nome do Senhor, a cada dia aprendermos mais da palavra do Senhor Jesus, dos caminhos dele e o que ele tem para a nossa vida. Aqui neste livro, aleluia, o livro de Neemias, louvado seja o nome do Senhor Jesus, aleluia, começa, aleluia, com uma notícia muito triste sobre Jerusalém. Jerusalém era a cidade dos antepassados de Neemias, aleluia, e aquela cidade, louvado seja o nome do Senhor, estava devastada, estava desolada, louvado seja Deus. A Bíblia diz que o rei Nabucodonosor, rei da Babilônia, entrou naquela cidade, queimou todo o templo, aleluia, derrubou os muros de Jerusalém, uma cidade que outrora era conhecida como uma cidade fortificada, uma cidade forte, a glória de Israel, agora é conhecida como uma cidade desprezada, a cidade desolada, mas isso tudo aconteceu por causa da desobediência e da rebelião de Israel. A Bíblia diz que por muitos anos Jeremias profetiza e diz para que o povo se achegasse a Deus, se arrependesse dos seus maus caminhos, mas o povo não deram, aleluia, não deu ouvido à voz do Senhor Jesus, aleluia, cada dia que se passava, o povo se aprofundava no pecado, louvado seja o nome do Senhor. Jeremias foi zombado, foi maltratado por profetas, profetizar, aleluia, por entregar aquilo ao qual Deus estava mandando e o povo, aleluia, não recebeu. A Bíblia diz, aleluia, que agora, aleluia, Deus, ele desce com a ira sobre o povo de Israel e a cidade de Jerusalém, aleluia, estava devastada, aleluia, não tinha mais nada. O Nabucodonosor, ele levou consigo alguns príncipes, alguns nobres para a sua terra da Babilônia, e a cidade de Jerusalém ficou abandonada, só ficaram ali alguns pobres, e com isso uma tristeza muito grande sobreveio sobre aquela cidade. A Bíblia diz que os exilados ficaram ali durante 70 anos na terra da Babilônia, justamente o que Deus tinha usado o profeta Jeremias. E ao fim dados 70 anos, a Bíblia diz que Deus, ele agora, aleluia, levanta o rei Ciro, que consegue conquistar a cidade da Babilônia. E o que que ele faz? Ele libera os judeus para voltarem à sua terra natal. Agora os exilados estavam de volta, mas não tinha mais jeito, não tinha mais esperança para eles, aleluia, porque Jerusalém estava destruída. Mas a Bíblia diz que agora Deus levanta Neemias. Neemias, aleluia, era o copeiro do rei, estava lá na corte real, aleluia, ele estava bem, estava, aleluia, na mordomia, mas o seu coração, aleluia, sofria por Jerusalém, que era a cidade de seus pais. E Anani, um dos irmãos de, aleluia, de Neemias, ele traz uma triste notícia, que aquela cidade, aleluia, estava em um cenário crítico, aleluia, os judeus estavam praticando canibalismo, ninguém entrava e ninguém saía de Jerusalém. Ei, aleluia, o povo sofre agora por causa dos seus próprios pecados. A Bíblia diz lá em Isaías, no capítulo 59, no verso 2, que as nossas transgressões fazem divisões entre nós e o nosso Deus. Deus jamais abandona aquele que ele escolhe. Deus jamais abandona o seu povo, mas somos nós quem nos afastamos dele. E agora Deus tinha uma promessa de restauração para Jerusalém. Quando Neemias fica sabendo da triste notícia da cidade, a Bíblia diz que Neemias muito se entristece e ele jejua e ora ao Deus dos céus. E nesta tarde eu te pergunto, quando você fica sabendo que um irmão seu se desviou, ou que ele está fraco na fé, ou que uma ruína veio sobre ele, sobre a casa dele, como que você se sente? Será que você se sente igual Neemias, que teve uma tristeza profunda no seu coração? Ou você fica alegre por causa da queda do seu irmão? Neemias muito se entristeceu. Ele sente empatia por aquele povo. Era uma cidade histórica. E ele ora a Deus com o coração aquebrantado. Aleluia, com o coração, aleluia, de humilhação diante ao Deus do céu. Louvado seja o nome do Senhor. E Deus ouve a oração de Neemias nesta tarde. Aleluia, não importa o que você, aleluia, estiver enfrentando, não importa a sua situação, louvado seja o nome do Senhor, se todavia você clamar ao Deus do céu, e se humilhar, e se arrepender dos seus pecados, então você será ouvido, aleluia, louvado seja Deus, Deus perdoará os seus pecados, e sarará a sua terra. A Bíblia diz, lá em Romanos, no capítulo 12, no verso 15, alegrai-vos com quem se alegra e chorai com os que choram. Neemias agora chora. Ele ora a Deus pedindo a Deus uma direção. O que ele deveria fazer? Será que você tem colocado Deus diante dos seus propósitos? Será que você tem colocado Deus, aleluia, diante dos seus projetos? Será que uma decisão que você tem que tomar, você tem pedido confirmação e direção a Deus? Eu quero te dizer que nesta tarde, sem Deus nada poderemos fazer. Sem Deus não conseguiremos chegar a lugar nenhum. E Neemias, aleluia, entendia isto. Ele entendia que a causa, aleluia, era muito difícil. Louvado seja o nome do Senhor. E ele precisava da ajuda divina, da ajuda do céu. Se você precisa da ajuda do Senhor, aleluia, se você tem pedido socorro a ele, aleluia, muito bem, aleluia, tão somente espere. Tão somente, aleluia, fique na posição, porque Deus é fiel com aqueles que têm, aleluia, compromisso com ele. Deus, ele é um Deus de aliança. Então, se você tem compromisso e se você tem aliança, fique tranquilo. Tudo dará certo na sua vida. Tudo dará certo na sua casa. Aleluia. A Bíblia diz que quando Neemias ora, ele ora pedindo a Deus graça. Aleluia, ele ora pedindo a Deus sabedoria e direção. Aleluia, lembrando a Deus das promessas sobre Jerusalém. E agora, um certo dia, Neemias foi servir o rei Artaxerxes. E quando ele chega diante do rei, o rei, aleluia, repara que Neemias não estava, aleluia, alegre, mas sim triste. E a Bíblia diz que Neemias agora conta para o rei o que estava acontecendo. Louvado seja o nome do Senhor. A Bíblia diz que o rei, aleluia, ele concede para Neemias além do que Neemias precisava para ir até a cidade de seus pais. Ele dá uma carta para Neemias de autorização para ele entrar naquela cidade. E sabe o que eu entendo? Deus sabe o que você precisa, ele sabe o que você veio buscar nesta tarde, e ele vai te conceder além do que você precisa. A Bíblia diz que os pensamentos de Deus são maiores do que os nossos pensamentos. Neemias recebe além, recebe materiais, recursos, aleluia, para restaurar os muros de Jerusalém. Deus, nesta tarde, ele está te dando estrutura, ele está te dando sabedoria, ele está te dando recurso para você fazer aquilo que ele tem colocado no seu coração. E ele te diz: não temas, porque ele vai à frente. Não temas, porque ele está contigo nesta peleja. Neemias agora, ele vai em direção à cidade santa, à cidade de Jerusalém. Ele tinha um projeto muito grande no seu coração. E quando ele chega até aquela cidade, a Bíblia diz que ele começa a contemplar a cidade. Ele anda de um lado, aleluia, para o outro lado. E ele começa a observar. Louvado seja o nome do Senhor. Porém, ele não havia comunicado a ninguém o que Deus havia colocado no seu coração. Sabe o que eu entendo com esta palavra? Aleluia, que os seus projetos, os seus sonhos, independente de quantas pessoas estiverem do seu lado, não revele a ninguém aquilo que Deus palestrou contigo no oculto. Não revele a ninguém aquilo que Deus colocou no seu coração. Neemias estava com alguns homens, porém ele não revelou, porque a cidade estava rodeada de inimigos. Estava ali Sambalate e Tobias, aleluia, que estava observando os passos de Neemias. E se Neemias revelasse o projeto que Deus havia colocado no seu coração, aleluia, talvez, louvado seja o nome do Senhor, seria mais difícil de ser concluído a restauração dos muros. Mas ele ficou de boquinha quieta, aleluia, fechada. Ei, você quer falar, aleluia, sobre a sua vida? Fale para ele, fale para Deus. Os inimigos estão te rodeando, vendo o seu gesto, aleluia, a expressão facial, aleluia, para querer saber o que está no teu coração. Mas fique na ligação. Aleluia, maior é o nosso Deus para nos dar vitória. Mas nós que somos servos de Deus, nós temos que ficar ligados com Deus. Aleluia, porque o que Deus prometeu, ele vai cumprir sobre a sua vida. O que Deus havia prometido sobre Jerusalém era uma coisa grandiosa e estava prestes de acontecer. Mas toda vez que nós estamos diante de um grande propósito, há também um grande levante do inimigo. Talvez você fique se perguntando, irmã Mônica, eu não sei o porquê que ninguém gosta de mim. Eu não sei o porquê que toda vez que eu tento, aleluia, fazer algo, aleluia, alguém se levanta com palavras para me entristecer. Alguém se levanta contra a minha vida para querer me parar. Ei, é porque Deus te escolheu para um grande propósito, para uma grande obra. E Satanás, ele tenta parar os escolhidos, ele tenta frustrar os planos de Deus em nossas vidas. Mas há poder no nome daquele que me escolheu e te escolheu. E ele manda te dizer: ainda que o inferno se levante, as portas do inferno não prevalecerão contra a igreja do Senhor, porque maior é aquele que nos chamou. Abandara, sebe como naragaio. Maior é o nosso Senhor. A Bíblia diz que aqueles homens inimigos, Sambalate e Tobias, aleluia, zombaram de Neemias, louvado seja o nome do Senhor, aleluia, falaram que Neemias, aleluia, era um fracassado, ou melhor dizendo, que não daria nada, aleluia, aquela obra, aquela, aleluia, aquele projeto, louvado seja o nome do Senhor. Mas Neemias não deixou que aquelas palavras entrassem, aleluia, no coração dele. Ele tão somente, aleluia, perseverou, ele tão somente continuou, aleluia, no caminho qual Deus tinha decretado para a sua vida e para o seu povo. Louvado seja o nome do Senhor. Neemias entendia que o que Deus tinha para ele era muito grande. Então as palavras dos seus inimigos, aleluia, não iam, aleluia, voltar, ou seja, fazer Neemias voltar atrás. E quantas pessoas, irmãos, ficam frustrados, tristes na obra de Deus, porque muitas das vezes nós ouvimos tantas coisas. Pessoas falam o que querem falar, aleluia. Pessoas fazem o que querem fazer para afrontar o ungido do Senhor. Aleluia, mas nesta tarde Deus manda te dizer: não pare por causa de ninguém, não pare por causa de Sambalate e Tobias. Ele vai zombar, ele vai se levantar, ele vai querer te frustrar, mas continue, aleluia, caminhando, buscando. Louvado seja Deus. Em Salmos, no capítulo 37, no verso 4, está escrito: espera no Senhor e ele fortalecerá o teu coração. Quantos aqui estão esperando nele? Não, você não está esperando no homem, você não está esperando, aleluia, louvado seja Deus, no médico que já te desenganou. Não, você está esperando em Deus. E se você está esperando em Deus, ele mesmo vai fortalecer o seu coração, porque ele é fiel. A Bíblia diz que agora Neemias começa aquela grande construção. Louvado seja o nome do Senhor. Ele separa ali alguns homens. Aleluia. E ele manda um grupo para cá, um grupo para a direita, para a esquerda. Aleluia. Cada um na mesma ligação, fazendo o mesmo trabalho. Sabe o que eu entendo? Há projetos de Deus sobre as nossas vidas que nós não poderemos ou nós não podemos, aleluia, levantar qualquer pessoa, não. Aleluia, realmente tem que ser pessoas escolhidas, pessoas de Deus, pessoas espirituais para fazer o trabalho espiritual. Neemias entendia que ele não, aleluia, podia, louvado seja o nome do Senhor, escolher qualquer homens, não. Aleluia, seria homens na direção de Deus para, aleluia, para que aquela obra fosse concluída. Louvado seja o nome do Senhor. Nós temos que tomar cuidado, aleluia, com as pessoas que estão ao nosso redor. Porque nem todos querem ver a obra de Deus ser concluída em sua vida. Aleluia, pessoas que andam com multidões, mas somente Deus conhece o coração de cada pessoa. Mas nesta tarde Deus está varrendo, Deus está limpando, aleluia, tudo aquilo que não provém dele de sobre a sua vida, e somente, aleluia, as pessoas escolhidas por Deus estarão contigo para um grande projeto. Quem crê, levanta as mãos e diga glória. Aleluia! A Bíblia diz que quando aqueles homens começam a trabalhar na reconstrução do templo, irmãos, não é fácil reconstruir. Aleluia, uma coisa é a pessoa começar do zero um projeto, aleluia, louvado seja Deus, outra coisa é ela reconstruir, aleluia, um projeto que foi falido. Aleluia, quando nós começamos algo, aleluia, nasce no nosso coração um sentimento, aleluia, uma ansiedade de terminar logo, de ver como que vai ficar. Louvado seja o nome do Senhor. Agora, reconstruir que é dolorido. Reconstruir, aleluia, que não é fácil. E é isso que o inimigo quer. Ele quer, aleluia, que você seja um homem e uma mulher frustrada. Ele não quer, aleluia, que você reconstrua. Ele não quer que você volte atrás. Ele não quer que você pegue o balde que você chutou. Ele não quer que você perdoe. Ele não quer que você se levante novamente. Foi por isso que a luta foi travada sobre a vida de Neemias. Porque reconstruir não é fácil. Quando nós estamos em uma reconstrução, vem o sentimento de fracasso, irmãos. Um sentimento, será que vai dar certo? Um sentimento, estou tentando novamente. Um sentimento, não sei se eu vou conseguir terminar. A reconstrução é dolorida, mas Deus trabalha na vida do homem e da mulher através da reconstrução. Quando você entende que você precisa de voltar atrás, quando você entende que você precisa de se humilhar, talvez por aquela, aleluia, para aquela pessoa que te entristeceu, você está reconstruindo. Quando você entende que a tua família tem que ser restituída, aleluia, você está reconstruindo. Quando você entende que a sua união tem que ser restaurada e você volta atrás e pede perdão, você está reconstruindo. Aleluia, pede perdão. Aleluia, se for preciso, peça perdão de novo. E é isso que o inimigo não quer. Aí sabe o que ele faz? Ele coloca o orgulho dos nossos corações. Mas não foi eu que fiz? Não foi eu que falei, por que que eu vou voltar atrás e querer reconstruir alguma coisa? Mas eu acredito que nesta tarde, Deus está levantando Neemias neste lugar, que não tem medo de, aleluia, reconstruir, que não tem medo, aleluia, de dar um passo atrás quando for necessário. Aleluia, talvez eu estou falando com pessoas que a tua vida espiritual está destruída como Jerusalém. Você já tentou uma vez e não conseguiu. Você já tentou duas vezes ficar firme e não conseguiu. E o Senhor está dizendo, tenta de novo. Reconstrua de novo. Porque agora a unção de Neemias está descendo sobre a sua vida. E aquela unção era uma unção diferenciada. Aleluia, para Neemias conseguir terminar aquela obra. Alabrandubi como Naragaio. Só você que precisa desta unção de reconstrução, restauração, levanta as mãos e diga glória a Deus. Mas os inimigos, irmãos, Sambalate, Tobias e Gesem, eles não desistiram. O inimigo, ele é um condenado. Aleluia, ele não vai desistir, aleluia, da sua vida. Ele vai ficar, aleluia, em todo o tempo, aleluia, ao seu redor, bramando como leão, procurando aonde ele possa tragar. Aleluia, Sambalate, Tobias de Gesem. Agora, aleluia, observando que eles não estavam conseguindo com espada. Aí sabe o que eles fizeram? Já que com briga, aleluia, com espada nós não estamos conseguindo, vamos nos aliar, tentar nos aliar com Neemias. Aí ele fala assim, Neemias, desce do muro e vem congregar conosco. Mas quem disse que Neemias não estava ligado? Quem disse que Neemias não tinha discernimento de Deus? Ele tinha. Ele era um homem de oração. Ele era um homem de Deus. E todo homem e mulher de Deus não são enganados pelo diabo. O diabo vai tentar se aliar com você, falando, ó, agora eu sou o seu amigo ou a sua amiga. Mas fique ligado, porque ao ele se aliar com você, ele vai tentar implantar dúvidas no seu coração. Ele vai tentar colocar no seu coração que você não é capaz. Ele vai querer denigrir a sua imagem. Na sua frente sorrir, mas por trás denigre a sua imagem. Os inimigos quando se alinham, aleluia, alinham, louvado seja Deus, aleluia, eles vêm com o propósito de te derrubar. Mas nesta tarde Deus está te dando discernimento. Satanás não vai te enganar não, aleluia. Quando ele tentar alguma coisa, Deus vai te revelar nas madrugadas. Alabrandubi como Naragaio. Quando ele preparar mal uma cilada, o general vai falar com você, filha, aleluia, fica ligada na terra, fica ligada porque ali é laço, fica ligada porque o inimigo está te levantando de outra forma. Ele vai querer usar outra estratégia, mas o Senhor vai te dar, aleluia, sabedoria e discernimento. Quando você estiver no campo minado, Deus vai falar, vai para a direita, filha, vai para a esquerda, olha aí, tem uma bomba na tua frente, toma cuidado, a qualquer momento vai explodir, fica ligada na minha, aleluia, na minha presença. E Neemias estava nesta ligação. E ele diz assim, eu estou em cima de uma grande obra, de modo que não poderei descer. Ei, Deus te levantou para você concretizar uma grande obra sobre a sua vida. E qual é esta obra, irmã Mônica? Você está em cima de uma grande obra, você está orando pela sua família, pela sua casa, você está em cima de uma grande obra, você está evangelizando, fazendo o ide do Senhor, você está em cima de uma grande obra, estendendo as mãos a quem precisa, você está em cima de uma grande obra, ajudando na casa do Senhor, servindo como obreira, você está em cima de uma grande obra, dando testemunho de servo. Eu posso imaginar, a Bíblia não diz, Mas eu posso imaginar, aleluia, os pensamentos daqueles homens, né? A gente não pode imaginar o pensamento, mas eu acredito que Sambalate e Tobias, quando, aleluia, ouvem, aleluia, aquilo que Neemias tinha falado, eu estou em cima de uma grande obra, louvado seja o nome do Senhor, eles entenderam que o Deus de Israel tinha escolhido Neemias para aquela reconstrução.

levantando para fechar as brechas do muro. É necessário, porque se o muro ficar com brecha, aleluia, nós ficamos vulneráveis aos ataques do inimigo, nós ficamos vulneráveis às setas de Satanás. Mas fecha as brechas. E o que é fechar a brecha, irmã Mônica? Fechar a brecha é você parar de praticar um pecado escondido. Fechar a brecha é você, aleluia, se consertar na presença de Deus. Fechar a brecha é você tirar do teu coração esse mau pensamento. Fechar a brecha é você se humilhar diante do Senhor. Quando o povo de Deus se humilha, quando o povo de Deus, aleluia, fecha as brechas, Deus, ele restitui a presença. A Bíblia diz que agora, aleluia, Neemias estava diante daquela grande construção e ele não podia parar, aleluia, nada iria fazer Neemias, aleluia, louvado seja Deus, parar naquele projeto. Nós temos que ser firmes e constantes e abundantes na obra do Senhor. Infelizmente nós vemos muitas pessoas na casa de Deus, aleluia, que estão pensando em parar, estão pensando em desanimar, aleluia. Mas Deus te pergunta nesta tarde: quem te chamou? Aleluia. Quem te escolheu? Neemias tinha a convicção que Deus havia o escolhido para aquele propósito. E o mais interessante, a ligação de Neemias foi tão tremenda, aleluia, que os trabalhadores, em uma mão, eles seguravam o instrumento de obra, e na outra mão, aleluia, na outra mão, eles seguravam a espada. Ou seja, está fazendo a obra, está fazendo a vontade de Deus, aleluia, segura tu nesta tarde um instrumento em suas mãos, que são os dons, os talentos, aquilo que Deus colocou sobre ti, para que a obra dele seja realizada. Mas também segura na outra mão um instrumento de guerra, a espada, para você lutar, porque vai se levantar o inferno, Satanás vai querer te frustrar, mas Deus estará contigo. Bate as palmas para Jesus. Aleluia. E eles continuaram naquela construção. A cidade de Jerusalém sem os muros ficavam, aleluia, vulneráveis aos ataques do inimigo. O inimigo entrava e saía toda hora da cidade. Mas quando Neemias edificou aquele muro, louvado seja Deus, juntamente com os trabalhadores, aleluia, eles perderam o acesso. Olha o que Deus está falando. O inimigo nesta tarde, ele está perdendo o acesso sobre a sua vida, você crê? Ele perdeu o acesso, ele está desbaratado, ele está nervoso, porque ele não vai conseguir mais entrar na sua família, você crê? O inimigo nesta tarde, ele está furioso, porque o plano do inferno foi frustrado contra a sua vida. Você que crê, levanta as mãos e diga glória a Deus. E quando eles perdem o acesso, agora Neemias, aleluia, ele já tinha edificado os muros. Agora Neemias, juntamente, aleluia, Esdras, louvado seja o nome do Senhor, faz com que o povo se voltasse para Deus, a buscar a presença de Deus. Agora estava começando um novo início, uma nova, aleluia, louvado seja o nome do Senhor, restauração sobre o povo de Judá, aleluia. Deus agora estava cumprindo as promessas dele sobre Jerusalém. O templo já foi, oh, aleluia, já tinha sido reconstruído os muros, e agora chegou a parte espiritual. O povo teria que se voltar para Deus. Nesta tarde, aleluia, o Senhor te diz, aleluia, ele tem feito maravilhas sobre a sua vida. Grandes coisas o Senhor fez no meio de nós. Louvado seja o nome do Senhor. O nosso Deus, ele foi tão bom, tão maravilhoso, que

está escrito lá em 1 Coríntios, no capítulo 15, aleluia, no verso 3 e 4, que Jesus morreu pelos nossos pecados, aleluia, ele se entregou por nós naquela cruz, para que hoje tenhamos vida e vida, aleluia, com abundância, louvado seja o nome do Senhor, grandes coisas Deus fez, maravilhas, e ele quer restituir a presença dele sobre a sua vida. Talvez tenha alguém aqui que você saiu da presença do Mestre, aleluia, nesta tarde ele está te convidando a você, aleluia, retornar. Porque grande foi o preço que Jesus pagou ali naquela cruz. Aleluia. Quem aqui, aleluia, gostaria de ter uma restauração espiritual sobre a sua vida? Quem aqui gostaria de voltar para Jesus ou entregar a sua vida para o Senhor? Aleluia. Levanta as mãos, vem aqui na frente, você amado ouvinte, que ouviu esta palavra de restauração. Deus tem um milagre para a sua casa, Deus está restaurando, reconstruindo aquilo que foi destruído, aleluia, e ele está colocando tudo no lugar, louvado seja o nome, Deus está restaurando a sua saúde, quem crê levanta as mãos, Deus está restaurando as suas emoções, Deus está restaurando a sua família, o seu casamento, Deus está trabalhando nesta tarde. Então você, amado ouvinte, que também, que você quer aceitar Jesus como Salvador, amém? Aleluia, agora é um momento importante, tem alguém aqui? Aleluia.

Libertar. Tem alguém aqui? Eu conto em nome do Pai. Tem alguém aqui que gostaria de entregar a sua vida? Em nome do Filho, em nome, aleluia, do Pai, do Filho e do Espírito Santo. Não tem ninguém? Que o Senhor Jesus venha te dar uma nova oportunidade. A igreja bate as palmas bem alegre para o Senhor Jesus. Aleluia. Glórias a Deus. Se coloque de pé, igreja. Aleluia. Que Deus abençoe os amados ouvintes. Amém? À tarde nós teremos, ou seja, nós tivemos esse culto e à noite nós teremos aqui também um culto abençoado com a nossa irmã Vânia e toda a equipe. Estará pregando aqui a nossa irmã Luciene, uma bênção nas mãos de Deus, amado ouvinte. Então ainda dá tempo de você estar presente aqui no horário das 19 horas e eu tenho certeza que grandes coisas fará o Senhor sobre a sua vida, sobre a sua casa e sobre a sua família. Que Deus abençoe, ouvinte. E a igreja bate as palmas bem alegre para Jesus.

0: Deus abençoe, ouvintes, o seu lar, Deus abençoe a sua querida e amada família. Passando aqui para orar por todos vocês que têm contribuído a cada dia com esta obra social, a Fundação Reviver, todas as quintas-feiras em três horários, 9, 15 e também no horário das 18 horas, nós temos aqui esse culto especial. É um culto voltado à obra social da nossa Igreja Deus e Amor. Os cultos são realizados para Deus abençoar a vida espiritual, mas nós também falamos da obra social. A igreja tem assistido muitas famílias constantemente, famílias carentes, famílias necessitadas, e eu já quero neste momento orar por você. Você que tem estado conosco aqui a cada quinta-feira, você que tem contribuído com esta obra social. Eu já quero pedir a Deus para te abençoar.
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0: Senhor, meu Deus e meu Pai, é no nome do Senhor Jesus Cristo, nós estamos aqui diante da Tua presença mais uma vez. E neste momento, ó Deus, eu quero apresentar ao Senhor cada quinta-feira, onde os cultos da Fundação Reviver têm sido realizados. No horário das 9 da manhã, às 15, e também no horário das 18 horas, Senhor. Eu quero pedir ao Senhor que continue utilizando a vida das Tuas servas, ó Deus, que tem sido instrumentos de bênçãos para a vida das pessoas. Eu quero apresentar ao Senhor todas as pessoas que têm estado presentes conosco a cada quinta-feira, meu Pai. Meu Deus e meu Senhor, continue abençoando o povo que tem contribuído, as pessoas que têm ajudado nesta obra social, pessoas que entenderam, ó Deus, que têm recebido bênçãos do Senhor e também são portadoras da bênção do Senhor. Meu Deus, pessoas que têm contribuído com as suas ofertas, pessoas que têm contribuído com roupas, calçados, com alimentos, pessoas, meu Deus, que têm amor em seus corações e têm socorrido famílias necessitadas. Eu quero pedir ao Senhor, ó Pai, que entra neste lar agora, ó Deus, abençoando ainda mais. Senhor, que haja bonança, que haja multiplicação. Continua mantendo essa dispensa cheia. Continua abençoando esta conta bancária que tem contribuído, Senhor. Continue abençoando também a saúde desta pessoa, o trabalho, o seu salário. Porque, meu Deus, quanto mais o Senhor abençoar, essas pessoas vão abençoar outras pessoas também. Meu Deus e meu Pai, continua mesmo abençoando, ó Deus, esses contribuintes de forma, meu Deus, extraordinária, porque essas pessoas têm ajudado esta obra social. Senhor, é o que eu te peço e também te agradeço, no nome de Jesus. Olha, ouvintes, Deus continue abençoando ricamente a sua vida. Você que tem contribuído sempre com esta obra social, pode ter certeza, Deus nunca vai te desamparar. Quero deixar o endereço aqui da nossa Igreja Deus e Amor para você participar conosco a cada quinta-feira desses cultos da Fundação Reviver. Rua Senador Pompeu, número 27, bem aqui no centro do Rio de Janeiro. Vem para cá participar conosco e pode ter certeza, você não sairá desse culto de mãos vazias.

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5: Cantem de júbilo e se alegrem os que têm prazer na minha retidão. E digam sempre, glorificado seja o Senhor, que se compraz na prosperidade do seu servo. 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
8: Olha, ouvintes, neste momento eu quero convidar a todos vocês para participarem conosco desta poderosa campanha Destruindo as Fortalezas. É amanhã, sexta-feira, em 6 horários, 7, 9, 11, às 13, 15 e também no horário das 19 horas. Deus preparou 6 horários para você poder estar aqui conosco e ser abençoado. Eu estarei com vocês amanhã pregando a palavra do nosso Deus.
9: Isso que Paulo afirma, que existe uma guerra em andamento, e essa guerra acontece do lado de dentro. Irmãos, não é uma guerra de músculos, não é uma guerra de influência ou de posição, mas é uma guerra de entendimento, é uma guerra de consciência, é uma guerra de fé. Onde a verdade não governa, a prisão se estabelece e fortalezas se levantam. Mas onde Jesus reina, onde Jesus governa, as fortalezas são destruídas. Levante a mão e aplaude. Jesus quer ser o governo da sua vida. Jesus quer reinar na sua vida. Jesus quer governar na sua casa.
10: Pois ele breve vem santificar.
8: Terei o imenso prazer de transmitir a palavra de Deus aos vossos corações. A palavra de Deus é poderosa, ela é tremenda, ela é fiel. Olha, ouvintes, após a pregação da palavra, eu estarei orando através das revelações do Espírito Santo. Eu quero te informar que você não precisa chegar aqui na igreja e contar o seu problema para ninguém. Existe um Deus que é onisciente e Ele conhece os seus pensamentos, Ele conhece as suas necessidades e Ele vai te revelar para te abençoar. Após as revelações, logo na sequência, eu estarei fazendo aquela oração de desafio com toda a igreja para Deus libertar, para Deus destruir fortalezas. Quando a igreja estende as mãos aos céus e clama, a libertação de Deus acontece.
9: São são fortalezas antigas. São fortalezas antigas. São pessoas que o diabo está morando há anos na vida delas. Mas Jesus está destruindo essas fortalezas aqui hoje. Sai, Satanás, sai da vida dessas pessoas. Vai expulsando, grita para Jesus queimar. Esses demônios fizeram moradas, mas Jesus vai arrancar eles hoje. Jesus vai arrancar esses demônios da vida dessas pessoas hoje. Grita, queima ele, Jesus. Expulsa com fé.
8: Deus tem libertado pessoas a cada culto desta campanha. Deus tem feito maravilhas. As pessoas têm alcançado a libertação de Deus. Imagina, ouvintes, quantas pessoas oprimidas, deprimidas, sofrendo nas garras do inimigo. Mas chegando aqui, participando desta campanha, essas pessoas têm alcançado a libertação. Eu sempre faço também aquela oração para Deus curar, para Deus abençoar a vida do povo, e o povo tem testemunhado. Nós vamos acompanhar agora pessoas testemunhando o poder de Deus nesta campanha.
11: Essa linda, pastor Antônio dos Santos, uma verdadeira explosão de milagres.
8: Irmã, qual é o seu nome?
12: Viviane.
8: Irmã, o que é que aconteceu?
12: O meu sobrinho estava no CTI, né, com a pneumonia bacteriana, e tá aqui, ó, levei o voto do sangue do Jesus do Livramento para botar debaixo do travesseiro dele na cama, e ele tá aqui, curado.
8: Espera aí, conta para mim com detalhes. O seu sobrinho ficou hospitalizado...
12: No CTI. Aqui as fotos.
8: E qual era o problema dele?
12: Tava com pneumonia bacteriana, os dois pulmão tomado.
8: Meu Deus.
12: Tava
8: do céu.
12: Muito mal, muito mal. Foi entubado, aqui ó.
8: Ele
12: botou
8: foi...
12: sonda, entubado, tava muito ruim.
8: E vindo aqui,
12: peguei
8: pegou o voto do,
12: do
8: sangue de Jesus,
12: e do
8: o
12: livramento.
8: Voto do livramento, usou a fé.
12: Falei pra minha sobrinha botar debaixo do travesseiro dele no CTI. Foi botado o voto, menos de uma semana ele saiu.
8: Tá curado.
12: Curado, é ele aqui.
8: Tá curado aqui no colo da tia. Levante a mão e glorifica. Jesus opera milagre.
13: Jesus é Deus, bem-aventurado.
8: E tremendo, hein? É aquilo que Deus está realizando. É de se emocionar, ouvintes. Deus tem feito coisas extraordinárias na vida das pessoas. E você que está me acompanhando agora, vai ficar em casa? Eu sei que não. Vem participar conosco amanhã, nesta sexta-feira, em um dos horários. Vem participar, porque o milagre de Deus já aguarda por você. Rua Senador Pompeu, número 27, aqui no centro do Rio de Janeiro.

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1: Deus abençoe, ouvinte. Deus abençoe o seu lar e toda a sua querida e amada família. Passando aqui para lembrar a todos que é neste dia 5 de junho, no horário das 23 horas, a Vigília das Mulheres de Fé. Eu quero convocar todas as mulheres aqui do Rio de Janeiro, das cidades vizinhas, todas para participar aqui de mais uma madrugada com Deus. Eu tenho certeza, Deus vai trazer edificação para a sua vida, vai te renovar, vai te fortalecer nesta madrugada. Mas o convite se estende a todos os homens também. É uma vigília aberta que é realizada pelas mulheres de fé. Uma vigília de oração, uma vigília de adoração, de palavra. E eu tenho certeza, Deus vai impactar a sua vida nesta madrugada. Vai estar presente conosco a serva de Deus, a nossa irmã Josiane Santiago, que vai deslocar da cidade de Petrópolis para pregar a palavra de Deus. Vai ser um canal de bênçãos de Deus para a nossa vida. As mulheres de fé estarão adorando. Vários grupos nesta madrugada em adoração à Majestade Santa.

Temos a pregação da palavra, muita adoração nesta madrugada. E o que não pode faltar, aquele momento de Pentecoste, as mulheres, os homens, a igreja como um todo, sendo cheia da presença do Espírito Santo. Aleluia! A minha alma te louva, Deus. A minha alma glorifica o teu nome, Senhor. Senhor é santo. Senhor é santo. O Senhor é santo. Oh, glória a Deus! Bendito, exaltado, glorificado é o nome do Senhor. Ariande maio de camas clama lá. E maio de rama camas tem e clama lá. Aleluia! Aleluia! Vai adorando a Ele como a sua alma. Vai adorando a Ele com as suas forças. Adore a Ele com todo o seu entendimento.

gente, você não pode ficar de fora desta vigília. É o poder de Deus trazendo renovo espiritual, pessoas sendo cheias de Deus a cada madrugada. Venham participar conosco neste dia 5 de junho, a partir das 23 horas. É a Vigília das Mulheres de Fé, Rua Senador Pompeu, número 27, aqui no centro do Rio de Janeiro.

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1: Neste momento eu quero falar com toda a membresia da nossa Igreja Deus e Amor, aqui da sede estadual da Senador Pompeu. Eu quero falar com todos que é neste dia 6 agora de junho, no horário das 9 da manhã, no sábado, e no domingo, no dia 7, no horário das 7 da manhã, 9, 11, às 15 e também às 18 horas, celebração da Santa Ceia do Senhor Jesus Cristo. A ceia no mês de junho vai ser celebrada no primeiro domingo, devido à nossa festividade na nossa sede mundial no dia 14. Então, atenção todos vocês que estão em plena comunhão com Deus, com a Igreja Deus e Amor, a ceia será celebrada neste dia 6 e também neste dia 7. Se programem para que todos vocês possam participar da Santa Ceia do Senhor Jesus Cristo.
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1: Olha, ouvintes, está chegando neste domingo, dia 7 de junho, o Domingo dos Vencedores. E você não pode ficar de fora. Eu quero convidar você que está aqui na área central do Rio de Janeiro, você que está distante também, venham participar conosco desse culto, um culto especial. Este culto vai acontecer nos três horários, 7 da manhã, às 9 e também às 11. Todo o primeiro domingo de cada mês é o Domingo dos Vencedores. E você sabe, em Cristo Jesus, você é mais do que vencedor. E nesta oportunidade, nós estaremos também celebrando a Santa Ceia do Senhor Jesus. O porquê nós vamos celebrar a ceia? Porque no dia 14, no segundo domingo, nós estaremos na nossa sede mundial, naquela festa dos 64 anos da nossa Igreja Deus e Amor. Então, atenção, povo de Deus, atenção, membresia. Neste dia 7 agora de junho, o Domingo dos Vencedores e também a celebração da Santa Ceia do Senhor Jesus Cristo. É, e você não pode ficar de fora. Nós estamos naquele propósito com Deus a cada Domingo dos Vencedores. Nós estaremos aqui orando por vocês. E teremos aí a honra de receber conosco aqui no Rio de Janeiro o diretor do estado, o pastor Wilson Siqueira. Pela primeira vez, ele vai estar conosco aqui no Rio de Janeiro, pregando a palavra do nosso Deus.
4: Bartimeu deixa claro para nós que não existe clamor sem resposta. Não existe clamor sem resposta. Talvez Satanás quer fazer você parar de clamar, de orar, de suplicar, dizendo a você que não adianta continuar orando, clamando, porque a sua oração está ficando apenas no quarto, na igreja, em qualquer local que você ora, no carro, não está saindo dali. Eu venho dizer na autoridade do Espírito Santo, o clamor da igreja está chegando aos ouvidos do Senhor Jesus, tem endereço, está sendo direcionado. A Bíblia vai dizer em Jeremias, capítulo 33, verso 3, algo comum, bem simples, que vocês conhecem de decor e salteado, mas é uma revelação de Deus para nós, e ele vai dizer: clama a mim, pode clamar a mim, porque eu responder-te-ei e anunciar-te-ei coisas grandes e firmes que ainda não sabes. A Bíblia vai dizer em Isaías, capítulo 59:1, eis que as mãos do Senhor não está encolhida para que não possa salvar, e nem os seus ouvidos agravado para que não possa escutar. Em 2 Crônicas, capítulo 7, verso 14, a Bíblia vai dizer: se esse meu povo, que se chama pelo meu nome, se humilhar e orar, e buscar a minha face, e se converter dos seus maus caminhos, então eu ouvirei do céu e sararei a sua terra. O Senhor está dando garantia que o clamor da igreja está chegando até ele. O que eu faço, pastor? Clame mais, ore mais, suplica mais, aleluia, busque mais, porque o Senhor está te ouvindo.
1: É, será um canal de Deus para nós neste domingo. E você não pode ficar de fora. Ele vai pregar a palavra de Deus, vai aproveitar a oportunidade para celebrar a Santa Ceia do Senhor Jesus Cristo. Atenção, membresia, atenção, famílias católicas, livres pensadores, você que é um simpatizante, você que sempre está aqui conosco, você não vai ficar de fora deste domingo. Você é mais do que vencedor. Você que está em comunhão com a igreja, vai participar da ceia do Senhor. Não fique de fora. Você sabe que Deus, ele tem operado maravilhas a cada domingo, o domingo da restituição, e você não pode perder. Olha, no decorrer deste culto, Deus vai falar com você, Deus vai tocar na sua vida. Nós estaremos orando através das revelações do Espírito Santo e, na sequência, realizando aquela oração, uma oração de milagres, uma oração de libertação. E pode ter certeza, a mão de Deus vai se movimentar no nosso meio.
4: Senhor meu Deus e meu Pai, em nome de Jesus, meu Deus, nós estamos clamando agora por cura, nós estamos clamando agora por libertação. A sua presença está aqui, meu Deus. Comece a curar agora, comece a repreender as enfermidades agora, a enfermidade na coluna, nos ossos, a enfermidade no coração, no estômago, a enfermidade no fígado, na bexiga, no rim, a enfermidade no intestino, a enfermidade na cabeça, no cérebro, na visão, na audição, na fala, a enfermidade na garganta. Se move agora, meu Deus, se move agora. Ó Deus Todo-Poderoso, o Senhor não precisa do meu grito, o Senhor não precisa da minha voz, o Senhor é poderoso para curar. Não sou eu que faço o milagre, mas é o Senhor. É para a tua glória, Senhor, não a nós, mas ao Senhor, para o teu nome ser glorificado.
3: Quebra o arco e corta a mão.
1: É, ouvintes, o inimigo não pode prevalecer onde há movimento das mãos de Deus. Deus movendo o céu, Deus movendo a terra e vidas sendo libertas. E nós vamos acompanhar para você entender que as pessoas que participam conosco têm sido abençoadas por Deus. Aumenta agora o volume do seu rádio. Nós vamos acompanhar o que Deus está fazendo nesta campanha.
5: Irmão, que foi revelado pelo Espírito Santo que sentia dor nos rins. E no exato momento a dor desapareceu. Vamos ouvir. Meu irmão, seu nome?
6: Antônio Carlos.
5: Bom, Antônio, conta para os ouvintes há quanto tempo o senhor sofria com essa enfermidade?
6: A Covid, ela me trouxe vários problemas, né?
5: Quantos anos? 5 anos? 6 anos?
6: Desde 2021.
5: Desde 2021, 5 anos de sofrimento. E essas dores nos rins que o senhor sentia? Meu Deus do céu, chegou aqui numa dor atacada. No momento da revelação, o que que aconteceu?
6: Sumiu.
5: Sumiu?
6: Sumiu.
5: Quem te curou aqui agora?
6: Jesus Cristo.
5: Diga obrigado, Jesus.
6: Obrigado, Jesus.
5: Pelo meu milagre.
6: Pelo meu milagre.
5: Deixa o nome do Senhor para os ouvintes, meu irmão.
6: Antônio Carlos.
5: Aí está, pastor Wilson, mais um milagre para a glória de Deus.
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1: Que tremendo que Deus vem realizando. É por isso que Deus está te convidando para este domingo. É o domingo da restituição, é o domingo dos vencedores, o domingo da celebração, da santa ceia do Senhor Jesus Cristo. Venham participar conosco. Rua Senador Pompeu, número 27, aqui no centro do Rio de Janeiro.
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1: Neste momento eu quero falar com todos os dizimistas da Casa de Deus, você que é membro, você que é um simpatizante. Eu sei que tem pessoas que não são nem membros da nossa igreja, mas são dizimistas fiéis. Vem até a livraria da nossa igreja, devolve o seu dízimo. Outras pessoas que faz aquela transferência bancária, faz um Pix, porque você entendeu o reino de Deus aqui na terra e você tem abrido o seu coração e estendido as mãos e ajudado. Deus te abençoe, meus irmãos. Estou aqui neste momento para levar uma palavra de gratidão até vocês. Que Deus continue abençoando muito, muito mesmo, a vida de vocês que tem realmente dizimado na casa do Senhor. Vocês sabem que isso para vocês é um privilégio, poder contribuir, colaborar no crescimento do reino de Deus aqui na terra. E vocês fazendo isso, Deus garante sempre a proteção do vosso patrimônio. O devorador não vai devorar os seus bens, não vai tocar no seu dinheiro, não. Deus garante a segurança total de todos os seus bens. Muito obrigado, meus irmãos. Muito obrigado por estar contribuindo, estar ajudando sempre nas manutenções da casa de Deus. E eu quero aproveitar este momento e fazer uma pequena oração por vocês. Pedir a Deus para continuar multiplicando aí o seu salário, abençoando todo o trabalho das suas mãos.
2: O Senhor Jesus nos promete em sua palavra no livro de João, capítulo 14, versículos 13 e 14.
9: E eu farei o que vocês pedirem em meu nome, para que o Pai seja glorificado no Filho. O que vocês pedirem em meu nome, eu farei.
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1: Senhor meu Deus e meu Pai, é no nome do Senhor Jesus Cristo, mais uma vez, ó Deus, eu quero te louvar por tudo, Senhor. Quero te louvar pela vida de cada dizimista fiel da tua obra. Meu Deus, a vida de cada membro, de cada simpatizante, cada visitante, as pessoas, meu Deus, que já entenderam, ó Deus, o reino do Senhor aqui na terra. São pessoas, Senhor, que têm abrido seus corações e também estendido as mãos para ajudar a tua obra. Visita mesmo neste momento a vida de cada dizimista fiel. Aqueles, meu Deus, que quem sabe não tem nem condição de vir na igreja, porque estão longe, mas são pessoas que têm feito aquela transferência bancária, têm feito um Pix e contribuído, têm devolvido a décima parte de tudo quanto o Senhor tem dado a elas. Visita essas pessoas, meu Deus, abençoando o seu trabalho, abençoando o trabalho das suas mãos, multiplicando também, ó Deus, o seu ganho, multiplicando o seu salário e garantindo a proteção de todos os seus bens. Visita neste momento a membresia, Senhor. Ó Deus querido, todos aqueles que são fiéis ao Senhor, que têm devolvido também o seu dízimo na casa do Senhor para manutenção. É por isso, ó Deus, que o Senhor tem salvado almas através de cada contribuição. Missionários têm sido enviados, ó Deus, de leste a oeste, de norte a sul, ó Deus, dentro do nosso Brasil, ó Deus, no exterior, que tem levado a boa semente. E cada dizimista, meu Pai, faz parte desta grande obra, porque tem contribuído no teu reino, tem contribuído na salvação das almas. Senhor da glória, repreende mesmo os espíritos devoradores, meu Pai, a miséria, as obras da inveja, arranca de dentro desta casa as enfermidades, meu Deus, que tem consumido o físico desta pessoa. E tem também, ó Deus, tirado do salário para compra de remédios. Senhor da glória, que haja bonança, que haja prosperidade e a proteção na vida deste dizimista, Senhor. É o que eu te peço e também te agradeço no nome de Jesus. Deus continue te abençoando. Você que é um dizimista fiel, nós estaremos aqui orando constantemente por você, pela sua família, para que Deus possa continuar aí, multiplicando o seu salário e também protegendo o seu patrimônio. Deus abençoe, meus irmãos. Continue sendo fiel a Deus, que Deus vai continuar também sendo fiel com todos vocês.
7: Deus abençoe grandemente a sua vida em nome do Senhor e Salvador Jesus Cristo. Este é o seu programa Voz da Libertação, direção geral, irmã Ereni Miranda. A nossa sede mundial está localizada na Avenida do Estado, 4562, São Paulo, capital. A nossa sede estadual está localizada na Rua Senador Pompeu, número 27, no centro da capital carioca. Dirigente é o nosso pastor Antônio Santos. Eu sou seu irmão em Cristo, presbítero Apolo Alexandre. Nos trabalhos técnicos, cooperador Ayrton Fernandes. Fique conosco porque Deus vai falar contigo. E nós estamos na fé, na certeza categórica de que Deus vai agir de maneira gloriosa, poderosa e esplendorosa na vida de todos aqueles que chegarem aqui na Igreja Deus e Amor amanhã, na sexta-feira do Destruir das Fortalezas. Essa campanha é principalmente para as pessoas que estão sofrendo, vivendo uma vida sobrepujada por obras de feitiço, de magia. Atenção, você que não dorme à noite, você que tem insônia, depressão, crise de ansiedade, você que vê vultos, ouve vozes, Você que sente dores no seu corpo e você toma remédio e essas dores não vão embora. Você que sofre com uma enfermidade nas pernas e essa enfermidade cada dia piora mais. Eu quero exclusivamente agora focar em você que ouve essa programação e tem algum tipo de enfermidade nas pernas que te leva a andar com dificuldade. Você que tem uma ferida na sua perna que você faz curativo e o curativo e o remédio e o antibiótico que você toma não resolve o problema. Os médicos disseram várias coisas, não é verdade? Pois é, mas eu digo que isso daí pode ser um trabalho de feitiçaria. Como é que você sabe que é um trabalho de feitiçaria? Tem alguns sintomas que mostram que de fato é um trabalho de feitiço. Se você toma remédio e não resolve o problema, vai em hospital, não resolve o problema. Quem sabe fez até uma cirurgia e a cirurgia parece até que piorou um pouquinho. Então você já vê que isso não é normal. Ouvintes, não se conforme com uma palavra da medicina dizendo: olha, isso daí vai ficar assim, isso aí não tem jeito. Ora, quem dá a última palavra é Deus. Deus é o médico dos médicos. E se você apelar para Deus, ele vai curar a sua enfermidade. Em falar em enfermidade, você sabe, pastor Ayrton, que tem um testemunho aí de uma senhora que ela chegou puxando de uma perna. Não sei se vocês conseguem localizar. Essa senhora, ela chegou puxando de uma perna. E quando nós olhamos para a perna dessa senhora, na visão espiritual, nós vimos uma serpente enrolada na perna dessa senhora. Sabe o que aconteceu? Nós apelamos para o nome do Senhor Jesus Cristo. E o demônio que estava na perna dessa senhora manifestou, o diabo foi expulso. Sabe o que aconteceu? Essa senhora passou a andar normalmente. Você vai ouvir esse testemunho agora e tire você as suas próprias conclusões. Vamos ouvir.

0: Feche os olhos, coloque a mão na sua cabeça, por favor. O Espírito de Deus falou comigo aqui. Tem ainda 22 pessoas entre nós. Meu Deus do céu. O diabo ia arrumar uma confusão lá na casa dessas 22 pessoas. E entre essas 22, tem duas que o diabo ia derramar sangue lá na sua casa. Vai cair por terra, porque Jesus chegou primeiro. Jesus chegou primeiro. Cuidado aí, viu, obreiros e obreiras, porque o diabo já está desesperado. Ele já está, olha lá, grita para Jesus queimar. Ele queria derramar sangue. Segura, segura aqui, obreiro, segura que é bravo. Segura que é bravo, grita, queima ele, Jesus. Diabo não resiste à presença de Deus. Ouvinte em casa, o diabo já entrou em desespero. Olha lá, que diabo bravo.
1: Eu não quero ele aqui.
0: Quem é você que está aí, hein?
1: Aqui não volta mais. Aqui não volta mais. Eu não vou deixar.
0: A partir de hoje, essa cadeia que estava aprisionando ele está quebrada, viu? Olha a situação do homem. Queima ele, Jesus. Vamos, pede para Jesus queimar. Vão expulsando. Vão expulsando. Grita, queima, Jesus. Queima ele.
1: Aqui não volta mais. É o tranca a rua.
0: Você que está trancando, é?
1: É.
0: Segura, obreiro. Segura porque é bravo. Segura aí porque é bravo. Grita para Jesus queimar. Vai embora, Satanás. Sai da vida dela. Vai embora, Satanás. Vai gritando para Jesus queimar ele. Sai toda obra maligna, todo o trabalho que foi feito na encruzilhada, no cemitério, na mata virgem, tudo que você ganhou, Satanás, ganhou dinheiro, ganhou sangue, ganhou velas, tudo que você ganhou, meu Deus, agora destrói. Está desfeito toda obra maligna. Sai, sai, sai, vão expulsando, vão expulsando, vão expulsando. Vai queimando, Jesus, vai queimando. Vai embora, Satanás. Quem é você, hein? Fala. Quem é você?
2: Eu não gosto de você. Eu não gosto de você, não.
0: Se você não gosta de mim, imagina eu de você, hein? Grita pra Jesus queimar ele. Sai dela também, Satanás. Sai da mente dela, vai embora. Continua com a mão na cabeça aí. Vamos expulsar os demônios também. Vai embora, Satanás. Sai da vida dessas pessoas. Sai, sai doença. Sai opressão maligna. Em nome de Jesus. Sai e não volta mais.

0: verdade, casaco azul. Isso, casaco azul. Coloca a mão no teu coração, minha irmã. Coloca a mão no coração. Jesus te mostrou terra de cemitério. Depois que essa terra de cemitério foi colocada, foi jogada na onde ela mora, a vida dela ficou de cabeça para baixo. Leva o microfone até ela. Ô, minha irmã, olha para cá. Minha irmã, qual o seu nome?
1: É Maria.
0: Maria. Jesus me mostra terra de cemitério.
1: É, deve que jogaram mesmo.
0: Olha aí, ó. Grita queima ele, Jesus. Grita queima ele, Jesus. Grita queima ele. Olha aí que coisa, hein? Olha.

0: Jesus, por gentileza. Meu Deus do céu, que coisa, hein? Jesus, mostre, o diabo tem que dar o grito da derrota. Grita, queima! Grita, queima! Grita, queima! Levanta a mão pra cá, grita, queima ele, Jesus! Grita, queima ele, Jesus! Grita, queima ele, Jesus! Grita, queima, queima, queima, queima, queima, queima! Grita, queima, queima, queima, queima, queima! Grita, queima ele, Jesus! Grita, queima ele, Jesus! Diga comigo, todo mal, toda obra maligna! Levanta a mão, explode um glória pra Jesus! Tem um demônio abusado aqui? Em Satanás, qual o teu nome? Em espírito maligno, em espírito do mal.
1: Eu sou pombagira.
0: Você é pombagira, levanta a mão pra cá. Eu vou contar de 1 até 3. Você vai gritar, queima ele, Jesus. 1, 2, 3, grita, queima ele, Jesus. Queima ele, Jesus. Queima ele, Jesus. Queima ele, Jesus. Queima, queima, queima. A pombagira é queimada agora. A pombagira é queimada agora. A pombagira é queimada agora. Queima, Jesus, queima. Queima, Jesus, queima. Queima, Jesus, queima. Queima, que você vai sair da casa dela. Você vai sair da vida dela. Você vai falar para quem fez o trabalho contra ela que você não pode mais contra a vida dela. Em nome de Jesus Cristo, sai! Meu Deus do céu. Essa irmã que está mancando, essa senhora que está mancando, cadê? Olha para cá. Quanto tempo que a senhora está mancando?
2: Desde junho.
0: Desde junho?
2: Estou mancando.
0: Que a senhora está mancando. O que, que aconteceu que a senhora ficou mancando?
2: Eu não aguento mais tomar remédio.
0: Meu Deus, tomar remédio não resolve. Olha para mim, sabe por que, que a senhora está mancando? Deus me mostra uma serpente enrolada na tua perna. A senhora veio para cá, para frente do altar mancando, porque tem uma serpente enrolada na tua perna. Fizeram um trabalho contra você. Jesus está repreendendo agora. A senhora crê que Jesus jogar por terra? A senhora crê? Então feche os teus olhos aí agora. Feche os teus olhos aí agora, ó. Jesus vai fazer esse demônio manifestar aí agora, ó. O demônio que está aí na perna dela, ele atende pelo nome de demônio da mágoa, demônio da depressão e espírito da agonia. Ó, eu conto 1 em nome do Pai, 2 em nome do Filho, ó, 3 em nome do Espírito Santo. Pode dar o teu grito da derrota aí agora. Pode dar o teu grito da derrota aí agora. Pode dar, meu Deus do céu. Vai chegar aí o demônio da morte. Ó, olha aí o demônio da morte. Ó, olha aí o demônio da morte. Grita, queima ele, Jesus. Grita, queima ele, Jesus. Grita, queima ele, Jesus. Grita, queima ele, Jesus. Grita, queima ele, Jesus. Meu Deus do céu.
2: Eu vou matar ela.
0: É você que Jesus me mostrou enrolado na perna dela, Satanás.
2: Não vou sair, ela pode tudo quanto é.
0: Ele falou que não vai sair. Mas Jesus vai queimar esse demônio agora. Jesus me revelou que esse demônio tem colocado enfermidade na vida de 52 pessoas que estão aqui. Mas Jesus vai arrancar essa enfermidade aí agora. Coloca a mão na tua enfermidade aí agora. Coloca a mão na tua enfermidade aí agora. Sem medo do diabo, vamos lá. Sem medo de Satanás. Coloca a mão na tua enfermidade aí. E expulse essa enfermidade aí agora. Vamos lá. Sai, sai, sai, sai, sai. Grita, queima ele, grita, queima ele, grita, queima ele, grita, queima ele, sai daí, ai daí, Satanás, sai daí, ai daí, obra maligna, sai daí, ai daí, sai daí, sai daí, sai dessa casa agora, sai desse lar agora, sai dessa família agora, sai, sai, sai, sai, sai, vamos lá, expulsando agora o mal, expulsando agora o mal, sai, sai, sai, sai, sai, sai, sai, sai, sai, toda a legião, sai! Em nome de Jesus Cristo. Deixa eu falar com ela que estava mancando. Senhora, fala amém.
2: Amém.
0: A partir de hoje, toda a enfermidade sai do seu corpo. Você crê?
2: Eu creio.
0: Anda aqui agora. Anda aqui agora. Pode andar que você não vai mancar mais. Pode andar. Quem está vendo ela andando curada, levanta a mão e dá glória. Quem está vendo ela andando curada, volta, minha irmã, volta. Volta, volta, volta. Meu Deus do céu. Minha irmã não conseguia andar assim não.
2: Não, eu falei assim, eu vou na igreja e depois eu vou no médico. Quando cheguei ali no metrô, a dor apertou mais ainda.
0: E agora, cadê a dor?
2: Não tá.
0: Sumiu, minha irmã?
2: Sumiu.
0: Quem te curou?
2: Jesus.
0: Pode bater.

0: Glória a Deus. Pode bater palma e dar glória a Deus.
1: Esse é o nosso Deus, é o Deus que resolve todas as coisas. Foi por isso que Deus revelou ao seu servo, pastor Antônio Santos, essa poderosíssima campanha, a campanha do destruir das fortalezas. Pastor Antônio Santos já está em oração, pastor Antônio Santos já está em jejum, em propósito, em consagração, para Deus fazer o que nunca fez aqui na Igreja Deus e Amor. Atenção, você que sofre com uma enfermidade dita crônica, progressiva, fatal, você que está com uma enfermidade no joelho, nos ossos do seu corpo, essa senhora aí estava com uma enfermidade que não resolvia o problema, porque era um diabo, um espírito maligno, mas aqui ó, na Igreja Deus e Amor, Deus revelou e o mal caiu ó, por terra. Deus vai revelar o seu problema aqui, ó. Deus vai revelar a sua situação aqui. E não vai ficar em meras palavras, você vai ter resultados. Ouvinte, essa campanha é para quem quer resultado, para quem quer sair de uma vida de opressão, de uma vida de sofrimento. Você que deseja romper com tudo aquilo que tem atrasado a sua vida, não pode ficar em casa. É Deus que está te chamando, é o Espírito Santo que está te chamando, porque Ele quer mudar a história da sua vida. Qual o endereço, pastor? Rua Senador Pompeu, número 27, no centro da capital carioca. Pastor Antônio Santos, consagrado homem de Deus, o profeta das revelações, vai estar orando pela sua vida e Deus mudará a sua história. Você sabe que não existe impossível para Deus, hein, ouvinte? Não tem impossível para o nosso Deus. O nosso Deus é grande, poderoso, glorioso, maravilhoso e resolve todos os problemas daquele que obviamente crê. Pastor Antônio Santos, usado por Deus para abençoar a sua vida, já está em oração. Rua Senador Pompeu, número 27. Olha os horários, hein? 7 da manhã, 9 da manhã, o horário maior, 9 da manhã, é o horário das grandes multidões. Chega cedo, porque Deus vai encher essa igreja de glória, ainda mais do que tem enchido. Se eu fosse você, eu não perderia essa oportunidade. Aliás, eu não vou perder essa oportunidade. Eu vou estar aqui, porque eu também quero a minha vitória. Como não? Eu quero receber as bênçãos de Deus. Eu quero proteção contra a inveja, contra o feitiço, contra as enfermidades. Então eu vou estar presente também, porque eu creio que Deus vai fazer coisas extraordinárias acontecer. Inclusive agora, nós vamos fazer uma oração, um clamor, para que você venha ter força para estar aqui na Igreja Deus e Amor e receber o que Deus tem preparado para você, que é vitória, milagre, provisão, conquista, bênçãos, portas abertas, livramentos e toda sorte de benécias vindas da parte de Deus. Vamos orar, vamos clamar a Deus. Glória. glorioso Deus e eterno Pai, ó Deus de poder e glória, neste momento, ó Pai, eu oro agora pela vida desse irmão, dessa irmã, desse jovem, pela vida, ó Pai, de todo aquele que está vivendo uma rebordosa na sua vida. Espírito Santo, visita agora a irmã Sueli, visita, meu Pai, o irmão José, visita, meu Deus, agora cada um que está ligadinho no programa Voz da Libertação. Ó, meu Pai, eu creio que o Senhor vai agir como nunca agiu aqui na tua casa. Pessoas serão libertas, transformadas, abençoadas. A irmã Eridan também, que está ouvindo essa programação. Todos, meu Pai, que estão sofrendo, age, opera, livra, faz, meu Deus, uma coisa nova na vida de cada um. Espírito Santo, eu já posso ver pelos olhos da fé um desfile, sim, ó Pai, um desfile de paralíticos saindo da cadeira de roda, das cadeiras de rodas, e andando pela igreja completamente curado. Ó, meu Pai, cura mesmo, liberta mesmo, faz, ó Pai, o inaudito, o extraordinário, para que o teu nome seja glorificado em Cristo Jesus, o nosso amado e único Salvador pessoal. Opera, meu Pai, e dá vitória, em nome do Deus Pai, em nome do Deus Filho e em nome do Deus Divino Espírito Santo. Amém e amém, Senhor Jesus. Graças a Deus. Diga graças a Deus aí agora. Eu não ouvi. Diga aí agora com uma voz forte. Graças a Deus. É isso aí, meu Deus do céu. Que glória a Deus forte, hein? Deus é contigo e vai te dar a vitória. Rua Senador Pompeu, número 27, no centro da capital carioca. Vem pra cá, porque aqui eu creio que Deus vai agir na sua vida. Que Deus te abençoe. Quem se despede é o seu irmão em Cristo, presbítero Apolo Alexandre, ao meu lado, cooperador Ayrton Fernandes, nos excelentes trabalhos técnicos. Que Deus abençoe a todos. Vem aí, hein? A oração vinda de São Paulo, capital. Que Deus te abençoe e fique na paz do Senhor Jesus.
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3: O livramento. Queremos também, ó Deus, te agradecer por todas as maravilhas que o Senhor tem operado para conosco. Queremos te agradecer por mais um dia de vida, pelo ar que respiramos, pela água que bebemos, pela comida que comemos, pela casa que moramos, pelo leito que dormimos, pela família que o Senhor nos deu. Queremos te agradecer pelas lutas, pelas adversidades, pelas dificuldades, pelos milagres, pelos livramentos, pelas vitórias. Queremos te agradecer pelas alegrias, pelas tristezas. Como está escrito, todas as coisas contribuem para o bem daqueles que amam a Deus e são chamados pelo seu decreto. Queremos te agradecer porque o Senhor nos salvou com mão forte, com braço poderoso. Foi nos buscar lá no Egito, lá no mundo de pecado, e nos trouxe para a sua presença, e nos libertou, e nos transformou, e nos batizou com o Espírito Santo. Queremos te agradecer porque o Senhor escreveu o nosso nome no livro da vida. E por causa disso, ó Pai, por causa do sacrifício perfeito de Cristo no Calvário, nós temos ousadia para entrar na tua presença, para pedir que lá do céu o Senhor venha operar um milagre na vida de todos nossos amados ouvintes. Nós imploramos, ó Deus, venha levantar os caídos, venha dar alegria aos tristes, venha dar paz ao atribulado, venha dar orientação ao desorientado, venha dar ânimo ao desanimado, venha dar força ao cansado, venha dar alento ao desalentado, venha dar esperança ao desesperançado, venha resolver os problemas de todos os problemáticos, venha abrir uma porta de escape diante de cada pessoa que agora suplica a tua misericórdia. Está escrito em sua palavra, o Senhor disse: eu tenho a chave de Davi, e a porta que eu abro, ninguém fecha, e a porta que eu fecho, ninguém abre. Pelos olhos da fé, nós cremos, ó Deus, que o Senhor agora está abrindo uma porta de escape, de livramento, de vitória, diante dessa pessoa que estava passando por uma situação desesperadora, desorientadora, desalentadora, desanimadora. Não sabia o que fazer, não sabia qual caminho seguir, qual direção a chegar. Agora, meu Deus, o teu Espírito Santo está orientando essa pessoa a direção certa e segura. Agora o teu Espírito Santo já está realizando milagre na vida dessa pessoa. E essa pessoa está sendo alcançada e tocada fortemente pelas tuas mãos. Nós oramos, nós jejuamos, nós pedimos isso ao nosso Deus, e Ele se moveu pelas nossas orações. Que o Senhor lá do céu possa se mover ao nosso favor. O Senhor se coloque em pé no seu trono para ouvir o clamor dos pobres, os gemidos, os necessitados. Temos certeza que o Senhor está ouvindo e respondendo o clamor de cada pessoa. o pedido, a oração de cada pessoa. Os que confiam no Senhor serão como o monte de Sião, que não se abala, mas permanece para sempre. Como estão os montes em redor de Jerusalém, assim o Senhor está em volta do seu povo. Meu Deus e meu Pai, a nossa esperança é o Senhor. Esperei com paciência no Senhor, e Ele se inclinou para mim. Tirou-me de um lago horrível, de um charco de lodo, pôs os meus pés sobre uma rocha e firmou os meus passos, e pôs um novo cântico na minha boca. Muitos verão e se alegrarão. Vinde e engrandecei o Senhor comigo. As maravilhas que tem operado para conosco são mais do que se podem contar. Eu quiser anunciá-los e manifestá-los, mas são mais do que se pode contar. Meu Deus e meu Pai, nós acreditamos que o braço forte do Senhor agora está visitando todos nossos amados ouvintes, que em toda a pátria brasileira está orando, de norte a sul, de leste a oeste, nas cidades, no campo, nas matas, nas regiões ribeirinhas, nas florestas, nos grandes centros, aquela pessoa que está orando no seu local de trabalho, na portaria de um prédio, na portaria de uma empresa, agora com o seu fone de ouvido, no seu celular, orando juntamente conosco, no escritório, na fábrica, na indústria, no seu veículo, no seu automóvel, no seu caminhão, no ônibus, não importa onde essa pessoa esteja, mas da mesma maneira que as ondas dessa emissora, que o sinal da internet, o YouTube, Facebook, o Instagram, está alcançando essa pessoa, que o teu milagre, a tua vitória, o teu livramento possa alcançar também todos os nossos amados ouvintes, que agora clamam, que agora oram, que agora suplicam. Mil cairão ao teu lado, 10 mil à tua direita, mas tu não serás atingido. O Senhor é o meu ajudador, o Senhor é o meu auxílio, o Senhor é o meu socorro, o meu livramento, a minha vitória. O Senhor é o meu pastor e nada me faltará. Deitar-me faz em verdes pastos, guia-me mansamente às águas tranquilas, refrigera minha alma, guia-me pela vereda da justiça por amor do seu nome. Ainda que eu andasse pelo vale da sombra da morte, eu não temeria mal algum, porque tu estás comigo. A tua vara e o teu cajado me consolam. Preparas uma mesa perante mim na presença dos meus inimigos. Unges a minha cabeça com óleo e o meu cálice transborda. Certamente que a bondade e a misericórdia me seguirão todos os dias da minha vida, e habitarei na casa do Senhor por longos dias. O Senhor é o Deus que nunca falha, nunca chega atrasado. O Senhor sempre chega na hora certa. E eu creio, meu Deus, que o tempo de cantar chegou. O tempo de louvar chegou, o tempo de dar glória a Deus chegou. Porque agora a boa mão de Deus está alcançando todos os nossos ouvintes. E aquelas pessoas que tinham, ó Pai, doenças patológicas, congênitas, hereditárias, doenças espirituais, emocionais, sentimentais, síndrome do pânico, esquizofrenia, surto psicótico, angústia, desespero, aflição, medo, insônia, pesadelo. Olha aí, meu Deus, o mal que atingiu essa pessoa, que passa as noites às claras porque não consegue dormir, mas que a partir dessa próxima noite essa pessoa possa dormir como uma criança recém-nascida, porque é o Senhor que dá aos seus amados os sonhos, é o Senhor que repreende o devorador. O diabo veio para roubar, matar e destruir, mas o Senhor veio para dar vida e vida com abundância. O Senhor é o Deus da vida, o autor da vida, e aquele que crê em Ti, ainda que esteja morto, viverá. As portas do inferno não prevalecerão contra a sua igreja. Os passos de uma pessoa fiel serão guardados pelo Senhor. O Senhor está diante do seu povo, diante da sua igreja, livrando, abençoando, curando, libertando, transformando e salvando. Ah, meu Deus e meu Pai, toda nuvem negra, toda tempestade, toda obra contrária, toda arapuca, toda armadilha do diabo, seja desfeita agora pelo poderoso sangue do Cordeiro. É o sangue de Jesus que desfaz a arapuca do diabo. As tramóias de Satanás agora são destruídas pelo sangue do Cordeiro. E essa pessoa está sendo ricamente abençoada pelo Pai, pelo Filho e pelo Espírito Santo. Essa pessoa, meu Pai, que já passou ou vai passar por uma cirurgia, que o Senhor dê o pronto restabelecimento e esteja usando a mão daquele cirurgião para que esse milagre aconteça, para que essa vitória chegue, para que essa enfermidade desapareça. Meu Deus e meu Pai, visita agora os hospitais, as UTIs, as CTIs, os ambulatórios, os quartos, meu Deus, as enfermarias, também os prontos-socorros, onde tem pessoas que sofreram um acidente doméstico, automobilístico, um acidente de trabalho, um atropelamento, pessoas que foram feridas com arma branca, com arma de fogo. O Senhor é poderoso para dar vida a essa pessoa. E mesmo que ela esteja desenganada pela medicina, o Senhor é o Deus que não desengana ninguém. Entra com providência nesse pronto-socorro, nesse centro cirúrgico, nessa UTI, essa pessoa que está entubada, porque a sua saturação estava baixíssima, faz essa saturação subir a mais de 95%, para que essa pessoa volte a ter vida, para que esses pulmões possam voltar a funcionar, e essa infecção, essa pneumonia, essa tuberculose, essa água no pulmão, essa infecção, vai desaparecer agora pelo sangue do Cordeiro. Poderoso sangue de Jesus, sangue que fala mais forte que o sangue de Abel, sangue eterno que foi derramado antes da fundação do mundo. Eis o Cordeiro de Deus que tira o pecado do mundo. Jesus querido, o Senhor é o Cordeiro de Deus, que veio trazer salvação à humanidade. O homem foi desligado de Deus através do pecado de Adão. Mas o Senhor disse ali no Éden, que da serpente da mulher levantaria uma pessoa que pisaria a cabeça da serpente. E essa pessoa foi Jesus, que pisou a cabeça da serpente, que religou o homem com Deus. Ele é a escada que Jacó viu lá no vale de Jaboque, que ligava a terra com o céu. Os anjos subiam e desciam naquela escada. O Senhor é a única escada, o único meio, a única forma que o homem pode chegar até Deus. O Senhor diz em sua palavra: eu sou o caminho, eu sou a verdade, eu sou a vida. E aquele que crê em mim, ainda que esteja morto, viverá. O Senhor sempre disse: eu sou, porque o Senhor é e continua sendo. Quando Deus apareceu a Moisés e Moisés perguntou: qual é o teu nome? O Senhor respondeu: Eu sou. Jesus também disse: Eu sou. Sempre disse: Eu sou. Eu sou o caminho, eu sou a verdade, eu sou a vida. Eu sou a porta, eu sou o primeiro, eu sou o último. Eu sou a videira verdadeira, eu sou a luz do mundo. Eu sou o bom pastor. O Senhor é, sempre foi e sempre será. Por isso, Senhor Jesus, vem agora nos ajudar. Vem agora, juntamente com o Espírito Santo, interceder junto a nós, junto ao Pai por nós, para que sejamos abençoados. Queremos receber porção dobrada do Teu Espírito, ó Deus. Ó Espírito de Deus, Paráclito Divino, vem inundar o nosso ser com a presença do Senhor. Vem tocar em nossos corpos. Vem fazer o nosso coração se alegrar, o nosso coração arder na Tua presença. Venha derramar sobre nós a Tua bênção, o poder sobrenatural do Espírito Santo. Ah, meu Deus e meu Pai, nós não sabemos orar, não sabemos pedir, como convém orar? Nós somos insignificantes, desprezíveis. Somos pó da terra, como diz a Tua palavra, que as nações são consideradas para Deus como pó miúdo da balança, como uma gota d'água dentro de um balde. As nações são consideradas para Deus, porque o Senhor é o grande Deus, Todo-Poderoso, nem o céu suporta a Tua glória, a Tua presença. Os céus são pequenos diante da Tua presença. O Senhor olhando para a terra fumega, os montes tremem. O Senhor se assentou sobre o dilúvio, se assentou sobre o globo terrestre. O Senhor está acima de todas as estrelas, acima de todos os céus está o Teu trono, entronizado entre os querubins da glória. E embora o Senhor seja tão grande, tão excelso, tão sublime, tão glorioso, tão majestoso, o Senhor também é o Pai nosso que estás nos céus. O Pai amoroso, misericordioso, o Pai compassivo e perdoador. O Pai que fica olhando todos os dias pelo caminho para ver se o Seu filho perdido volta, para ver se o filho pródigo volta. E quando ele voltar, o Senhor vai colocar um anel em sua mão, fazer um novo pacto, uma nova aliança. E haverá festa. E o Senhor dirá: esse meu filho estava morto e reviveu, estava perdido e foi achado. Ó Pai nosso que estás nos céus, venha perdoar os nossos pecados, Senhor, nós somos Teus filhos. Vem nos socorrer, vem nos ajudar, vem nos auxiliar. Vem realizar uma grande obra, maravilhosa, gloriosa, bendita, santa, poderosa. Venha fazer algo de majestoso, de maravilhoso, de excelso, de sublime em nossa vida, em nossa casa, em nossa família. Abençoa também os nossos familiares. Abençoa minha esposa, meus filhos, minhas noras, meus netos, minhas netas, minha bisneta. Abençoa a família, os familiares, os meus irmãos, as minhas irmãs também. Meu Pai, coloca o Teu anjo dentro desse lar, dessa casa. Passa uma gota do Teu sangue no umbral da porta da casa desse irmão. O Senhor diz em Sua palavra: eis que envio o meu anjo diante de Ti para Te guardar nesse caminho. Não Te deixarei, não Te desampararei todos os dias da sua vida. Onde colocar as plantas dos Seus pés, ali estarei contigo. Meu Deus e meu Pai, o anjo do Senhor acampa ao Seu redor dos que O temem. E o Senhor é cumpridor da Sua palavra. O choro pode durar uma noite, mas a alegria vem pela manhã. Bem-aventurados que choram, porque eles serão consolados. E ali não haverá mais pranto, nem clamor, nem dor, porque já as primeiras coisas são passadas e Deus limpará dos olhos toda lágrima. Nós cremos na veracidade e na autenticidade da sua palavra. O Senhor vai fazer novas todas as coisas. O Senhor é Deus de coisas novas. Venha fazer algo de novo, algo de maravilhoso, algo de extraordinário, algo de glorioso da vida dessa pessoa, abrindo uma porta de escape, uma porta de vitória. E aquela bênção, aquele milagre que essa pessoa espera há tanto tempo, há dias, há meses, há anos, há décadas, essa pessoa está orando, clamando, fazendo campanha e esperando o milagre acontecer. Meu Deus, o tempo de cantar chegou, o tempo de Deus chegou na vida dessa pessoa. O coração dessa pessoa começa a se alegrar, porque a sua bênção está chegando, a vitória já está acontecendo na vida dessa pessoa. Porque o Senhor é o Deus que tudo pode fazer. Ó, grande é o Shaddai. Ó, Deus Todo-Poderoso, atende o nosso clamor, porque nós oramos em nome de Jesus Cristo e pela intercessão do Teu Espírito Santo. Nós imploramos, ó Pai, venha abençoar também a diretoria da Igreja Deus de Amor, a diretoria deliberativa, a diretoria executiva. Abençoa nossa irmã Helene Miranda, nossa irmã Débora, pastor Lorival, presbítero Davi Miranda Neto, toda a diretoria executiva, diretoria da Fundação Reviver, da Reviver Help. Abençoai os pastores, presbíteros, diáconos, cooperadores, membros, frequentadores, simpatizantes, frequentantes, visitantes, novos convertidos, pessoa que te aceitaram como Salvador e estão se preparando para descer as águas batismais. Que o Senhor possa libertar a todos, transformar a todos, e que essa pessoa que tinha uma vida promíscua e pecaminosa, uma vida de deleite, de prazeres carnais, agora recebe a transformação de Deus em sua vida. E mesmo aqueles que eram viciados em drogas, viciados no cigarro, na bebida alcoólica, nas drogas injetáveis, inaláveis, maconha, cocaína, heroína, LSD. Meu Deus e meu Pai, viciado daquelas drogas sintéticas, no baseado, não importa qual era o vício que essa pessoa tinha, o Senhor é o libertador. Conhecereis a verdade e a verdade vos libertará. O Senhor é a verdade que liberta, a verdade que transforma, a verdade que regenera. Quando o Senhor entra numa vida da pessoa, o mal não pode permanecer. Aonde o Senhor está, o diabo não pode ficar. Ele tem que sair. E agora o Senhor já está entrando na vida dessa pessoa. E todo o mal está sendo dissipado, todo o vício está sendo queimado. E aquelas pessoas que estão fracas da fé, que não conseguem orar, não conseguem jejuar, não conseguem andar na Tua presença, meu Deus, não consegue estar na Tua casa te adorando, te louvando, não consegue vir participar do Teu corpo e do Teu sangue, agora, meu Pai, o Senhor já está entrando com providência na vida dessa pessoa, para que ela esteja participando da ceia, porque o Senhor diz em Sua palavra, aquele que não comer da minha carne, não beber do meu sangue, não tem parte comigo. Quem come a minha carne e bebe meu sangue, permanece em mim e eu nele. Quem come a minha carne e bebe meu sangue tem a vida eterna e eu o ressuscitarei no último dia. Que esse irmão, essa irmã possa vir, meu Deus, a sentar-se à mesa com o Senhor e participar do Teu corpo e do Teu sangue. E aqueles que não conseguem orar mais, dê força a eles. Meu Pai, abençoai todos os nossos amados ouvintes em todo o Brasil, em toda a pátria brasileira, de norte a sul, de leste a oeste, aonde quer que tenha uma pessoa orando, clamando, pedindo, suplicando, implorando, rogando. Agora a boa mão de Deus está tocando nesse corpo e confirmando a vitória em nome de Jesus Cristo e para a glória do Pai, do Filho e do Espírito Santo. Amém, Jesus. Nós queríamos agora fazer um convite às pessoas que ainda não aceitaram Cristo como Salvador, que possa fazê-lo agora. E aqueles que estão afastados da presença de Deus, possa voltar para os braços do Senhor agora e reconciliar com Ele orando comigo. Ore assim: Senhor Jesus, eu creio que o Senhor morreu na cruz para me salvar, e o Teu sangue me perdoa e me purifica de todos os pecados. Eu creio que o Senhor é o único caminho que me leva até os céus. Por isso, eu Te aceito como meu Salvador. Escreve o meu nome no livro da vida e sela com Teu sangue. Você que quer reconciliar, olha assim: Senhor, estou voltando para a Tua casa, para a Tua presença, para os Teus braços. Torne a escrever o meu nome lá no céu, no livro da vida, e eu prometo ser fiel até a morte. Você que aceitou Jesus ou reconciliou, compareça na igreja Deus e Amor mais próxima da sua casa e diga ao pastor que você aceitou a Cristo através do programa e ele vai ajudar você. Ou então entre em contato conosco através do e-mail queroaceitarjesus@ipda.com.br ou do WhatsApp 950-944-645, 24 horas por dia, uma pessoa pronta para atender você. E assim estamos chegando ao final de mais essa oração do entardecer. Hoje é quinta-feira, nós estamos com 17 graus na capital paulista, estamos no outono brasileiro. Programa Voz da Libertação, direção-geral da nossa irmã Eleni Miranda. Quem teve o prazer de orar com todos vocês foi seu irmão em Cristo, pastor Luiz Rubio. Dizemos a todos que o Senhor te abençoe e te guarde, que o Senhor resplandeça o seu rosto sobre ti, que o Senhor tenha misericórdia de ti, que o Senhor sobre ti levante seu rosto e te dê a paz.
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8: Olá, família Reviver! A paz do Senhor Jesus! Mais uma alegria imensa estar aqui juntamente com vocês, espalhando amor, espalhando alegria. Vamos realmente glorificar o nome santo do Senhor. Diga para quem está do seu lado, você é especial para mim, você é importante para mim. Porque é isso mesmo, as pessoas que nós atraímos para estarem do nosso lado são importantes para nós. Seja esta pessoa quem for, irmã, eu estou no trabalho. E quem está do meu lado aqui, esta pessoa aqui, é uma pessoa que só o sangue de Jesus. Talvez tudo que ela precisa, eu vi exatamente isso, que ela é importante para alguém. Talvez passou a sua vida inteira procurando ser importante para alguém e nunca conseguiu ser importante. Mas alguém que talvez, né, ela menos espere, ela vai ouvir dessa pessoa aí: você é especial para mim, você é importante para mim. E ela vai mudar a atitude dela com você. Porque tudo aquilo que nos faz saber que somos especiais faz com que nós quebrantemos os nossos corações. É, não tem jeito. Não tem jeito, não. É assim mesmo que funciona. E vamos, então, seguindo com esse programa maravilhoso, que é um programa que serve de elevo espiritual para as nossas vidas. Eu confesso para vocês que eu aprendo muito aqui. Eu tenho aprendido da palavra de Deus juntamente com vocês. Tenho aprendido pelos testemunhos que eu tenho ouvido. E tenho aprendido por saber, né, que as pessoas nos fazem ser especiais. É assim que eu me sinto, por saber que estou aí na sua casa, ligadinho com você. Às vezes as pessoas nem me conhecem, nunca me viram pessoalmente, mas elas já ouviram a minha voz. E aí, então, elas mandam aquele recadinho para minha irmã Eliana. Eu nunca vi a irmã pessoalmente, mas eu já amo a irmã. E eu sou grata a Deus por este amor, porque este amor é recíproco. Eu também amo cada um de vocês e saber que a palavra de Deus está sendo aí absorvida, está chegando na casa de vocês, está fazendo um diferencial, isso é muito bom. Meu coração se alegra muito no Senhor. E é por isso que eu venho aqui fazer esse programa com tanto amor e com tanto carinho. Lembrando sempre que as instituições Reviver são realmente, né, as patrocinadoras aí desse programa maravilhoso. É um programa que é feito pelas instituições Reviver. Tanto a Fundação Reviver como a Associação Help Deus é Amor. Eles que me cederam aí este privilégio, que eu digo assim porque é realmente um privilégio, poder estar aqui falando do amor de Deus, falando da beneficência, de ajudar pessoas, de estender a sua mão, de fazer o impossível para ajudar a quem precisa. E falando de impossível, eu quero, inclusive, aproveitar para pedir a vocês ajuda para que vocês tragam aqui na nossa sede mundial, tragam quando vocês vierem para os nossos cultos, quando vocês vierem para a Santa Ceia, para que vocês tragam um quilo de alimento que não pesa para ninguém. Eu sei que está tudo muito caro, meus irmãos. Eu sei que está tudo muito caro, mas o Senhor é o provedor da nossa casa. E mesmo em tempos difíceis, quando nós tiramos daquilo que é nosso para dividir com outros, Deus não deixará faltar jamais na nossa casa, jamais na nossa mesa. E temos referências bíblicas grandiosas com isso, porque a bênção do Senhor é a bênção do Senhor não acrescenta dor, né? Ela vem e vem realmente para suprir as nossas necessidades. E eu sei que se cada um de nós tirar um pouquinho, não vai faltar para ninguém. Olha, nesse momento nós precisamos de arroz, precisamos de feijão, precisamos de leite. Leite usa-se muito aqui, né? Tem os nossos idosinhos. Na nossa unidade Cezé Fredo, também tem as nossas crianças na creche, também tem as cestas básicas que mensalmente nós entregamos, né? Uma vez por mês as pessoas vêm retirar essas cestas básicas, e aí para os idosinhos e para as crianças tem que ir o leite, não pode ficar sem leite. Também usamos fralda descartável para adultos. Eu sei que hoje tem as grandes marcas, mas eu sei que tem muitas pequenas marcas ou marcas que estão começando agora, né? Que também produzem aí as fraldas. Se você é um produtor e quer fazer aí um trabalho de doação, talvez você não pode fazer um trabalho de doação em espécie, mas você pode doando fraldas para idosos, né, para os idosinhos, fraldas geriátricas, ou doando também fraldas infantis. Nós temos as crianças ali na creche, temos bebezinhos de todas as idades, e os nossos pequenininhos, eles têm uma idade de desfraldar, mas tem aqueles que não estão em idade de desfraldar, então eles precisam todos os dias usar lenços umedecidos. Então, faça a sua doação, traga a sua doação. Sabe que tem coisas que às vezes as pessoas, né, elas não se dão conta, né? Mas sabe que um pacote de biscoito, né? De biscoito lá em alguns estados, outros de bolacha, como aqui em São Paulo, faz uma diferença tão grande, porque observem bem, nós temos as nossas cestas básicas, elas vêm, o nome já diz, cesta básica, né? Com os alimentos principais, entende? Então ela vem com arroz, feijão, óleo, né? Leite, café, açúcar, sal, vem com as coisas básicas. E às vezes nós conseguimos colocar ali um pacote de biscoito para o idosinho, para a criança. Às vezes não é para todos, mas para aqueles que têm criança e que são mais idosinhos, né? Nós conseguimos colocar um biscoitinho com leite, é gostoso, não é? Ou com chazinho, às vezes nós conseguimos colocar, mas não é sempre. Então, talvez você não pode doar, ai, Meliana, o pacote de arroz está muito caro, não consigo doar um pacote de arroz. Doa um pacote de biscoito, que é mais baratinho, né? Um pacote de bolacha, tem aquelas bolachas de maizena, ai, aquilo com chá é uma delícia, gente. Aquilo com chá é muito bom. Faça o que você pode fazer. Inclusive, nós aceitamos também doação, né, de lata de sardinhas, lata de atum, extrato de tomate, né? Ou a massa de tomate, igual as pessoas falam, né? Também aceitamos, tá? Por quê? Porque assim, ó. Nós preparamos o cardápio de acordo com a nutricionista da creche, das nossas unidades. Então, por exemplo, a sardinha que é doado, então nós pegamos essas sardinhas, faz uma torta de sardinha, já é o lanchinho das crianças, porque as crianças precisam ali de proteína, junto vai um milho, vai uma ervilha, né? Vai ali várias coisas para poder incrementar, para deixar, mas a torta fica muito saborosa, que eu já comi lá. E aí nós precisamos, então, de doações. Então, você pode doar aí azeite, você pode doar o que você sentir no seu coração. O leite em pó é muito bem-vindo, tá bom? O que você sentir no seu coração. Também precisamos muito de roupas infantis, aquelas roupinhas de baixo para as crianças, principalmente para as crianças que estão sendo desfraldadas, não é? Às vezes você está passando por uma situação aí, né, de perda de roupa de criança. Ah, perdi. Meu filho cresceu, perdeu tudo o que tinha aqui em casa. Faz aí uma sacolinha, um pacotinho. Quando você vier aqui para a nossa sede mundial, entrega. Ou se você não pode trazer na nossa sede mundial, você pode entregar em qualquer igreja Deus e Amor. Porque todas as igrejas pentecostal Deus e Amor, elas têm um trabalho beneficente. Nós somos uma igreja que realmente entendeu esse propósito de Deus. E nós temos sempre nas nossas igrejas o varal solidário, onde ali tem sapato, tem roupa. Eu já vi tanta carinha feliz que vocês nem imaginam. Recentemente, lá no Piauí, eu fui, inclusive, em uma igreja, e nessa igreja estava tendo o varal solidário. Então, os irmãos colocaram umas mesas ali, né? E colocaram as roupas. E as crianças, elas pareciam que estavam numa loja, aquele rostinho de felicidade. Enfiava o pezinho no sapato para ver se servia. E era aquela feição, a coisa mais linda, porque essas crianças, elas não vão até uma loja, porque não tem como, os pais não têm dinheiro para isso, né? Mas ali elas se sentem, elas vivem essa experiência como se elas estivessem numa loja. Então, é montado ali, tem as roupas, tem o sapato, inclusive tem brinquedos, tem várias coisas. E também para os adultos, né? Aquele que pode ajudar o outro, estende a sua mão, ajuda mesmo. Nós, em todas as nossas igrejas pentecostal Deus e Amor, estamos aptos para receber ali a sua doação. Faça a sua doação com amor e com carinho e você vai ver o que Deus vai fazer na sua vida. Olha, se o azeite da botija nunca faltou, né? Não faltou para aquela viúva durante todo o período de fome que houve naquele lugar. Não faltou o azeite, não faltou a farinha. Com certeza, não vai faltar roupa para você, não vai faltar sapato, não vai faltar alimento na tua casa, porque o Senhor está vendo que você é uma pessoa grata, é uma pessoa de bom coração, que faz a boa obra, e esta obra agrada a Deus. Por isso, nós vamos seguindo, fazendo sempre um bom trabalho no Senhor Jesus, levando o amor de Deus, com toda certeza, e estendendo a nossa mão para quem precisa. Ah, você pode, inclusive, fazer a sua doação financeira agora. Você pode fazer transferência, Pix bancário. Nós temos várias campanhas de arrecadação. Nós temos ali, né, o material escolar, nós temos a cesta básica, que você doa também, né? R$100 ali, uma cesta básica. Cada pessoa doando um pouquinho, nós vamos fazer uma grande diferença nesse mundo. E imagino Deus olhando lá do céu e vendo o povo dele nesta união sem igual. Com certeza agrada a Deus. Faça agora a sua doação.
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8: E vamos seguindo, ainda com as nossas palavras de sabedoria. E hoje eu achei um salmo aqui que é muito lindo. Eu amo esse salmo, gosto de orar esse salmo, que é o Salmo 143. É um salmo longo, então vou fazer a leitura rapidinho. Ó Senhor, ouve a minha oração, inclina os ouvidos às minhas súplicas. Escuta-me segundo a tua verdade e segundo a tua justiça, e não entres em juízo com o teu servo, porque à tua vista não se achará justo nenhum vivente, pois o inimigo perseguiu a minha alma, atropelou-me até o chão, fez-me habitar na escuridão, como aqueles que morreram há muito, pois que o meu espírito se angustia em mim e o meu coração em mim está desolado. Lembro-me dos dias antigos, considero todos os teus feitos e medito na obra das tuas mãos. Estendo para ti as minhas mãos, a minha alma tem sede de ti, como terra sedenta. Ouve-me depressa, ó Senhor, o meu espírito desmaia, não escondas de mim a tua face, para que não seja semelhante aos que descem a cova. Faze-me ouvir a tua benignidade pela manhã, pois em ti confio. Faze-me saber o caminho que devo seguir, porque a ti levanto a minha alma. Livra-me, ó Senhor, dos meus inimigos. Fujo para ti, para me esconder. Ensina-me a fazer a tua vontade, pois és o meu Deus. O teu espírito é bom, guia-me por terra plana. Vivifica-me, ó Senhor, por amor do teu nome, por amor da tua justiça. Tira minha alma da angústia e, por tua misericórdia, desarraiga os meus inimigos e destrói a todos que angustiam a minha alma, pois sou teu servo. Esse salmo é um salmo para aqueles dias em que a nossa alma procura descanso e não encontra. Quando tudo parece que está perdido, quando a situação é avessa, quando nós percebemos que o inimigo das nossas almas levanta todos ao nosso derredor para lutar contra nós, para levantar ali o seu exército para nos destruir, nos colocar no chão. E aí o nosso coração se angustia, porque vão acontecendo dias, não tem aquele dia, né? O povo do mundo tem até um ditado, acordei de pé esquerdo, né? Não é, é o dia que o inimigo resolveu levantar a sua bandeira ali e ganhar território. Quer ganhar território na sua casa, quer ganhar território na sua, no ônibus, quer ganhar território na faculdade, na escola, no trabalho, na vizinhança, quer ganhar território em toda parte. Então ele levanta um exército que vai por todos os lados te afrontar, te encurralar. E aí então, quando você se sentir encurralado, você desmorona. E às vezes, infelizmente, tem pessoas que desmoronam e não vigiam nas suas palavras, não é? Não vigiam nas suas atitudes, não vigiam naquilo que deveriam vigiar. E aí perdem a bênção. Às vezes a bênção já está às portas e por uma falta de vigilância, perdem a bênção. Mas aquele que confia no Senhor, ele ouve a voz do Espírito e ele se inclina para ter comunhão com Deus. E ao ter comunhão com Deus, ele se rende aos pés do Senhor. Ele se declara para Deus. Ele rende a sua alma aos pés dele e diz: Senhor, sou dependente. Eu preciso de ti. Sou falho.

0: Senhor, sou miserável e estou angustiada, minha alma está angustiada, porque tudo ao meu redor está contrário a mim. Mas o Senhor é aquele que tem sobre mim autoridade e poder para fazer valer a tua força em mim e me resgatar deste mundo traiçoeiro. Os inimigos podem armar laços contra nós, os inimigos da nossa alma, viu? Nossa luta não é contra carne e sangue, não. Mas ele levanta o exército dele, ele incorpora em alguns seres humanos aí para nos afrontar. Mas lembre-se sempre, não é contra o homem que você tem que lutar, não é contra a mulher, mas é contra as potestades de Satanás. Por isso, quando o inimigo vier tentar tirar a sua paz e a tua alma angustiar, ore este salmo, ministre esta palavra sobre a tua vida, eleva a tua oração a Deus e diga: Senhor, sou teu, independente da situação, eu sou teu, a minha alma é tua, a minha casa é tua, a minha família, os meus pensamentos, os meus olhos, tudo que eu tenho é teu, por isso livra, guarda, cobre com teu sangue, faz um diferencial, que eu seja luz no meio das trevas e que eu possa refletir o brilho da tua luz como um farol que ilumina toda uma rua, que ilumina toda uma região, porque o teu poder e a tua autoridade estão sobre mim. E você decretando, determinando sobre a tua vida, o Senhor assume o compromisso. Ele assume o quê? Ele assume a frente. E quando ele assume a frente, não há ninguém que possa nos vencer. Se Deus é por nós, quem será contra nós? Ninguém, com toda certeza. Ele é aquele que já garantiu a nossa vitória. Deus abençoe vocês, muitíssimo obrigado e até a próxima. Permitindo Deus, eu volto e me permitindo você, nós teremos um encontro marcado aqui. Eu aqui do estúdio, você aí da sua casa, mas o poder de Deus é de igual forma, porque somos movidos pelo Espírito e pelo amor que nos move em nome de Jesus. Deus abençoe! E até breve, se Deus quiser.
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Deus abençoe, ouvinte. Deus abençoe a sua casa, abençoe toda a sua querida e amada família. Você que está aí ligadinho conosco, acompanhando a programação, o programa Voz da Libertação. Quero informar a todos, nós vamos agora acompanhar aí uma reprise de uma mensagem pregada amanhã, nesta sexta-feira, o prosseguimento desta campanha, a campanha Destruindo Fortalezas, uma campanha que Deus levantou para abençoar você, para abençoar a sua família e também confirmar as libertações. Esta campanha prossegue em 6 horários, no horário das 7 da manhã, às 9, às 11, às 13, 15 e também no horário das 19 horas. Venham participar conosco, porque eu sei que o milagre de Deus já está reservado para você. Aumente agora o volume do seu rádio, eu tenho certeza que Deus vai trazer a edificação da sua vida através dessa palavra.

0: 18:58.
1: Garante a segurança desta família, meu Pai, que a presença do Senhor permaneça conosco, Senhor. Fica conosco mais uma vez, no nome de Jesus. Amém. Glória a Deus. Quem orou com fé, grita glória. Vamos ler a Bíblia, vamos? Vamos aproveitar que estamos em pé. Pegue a sua Bíblia. Nós já vamos fazer a leitura da palavra de Deus. A palavra de Deus é poderosa. Abra uma Bíblia comigo. Livro do profeta Isaías, capítulo de número 61. E eu quero ler 3 versículos com vocês. Eu quero ler o versículo 1, o 2 e o versículo de número 3. Aleluia! A salvação é proclamada. Isaías 61, versículo 1. O Espírito do Senhor Jeová está sobre mim, porque o Senhor me ungiu para pregar boas novas aos mansos e enviou-me a restaurar os contritos de coração e proclamar liberdade aos cativos e abertura de prisão aos presos, a apregoar o ano aceitável do Senhor e o dia da vingança do nosso Deus, a consolar todos os tristes, a ordenar acerca dos tristes de Sião que se lhes dê ornamento por cinza, óleo de gozo por tristeza, veste de louvor por espírito angustiado, a fim de que se chamem árvores de justiça, plantação do Senhor, para que ele seja glorificado. Levante a Bíblia ou a sua mão e grita: meu Deus, eu creio na sua palavra. Fala comigo mais uma vez nesta manhã. Pode tomar o vosso assento, guarda a Bíblia com carinho e podem aplaudir a Deus também com alegria. Isso, mistura palmas com glórias. Ô, glória! Queridos irmãos presentes, ouvintes em casa, irmãos internautas, nós acabamos de ler a Bíblia Sagrada aqui no livro do profeta Isaías, capítulo 61. E nós lemos aqui 3 versículos, o 1, o 2 e o versículo de número 3. O profeta messiânico anunciou palavras de esperança em meio a um povo que estava marcado pelo exílio. Mesmo uma situação caótica, uma situação adversa, ele traz uma palavra de esperança. O povo estava, meus irmãos, marcado pelo exílio, pelo cativeiro, pelo sofrimento. O povo estava marcado pela dor. O capítulo 61 apresenta o Messias ungido pelo Espírito Santo, que viria a trazer restauração de corações, o Messias que viria libertar os cativos e também transformar vidas. O profeta Isaías profetiza aqui, falando com a nação, falando com todos, acerca daquele que viria para restaurar corações, para libertar os cativos e também transformar vidas. No capítulo 4 do livro de Lucas, no versículo 18 e 19, nós vemos que séculos depois, Jesus leu este mesmo texto na sinagoga de Nazaré. Quando ele afirmou, hoje se cumpriu esta escritura em vossos ouvidos, ou seja, ele é o cumprimento dessa promessa. Aqui nós encontramos, meus irmãos, o retrato perfeito de um Deus que não abandona, mas restaura, liberta e dá vida nova. Quem crê que este Deus é poderoso para fazer isso? Oh, glória! O livro do profeta Isaías, ele é chamado por muitos de o Evangelho do Antigo Testamento, porque ele anuncia de forma clara a vinda do Messias, a chegada de Jesus. Ele foi escrito, meus irmãos, em um período de crise espiritual, uma crise moral, uma crise política. Foi neste período que Deus levantou o profeta Isaías. Se você analisar aí a primeira parte do capítulo 1 de Isaías até o capítulo de número 39, você vai ver que ele fala muito acerca do juízo de Deus. A segunda parte do capítulo 40 até o capítulo 46 anuncia consolo, anuncia restauração, anuncia esperança. O capítulo 61 está nessa segunda parte, trazendo uma mensagem de esperança para este povo marcado pelo exílio e pelo sofrimento. Nós entendemos que ele é o Deus que restaura os contritos de coração. No versículo 1 do capítulo 61, enviou-me a restaurar os contritos de coração. Consegue observar, consegue analisar, pensar um pouquinho uma pessoa com seu coração contrito? A palavra contrito, querido, significa quebrado. Significa esmagado. É aquele coração que está despedaçado pelas lutas da vida, pelas adversidades. É aquele coração destruído pelo pecado. É aquele coração quebrado, é quem sabe pela perda. No hebraico, irmãos, a ideia é de alguém partido em pedaços. É olhar para alguém que não tem forças para recompor as energias sozinho. E quando falamos de pessoas quebradas, quando falamos de pessoas despedaçadas, eu posso pegar o exemplo do apóstolo Pedro em Lucas 22, 62, após negar o mestre, ele chorou amargamente. Imagina agora, negando o seu mestre, vendo todo o seu sofrimento, levar o mestre para ser crucificado. Não houve tempo de pedir perdão. Consegue imaginar como estava o coração de Pedro? Talvez cheio de remorso. Estava ali, quem sabe já depressivo, sem conseguir dormir. Mas em João 21, no versículo 15 em diante, Jesus foi ao seu encontro para restaurar a sua vida. Imagine alguém que falhou gravemente na fé, negou a Jesus. Irmãos, nós precisamos olhar para dentro de nós e entendermos que nós já falhamos muito. Já prometemos coisas a Deus que não cumprimos. Pedro poderia ter desistido, poderia ter chutado o balde. Mas Jesus o chamou para perto, conversou com ele, o levantou novamente, dando-lhe uma nova oportunidade. Quando Jesus pergunta para ele, Pedro, tu me amas? Ele fala, Senhor, tu sabes que eu te amo. Então Jesus lhe dá uma segunda oportunidade, dizendo, então vai e apascenta as minhas ovelhas. Restauração. Aleluia. Ele estava quebrado, foi restaurado. Quem sabe há pessoas aqui nesta manhã também vivendo como viveu Pedro, talvez negando a fé com atitudes, está longe, caminhando longe da presença de Deus, mas Deus te restaura aqui hoje. Você precisa entender que Ele não apenas te perdoa, mas Ele devolve o propósito, Ele devolve a honra, Ele devolve o ministério. Quem crê que Ele devolve, que Ele restaura, joga a mão para cima então aplaudindo, joga a mão para cima adorando. Ele é o Deus que restaura vidas. Aleluia. Eu sei que nós vivemos um tempo, meus irmãos, que muitos vivem quebrados. Famílias desfeitas, lares destruídos, sonhos frustrados, vidas espirituais arruinadas. Mas o mesmo Jesus que restaurou a vida de Pedro, Ele quer restaurar a sua que está quebrada aqui hoje. Talvez as pessoas olham e afirmam não ter mais jeito, não ter mais condição, mas em Apocalipse 21, no versículo 5, na parte B, o próprio Jesus afirma dizendo, eis que faço novas todas as coisas. A restauração de Deus não é apenas consolo, é reconstrução. Levante a sua mão aplaudindo o nome dele. O homem pode olhar e enxergar cacos, o homem pode olhar e enxergar que está quebrado, mas Deus olha os cacos e ele vê a matéria-prima para ele restaurar. Levante a mão e vai adorando o nome deste Deus. Deus quer restaurar a sua vida hoje. Aleluia! Ele é o Deus que liberta os cativos também. No versículo 1 do capítulo 61 de Isaías que nós lemos, Ele está profetizando a vinda do Messias e ele fala a proclamar. Ele veio para proclamar liberdade aos cativos e abertura de prisão aos presos. Israel conhecia bem, meus irmãos, a escravidão e o exílio. Aqui Isaías anuncia um Deus que quebra correntes espirituais, correntes emocionais e até físicas. A verdadeira liberdade não é apenas política, mas é uma liberdade espiritual. João 8:36. Se, pois, o Filho vos libertar, verdadeiramente sereis livres. Ele estava profetizando a vinda do Messias, dizendo: ele vem para trazer liberdade aos cativos, e ele vem para abrir as prisões aos presos. Meus irmãos, Israel foi liberto do Egito com mão poderosa do Senhor. Em Êxodo 14, no versículo 30, imagina um povo oprimido, um povo que estava no sofrimento, aprisionado pelo sofrimento. Deus vai lá com mão forte e coloca este povo em liberdade. Quando lemos também em Marcos, no capítulo 5, a partir do versículo 18 em diante, nós vemos aqui um homem também aprisionado por uma legião de demônios. Mas Jesus chega, liberta este homem e ele volta à normalidade da sua vida. Quem era este homem? O gadareno. Imagina a prisão que este homem estava, dominado pelos demônios, afastado da família, afastado da sociedade. A Bíblia fala que ele era um homem violento, ninguém conseguia controlá-lo, mas Jesus entrou em cena, Jesus apareceu, expulsou os demônios e este homem recebeu a libertação. De nu e violento, agora estava vestido em perfeito juízo, liberto. Os demônios foram expulsos e ele voltou à normalidade da sua vida. Foi para isso que Jesus veio. Oh, aleluia! O homem foi liberto. Casos como esse, meus irmãos, eu sei que a sociedade pode desistir. A família, quem sabe, pode não ter mais forças para suportar a situação. Mas Jesus chega para mudar o cenário. Jesus chega para mudar a história. Transformou a vida desse homem. Foi liberto. Voltou à normalidade. E agora vai para a sua cidade fazer o quê? Pregar. Ele vai anunciar que ele foi liberto. Que ele agora é um homem livre e que Jesus tem todo o poder nos céus e na terra. Como o gadareno foi enviado a anunciar a Cristo, entenda uma coisa, é isso que ele quer fazer contigo aqui hoje: te resgatar, te transformar, te libertar e te enviar como mensageiro das boas novas. Oh, aleluia! Levante a sua mão e grita glória. Ele foi liberto. As cadeias caíram. As correntes foram soltas. E ele agora está liberto. Eu sei, meus irmãos, que eu falo com muita gente. Muitas pessoas que estão aprisionadas não são por grades de ferro. Mas tem muitas pessoas aprisionadas pelo pecado. Tem muitas pessoas aprisionadas pelos vícios. Tem muitas pessoas aprisionadas pelo medo, pelas opressões espirituais, pelo sentimento de culpa, pela ansiedade, pela depressão. São cadeias que aprisionam vidas. E talvez o diabo tenha falado nos ouvidos dessas pessoas, tenha até convencido essas pessoas que já não tem mais jeito, já não há mais solução. Mas eu quero te informar que tem jeito. Eu quero te informar que tem solução. O diabo, querendo ou não, tentando te desanimar, tentando te colocar para baixo, tentando te convencer que não tem saída, Jesus quebra qualquer tipo de corrente, Jesus abre qualquer porta, seja de ferro, seja de bronze, seja de metal, Jesus quebra e coloca em liberdade. Levante a sua mão aplaudindo, levante a sua mão adorando, Jesus quebra, com Ele tem jeito, com Ele tem solução, Ele tem poder de libertar. Oh glória! Em Atos 16:25, Paulo e Silas na prisão cantaram e as portas se abriram. O mesmo poder que libertou Israel, o mesmo poder que libertou o gadareno, o mesmo poder que libertou Paulo e Silas, está disponível para libertar você aqui hoje. Está disponível para libertar a sua casa hoje. Está disponível para libertar a sua família hoje. Levante a mão bem alta para os céus, aplaudindo o nome dele, porque Jesus está disponível a abrir portas, a quebrar correntes. Ah, meus irmãos, seja de bronze, seja de ferro, seja de metal, Ele está disponível hoje para te libertar. Oh, aleluia! Ele quebra essas cadeias, transforma o ex-prisioneiro em proclamador da liberdade. Levante a mão e grita, eu creio. Ele é o Deus que dá também vida nova. Você crê que Ele tem este poder? De pegar uma pessoa destruída lá no fundo do poço e fazer dele um novo homem, uma nova mulher. Nós lemos em Isaías 61, versículo 3, a ordenar acerca dos tristes de Sião, que lhes dê ornamento por cinza, óleo de gozo por tristeza, vestes de louvor por espírito angustiado. Você está vendo que é uma troca, é uma mudança. Ele tem este poder. Deus, meus irmãos, não se limita a consolar. Ele troca a realidade do seu povo. Ornamento por cinza. Ele substitui a vergonha por honra. Óleo de alegria por tristeza. Ele está trocando aqui o choro pela alegria, pela festa. veste de louvor por espírito angustiado. Ele está transformando o desespero em adoração. Quem crê que Deus tem este poder? Eu posso pegar o exemplo da mulher samaritana. No capítulo de número 4 de João, no versículo 14 ao 39, olha uma mulher aqui cansada, uma mulher rejeitada, recebeu água viva e ela saiu renovada. Imagina uma mulher desprezada pela sociedade. O texto vai informar que ela buscava água ao meio-dia. Para quê? Para não encontrar com as demais pessoas que buscavam água pela manhã. E ela ia ao meio-dia, não quer encontrar ninguém, não quero falar com ninguém. Uma mulher que era rejeitada, envergonhada, meus irmãos, por causa da sua vida marcada pelo fracasso sentimental. A mulher já tinha arrumado vários maridos, entrado em vários relacionamentos que naquela época era muito vergonhoso para uma mulher. E ela era desprezada. Mas quando ela encontrou com Jesus, ela recebeu a promessa de água viva e ela teve a sua sede espiritual saciada. Ela deixou o cântaro para trás, correu para a cidade e falou: gente, venha.

0: A história da mulher, eu encontrei com alguém que mudou a minha história. Ela volta agora cheia de poder, ela volta agora cheia da presença. Ela bebeu água viva e agora distribui para a sua cidade. Levante a mão e vai aplaudindo, levante a mão e vai glorificando. Ela volta agora uma mulher nova, uma mulher renovada, uma mulher cheia de Deus, transformada, transformada, liberta. Ela agora vira uma missionária. Oh, aleluia! Levante a mão e grita glória. Ela tentou preencher o vazio em relacionamento, mas só foi preenchida quando ela teve um encontro com Jesus. Eu sei, meus irmãos, que nos nossos dias não é muito diferente. Pessoas tentam preencher a sua vida em relacionamentos. Tem pessoas que falam assim: eu vou arrumar um monte de amigos para me completar. Eu vou fazer uma viagem para preencher este vazio. Eu acho que eu preciso é passar umas noitadas por aí para preencher este vazio dentro de mim. Pessoas tentam se completar em prazeres, em conquistas, mas as pessoas continuam vazias. Mas quando essas pessoas têm um verdadeiro encontro com Jesus, elas recebem vida nova. A samaritana deixou o cântaro, porque já não precisava mais buscar em fontes erradas. Cristo se tornou a sua fonte eterna. Quem bebe da água de Jesus não volta mais para o mesmo poço, não volta. Quem já bebeu desta água, levante a mão então e aplaude o nome dele. Ele é a fonte em que sacia a nossa sede. Ele é uma fonte inesgotável, inesgotável. Oh, glória! Algo novo aconteceu, vida nova. João 11:43, Jesus agora ressuscita Lázaro, morto há 4 dias. Reviveu, vida nova. Em Atos 9:20, o apóstolo Paulo, perseguidor da igreja, recebeu vida nova, se tornou um pregador do evangelho. Entenda, Jesus faz tudo novo. Vida nova em Cristo não é reforma, é transformação completa. Eu sei que muitas pessoas hoje, meus irmãos, vivem como sobreviventes, mas estão sem propósito. Jesus veio trazer vida abundante. Quem você era e quem você é, Ele troca cinzas por coroa, Ele troca tristeza por alegria, Ele troca a angústia pelo louvor. Quem já recebeu essa troca de Deus na sua vida, levante a mão e aplaude o nome dele. Ele fez algo novo, Ele fez algo novo. Ele não conserta apenas o velho homem, não. Ele cria uma nova criatura para a sua glória, para seu testemunho. Levante a mão e glorifica o nome dele. Oh, aleluia! Esse texto do profeta Isaías se cumpre em Jesus. Ele é ungido que restaura, Ele é ungido que liberta, Ele é ungido que dá vida nova. A sua morte e ressurreição são a prova de que nada pode impedir o seu agir. Quem sabe você me ouve agora e está aí quebrado, destruído, pensando em desistir. Mateus 11, 28, Jesus faz o convite: vinde a mim todos cansados, oprimidos, eu vos aliviarei. Segundo Coríntios 5, 17, assim que se alguém está em Cristo Jesus, nova criatura é, as coisas velhas já passaram, eis que tudo se fez novo. Levante a mão aplaudindo a Ele, é isso que Ele quer fazer na sua vida hoje. Ele está aqui para te restaurar. Ele está aqui para te libertar. Ele está aqui para fazer tudo novo na sua vida. Oh, glória! Este mesmo Deus, já estou encerrando, deseja restaurar o coração quebrado, libertar suas cadeias. Ele dá uma vida nova e abundante. Quem recebe aquilo que Deus tem para te entregar aqui hoje? Levante a mão então e louva a Ele, adore a Ele, glorifica o nome dEle. Receba restauração, receba libertação, receba vida nova. Oh, glória! Eu quero chamar pessoas aqui na frente que querem ser restauradas pelo Senhor. Eu quero chamar pessoas aqui na frente que querem ser libertas. Eu quero chamar pessoas aqui na frente que querem vida nova a partir de hoje. Pastor, o que que eu tenho que fazer? Sair do seu lugar, caminhar até aqui e ter um encontro com Jesus nesta manhã. Só é restaurado, só é liberto, só vive o novo aquele que tem encontro com Jesus. Onde está a primeira pessoa que quer mudar de vida a partir de hoje? Quem sabe você chegou aqui hoje arrasado, destruído, perplexo, sem esperança, dizendo: acabou para mim, não tem mais jeito. Sai do seu lugar e vem à frente. Jesus quer mudar a história da sua vida. Pode vir, meu irmão, pode vir. Levanta do seu lugar, vem aqui na frente ter um encontro com Jesus nesta manhã. Jesus te chama para te restaurar. Jesus te chama para te libertar. Jesus te chama para te dar vida nova. Tem mais alguém? Isso, pode chegar à frente. Você que quer ter um encontro com Jesus, ter vida transformada, quer receber libertação, vida nova, aproveite a oportunidade. Jesus veio para mudar a história da sua vida. Oh, glória a Deus! Tem mais alguém que queira tomar esta decisão hoje? Você vai falar: Jesus, eu não saio daqui hoje da mesma forma que eu cheguei. Eu quero sair daqui hoje restaurado, liberto. Eu quero viver o novo a partir de hoje. Tem mais alguém que queira tomar esta decisão? Entregar a vida para Jesus? Você que está afastado do Evangelho, queira voltar para Jesus hoje. Ouvinte, aceite a Jesus agora. Irmãos internautas, aceite a Jesus agora. Deixa Ele restaurar a sua vida. Tem mais alguém? Não tem? Aleluia! Chega para cá, meu irmão, isso. Irmã, levante as mãos de vocês para os céus. Levantem as mãos. Nós vamos agora fazer a oração da confissão. Digam comigo: Senhor Jesus, eu te aceito como Senhor e Salvador da minha alma. Perdoa os meus pecados escreve o meu nome no livro da vida para o dia da tua vinda. Amém. Vocês se alegram na presença de Deus? Acompanhe aqui à minha direita, por favor, o pastor Greg. Isso, ele vai falar com vocês. Cadê os obreiros? Isso, leva as pessoas até o pastor para pegar os dados. Vai falar com vocês. Daqui a pouco vocês vão retornar para os seus lugares. Tem glória aí para Jesus? Tem. Podem aplaudir o nome de Jesus com uma alegria. Dai glórias ao Senhor. Levante agora as duas mãos para os céus, abertas e vazias, que nós vamos fazer o minuto da adoração. Quem é grato a Deus por tudo? Levante as duas mãos bem altas aos céus. Levantem as mãos. Irmãos, o povo de Deus é o povo mais feliz da face da terra. Sim ou não? É uma alegria que nada tira. Tem gratidão no seu coração? Tem? Você é grato a Deus por estar aqui nesta manhã? É grato pela vida, pela visão, pela audição? É grato pela saúde, pela família? Levante as mãos bem altas, um minuto então. Aplausos, adoração verdadeira, de coração, com as suas forças, com seu entendimento. Adore o Rei Jesus! Oh, isso, vai adorando. Ele é Senhor dos senhores. Oh, glória! A minha alma te louva, Deus. A minha alma glorifica o teu nome, Senhor. Receba nossa adoração. Oh, glória! Bendito é o nome do Senhor. Oh, aleluia. Aleluia. Aleluia. Oh, aleluia, Deus. Ariamaya sande kamala maskama lama. Teriei minei imalamai. Que coisa linda, que coisa linda. Continua adorando. Continua adorando o Rei. Ariei me quebaia si mi halama. Amanakamaias tei mi kei. Ikamaias tei malamai. Que coisa linda, Deus. Oh, glória! Obrigado, Deus, obrigado. Obrigado por tudo, Senhor. Nós te adoramos. Nós te exaltamos. Nós te glorificamos. Aleluia. Glória a Deus. Amém. Oh, aleluia. Louvado é o nome do Senhor. É tão bom adorar a majestade santa. Esquadrão da fé já se prepara. Eu quero chamar 41 pessoas aqui na frente, irmãos. Nada vem dando certo na vida dessas 41 pessoas. Você olha, parece que tudo está amarrado. Vem aqui para frente, 41 pessoas. Vai dar certo a partir de hoje. Você vai começar a olhar para a sua vida e ver que vai começar a fluir. as coisas vão começar a dar certo. Aquilo que estava atrapalhando, amarrando, Jesus está jogando por terra aqui hoje. Aqui tem 12 pessoas entre nós. Essas 12 pessoas, o Espírito de Deus falou comigo. Você olha para dentro de você a cada dia que se passa. A alegria parece que desapareceu. E só está chegando tristeza. Só está chegando angústia. 12 pessoas, vem aqui na frente por gentileza. Jesus vai arrancar essa tristeza agora. Ele vai trocar essa tristeza por alegria. Vem para cá no nome do Senhor Jesus. Tem glória aí para Ele? Tem. O Espírito de Deus falou comigo aqui que tem 13 pessoas entre nós. Essas 13 pessoas, a cada dia que se passa, está entrando num fracasso terrível, um fracasso financeiro. Eu não vou apontar vocês, mas eu gostaria que vocês viessem aqui à frente. Tem um demônio batalhando para levar vocês à miséria. E vocês têm observado aquele declínio financeiro terrível. Vem aqui para a frente. Deus quer agir na vida dessas 13 pessoas. Levante a mão e grita, eu creio. Outra vez grita, eu creio. O Espírito Santo de Deus falou comigo que curou 2 pessoas aqui nesta manhã. O nervo ciático dessas 2 pessoas estavam inflamados. Vem à frente correndo, por favor. Faça o teste. Jesus curou vocês agora. Cadê o glória para Ele? Cadê o glória para Ele? Jesus está curando o pulmão de 8 pessoas aqui nesta manhã. Essas pessoas respiravam e sentiam dor no pulmão. Você sentia doer, tinha dificuldade para respirar. Inspira e expira forte. Faça o teste. O doutor Jesus já curou vocês aqui agora. Levante a mão e grita, eu creio. Outra vez, eu creio. Coloque a mão na cabeça, porque nós já vamos orar. Nós já vamos orar. Se tiver pessoas enfermas aí atrás, corre aqui para a frente. É o momento de Jesus libertar. É o momento de Jesus curar as enfermidades aqui agora. Coloque a mão na cabeça e fecha os olhos, por favor. Fecha os olhos. Meu Deus do céu. Fica de olhos fechados. Fica de olhos fechados. O Espírito de Deus me mostrou aqui agora, irmãos. Preste bastante atenção. Eu via uma casa. Quando Deus me fez ver esta casa, eu via um demônio entrando dentro desta casa. E eu pude ver um desespero terrível dentro desta casa. Tem uma pessoa que está aqui entre nós. Tem um momento preparado em família. O diabo ia causar desespero neste momento de alegria da família. O diabo ia causar desespero lá. Mas Jesus vai jogar ele por terra agora. Ele não vai causar desespero no meio da sua família. Satanás, dá o grito da sua derrota. Você que queria causar desespero nesta família, demônio, pode dar o grito da sua derrota. Pode dar o grito da sua derrota. Olha lá, pede para Jesus queimar. Pede para Jesus queimar. Pede para Jesus queimar ele. Vai expulsando, esquadrão. Vai expulsando, esquadrão da fé. Sai da vida desse homem também, Satanás. Vai pedindo para Jesus queimar ele. Sai, opressão do mal. Vai embora, Satanás. Sai da mente deste homem, demônio.
1: Vai gritando para Jesus queimar ele. Expulsa com fé, meus irmãos. Vai expulsando.
2: Sai da vida dele.
3: Quem é você?
2: Quem é Deus?
3: Fala.
2: Quem é Deus?
3: Quem é você que está aí, hein?
2: Queima ele.
3: Queima ele.
1: Vai pedindo para Jesus queimar, meus irmãos. Sai daí, demônio assassino. Vai embora, Satanás. Sai do caminho deste homem. Sai do caminho desta mulher. Toda opressão maligna, eu te repreendo. Vai embora. Sai da vida dessas pessoas. Sai da vida dessas pessoas, Satanás. Vai queimando, Jesus. Vai repreendendo. Toda a opressão do mal, eu te repreendo. Sai, Satanás, vai embora. Vai expulsar. Vai pedindo para Jesus queimar ele, meus irmãos. Sai daí, opressão do mal, eu te repreendo, Satanás. Vai expulsando, vai expulsando. Jesus está destruindo as obras malignas. Sai daí, opressão do mal, eu te repreendo. Sai do caminho dessas pessoas. Sai do caminho dessas pessoas. Sai. Sai da casa. Sai da família. Opressão maligna, eu te repreendo. Sai, Satanás. Sai desta família, demônio. Sai da casa desta pessoa. Sai.
3: Vai embora, Satanás.
2: Queima, queima, queima,
3: queima.
1: Vai pedindo para Jesus queimar. Sai, obra maligna, sai do corpo desta pessoa. Sai do corpo desta pessoa. Sai deste homem, Satanás. Sai da vida dele, sai da casa dele. Vai expulsando, vai pedindo para Jesus queimar. Vamos expulsar esses demônios, vamos. Você vai sair da casa dela, viu? Levante as mãos para cá, vamos expulsar esses demônios. Levante as mãos, vamos expulsar, que nós vamos orar para Jesus curar os enfermos também. Levante as mãos para cá, grita comigo, Satanás, em nome de Jesus, vai embora, sai. Já estão libertas, isso, abre os olhos. Continua com a mão na cabeça. Se tem pessoas aí que tem caroços, tem hérnia, pessoas que não enxergam, pessoas que não ouvem, Jesus vai te curar agora. Coloque a mão na cabeça, vai gritando, queima a doença, Jesus, queima. Sai a enfermidade, sai. Sai do corpo dessas pessoas, sai em nome de Jesus. Sai da cabeça, sai dos ossos, sai do sangue, sai do pulmão, sai dos rins, sai da bexiga.

0: Sai infecção, sai daí caroço, sai hérnia, sai paralisia, sai inflamação, sai infecção, sai no nome de Jesus, sai no nome de Jesus, sai no nome de Jesus, sai no nome de Jesus, sai daí câncer, sai tumor canceroso, eu te repreendo a enfermidade, no nome de Jesus. No nome de Jesus, sai e não volta mais. Crê no milagre? Procure a sua enfermidade. Procura por gentileza. Tinha uma dor, chegou aqui, tinha caroços, tinha hérnia. Você não enxergava, chegou sentindo dores. Procura, por favor, Jesus.
1: Curada do...
0: já te deu saúde.
1: Curada do coração aqui, pastor Antônio.
0: Irmã, qual é o seu nome?
2: Antônia.
0: Irmã, o que é que aconteceu?
2: Pastor, eu estava me sentindo muito mal desde ontem no trabalho, minha pressão estava muito alta e eu estava sentindo uma espingarda muito grande no meu coração e eu pedi a Deus para que Deus tirasse aquele mal de mim e eu falei com Deus, Senhor, amanhã eu vou para a igreja e eu vou sair de lá curada. O Senhor revelou aí que tinha uma pessoa aqui que estava se sentindo mal. E depois de sentir aquela leveza, hoje eu estou sentindo, pastor. Não estou sentindo mais nada, pastor.
0: Sumiu as fisgadas.
2: Senti.
0: A pressão não está mais alta.
2: Não, pastor, estou me sentindo bem.
0: Está curada.
2: Estou me sentindo bem. A minha respiração está bem, pastor. Estou me sentindo ótima, pastor.
0: Curada por Jesus.
2: Glória a Deus.
0: Dai glória a Deus com ela. Está curada.
3: Mais um milagre aqui, pastor Antônio. Essa irmã acaba de relatar que há uma semana vinha sofrendo de forte dor na coluna lombar, irradiando para as pernas, não podia se abaixar, sentia dor, não podia caminhar direito, sentia dor, e agora está alegando que está completamente curada, para a glória de Deus, pastor Antônio.
0: Irmã, qual é o seu nome?
4: Meu nome é Lúcia Maria.
0: Irmã Lúcia, quanto tempo este problema na coluna?
4: Já tem uma semana.
0: Uma semana.
4: Eu querendo vir para a igreja sem poder vir, mas hoje eu vim.
0: Tá curada.
4: Tô curada.
0: Abaixa aí para todo mundo ver. Sumiu a dor.
4: Sumiu.
0: Curada.
4: Curada.
0: Tá curada. Glória. Cadê o glória?
1: É milagre, pastor Antônio. Essa irmã acaba de me dizer que ela chegou aqui na igreja com uma terrível enfermidade no estômago, diagnosticado pela medicina. Ela veio aqui na igreja, recebeu a oração, voltou no hospital, fez novos exames e constatou que ela não tem mais nada. Para a glória de Deus, pastor Antônio.
0: Irmã, qual é o seu nome?
5: Meu nome é Cleusa.
0: Irmã Cleusa, o que é que aconteceu?
5: Eu sempre estou vindo na campanha de sexta-feira. Deus usou o Senhor numa revelação que tinha umas irmãs com as dores no fígado, tipo pedra no rins. Aí o que, que aconteceu? Eu fui no médico, fiz dois exames. O primeiro médico perguntou para mim se eu já tinha feito uma operação de vesícula. Eu falei que não. Aí pegou, ele foi e falou assim: dona Cleusa, mas está constando no exame que a senhora já foi operada. Eu falei, eu fui operada? Eu falei, não. Aí passou novamente, tornei, vim aqui. Fiz outro exame, tem mais ou menos uma semana, 7 dias. Na sexta-feira passada, que também vim aqui, o senhor usou o irmão e disse que tinha pessoa aqui com um problema de pedra na vesícula de novo. Falei, Jesus, será que já foi operada? Fui o médico novamente, fiz outro exame e constatou, pastor, que realmente, lá no exame, o médico novamente falou que eu já tinha sido operada das pedras da vesícula no meu...
0: Espera aí, teve algum médico que operou a senhora?
5: Não, não, teve médico nenhum que operou, não, porque lá eles perguntaram pra mim se eu tinha sido operada com as pedras na vesícula.
0: Olha aqui, ouvinte, que milagre extraordinário que Deus fez na vida desta mulher. Deus revelou que estava curando ela de pedra na vesícula. Jesus operou e para comprovação médica, ela fez os exames, no exame consta que ela fez a cirurgia, mas quem operou ela não foi o médico da terra, foi o doutor Jesus.
5: Foi.
0: Curada!
5: Glória a Deus. Eu trouxe os exames também para comprovar e o médico ainda botou o sinal em cima, alegando que verdadeiramente está o sinal, como se eu tivesse operada da pedra na vesícula.
0: O doutor...

0: Jesus operou, operou e deixou a marca para o médico comprovar o milagre. Cadê o glória?
1: Explosão de milagres, pastor Antônio dos Santos, irmãos presentes, ouvinte de casa, que está um senhor que chegou aqui sem enxergar há 6 meses num processo difícil com a sua visão, mas após a oração de explosão de milagres, está curado e enxergando perfeitamente para a glória de Deus.
0: Irmão, qual é o seu nome?
2: Meu nome é Carlos Alberto.
0: Irmão Carlos, conta para nós o que aconteceu.
2: Já há 6 meses eu tô com problema de vista. Agora é dia 4 de dezembro, tem que operar a catarata. Mas quando eu cheguei aqui, começamos a orar. Minha vista tá limpinha, tá clarinha para a glória de Deus.
0: 6 meses com problema nas vistas.
2: Nas vistas já tava toda embaçada com problema de catarata. Inclusive, minha operação tá para dia 4 de dezembro. Mas eu chegando aqui, depois das orações, minha vista está clarinha para a glória de Deus.
0: Está enxergando.
2: Estou enxergando muito bem para a glória
0: tá
2: de
0: Deus. Está curado.
2: Amém.
0: Curado. Não para vai precisar de operar.
2: Para a glória de Deus.
0: Dai glória a Deus com ele. Está enxergando.
3: Testemunho de prosperidade aqui, pastor Antônio.
0: Irmã, qual é o seu nome?
4: Meu nome é Helena, da Silva Pereira.
0: Irmã Helena, o que é que aconteceu?
4: O meu esposo estava com o benefício dele bloqueado, aí eu fiz um voto já aqui, pela misericórdia de Deus. Aí eu fui lá no CRAS, quando cheguei lá falou que tinha que passar perícia pro INSS, por mais não sei o que, eu fui no INSS lá em Piratininga, pertinho da minha casa. Quando chegou lá, isso foi na sexta, quando foi na terça-feira, já estava desbloqueado, ele recebeu para a honra e glória de Deus.
0: O pagamento estava bloqueado, a senhora fez um voto aqui com Deus, está desbloqueado.
4: Desbloqueado.
0: Está abençoada. Cadê o glória?
4: Amém.
0: Vai, Jesus.
1: Coisa linda, pastor Antônio dos Santos, irmãos presentes, ouvinte de casa, aqui está uma senhora deveras emocionada, há alguns anos sentindo dores no estômago, chegou aqui muito oprimida, sentindo fortes dores, após a oração foi completamente liberta e as dores desapareceram para a glória de Deus.
0: Irmã, qual é o seu nome?
5: É Dilma.
0: Irmã, quanto tempo a irmã vinha sentindo essas dores?
5: Muitos anos, pastor.
0: Muitos anos.
5: Mais de três anos.
0: Mas agora após a oração sumiu a dor.
5: Sumiu toda, por completo.
0: 3 anos sentindo dores.
5: 3 anos.
0: Foi liberta e curada.
5: Em nome de Jesus.
0: Sumiu.
5: Sumiu tudo.
0: Tá curada, pastor Greg. Tá curada.
1: A comprovação, pastor, minha querida, aperta aí sua barriga, aperta. Aperta, a senhora podia apertar a barriga assim?
5: Não, doía.
1: Quando a senhora apertava, doía.
5: Até virar do lado doía.
0: Move aí os braços, levanta os braços, move pro povo ver.
1: A senhora podia agachar? Quando a senhora agachava, sentia dores?
5: Sentia.
1: Então agacha, minha filha, pra glória de Deus. Ela tá agachando, meu Deus do céu.
0: Sumiu.
1: Olha aí, pastor, a comprovação do milagre, ó.
0: Mais de 3 anos. Sumiu as dores.
1: A senhora podia fazer isso? Não podia agachar dessa maneira. A dor era muito forte.
5: Até pra cortar a unha doía, a unha do pé.
1: Não podia nem cortar a unha do pé, pastor Antônio.
0: Sumiu a dor.
5: Sumiu.
0: Sumiu. Tá curada por Jesus.
3: Curada.
0: Glorifica o nome de Jesus. Dá
3: curada
0: glória.
3: Aqui, pastor Antônio.
0: Irmã, qual é o seu nome?
6: Maria do Socorro.
0: Irmã, o que é que aconteceu?
6: O senhor falou aí que tinha pessoas que sentiam dor no pulmão. Foi constatado pelo médico que eu estava com a lesão no pulmão, que eu não conseguia me deitar, que doía aqui atrás. Eu me virava, quando subia a escada, eu sentia dor no pulmão. Quando Deus te usou pela misericórdia do Senhor, dizem que tinha pessoas que estavam sendo curadas do pulmão, que sentia dor no pulmão, eu tomei posse. E hoje eu procuro, estou procurando e não acho.
0: Sumiu a dor.
6: Desapareceu.
0: A irmã se movia e sentia a dor.
6: Eu sentia doer.
0: Já procurou, já moveu e não encontrou a dor.
6: Não encontro mais.
0: A senhora está curada por Jesus.
6: Amém.
0: Cadê o glória? Glorifica o nome dele.
3: Livramento aqui, pastor Antônio.
0: Irmã, qual é o seu nome?
7: Meu nome é Fabiana.
0: Irmã Fabiana, o que é que aconteceu?
7: É que Sexta-feira, eu fiz o voto do livramento em prol da vida do meu sobrinho Gabriel, que trabalha no iFood. Aí o senhor falou que Deus estava dando livramentos de morte. Enfim, eu trouxe aqui a foto para constatar. Ontem um carro pegou ele, trabalhando, arrastou ele e estraçalhou os pés dele, mas para a honra e glória do Senhor Jesus, não teve uma fratura no corpo dele. Os médicos não entenderam como ele ficou tão assim machucado, tá as fotos aqui, e ele tá perfeito, para a honra e glória do Senhor Jesus.
0: Livramento.
7: Só com os corações.
0: Fez o voto e Deus livrou.
7: Para a honra e glória do nosso Senhor Jesus, porque nessa igreja tem milagre.
0: Tem milagre.
7: Ainda existe profetas na terra.
0: Nós cremos
7: nele.
0: Aleluia. Cadê o glória para Jesus? Livramento.
8: Testemunho aqui, pastor Antônio.
0: Qual é o seu nome?
8: Meu nome é José Marques.
0: Irmão José, o que é
8: que
0: aconteceu?
8: Eu tive uma pneumonia muito forte, entendeu? Então eu estava indo no médico e ele passou alguns remédios, mas o remédio não estava passando efeito. Eu vim aqui na igreja pedir socorro a Jesus e eu fiquei bom. Quando eu fui lá, o médico, ele bateu a chave e falou, você fez uma cirurgia no pulmão. Eu falei, não fiz cirurgia nenhuma. Falou, fez sim. A ponte que está aí, que o médico fez, os pontos, está muito bem feito. Como é que você não fez? Falei, eu fui na igreja, pedi a Jesus, ele me curou então. Aí ele ficou parado, me olhando assim.
0: Espera aí. O senhor teve um problema de pneumonia, certo?
8: Pneumonia, é.
0: Vindo aqui, participando das campanhas.
8: Vim, pedi oração.
0: O senhor voltou no médico, tirou lá o raio-x.
8: Tirei o raio-x.
0: E no raio-x constou a cirurgia.
8: O senhor que foi uma cirurgia, ele falou, muito bem feito. Eu falei, não fiz. Ele ainda olhou pra mim, desconfiando. Por que você tá mentindo pra mim? Tá tão bem feito, mentir pra quê? Eu falei, eu fui na igreja, meu... E lá eu recebi a revelação do Senhor.
0: Jesus fez a cirurgia no seu pulmão.
8: No meu pulmão.
0: Está curado.
8: Bem, curado.
0: Dai glória. Jesus tem deixado marcas para provar que ele opera milagre neste lugar.
8: Testemunha aqui, pastor Antônio.
0: Irmã, então, pastor, qual é o seu nome?
9: Maria.
0: Irmã, o que é que aconteceu?
9: Aquele meu primo que eu dei testemunho que tinha ido para a enfermaria, que estava desenganado no CTI, ele já está em casa. Eu ganhei um grande livramento também, que o médico disse que eu ia entrar em coma e Deus me livrou. E estava no momento que eu mais precisava, Deus abriu uma porta de moradia para me alugar. No momento que eu estava doente, foi pedido a casa que eu morava. Mas ali eu confiei no Senhor, eu fiz um voto aqui, quando o Senhor chama, para fazer o voto. Se o Senhor abrisse a porta para mim morar, né? E o Senhor abriu a porta de moradia.
0: Está abençoada.
9: Isso, e um preço bem acessível. E bem melhor a kitnet.
0: Deus abençoe pelo seu testemunho. Cadê o glória?
1: Passou pelo vale da sombra da morte, pastor Antônio, está aqui para testemunhar do poder de Deus.
0: Irmão, qual é o seu nome?
10: Meu nome é Geraldo Ferreira dos Santos.
0: Irmão Geraldo, o que é que aconteceu?
10: Pastor, eu tinha dois tumores na cabeça. E aí foi o ano passado que eu estive aqui na igreja. De lá eu não pude vir mais, mas estou hoje retornando. Fiz uma cirurgia, o médico falou que eu perdi muito sangue. E se eu aceitaria sangue humano? Eu falei que sim. Mas eu sabia que o sangue de Jesus está em mim. Aí na beira daquele leito ali, teve um rapaz lá que falou assim, eu não gosto dessa igreja, detesto essa igreja. O meu pai é de lá. Eu fiquei calado. Fui operado, não precisei de sangue nenhum humano. E estou aqui para dar uma glória a Deus, para agradecer. Fiz até um voto com Deus. Eu falei, Senhor, mestre aqueles papéis para sair esses tumores, para me operar primeiro. Aí Jesus mexeu muito antes e eu fui operado por Jesus. E o sangue Jesus colocou. E estou eu aqui para a honra e a glória do Senhor.
0: Está aqui vivo para testemunhar, sim, o poder de Deus.
10: Sim, era sangue para colocar sangue. Ele falou, o senhor vai perder muito sangue. Vai aceitar a operação? Eu falei, sim, porque minha fé está em Deus.
0: Deu tudo certo a cirurgia.
10: Deu certo, dois tumores. Precisava de sangue. Uma junta médica lá se juntou e falou assim, o seu problema é muito sério, como é que nós vamos fazer? Aí eu me peguei e falei, Jesus, o senhor está comigo, vai dar tudo certo. Deu tudo certo mesmo.
0: Tudo certo.
10: Tudo certo.
0: Dai glória a Deus. Quando Jesus está no negócio, dá certo. Fica de pé, meus irmãos, fica de pé. Levanta a mão, vamos fazer a oração final, vamos. Senhor, meu Deus e Pai, muito obrigado, Senhor, por esta manhã tão maravilhosa, tão especial na Tua presença. Obrigado por tudo que o Senhor vem realizando no decorrer de cada culto realizado neste lugar. Eu já quero apresentar ao Senhor, meu Pai, os próximos cultos que estarão acontecendo a partir de agora. Meu Deus, usa cada preletor em cada horário. Eu apresento ao Senhor, meu Pai, traz a bonança, recebe agora todas as ofertas que estão sendo entregues aqui no final deste culto. Recompensa este povo, que haja bonança, que haja multiplicação. Leva todos em paz, meu Deus, em nome de Jesus. Amém. Levante as mãos três vezes, vamos despedir e vocês vêm receber a unção. Chegando em casa, aquele abraço na família por mim, tá bem? Três vezes. A paz do Senhor Jesus e a paz do Senhor Jesus. Vão com Deus.
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2: horas e 9 minutos.
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2: 20 horas e 12 minutos.
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12: Deus abençoe, ouvinte, Deus abençoe o seu lar e toda a sua querida e amada família. Passando aqui para lembrar a todos que é neste dia 5 de junho, no horário das 23 horas, a Vigília das Mulheres de Fé. Eu quero convocar todas as mulheres aqui do Rio de Janeiro, das cidades vizinhas, todas para participar aqui de mais uma madrugada com Deus. Eu tenho certeza, Deus vai trazer edificação para a sua vida, vai te renovar, vai te fortalecer nesta madrugada. Mas o convite se estende a todos os homens também. É uma vigília aberta que é realizada pelas mulheres de fé. Uma vigília de oração, uma vigília de adoração, de palavra. E eu tenho certeza, Deus vai impactar a sua vida nesta madrugada. Vai estar presente conosco a serva de Deus, a nossa irmã Josiane Santiago, que vai deslocar da cidade de Petrópolis para pregar a palavra de Deus. Vai ser um canal de bênçãos de Deus para a nossa vida. As mulheres de fé estarão adorando. Vários grupos nesta madrugada em adoração à Majestade Santa.

0: Temos a pregação da palavra, muita adoração nesta madrugada. E o que não pode faltar, aquele momento de Pentecoste, as mulheres, os homens, a igreja como um todo, sendo cheia da presença do Espírito Santo.
1: Aleluia! A minha alma te louva, Deus. A minha alma glorifica o teu nome, Senhor. Senhor é santo. Senhor é santo. O Senhor é santo. Oh, glória a Deus! Bendito, exaltado, glorificado é o nome do Senhor. Ariande maio de camas clama lá. Emaio de rama camas teide clama lá. Aleluia! Aleluia! Vai adorando a Ele como a sua alma. Vai adorando a Ele como as suas forças. Adore a Ele com todo o seu entendimento.

você não pode ficar de fora desta vigília. É o poder de Deus trazendo renovo espiritual, pessoas sendo cheias de Deus a cada madrugada. Venham participar conosco neste dia 5 de junho, a partir das 23 horas. É a Vigília das Mulheres de Fé, Rua Senador Pompeu, número 27, aqui no centro do Rio de Janeiro.

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1: Olha, ouvintes, está chegando neste domingo, dia 7 de junho, o Domingo dos Vencedores. E você não pode ficar de fora. Eu quero convidar você que está aqui na área central do Rio de Janeiro, você que está distante também, venham participar conosco desse culto, um culto especial. Este culto vai acontecer nos três horários, 7 da manhã, às 9 e também às 11. Todo o primeiro domingo de cada mês é o Domingo dos Vencedores. E você sabe, em Cristo Jesus, você é mais do que vencedor. E nesta oportunidade, nós estaremos também celebrando a Santa Ceia do Senhor Jesus. O porquê nós vamos celebrar a ceia? Porque no dia 14, no segundo domingo, nós estaremos na nossa sede mundial, naquela festa dos 64 anos da nossa Igreja Deus e Amor. Então, atenção, povo de Deus, atenção, membresia, neste dia 7 agora de junho, o Domingo dos Vencedores, e também a celebração da Santa Ceia do Senhor Jesus Cristo. É, e você não pode ficar de fora. Nós estamos naquele propósito com Deus. A cada Domingo dos Vencedores, nós estaremos aqui orando por vocês. E teremos aí a honra de receber conosco aqui no Rio de Janeiro o diretor do estado, o pastor Wilson Siqueira. Pela primeira vez, ele vai estar conosco aqui no Rio de Janeiro, pregando a palavra do nosso Deus.
2: Bartimeu deixa claro para nós que não existe clamor sem resposta. Não existe clamor sem resposta. Talvez Satanás quer fazer você parar de clamar, de orar, de suplicar, dizendo a você que não adianta continuar orando, clamando, porque a sua oração está ficando apenas no quarto, na igreja, em qualquer local que você ora, no carro, não está saindo dali. Eu venho dizer na autoridade do Espírito Santo, o clamor da igreja está chegando aos ouvidos do Senhor Jesus, tem endereço, está sendo direcionado. A Bíblia vai dizer em Jeremias, capítulo 33, verso 3, algo comum, bem simples, que vocês conhecem de decore salteado, mas é uma revelação de Deus para nós, e Ele vai dizer, clama a mim, pode clamar a mim, porque eu responder-te-ei, e anunciar-te-ei, coisas grandes e firmes que ainda não sabes. A Bíblia vai dizer, em Isaías, capítulo 59:1, eis que as mãos do Senhor não está encolhida para que não possa salvar, e nem os seus ouvidos agravado para que não possa escutar. Em 2 Crônicas, capítulo 7, verso 14, a Bíblia vai dizer, se esse meu povo, que se chama pelo meu nome, se humilhar e orar, e buscar a minha face, e se converter dos seus maus caminhos, então eu ouvirei do céu e sararei a sua terra. O Senhor está dando garantia que o clamor da igreja está chegando até Ele. O que eu faço, pastor? Clame mais, ore mais, suplica mais, aleluia, busque mais, porque o Senhor está te ouvindo.
1: É, será um canal de Deus para nós neste domingo. E você não pode ficar de fora. Ele vai pregar a palavra de Deus, vai aproveitar a oportunidade para celebrar a Santa Ceia do Senhor Jesus Cristo. Atenção, membresia, atenção, famílias católicas, livres pensadores, você que é um simpatizante, você que sempre está aqui conosco, você não vai ficar de fora deste domingo. Você é mais do que vencedor. Você que está em comunhão com a igreja, vai participar da ceia do Senhor. Não fique de fora. Você sabe que Deus, ele tem operado maravilhas a cada domingo, o domingo da restituição, e você não pode perder. Olha, no decorrer deste culto, Deus vai falar com você, Deus vai tocar na sua vida. Nós estaremos orando através das revelações do Espírito Santo e, na sequência, realizando aquela oração, uma oração de milagres, uma oração de libertação. E pode ter certeza, a mão de Deus vai se movimentar no nosso meio.
2: Senhor, meu Deus e meu Pai, em nome de Jesus, meu Deus, nós estamos clamando agora por cura, nós estamos clamando agora por libertação. A sua presença está aqui, meu Deus. Comece a curar agora, comece a repreender as enfermidades agora, a enfermidade na coluna, nos ossos, a enfermidade no coração, no estômago, a enfermidade no fígado, na bexiga, no rim, a enfermidade no intestino, a enfermidade na cabeça, no cérebro, na visão, na audição, na fala, a enfermidade na garganta. Se move agora, meu Deus, se move agora. Ó Deus Todo-Poderoso, o Senhor não precisa do meu grito, o Senhor não precisa da minha voz, o Senhor é poderoso para curar. Não sou eu que faço o milagre, mas é o Senhor. É para a tua glória, Senhor. Não a nós, mas ao Senhor, ao Senhor. Para o teu nome ser glorificado.
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1: É, ouvintes, o inimigo não pode prevalecer onde há movimento das mãos de Deus. Deus movendo o céu, Deus movendo a terra e vidas sendo libertas. E nós vamos acompanhar para você entender que as pessoas que participam conosco têm sido abençoadas por Deus. Aumenta agora o volume do seu rádio. Nós vamos acompanhar o que Deus está fazendo nesta campanha.
4: Irmão, que foi revelado pelo Espírito Santo que sentia dor nos rins e no exato momento a dor desapareceu. Vamos ouvir. Meu irmão, seu nome?
5: Antônio Carlos.
4: Bom, Antônio, conta para os ouvintes há quanto tempo o senhor sofria com essa enfermidade?
5: A Covid, ela me trouxe vários problemas, né?
4: Quantos anos? 5 anos? 6 anos?
5: Desde 2021.
4: Desde 2021, 5 anos de sofrimento. E essas dores nos rins que o senhor sentia? Meu Deus do céu, chegou aqui de uma dor atacada no momento da revelação. O que que aconteceu?
5: Sumiu.
4: Sumiu?
5: Sumiu.
4: Quem te curou aqui agora?
5: Jesus Cristo.
4: Diga obrigado, Jesus.
5: Obrigado, Jesus.
4: Pelo meu milagre.
5: Pelo meu milagre.
4: Deixa o nome do Senhor para os ouvintes, meu irmão.
5: Antônio Carlos.
4: Aí está, pastor Wilson, mais um milagre para a glória de Deus.
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1: Que tremendo que Deus vem realizando. É por isso que Deus está te convidando para este domingo. É o domingo da restituição. É o domingo dos vencedores, o domingo da celebração, da Santa Ceia do Senhor Jesus Cristo. Venham participar conosco. Rua Senador Pompeu, número 27, aqui no centro do Rio de Janeiro.
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1: Neste momento eu quero falar com toda a membresia da nossa Igreja Deus e Amor, aqui da sede estadual da Senador Pompeu. Eu quero falar com todos que é neste dia 6 agora de junho, no horário das 9 da manhã, no sábado, e no domingo, no dia 7, no horário das 7 da manhã, 9, 11, às 15 e também às 18 horas. celebração da Santa Ceia do Senhor Jesus Cristo. A ceia no mês de junho vai ser celebrada no primeiro domingo, devido à nossa festividade na nossa sede mundial no dia 14. Então atenção todos vocês que estão em plena comunhão com Deus, com a Igreja Deus e Amor, a ceia será celebrada neste dia 6 e também neste dia 7. Se programem para que todos vocês possam participar da Santa Ceia do Senhor Jesus Cristo.

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1: Olha, ouvintes, Deus continue abençoando ricamente a sua vida. Você que tem contribuído sempre com esta obra social, pode ter certeza, Deus nunca vai te desamparar. Quero deixar o endereço aqui da nossa Igreja Deus e Amor para você participar conosco a cada quinta-feira desses cultos da Fundação Reviver. Rua Senador Pompeu, número 27, bem aqui no centro do Rio de Janeiro. Vem para cá participar conosco e pode ter certeza, você não sairá desse culto de mãos vazias.

0: meu Deus e meu Pai. É no nome do Senhor Jesus Cristo, nós estamos aqui diante da Tua presença mais uma vez. E neste momento, ó Deus, eu quero apresentar ao Senhor cada quinta-feira, onde os cultos da Fundação Reviver têm sido realizados. No horário das 9 da manhã, às 15, e também no horário das 18 horas, Senhor. Eu quero pedir ao Senhor que continua utilizando a vida das Tuas servas, ó Deus, que tem sido instrumentos de bênçãos para a vida das pessoas. Eu quero apresentar ao Senhor todas as pessoas que têm estado presentes conosco a cada quinta-feira, meu Pai. Meu Deus e meu Senhor, continue abençoando o povo que tem contribuído, as pessoas que têm ajudado nesta obra social, pessoas que entenderam, ó Deus, que têm recebido bênçãos do Senhor e também são portadoras da bênção do Senhor. Meu Deus, pessoas que têm contribuído com as suas ofertas, pessoas que têm contribuído com roupas, calçados, com alimentos, pessoas, meu Deus, que tem amor em seus corações e tem socorrido famílias necessitadas. Eu quero pedir ao Senhor, ó Pai, que entra neste lar agora, ó Deus, abençoando ainda mais. Senhor, que haja bonança, que haja multiplicação. Continua mantendo essa dispensa cheia. Continua abençoando esta conta bancária que tem contribuído, Senhor. Continue abençoando também a saúde desta pessoa, o trabalho, o seu salário, porque, meu Deus, quanto mais o Senhor abençoar, essas pessoas vão abençoar outras pessoas também. Meu Deus e meu Pai, continua mesmo abençoando, ó Deus, esses contribuintes de forma, meu Deus, extraordinária, porque essas pessoas têm ajudado esta obra social. Senhor, é o que eu te peço e também te agradeço, no nome de Jesus.
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0: 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Você que tem contribuído sempre com esta obra social, pode ter certeza, Deus nunca vai te desamparar. Quero deixar o endereço aqui da nossa Igreja Deus e Amor para você participar conosco a cada quinta-feira desses cultos da Fundação Reviver. Rua Senador Pompeu, número 27, bem aqui no centro do Rio de Janeiro. Vem para cá participar conosco e pode ter certeza, você não sairá desse culto de mãos vazias.

0: 20h34.
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1: Olhem para o Senhor e para a sua força. Busquem sempre a sua face. 1 Crônicas 16:11.
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Muito bem, queridos e amados ouvintes do programa Voz da Libertação, boa noite para você, para sua casa, para sua família. Estamos ao vivo com todos vocês em mais uma grande programação, diretamente aqui dos estúdios da nossa Igreja Pentecostal Deus e Amor, Rua Senador Pompeu, número 27, no centro da capital carioca. Estamos balizados entre duas estações de metrô Uruguaiana e Estação Central do Brasil. E a nossa Igreja Pentecostal Deus e Amor aqui no estado do Rio de Janeiro encontra-se a cargo e a responsabilidade do homem de Deus, pastor Antônio dos Santos. A nossa sede mundial se encontra localizada na Avenida do Estado 4568, Baixada do Glicério, São Paulo, capital. Sobre a responsabilidade da nossa querida irmã Ereni Miranda. Você está sobre a 102.9 FM e também através da 1030 AM Rádio Capital. Duas grandes emissoras levando o amor e a palavra do nosso Deus. Nesta noite maravilhosa na comunicação com todos vocês, seu irmão em Cristo Jesus, Silvan Araújo. E vamos juntos até o horário das 23 horas, levando esta programação até o recesso do seu lar, até o recesso da sua casa. Lembrando a todos vocês que amanhã, sexta-feira, é o grande prosseguimento desta campanha, destruindo as fortalezas do inimigo. 7 da manhã, 9 da manhã, 11 da manhã, às 13, às 15 e também no horário das 19 horas. Lembrando que o primeiro culto no horário das 7 horas da manhã vai estar no altar de Deus. O nosso querido irmão diácono Márcio Mendes, ele mesmo vai estar ministrando, pregando a palavra de Deus, orando pela nossa vida, pela nossa casa e também pela nossa querida e amada família. Diácono Márcio Mendes vai estar no altar de Deus no horário das 7 horas da manhã. 9 horas da manhã vai estar no altar de Deus, pastor Antônio dos Santos, na fé, pregando a palavra, orando pela sua vida, orando pelos mais excelentes dons do Espírito Santo de Deus e também fazendo aquela oração por libertação total, um culto completo. Explosões de milagres irão acontecer na nossa vida e, é claro, o mal vai cair por terra. Deus vai dar vitória para aqueles que perseveram na fé, crendo que Deus vai destruir todas as fortalezas do inimigo. 11 horas da manhã vai estar no altar de Deus o nosso querido irmão Greik Martins, ministrando, pregando a palavra de Deus, orando em seu favor, orando pela sua casa, pela sua família. Teremos mais cultos no horário das 14 e das 15 horas e também no horário das 19 horas. 7 horas da noite vai estar no altar de Deus o presbítero Apolo Alexandre, no altar de Deus, na fé, pregando a palavra, orando pela sua vida e também orando pelos mais excelentes dons do Espírito Santo. E é claro, vai ter aquela libertação. O servo do Senhor vai ministrar uma palavra de Deus sobre a sua vida e o mal vai cair por terra. Você não pode viver debaixo de maldição, porque Deus quer honrar a sua fé nesta campanha, destruindo as fortalezas, Rua Senador Pompeu, número 27, no centro da capital carioca, um encontro marcado para que Deus possa libertar, curar, transformar e também garantir a grande vitória.

É amanhã, ouvintes, é amanhã, quero chamar a sua atenção, amigo ouvinte, quero chamar a sua atenção, amiga ouvinte do programa Voz da Libertação, você que quer bem, estar bem informado acerca das grandes campanhas que acontecem na nossa igreja pentecostal Deus e Amor, Rua Senador Pompeu, número 27, no centro da capital carioca. Nós temos um Deus que faz, nós temos um Deus que realiza, nós temos um Deus que estende as mãos para abençoar o seu povo, e quando ele resolve abençoar, não há quem possa amaldiçoar. A Bíblia fala no livro de João, capítulo 8, versículo 36, se pois o Filho do Homem vos libertar, verdadeiramente vos sereis livres. Ou seja, neste momento, nós precisamos reconhecer que precisamos de uma libertação. Talvez você não precise de uma libertação, mas um parente, alguém dentro da sua casa está cativo, está oprimido, está passando por lutas, problemas. Eu quero que você entenda, você deve buscar uma ajuda de Deus, você deve buscar uma libertação de Deus. E é claro, quando você vem para a igreja, quando você entrega o teu caminho nas mãos de Deus, confia nele, é claro que ele vai fazer uma grande obra na sua vida. Meu irmão, minha irmã, neste momento de batalha, neste momento de luta, não adianta você lutar só, não adianta você fazer com a força do seu braço. Você vem buscar o braço de Deus na sua casa, você vem buscar o braço de Deus na sua família. E é claro que nós falamos de uma sexta-feira, sabemos que o inimigo, ele é aquele que vem causar destruição, ele é aquele que vem causar morte, dor, separação, mas Deus vem trazendo e garantindo vida, e vida com abundância nesta campanha, destruindo as fortalezas. Qual a fortaleza que o inimigo tentou colocar na sua vida? Qual foi o plano de falência, o projeto do inimigo de derrota contra a sua vida, contra a sua casa, contra a sua família? Não irá prosperar palavras do inimigo, porque Deus vai despedaçar todo o jugo do inimigo contra a sua vida, contra a sua casa, contra a sua família. Rua Senador Pompeu, número 27, no centro da capital carioca, você está sendo convidado para viver um milagre na sua vida. Você que está me ouvindo agora, talvez esteja preso pelo medo, ou talvez pela tristeza, talvez você está preso pelos vícios e pelas opressões, ou pelas decepções da vida. Hoje eu quero falar para você, Jesus está te chamando para viver uma nova vida. A obra do inimigo vai cair por terra diante dos seus pés, diante da sua presença. Abra o seu coração, entregue sua casa, entregue o seu caminho ao Senhor, e eu creio que nesta grande sexta-feira, Jesus vai entrar com providência. Pastor Antônio dos Santos vai estar ministrando, pregando a palavra de Deus, e uma palavra que transforma, uma palavra que é nova. Quando nós entendemos que a palavra liberta, a Bíblia fala que havia uma mulher que há 18 anos, ela estava encurvada, esta mulher não andava ereta, mas a Bíblia fala que entrando no templo, um culto com Jesus, Jesus repreende aquele mal que estava sobre a sua vida, e aquela mulher começa a andar normalmente. Sabe o que eu entendo, ouvinte? Eu entendo que a palavra de Deus tem poder para despedaçar todo o jugo do inimigo contra a tua vida, contra a tua casa. E se existe uma fortaleza que tem te feito andar prostrado, caído, sem expectativa, sem esperança, sexta-feira, pastor Antônio dos Santos vai estar ministrando, pregando a palavra de Deus, e eu tenho certeza que Deus, mais uma vez, vai glorificar o nome dele na sua vida. Vamos ouvir como Deus está falando forte nesta campanha, destruindo as fortalezas do inimigo.

Enquanto os judeus evitavam passar por Samaria, Jesus escolheu passar por lá porque ele enxergava o invisível. A necessidade que estava oculta no coração desta mulher, no poço de Jacó, Jesus não apenas pediu água, ele revelou a sede espiritual daquela mulher, e ao final do encontro, ela se tornou o quê? Uma missionária, ela se tornou uma pregadora, ela chega na cidade anunciando para o povo, dizendo: vinde e vede um homem que me disse tudo. Assim como com o mudo de Mateus 9, Jesus

0: transformação. Levante a sua mão e vai glorificando. Levante a mão e vai adorando. Jesus enxerga aquilo que está invisível.
1: É o nosso Deus, vai trazer uma palavra no horário das 9 horas da manhã, pastor Antônio dos Santos da Fé, pregando uma palavra como esta, e entenda meu irmão, entenda minha irmã, o que está preparando para você, aliás, o que já está preparado para você. Salmos 34, 18 diz, porque perto está o Senhor dos que têm um coração quebrantado e salva os contritos de espírito. Talvez você está sofrendo, talvez você está enfrentando uma luta muito grande e parece que ninguém está vendo, parece que nada está acontecendo. Talvez neste momento eu estou falando com pessoas que estão chorando com lágrimas que escorrem no seu rosto, pelas lutas, pelos problemas constantes na sua vida. Minha irmã, entenda uma coisa, toda dificuldade que você está enfrentando, a Bíblia mesmo mostra para nós que nós devemos levar ao Senhor todas as nossas aflições, todas as nossas dores, e é claro, Deus já manda te dizer que Ele não abandonou você nesta sua luta. O sofrimento não é o fim da sua história. Muitas vezes Deus usa momentos difíceis para revelar o seu poder e a sua fidelidade em nossas vidas. O mesmo Deus que esteve com José na prisão, com Daniel na cova dos leões e com Davi no deserto, é o mesmo Deus que está ao seu lado lutando e pelejando. E amanhã Deus te faz mais um convite e nós também queremos lembrar você que Deus não te abandonou só nesta luta. Não permita que a dor apague a sua fé. O inimigo que quer ver você olhar para a luta, para o problema, mas Deus quer que você olhe para a promessa que Ele tem na sua vida. É o que está escrito na palavra do nosso Deus. O choro pode durar uma noite, mas a alegria vem pelo amanhecer. Entenda muito bem, minha irmã. Entenda, meu irmão, este programa, esta igreja pentecostal Deus Amor, é o canal onde você vai tomar posse da sua vitória, é o canal onde você vai receber o seu milagre. Continue orando, continue confiando, continue caminhando, porque amanhã Deus vai fazer um impossível acontecer na sua vida, e eu tenho certeza que o impossível está nas mãos de um Deus que faz milagre. Rua Senador Pompeu, número 27, no centro da capital carioca. Amanhã é dia de você tomar posse da sua vitória. Não desista, o Senhor está trabalhando para poder abençoar a sua vida, a sua casa e também a sua querida e amada família. Vamos ouvir o que Deus está fazendo nesta campanha. São pessoas que entram, mães desesperadas, pessoas com problemas grandes na sua casa, na sua vida, mas Deus tem garantido a vitória. É milagre, é testemunho, é o povo entrando e recebendo a vitória das mãos do nosso Deus.

0: qual é o seu nome?
1: Meu nome é Elaine.
0: Irmã Elaine, a irmã veio de onde?
1: Eu sou de Santa Marta, em Botafogo.
0: Conta pra nós o que aconteceu.
1: A minha bênção é a compra da minha casa própria, né? Que eu venho fazendo a campanha há muito tempo, né? E é mais uma bênção, né, que eu recebi nessa casa aqui tão maravilhosa. Que
0: participando da campanha
1: de
0: aqui.
1: De todas as campanhas.
0: Deus te deu a casa própria.
1: É, hoje eu pego a chave, né, tô indo ao banco agora para fazer a transferência. E a casa é minha, porque eu falava, Senhor, me dá uma casa própria, para que eu nunca mais pague aluguel na minha vida, porque eu tô cansada de cuidar das coisas dos outros. Então, Deus me deu esse presente de janeiro, né, que foi a minha casa própria. No final do ano passado foi a libertação do meu filho das drogas. Fazem 3 meses que ele tá longe disso tudo, tá lindo, maravilhoso, né? E hoje, a bênção de janeiro, né, do ano de 2025 é a minha casa própria.
0: Libertação do filho e casa própria. Dai glória a Deus com ela. Glorifiquem ao Senhor.
2: É a fé que move as mãos de Deus. Aí está o 20, aí está o impossível, o inaudito, a nossa irmã tomando posse de uma dupla honra, uma libertação para o seu filho, para a sua casa, para a sua família. Entenda que o processo da luta, o processo também da vitória está a caminho da sua vida. Não desista, não pare. Talvez você está olhando para o seu problema, para a sua causa, achando que não tem solução, achando que dentro da sua casa não tem como reverter essa situação. Deus pode fazer aquilo além do que o homem, a medicina pode imaginar. Diante dos nossos olhos, talvez há limitação, mas diante do nosso Deus não existe limitação. O nosso Deus faz o impossível, faz o inaudito acontecer por intermédio da fé. Rua Senador Pompeu, número 27, no centro da capital carioca. Deus, ele tem uma palavra para você, para sua casa, para sua família. E neste momento nós queremos também, eu quero mostrar para você como Deus tem ousado o pastor Antônio Santos na fé nesta campanha. São pessoas que entram na nossa igreja pentecostal Deus Amor com um problema. E nós sabemos que existe a obra oculta, que é a obra do inimigo. O inimigo, ele luta com uma casa, com uma família. Mas você vai ouvir agora o que aconteceu quando pessoas que estavam sofrendo, pessoas que estavam com problemas, entregaram nas mãos de Deus e aqui receberam a verdadeira libertação total.
0: Eu te repreendo, eu te repreendo. Vamos expulsando, vamos expulsando. Vamos gritando para Jesus queimar ele. Olha, ouvinte, o diabo desesperou. O diabo desesperou. Vão gritando para Jesus queimar eles.
3: Eu perdi esse desgraçado. Eu perdi. Eu não consegui.
0: Grita, queima ele, Jesus. Sai, opressão do mal, vai embora. Sai.
3: Eu não consegui. Eu fui derrotado. Eu fui!
0: Quem é você que está aí? Hein? Olha o desespero do diabo!
3: Eu sou a legião!
0: Você vai sair da vida dela! Você vai sair da família dela! Você vai sair daquela casa, Satanás! Vai gritando pra Jesus queimar! Sai da casa dela, Satanás! Você vai sair lá da casa desta moça! Vai!
3: Orando por ela toda hora!
0: Vai gritando pra Jesus queimar ele!
3: Foi, foi!
0: Você
3: o homem
0: não
3: de branco
0: vai
3: levou.
0: Matar ela, viu?
3: Não consegui!
0: Levanta a mão para cá, meus irmãos.
4: Pastor Antônio, uma coisa impressionante aqui agora. Na sexta-feira,

0: mãe dessa irmã aqui foi a óbito. E o diabo falou aqui agora que tudo que ele queria era levar a alma da mãe dela para o inferno. Mas no último momento, na hora da morte, o homem de branco apareceu, levou a alma da mãe dela para o céu e a mãe dela está salva.
1: Olha o desespero do diabo.
2: Eu não passo com vocês.
1: Olha o desespero do diabo.
2: Eu queria, essa estava sendo minha batalha. Era levar ela para o inferno, mas eu não consegui.
1: A mãe dela foi resgatada por Jesus. E elas também vão ser resgatadas. Vai.
2: Eu não deixo. Ela é minha. Eu vou levar ela comigo. Ela é minha.
1: Levanta as mãos.
2: Ela é minha.
1: É o diabo atuando em uma família inteira.
2: Ela é minha.
1: Nós vamos expulsar, porque é um demônio que atua em toda uma família. Na sexta-feira eu conversei com elas aqui. Inclusive tem uma que vai entrar em comunhão de ceia.
2: E essas
1: e Jesus vai salvar as demais.
2: Mas eu não quero deixar, não.
1: Quem crê, grita, eu creio. Vamos expulsar esses demônios. Levanta a mão como a minha, grita comigo, Satanás. Em nome de Jesus, vai embora. Sai. Amém. Os olhos, moço. Jesus está abençoando a sua vida. Fica tranquila, viu, minha irmã? Jesus está entrando na sua casa. Jesus está consolando o coração de vocês.
3: É o nosso Deus entrando com a libertação total. Ouvintes, entenda muito bem. Entenda, amigo ouvinte, há uma guerra. Há uma batalha, há uma luta e esta batalha precisa ser vencida. Talvez você está dentro da sua casa e a luta está dentro da sua casa. Você está no trabalho, a luta está no trabalho. Está no seu casamento, mas a luta está no seu casamento. E você consegue perceber como o inimigo ele atua de uma maneira em que não deixa a pessoa ser feliz, em que o inimigo ele quer cumprir o propósito que ele tem na vida das pessoas. O propósito que ele tem, matar, roubar, destruir. Entenda que você precisa se levantar para alcançar aquilo que Deus tem na sua vida. Não deixe que os seus sonhos sejam frustrados. Não deixe que os planos de que Deus tem na sua vida sejam frustrados. Não permita que o inimigo destrua aquilo que ele colocou na palma da sua mão. Nós estamos vivendo uma época, um momento em que as pessoas devem se orientar a buscar a Deus, e nós queremos chamar a sua atenção para que você entenda, é o inimigo atuando, é o inimigo colocando planos, projetos para poder fazer com que as famílias, as pessoas entram em decadência, vivam de mal a pior, e nós queremos te chamar para que você possa receber a sua vitória por intermédio deste culto. É um culto de batalha espiritual, é um culto que envolve espiritualidade, ou seja, nós vamos entrar em uma guerra de oração, em um propósito pela sua vida, em um propósito pela sua família, uma consagração para que você possa receber a vitória de Deus. Nós queremos que você entre neste lugar e aquilo que está atingindo a sua casa, a sua família, a sua vida, não passe mais a atingir. Talvez você já foi para tantos lugares, quantos lugares esta pessoa já não deve ter ido? Quantas direções esta pessoa já não deve ter recebido para poder estar em algum lugar, talvez recebendo algo que nunca recebeu, recebeu uma palavra, recebeu algo na sua vida e nada se cumpre. Aqui, amanhã, na Igreja Pentecostal Deus Amor, você está sendo desafiado, meu irmão, entrar nesta igreja e não permanecer da mesma forma, entrar nesta igreja e não sair da mesma forma que você entrou. Deus quer trabalhar na sua vida, Deus quer tirar aquilo que é mal contra a sua vida, contra a sua casa, contra a sua família. Eu falo com toda a sinceridade e com toda a certeza do que Deus está fazendo nesta campanha. Você não vai viver a minoria, você vai viver a maioria, você não vai viver o pequeno, você vai viver o grande, você não vai morrer, mas você vai viver. Deus tem uma palavra para a sua vida e eu quero convidar você nesta grande sexta-feira, amanhã. Jesus entrou em uma guerra e você precisa